0: que não possuem mais autorização para funcionar no país.
1: De acordo com portaria publicada pela pasta, as empresas têm até a próxima quarta-feira para enviar saldos finais das contas dos usuários. O levantamento deve considerar os valores que os usuários podem resgatar até hoje.
0: E as plataformas têm até o dia 15 de dezembro para regularizar todas as pendências financeiras referentes ao período em que estiveram em funcionamento.
1: A portaria também exige que as empresas mantenham os dados cadastrais atualizados e tenham um representante legal no Brasil para cuidar de possíveis pendências.
0: Estamos no Outubro Rosa, mês de conscientização sobre o câncer de mama.
1: O movimento reforça informações sobre fatores de risco, métodos de prevenção e apoio às mulheres diagnosticadas.
0: Este ano, o Instituto Nacional do Câncer reforça a importância dos exames para a detecção precoce da doença.
2: Antônia Josimária de Oliveira Lima, moradora do Rio de Janeiro, descobriu um câncer de mama no finalzinho de 2015 e em 2016 operou o tumor. Fez quimioterapia e ainda hoje segue em acompanhamento no Instituto Nacional do Câncer, o INCA. Para ela, a doença não representou o fim, mas um recomeço.
3: Hoje eu estou bem, graças a Deus. Comecei a ter uma vida diferente. Você aprende a se valorizar, você aprende a se amar.
2: De acordo com o Instituto Nacional de Câncer, o INCA, o câncer de mama é o mais comum entre as mulheres do Brasil e no mundo. A doença se manifesta de várias formas, como, por exemplo, o aparecimento de nódulos, alterações na pele da mama, que fica com aparência de casca de laranja, e secreções no mamilo. O INCA estima 78 mil novos casos de câncer de mama no ano até 2029 e que a detecção precoce da doença é um fator determinante para a cura, como falou a chefe da divisão de detecção precoce do INCA, Renata Maciel.
4: Então, ficar sempre atenta, tocar as suas mamas, sentiu algo diferente, procure o mais rápido possível, porque o diagnóstico precoce ele também permite empregos de terapias menos invasivas, né, menos agressivas, e assim a gente consegue também ter maior chance de cura.
2: O Sistema Único de Saúde oferece gratuitamente todo o tratamento para o câncer. Reportagem Cleide Lopes.
1: E hemocentros de todo o país contarão com recursos federais para a qualificação de serviços.
0: Uma portaria assinada pelo Ministério da Saúde estabelece incentivo federal mensal para aprimorar serviços de hemoterapia.
1: A medida também faz parte das ações para fortalecer a produção nacional de medicamentos derivados do sangue, como a imunoglobulina.
0: O Brasil firmou acordo para ampliar o fornecimento e a transferência de tecnologia do medicamento.
5: A portaria estabelece incentivo federal mensal aos hemocentros de todas as unidades da federação. A medida também prevê melhorias na estrutura dos hemocentros, nos equipamentos e nas condições de processamento e conservação do plasma, componente do sangue utilizado na produção de medicamentos. Além da portaria, também foi anunciado um acordo para ampliar a produção de imunoglobulina e alcançar a fabricação 100% nacional do medicamento, utilizado no tratamento de imunodeficiências, infecções bacterianas e alguns tipos de câncer do sangue. Para isso, a empresa brasileira de hemoderivados e biotecnologia, Hemobras, firmou um acordo de cooperação com a empresa chinesa Tiantan Bio. A parceria prevê a cooperação para o registro no país de uma imunoglobulina humana de uso intravenoso. O ministro da Saúde, Alexandre Padilha, comentou a importância desse tipo de acordo de cooperação.
6: Quando a gente tem uma rede mais consolidada, com mais capacidade de incorporação tecnológica, então a gente consegue ter parcerias internacionais e nacionais tão potentes.
5: A Tiantan Bio também vai apoiar a Hemobras na modernização de sistemas e processos, com ações nas áreas de transformação digital, automação e gestão inteligente. Reportagem, Márcia Fernandes.
1: Outubro é também o mês do idoso, um período para dar visibilidade às pautas relacionadas aos direitos das pessoas com mais de 60 anos.
0: No Brasil, essa população cresceu 11,3% em 2012 para 16,6% em 2025, mostrando uma tendência de envelhecimento populacional.
1: Os dados são da Síntese de Indicadores Sociais, realizada pelo Instituto Brasileiro de Geografia e Estatística, o IBGE.
0: E nós conversamos com a pesquisadora Denise Freire, responsável pelo estudo, para saber mais sobre o retrato que ele mostrou da população com mais de 60 anos no Brasil. Acompanhe.
1: Olá, doutora Denise Freire, prazer ter a senhora conosco aqui, bem-vinda à Voz do Brasil. A senhora que conduziu aí a síntese dos indicadores sociais do IBGE, que apurou alguns dados sobre o envelhecimento da população, e aí a gente quer falar um pouco sobre isso hoje. O principal dado aqui que eu gostaria de começar trazendo é o que trata da população com mais de 60 anos, que cresceu cerca de 53% entre 2012 e 2025, né? A pesquisa apurou o que provocou esse aumento da população idosa, doutora?
7: Olá, é um prazer participar com vocês dessa entrevista. O estudo da síntese mostrou, né, esse aumento da população idosa no período 2012 a 2024, né? Esse é um aumento que possui vários fatores, né, vários aspectos. Então, a gente pode considerar tanto, né, o aumento da expectativa de vida, melhoria de saneamento, né, melhoria também das condições de acesso a medicamentos e à saúde, né? E, por outro lado, também a gente tem uma questão da queda da natalidade, né? Então, reduz a participação de crianças e jovens também na nossa população. Então, cada vez mais tem chamado a atenção esse aumento, né, de pessoas idosas na proporção da população brasileira.
0: Esse crescimento da população mais velha já vinha ocorrendo nas décadas anteriores, né? Foi observado algum tipo de aceleração?
7: Sim, tem havido uma aceleração, né, nesse processo de envelhecimento, nessa participação da população idosa dentro, né, do total da população brasileira, né, de acordo com esses aspectos que a gente citou já.
1: Agora, a pesquisa trouxe também dados sobre a idade das pessoas no mercado de trabalho, né? Aliás, é um dos principais focos da pesquisa, é o mercado de trabalho. E ela apontou uma presença expressivamente maior de homens do que de mulheres trabalhando após os 60 anos, não é isso, doutora? A que se deve isso?
7: Sim, exatamente. Historicamente, né, no mercado de trabalho, existe uma participação maior de homens do que de mulheres, né, não só entre a população idosa, mas de uma maneira geral. Mas quando a gente faz esse recorte de 60 anos ou mais, cerca de metade dos homens ainda permanecem no mercado de trabalho, enquanto que entre as mulheres é cerca de um quarto, né? Existe essa diferença importante, né, por gênero, principalmente, em primeiro lugar, por causa das condições previdenciárias, né? Aos homens realmente é exigido ficar mais tempo, né, trabalhando e contribuindo para conseguir se aposentar. A mulher, como tem normalmente uma dupla jornada, né, ela tem também o trabalho de cuidar de parentes, de cuidar da casa, dos filhos, normalmente tem uma condição previdenciária em que ela exige menos tempo de contribuição do que os homens. Então, aos 60 anos, normalmente é difícil para os homens, né, para a maioria dos homens já ter conseguido se aposentar, então a maioria deles ainda permanece, né, pelo menos metade permanece no mercado de trabalho entre 60 e 69 anos. Né? A partir de 70 anos, que a gente conseguiu fazer esse recorte, aí sim que há uma queda expressiva na proporção de homens que ainda trabalham. E mais significativa ainda entre as mulheres. Mas isso se deve também às condições de, assim, a gente tem um mercado de trabalho que tem uma informalidade, né, importante. Então, para as pessoas conseguirem atingir o mínimo exigido pela Previdência Social para conseguir se aposentar, também demora, né? Nem todo mundo também tem uma continuidade de contribuição ao longo da sua vida laboral. Então, isso faz com que as pessoas, mesmo, né, com mais idade, né? Mesmo às vezes já atingindo a idade mínima de aposentadoria, ainda não consigam se aposentar por falta de contribuição ainda à Previdência.
0: Outro dado sobre o mercado de trabalho é que a presença, o percentual de idosos empregados vem aumentando, embora tenha sofrido uma baixa aí durante o período de pandemia. E eles também ganham mais do que a média da população, né? A senhora pode comentar um pouco esses dados?
7: Sim, exatamente. O dado de 2024 apontava que cerca de um quarto das pessoas com 60 anos ou mais ainda estava inserida no mercado de trabalho, né? E foi o percentual mais elevado da série, né? Então, a gente observa que a cada ano, esse percentual de idosos que participam no mercado de trabalho vem aumentando, né? Na pandemia, foi o menor valor, né, em 2020, porque os idosos justamente precisavam, né, se precaver, né, de contaminação, de, né, de doença para pegar a Covid, e realmente a sua participação diminuiu em 2020. Mas desde então, a cada ano, a sua participação vem aumentando e está em uma trajetória de alta. Né? Então, mas assim, são vários fatores. Então, assim, além da questão previdenciária, também, né, da questão da informalidade, a gente também pode apontar a questão de arranjos, né, familiares, porque muitos, quando você tem, por outro lado, uma situação dos jovens, né, com dificuldade de inserção no mercado de trabalho ou de uma inserção muito precária, os idosos acabam permanecendo como principal provedor, né, quando ele participa de uma família, né, com múltiplos membros e que também tem os jovens participando da família. Então, a pessoa mais idosa, que normalmente ganha mais, né, tem mais experiência, então ela vai tender sempre a ganhar uma remuneração mais elevada, né, do que as outras pessoas das outras faixas etárias, né, e ela acaba também servindo como uma pessoa provedora. Né? E no ambiente atual, que, como eu já falei, dessa dificuldade dos jovens, então cada vez mais a gente vai, eu acredito que a gente vai assistir o aumento das pessoas idosas inseridas no mercado de trabalho, tanto homens quanto mulheres.
1: Muito bem, nós conversamos com Denise Freire, pesquisadora responsável pela síntese dos indicadores sociais do IBGE. Muito obrigada, doutora, pela sua entrevista à Voz do Brasil.
7: Muito obrigada.
0: E como a gente ouviu na entrevista, o Brasil tem cerca de 17% da população brasileira acima dos 60 anos e atravessa uma tendência de envelhecimento populacional.
1: Com esse crescimento, além dos cuidados com a saúde e o bem-estar, é preciso estar alerta para golpes ou crimes virtuais.
0: Apenas no ano passado, o Disque 100 registrou 1.000 denúncias de violações virtuais contra pessoas idosas.
1: Além do Estatuto do Idoso, que tipifica crimes contra pessoas com 60 anos ou mais, existem canais de informações e denúncias para proteger esse público.
8: Aos 69 anos, o aposentado Pedro Mesquita não imaginava que pudesse cair no golpe do empréstimo consignado ao atender uma ligação de uma suposta funcionária do banco.
9: Ela propôs que quitava meus débitos no banco com juro bem menor e eu ia pagar parcela bem menor. Foi onde que ela me ganhou. Um empréstimo lá no meu nome com um valor de 24 mil. Não caia nesse golpe como eu caí, porque foi muito fácil. Eu achava que eu não caía em golpe.
8: Crimes virtuais cometidos contra idosos são punidos com maior rigor de acordo com o Código Penal. E o Estatuto do Idoso, criado em 2003, garante que, nesses casos, o idoso tenha atendimento preferencial e que o processo corra de forma mais rápida na Justiça. No ano passado, o Disque 100 registrou 1.000 denúncias de violações de direitos de idosos em ambiente virtual. São crimes como golpes, ameaças e exposição. Para levar mais informações às pessoas idosas, o Ministério dos Direitos Humanos e da Cidadania criou uma cartilha, como explica o secretário nacional dos Direitos da Pessoa Idosa, Alexandre da Silva.
10: Nós precisamos sempre garantir autonomia, independência. Temos uma cartilha também no campo da educação para que as pessoas idosas não caiam nos golpes mais conhecidos. E a gente aproveitou esse material falando também de situações que não são golpes, mas podem ser, na mão de pessoas mal intencionadas, oportunidades, né, enviesadas ali, disfarçadas e para gerar um golpe.
8: Os números do painel de dados da Ouvidoria Nacional de Direitos Humanos mostram que as capitais do Rio de Janeiro e São Paulo concentram a maioria das denúncias de violações de direitos das pessoas idosas. As denúncias podem ser feitas pelo Disque 100, que funciona 24 horas todos os dias da semana. Com locução de Nazi Brum, reportagem Graziele Bezerra.
1: Recuperar uma área degradada vai muito além de plantar árvores. É preciso saber se a vegetação conseguiu se restabelecer e se o ecossistema tem condições de se manter sozinho.
0: Para avaliar esse resultado em todo o país, foi criado um sistema com critérios científicos que mostram se a vegetação nativa está sendo recuperada.
1: Os critérios levam em conta as características de cada bioma brasileiro.
11: Recuperar uma área degradada não significa apenas plantar árvores. O verdadeiro desafio é saber se aquela vegetação voltou a funcionar como um ecossistema capaz de sobreviver sozinho. Em um país com 6 biomas e uma das maiores biodiversidades do planeta, essa avaliação sempre foi um dos grandes obstáculos na restauração ambiental. Agora, órgãos federais criaram um sistema único para medir a qualidade da recuperação da vegetação nativa em todo o Brasil. O pesquisador da Embrapa, Daniel Vieira, destacou que a ideia era conseguir obter indicadores precoces, mas que trouxessem segurança quanto à recuperação da área degradada.
12: Se a gente esperar o tempo ecológico para uma floresta voltar a ser floresta, é um tempo muito grande. Então a gente tem pensado em como utilizar indicadores precoces e que sugerem ou tentam garantir que no futuro essa vegetação vai estar num processo maduro.
11: A principal mudança está na forma de fiscalizar. A avaliação passa a verificar se depois de pelo menos 4 anos a vegetação apresenta condições de se manter sem depender de intervenção humana. Para isso, os técnicos vão observar 4 indicadores principais: a cobertura vegetal do solo, a quantidade de plantas nativas que surgiram naturalmente, a diversidade de espécies e a presença reduzida de plantas invasoras. Juntos, esses fatores indicam se a área degradada está seguindo um caminho de recuperação sustentável. Daniel Vieira, da Embrapa, destacou que os indicadores atendem a todos os biomas brasileiros.
12: A gente encontrou indicadores de sucesso que garantem a autossustentabilidade dessas vegetações para os diferentes biomas e formações, para ter um chão comum nesse processo de regularização ambiental e de recuperação da vegetação nativa.
11: Além de dar mais segurança jurídica para projetos de restauração ambiental e reduzir a necessidade de vistorias presenciais, o modelo ajuda o Brasil a acompanhar uma das metas assumidas internacionalmente: recuperar 12 milhões de hectares de vegetação nativa até 2030. Compromisso ligado ao Acordo de Paris e à década da ONU para a restauração de ecossistemas. Reportagem Luana Karen.
0: A Agência Nacional de Proteção de Dados, a ANPD, acaba de lançar uma página na internet exclusiva para receber denúncias contra redes sociais e plataformas digitais que descumprirem as novas regras do Marco Civil da internet.
1: Através da página da ANPD, qualquer pessoa ou empresa pode usar o canal para denunciar plataformas que não ofereçam meios adequados para reportar conteúdos criminosos, anúncios irregulares ou vazamentos de conteúdos íntimos.
0: Para mais informações, acesse gov.br/ANPD.
1: Atenção, gestoras e gestores de políticas públicas de todo o país.
0: O Ministério das Mulheres prorrogou o prazo para o envio das respostas ao Censo de Políticas para as Mulheres. O preenchimento agora pode ser feito até o dia 19.
1: O levantamento busca mapear a estrutura, o funcionamento e a capacidade de atendimento dessas unidades em todo o Brasil.
0: O mapeamento também vai ajudar a conhecer o perfil de quem está na gestão, entender o trabalho feito nos estados e municípios e identificar os serviços e equipamentos oferecidos às mulheres.
1: Mais informações em gov.br/mulheres.
0: E essas foram as notícias do governo federal.
1: Uma realização da Secretaria de Comunicação Social da Presidência da República.
0: Com produção da empresa Brasil de Comunicação.
1: Fique agora com as notícias do Poder Judiciário e do Congresso Nacional. Boa noite.
0: Boa noite para você, até amanhã.
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15: STF é o guardião da Constituição Federal que completa 38 anos hoje.
16: Presidente do TSE conclui primeiro turno das eleições 2026 e projeta mesma tranquilidade para a segunda fase do pleito.
15: STJ forma maioria para admitir o primeiro processo da história de acordo com o filtro da relevância.
16: Boa noite, eu sou Marcela Luiz.
15: E eu sou Walter Lima.
16: A Constituição Federal completa 38 anos nesta segunda-feira. Promulgada em 5 de outubro de 1988, ela encerrou o período do regime militar e colocou a dignidade da pessoa humana no centro do ordenamento jurídico.
15: O Supremo Tribunal Federal é o guardião da Carta Magna e promove ao longo de toda esta semana eventos para celebrar a data.
16: O primeiro encontro comemorativo ocorreu hoje, na Biblioteca do STF.
15: Na ocasião, o presidente do Supremo, ministro Edson Fachin, destacou a importância da democracia prevista no texto constitucional de 88.
17: 38 anos formam o mais longo período de vigência democrática ininterrupta de nossa história republicana. E isso não é obra do acaso nem de uma só geração. É fruto de escolhas diárias da eleitora que compareceu às urnas ontem, do servidor que cumpre a lei, da juíza que fundamenta suas decisões, da cidadania que reclama, da imprensa que informa, das instituições que se respeitam e cooperam pelo bem do Brasil.
16: A Justiça Eleitoral já se prepara para o segundo turno das eleições gerais de 2026.
15: A afirmação foi feita pelo presidente do TSE, ministro Cássio Nunes Marques, no balanço do primeiro turno das eleições. Na ocasião, ele também destacou a normalidade da votação, a segurança dos sistemas eleitorais e o trabalho realizado em todo o país para garantir o exercício do voto. Guilherme Firmino.
18: Após a apuração, Cássio Nunes Marques agradeceu aos eleitores e aos profissionais envolvidos na eleição e afirmou que a expectativa é de repetir no segundo turno a tranquilidade registrada nesse domingo.
19: Ressalto, todavia, que a eleição não termina quando a votação é encerrada. Ela se completa quando a vontade soberana do eleitorado é conhecida e respeitada.
16: A segunda sessão do STJ formou maioria para admitir o primeiro processo da história da corte para julgamento pelo filtro da relevância.
15: Nesse novo sistema, a questão federal discutida precisa ter relevância econômica, política, social ou jurídica, para além dos interesses das partes. Fátima Uchoa.
20: A análise da relevância foi proposta pelo ministro Sérgio Coquina, presidente da Comissão Gestora de Precedentes do STJ. A discussão é para definir se o condomínio pode cobrar do condômino inadimplente honorários do advogado contratado para ajuizar a ação de cobrança e se há diferença entre essa hipótese e a referente à atuação do advogado fora da justiça. Os votos para definir se a questão apresenta ou não relevância para posterior julgamento de mérito estão sendo tomados em sessão virtual até 7 de outubro, e os ministros podem mudar o voto até o final.
16: Começou hoje um mutirão da Justiça do Trabalho para analisar processos que envolvem pessoas com 60 anos ou mais.
15: É a ação em pauta a melhor idade, que vai até sexta-feira em todo o país. Rafael Silva.
21: A mobilização em pauta a melhor idade busca ampliar o acesso à conciliação em casos que envolvam pessoas com 60 anos ou mais. Mas essa é uma ação que deve ser tomada por advogados o tempo todo. Eles devem sempre deixar claro à justiça que aquele processo envolve pessoa idosa e assim chamar a atenção do judiciário para a prioridade no caso.
16: Justiça Federal mantém veto a obras de terminal de gás em Barcarena, no Pará.
15: A decisão atende a pedido do MPF. Vanessa Pereira.
22: A Justiça Federal manteve suspensa a construção de um terminal de gás em Barcarena, no Pará, e proibiu a concessão de novas licenças. A decisão rejeitou o pedido da empresa Termogás e determinou que o empreendimento só avance após a conclusão de estudos técnicos e a consulta prévia às comunidades quilombolas e tradicionais da região. A Justiça também deu 5 dias para o governo do Pará e o INCRA prestarem informações atualizadas sobre o caso.
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16: Uma boa noite.
15: E até amanhã.
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3: Eu sou Paula Groba.
4: E eu sou Humberto Pinheiro.
3: E estes são os destaques de hoje do Jornal do Senado, que começa agora.
4: 13 partidos terão representantes no Senado a partir de 2027.
3: Senadores começam a analisar fim da escala 6x1 nesta terça-feira.
4: Mais de 33 milhões de brasileiros não votaram no primeiro turno, mas ainda podem votar no segundo.
3: Boa noite.
4: Boa noite.
3: O resultado das urnas vai redesenhar o mapa político do Senado a partir de 2027. Serão 13 partidos com pelo menos um representante na casa, em uma composição que reforça a força do PL. A legenda terá a maior bancada, com 28 senadores.
4: Mas o que esses números significam na prática para as votações e para as disputas de poder no Senado? O repórter Rodrigo Rezende explica.
23: A maior bancada é a do PL, com 28 integrantes, seguida pela Federação União Progressista, com 12, PT, com 9 e MDB, com 8. Uma das senadoras eleitas pelo PL foi Carol Ditone, de Santa Catarina.
24: Então, o nosso compromisso é com a moralidade das instituições, dos órgãos públicos. Com certeza, nós vamos trazer mais investimentos, mais respeito com Santa Catarina. Acho que o nosso compromisso é esse.
23: O Partido Novo conseguiu eleger 3 representantes e a Rede Sustentabilidade terá novamente uma senadora, com Luiziane, do Ceará. Também terão senadores os seguintes partidos: Republicanos e PSD com 5 cadeiras, PSB com 4, PSDB e Podemos com 2 representantes cada e PDT com 1 vaga. Dos 32 senadores que tentavam a reeleição, 14 foram reeleitos. Com os dados atuais, a bancada feminina terá 18 representantes em 2027, a maior em um início de legislatura. Uma dessas mulheres é Marília Campos, eleita pelo PT em Minas Gerais.
25: Eu sou a pessoa que dialogo com todos os segmentos, especialmente aqueles segmentos que são civilizados. E é com essa postura que eu seguirei no Senado.
23: A composição partidária final do Senado será definida com o segundo turno da eleição de governadores em 3 estados: Acre, Amazonas e Tocantins. Nessas unidades da federação, senadores em exercício estão no segundo turno e uma possível vitória dará a vaga para o Senado aos seus suplentes.
3: E o Senado, que toma posse no ano que vem, terá uma combinação de nomes conhecidos e estreantes. 14 senadores foram reeleitos para mais 8 anos de mandato, enquanto 2 ex-senadores estarão de volta à casa.
4: E 38 eleitos vão ocupar o Senado pela primeira vez. É uma renovação que muda o perfil da casa, mas que ainda mantém nomes já conhecidos pelos brasileiros. A reportagem é de César Mendes.
26: Os eleitores de 2 estados decidiram manter os senadores que já estavam no cargo nas 2 vagas em disputa. No Amazonas, foram reeleitos Eduardo Braga, do MDB, e Plínio Valério, do PSDB. Em Sergipe, Rogério Carvalho, do PT, e Alessandro Vieira, do MDB. Outros 10 senadores que já estavam no cargo também foram reeleitos: Márcio Bittar, do PL, no Acre; Lucas Barreto, do PSD, no Amapá; Jacques Wagner, do PT, na Bahia; Cid Gomes, do PSB, no Ceará; Veneziano Vital do Rego, do MDB, na Paraíba; Humberto Costa, do PT, em Pernambuco; Marcelo Castro, do MDB, no Piauí; Eduardo Gomes e Carlos Portinho, ambos do PL, no Tocantins e no Rio de Janeiro, respectivamente; e Stevenson Valentim, do Podemos, no Rio Grande do Norte. Para o senador Alessandro Vieira, o novo Senado terá que ser diferente do atual para atender às expectativas dos eleitores.
27: Ele vai ter que provar para o povo que mereceu essa votação, essa confiança. O Brasil todo espera por um processo de depuração.
26: 2 ex-senadores voltam ao Senado no ano que vem: Renato Casagrande, do PSB do Espírito Santo, e José Medeiros, do PL de Mato Grosso.
3: E na volta dos trabalhos após o primeiro turno das eleições, senadores vão iniciar a análise da proposta de emenda à Constituição que acaba com a escala 6x1. O texto define que trabalhadores terão direito a 2 folgas a cada 5 dias trabalhados.
4: A proposta precisa passar por 5 sessões de debates no plenário antes de ser votada em primeiro turno. Repórter Pedro Pincer.
5: Nesta terça-feira, o Senado deve fazer a primeira sessão plenária para debater o fim da escala 6x1, 6 dias de trabalho e 1 de repouso. Depois de 5 debates em plenário, a proposta de emenda à Constituição poderá ser votada em primeiro turno. Se aprovada, segue para o segundo turno com outras 3 sessões de discussão. A senadora Tereza Leitão, do PT de Pernambuco, destacou que a nova jornada permitirá uma nova dinâmica nas famílias brasileiras.
6: Que a mãe e o pai não cheguem exaustos para sentar, mas que cheguem felizes para ainda conversar, brincar, ler com seus filhos e suas filhas.
5: Já o senador Rogério Marinho, do PL do Rio Grande do Norte, lamentou que a PEC obrigue uma forma de contrato entre patrões e empregados.
7: E quando foi feita a modificação da legislação trabalhista de 2017, o único tema que foi consensualizado entre trabalhadores, empregadores e governo foi a necessidade de que preponderasse o negociado sobre o legislado.
5: O texto permite que as empresas tenham até 2 meses para adaptar a jornada para 42 horas semanais depois que a proposta virar lei. A partir daí, terão mais 1 ano para colocar a jornada em 40 horas.
3: E a Comissão de Constituição e Justiça pode aprovar o projeto que autoriza a divulgação de imagens e áudios de crimes em flagrante dentro de estabelecimentos comerciais.
4: A ideia é que o compartilhamento dessas informações ajude na identificação e denúncia de criminosos. As informações com o repórter Bruno Lourenço.
8: O relator, senador Esperidião Amin, do Progressistas de Santa Catarina, afirmou que o objetivo é combater a impunidade por meio da identificação e denúncia dos infratores.
9: É realmente o reino da maldade você ter uma preocupação maior com o delinquente do que com quem sofre a delinquência.
8: Para evitar abusos, o texto exige que o estabelecimento registre um boletim de ocorrência e proíbe a exposição de terceiros que não estejam envolvidos no crime e também prevê a responsabilização do lojista caso haja divulgação indevida de imagens sabidamente falsas. Depois da CCJ, o projeto de lei, que já passou pela Comissão de Segurança Pública, vai ao plenário do Senado.
3: Mais de 33 milhões de brasileiros deixaram de votar no último domingo. E entre os que foram às urnas, quase 6 milhões optaram pelo voto nulo ou em branco.
4: Os números mostram o tamanho da parcela do eleitorado que não escolheu nenhum dos candidatos nas urnas. Repórter Marcela Cunha.
10: O número representa mais de 21% do eleitorado e é o maior desde 1998. Por isso, o TSE informou que vai atuar para aumentar o comparecimento no segundo turno, marcado para o dia 25 de outubro. De acordo com o presidente do TSE, o ministro Cássio Nunes Marques, é preciso intensificar as ações, em especial entre os grupos para os quais o voto não é obrigatório, como quem tem 70 anos ou mais.
19: Não é o ideal a abstenção de 20%. A ideia é intensificar e aperfeiçoar todos os mecanismos disponíveis para a justiça eleitoral para que a gente consiga diminuir esse percentual num segundo turno.
10: Segundo o presidente do TSE, a abstenção chega a cerca de 50% entre os maiores de 70 anos e a 20% entre os jovens de 16 e 17 anos. Além das ausências, o primeiro turno registrou 2 milhões e 200 mil votos em branco e 3 milhões e 600 mil votos nulos.
3: E quem não foi às urnas no primeiro turno ainda pode votar no segundo. Basta que o título de eleitor esteja regularizado.
4: A Justiça Eleitoral considera cada turno uma eleição independente. Portanto, a ausência na primeira etapa não impede a participação na votação de 25 de outubro, desde que a situação eleitoral esteja regular. Quem explica é a repórter Luísa Mello.
11: Cada turno eleitoral é tratado como um pleito independente. Então, mesmo sem ter participado da primeira rodada de votos, os eleitores podem ir às urnas no segundo turno, basta que o título esteja regularizado. A ausência no primeiro pleito precisa ser justificada pelo eleitor até 3 de dezembro. O presidente do Tribunal Superior Eleitoral, ministro Cássio Nunes Marques, ressaltou a importância da participação no primeiro turno.
19: Quero, antes de tudo, agradecer às eleitoras e os eleitores brasileiros que compareceram às urnas e exerceram, mais uma vez, o direito fundamental de escolher os seus representantes.
11: De acordo com dados do TSE, a abstenção bateu recorde este ano, com 33 milhões e 400 mil pessoas que não compareceram às urnas. No segundo turno, a votação é apenas para presidente da República e, dependendo do estado, para governador.
4: Com a edição de Paula Groba e trabalhos técnicos de Eliseu Caires, o Jornal do Senado fica por aqui. Acompanhe agora as notícias da Câmara dos Deputados. Boa noite.
3: Boa noite e até amanhã.
14: Jornal Câmara dos Deputados. Câmara amplia a bancada feminina e passa a contar com 109 mulheres.
0: PL elege maior bancada e terá 121 deputados na próxima legislatura.
14: Nicolas Ferreira e Lucas Pavanato superam os 3 milhões de votos.
0: Boa noite. Os brasileiros foram às urnas neste domingo para participar do processo eleitoral.
14: A eleição presidencial de 2026 registrou mais de 119 milhões de votos válidos no primeiro turno, o maior número já registrado nesta etapa da disputa pelo Palácio do Planalto.
0: Os eleitores também votaram para escolher os próximos governadores, senadores, deputados federais e deputados estaduais.
14: Na Câmara dos Deputados, o PL elegeu a maior bancada para a próxima legislatura. A repórter Silvia Munhato explica como fica a correlação de forças na casa a partir do resultado das eleições deste domingo.
1: O PL elegeu a maior bancada da Câmara dos Deputados neste domingo e vai ter 121 deputados na próxima legislatura, que começa em 1º de fevereiro. Em 2022, o partido havia obtido 97 cadeiras. O segundo colocado para a Câmara foi a Federação PT-PCdoB-PV, com 88 deputados, 6 a mais que na última eleição. Além do PL e da Federação PT-PCdoB-PV, ganharam deputados em relação ao total eleito em 2022, o PSD, Republicanos, Podemos, Novo e Missão. O Novo teve um aumento de 3 para 10 deputados. Entre os que perderam, destaque para a Federação União PP, que passou de 105 para 87. PSDB Cidadania perdeu 7 cadeiras, chegando a 11. E o PDT ficou com 6 deputados, uma perda de 10 cadeiras. PSB e PSOL Rede mantiveram uma bancada de 15 deputados. Os outros que registraram quedas foram MDB, PRD Solidariedade e Avante. Em entrevista ao programa Painel Eletrônico da Rádio Câmara, a consultora legislativa Manuela Nonô cita o crescimento de partidos como PL e Novo como exemplo de uma eleição ideológica e mais à direita.
12: Eu acho que essa foi a eleição dos partidos ideológicos. Seja de um lado, seja de outro, essas agremiações ganharam, foram premiadas pelos eleitores. Os partidos catch-all, aqueles que vale tudo, o famoso centrão, de uma forma geral ele perdeu, tanto na Câmara quanto no Senado. E isso não se deve somente ao eleitorado, também se deve à reforma do sistema político brasileiro que tem acontecido, que tem colocado aí cláusulas de barreira, que proibiu as coligações nas eleições proporcionais. Isso tudo está depurando o sistema, devagar, mas continuamente.
1: Também em entrevista ao Painel Eletrônico, o professor de Ciência Política da Universidade de Brasília, André Borges, afirma que foi uma eleição plebiscitária, citando a definição de segundo turno para presidente, que será disputado entre o senador Flávio Bolsonaro e o presidente Lula.
13: Ele mostra, né, um certo padrão, né, no comportamento do eleitorado no que diz respeito ao fato de que, quando a gente tem uma eleição, né, em que o presidente em exercício no cargo concorre à reeleição, invariavelmente, né, esse pleito ele acaba se tornando uma espécie de plebiscito sobre o governo. E eu acho que o grande desafio da campanha do Lula, né, sempre foi o fato de que ele não conseguiu, né, ao longo da campanha, melhorar os índices de aprovação do governo, né?
1: Os dois especialistas explicam, porém, que o sistema ainda mantém vários partidos e com resultados diversos nos estados. Portanto, a Câmara manterá, por exemplo, deputados mais voltados para a busca de recursos para suas regiões. E a falta de uma decisão sobre o Executivo no primeiro turno deverá, segundo eles, adiar votações mais polêmicas. Dos 513 deputados federais eleitos, 183 vão exercer seu primeiro mandato na Câmara dos Deputados. Esse número representa uma taxa de renovação de 35,67%. Já o número de deputados reeleitos é de 301, 58,6% do total de deputados que foram eleitos titulares nas eleições de 2022 ou suplentes que foram efetivados como titulares ao longo da atual legislatura. Da Rádio Câmara de Brasília, Silvia Minhato.
14: Eleições.
0: Novas deputadas serão 21% do total de parlamentares na Câmara, percentual acima da atual legislatura, mas ainda abaixo do total de mulheres na população brasileira. A repórter Paula Bittar traz uma análise sobre o crescimento da bancada feminina para a próxima legislatura.
2: O número de mulheres eleitas para a Câmara aumentou, mas a representação feminina entre os deputados continua muito abaixo da proporção da população. A partir de 1º de fevereiro do ano que vem, as mulheres representarão 109 dos 513 parlamentares da Câmara, 19 a mais que o número atual. Ainda assim, enquanto são mais de 51% da população brasileira, serão pouco mais de 21% dos deputados federais. 59 delas, ou 54%, foram reeleitas. A federação composta por PT, PCdoB e PV elegeu a maior parcela de mulheres, somando 34 cadeiras, o equivalente a 31% da representação na casa. Os colégios eleitorais do Sudeste foram os principais responsáveis pela formação dessa nova bancada. São Paulo elegeu 16 deputadas, concentrando 14,7% de todas as cadeiras ocupadas por mulheres na casa. Logo atrás, Minas Gerais e Rio de Janeiro garantiram 11 e 10 parlamentares, respectivamente. Fora do eixo Sudeste, Bahia, Pernambuco e Santa Catarina destacam-se com 6 deputadas eleitas em cada estado. Por outro lado, Distrito Federal, Piauí e Roraima encerraram a apuração sem eleger mulheres para a nova legislatura. A deputada Érica Hilton, do PSOL de São Paulo, foi reeleita como a mulher mais votada da história da Câmara dos Deputados, com 1,5 milhão de votos conquistados. Hilton foi uma das duas primeiras mulheres trans eleitas para a Câmara ao lado de Duda Salabert, do PSOL de Minas Gerais, em 2022. Em Minas Gerais, Duda Salabert aparece como a terceira mais votada, com quase 230 mil votos e também deve assumir um novo mandato. Magda Morfato, do PL de Goiás, aos 77 anos, será a integrante com mais idade em exercício na casa. A cientista política Hanna Marussi considera positivo o aumento na bancada feminina e atribui essa elevação ao financiamento das campanhas.
15: Os partidos tinham até 8 de setembro para fazer o repasse para mulheres, pessoas negras e indígenas e, de um modo geral, esse prazo foi cumprido. Claro que tiveram partidos que individualmente não cumpriram, mas no montante geral do Fundo Especial de Financiamento de Campanha, esse dinheiro foi destinado. Então, tanto o montante quanto o momento em que ele entra faz toda a diferença para a eleição de mulheres.
2: Na análise da composição da bancada, a cientista política ressalta que ela se divide principalmente em esquerda e direita, com um centro esvaziado. Hanna Marussi aponta, por outro lado, que no Senado a votação foi expressiva para mulheres de direita.
15: A gente tem um crescimento expressivo também de mulheres eleitas, porém, essas mulheres, muitas delas, se colocaram e fizeram sua campanha deslocada de valores ligados aos direitos das mulheres, algumas até se posicionando contra o voto feminino. Então, a gente tem um crescimento de mulheres muito mais ligadas ao conservadorismo, muito mais ligadas ao espectro de direita no Senado. E isso é uma tendência do Senado como um todo, né? O crescimento do conservadorismo no Senado foi bastante expressivo. A direita agora, pela primeira vez, é maioria no Senado Federal.
2: Para o Senado, entre as 54 vagas em disputa, 12 foram para mulheres. É o maior número de senadoras eleitas em um mesmo pleito desde a redemocratização. Até então, o recorde havia sido registrado em 2002, quando 8 mulheres conquistaram cadeiras na casa. Em 2018, última eleição em que também foram renovados 2/3 do Senado, 7 mulheres foram eleitas. Com o resultado, a bancada feminina deve passar das atuais 15 para 18 integrantes a partir de 2027. Da Rádio Câmara, de Brasília, Paula Bittar.
16: Política. Campeões de votos ajudam a ampliar as bancadas de seus partidos na Câmara. Antônio Vital tem as informações.
17: O resultado final das eleições para deputado federal apontou a existência de candidatos muito bem votados que funcionaram como puxadores de votos para seus partidos e acabaram contribuindo para que outros parlamentares, que não teriam individualmente votos suficientes para se eleger, também conquistassem uma vaga. Puxadores de votos são aqueles candidatos que obtiveram votação acima do chamado quociente eleitoral, que é o cálculo usado para apontar quantas vagas cada partido tem por estado. Foi o caso, por exemplo, de 2 deputados do PL, Nicolas Ferreira, em Minas Gerais, e Lucas Pavanato, em São Paulo. Os dois receberam mais de 3 milhões de votos e ajudaram a ampliar a bancada do PL na Câmara. Em Minas Gerais, o PL elegeu 21 deputados, sendo que 9 deles não teriam sido eleitos sem os votos de Nicolas. Um deles, Sargento Melo Casal, acabou eleito com apenas 25 mil votos. Em São Paulo, os votos a Pavanato ajudaram a eleger

0: concentrada, né, no seu município. E o que a gente observa nos últimos anos é que a campanha através da rede, ela me permite chegar a um custo relativamente baixo, né, a eleitores que estão espalhados ali, né, pelo território do estado, né? Então você passa a ter um tipo diferente de campanha, né? Eu acho que é um novo jeito de fazer política que veio para ficar e que está abrindo espaço também para a ascensão de novas lideranças.
1: Consultora legislativa da Câmara dos Deputados, Manuela Nonô, também relacionou a presença nas redes sociais ao resultado da votação.
2: Quando você se torna conhecido pelas redes sociais, se torna quase natural você ter uma votação, embora essas realmente tenham sido extraordinárias. Eu quero dizer aqui que o Nicolas sozinho teve 27,41% dos votos válidos de Minas. O PL fez 19 cadeiras. Sem o Pavanato, ficaria 12. Então, o Pavanato deu 7 cadeiras para o PL. Ele teve 47,26% de todos os votos do PL de São Paulo. Isso é muita coisa.
1: Outros candidatos também ajudaram a ampliar a bancada de deputados em seus estados graças à grande quantidade de votos. André Fernandes, do PL, foi eleito com quase 700 mil votos no Ceará, mais de 12% dos votos do estado. E Júlia Zanatta, também do PL, recebeu 560 mil votos, o equivalente a 13% de todos os votos de Santa Catarina. Também foi eleito com 13% dos votos no Distrito Federal o candidato Fábio Félix, do PSOL. Da Rádio Câmara de Brasília, Antônio Vital.
3: Trabalhe. A notícia de que postos de gasolina estavam obrigando as frentistas a trabalharem de biquíni motivou um debate sobre os limites das empresas na definição dos uniformes de seus funcionários.
4: A questão chegou à Câmara dos Deputados, onde uma proposta foi apresentada para impedir que as vestimentas nas empresas violem a dignidade do trabalhador. O repórter Luiz Cláudio Canuto tem os detalhes.
5: Está na Comissão de Constituição e Justiça da Câmara dos Deputados projeto que cria regras para uso de uniformes de trabalhadores. A intenção é evitar a violação da dignidade do empregado. Atualmente, a CLT define que cabe ao empregador definir o padrão de vestimenta dos empregados, sendo permitida a inclusão no uniforme de logomarcas da própria empresa ou de empresas parceiras e de outros itens de identificação relacionados à atividade desempenhada. A proposta proíbe diferenças que destoam da finalidade da profissão e veda a imposição de roupas que provoquem riscos físicos ou ambientais desnecessários. A autora do projeto, deputada Laura Carneiro, do PSD do Rio de Janeiro, explicou o que a motivou a apresentar a proposta.
6: Na verdade, esse projeto surge de uma modinha que apareceu de que as mulheres tinham que estar no posto de gasolina vestidas de biquíni. Como se a pessoa vai pôr gasolina apenas para ver aquelas mulheres seminuas. E isso é um completo absurdo, um desrespeito às mulheres brasileiras, um desrespeito ao corpo, um desrespeito à identidade e, muito mais, um desrespeito à profissional. Você não está tratando de uma mulher que vai vender o seu corpo. Ela está vendendo um produto. E ela não tem que utilizar o seu corpo para isso. É um completo absurdo. É entender que a mulher é um objeto. É tudo que a gente batalha. É o que alimenta essa política do machismo. Né? O que alimenta essa visão torpe de que mulher é objeto. E é isso que a gente combate todos os dias. Então não faz nenhum sentido a gente não ter apresentado esse projeto. E eu espero que ele seja aprovado.
5: O texto original proibia qualquer uniforme que expusesse o corpo de forma indevida ou que fosse incompatível com a natureza do trabalho e determinava que as normas internas das empresas sobre uniformes deveriam observar critérios de conforto e respeito à diversidade corporal. Na Comissão de Trabalho, a relatora, a deputada Rogéria Santos, do Republicanos da Bahia, optou por uma redação que retirasse o caráter moralizante da proposta e preservasse a autonomia das empresas na gestão da força de trabalho. A comissão acompanhou a sugestão da relatora. Pelo texto aprovado, o empregador não pode exigir dos empregados o uso de vestimentas incompatíveis com a finalidade da atividade. A proposta aguarda a avaliação da Comissão de Constituição e Justiça. Se aprovada, poderá seguir diretamente ao Senado. Para virar lei, precisa ser aprovada pelos deputados e senadores e depois ser sancionada pela Presidência da República. Da Rádio Câmara de Brasília, Luiz Cláudio Canuto.
3: Segurança Pública.
7: Comissão aprova a realização de campanha contra a divulgação de dados de autor de crimes em escolas. A repórter Maria

0: Neves tem os detalhes.
1: A Comissão de Segurança Pública da Câmara dos Deputados aprovou o projeto que prevê a realização de campanhas de conscientização sobre a divulgação de dados pessoais de autores de homicídios em escolas. Pela proposta, as ações deverão incentivar a cobertura jornalística responsável e ética que priorize o interesse público. O texto original do deputado Dr. Jaziel, do PL do Ceará, proíbe a divulgação de informações como nome e foto do autor de crimes cometidos com o objetivo de provocar terror social ou generalizado. Dr. Jaziel propõe, inclusive, punições para quem incorrer na conduta, mesmo para os meios de comunicação. O relator na Comissão de Segurança Pública, deputado delegado Paulo Bilinski, do PL de São Paulo, no entanto, recomendou a aprovação da versão apresentada pelo relator na Comissão de Comunicação, deputado Kleber Verde, do MDB do Maranhão. Kleber Verde considera que proibir veículos de imprensa de divulgar nomes de pessoas envolvidas em crimes de terrorismo consiste em censura prévia, o que é proibido pela Constituição.
2: Apesar de reconhecermos os nobres desígnios esculpidos da concepção desses projetos de lei, suas concepções materiais violam o comando constitucional que veda a censura prévia, tornando-se incompatíveis com a sistemática do nosso ordenamento constitucional.
1: O projeto, que prevê a realização de campanhas de conscientização sobre a divulgação de dados pessoais de autores de homicídios em escolas, ainda será analisado pela Comissão de Constituição e Justiça. A proposta também terá de ser votada pelo plenário e, se aprovada, terá de seguir para o Senado. Da Rádio Câmara de Brasília, Maria Neves.
3: Termina agora o Jornal Câmara dos Deputados, produzido pela Rádio Câmara, com trabalhos técnicos de Everson Urani e apresentação de Luciana Vieira e José Carlos Andrade. 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
0: O Jornal Câmara dos Deputados volta amanhã. Fique agora com as notícias do Tribunal de Contas da União.
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5: O Tribunal de Contas da União avaliou a atuação do governo federal diante dos apagões de energia em São Paulo. A fiscalização analisou a atuação do Ministério de Minas e Energia e da Agência Nacional de Energia Elétrica no acompanhamento dos serviços da empresa Enel. A concessionária atende mais de 8 milhões de consumidores em 24 municípios, incluindo a capital paulista. O TCU constatou que o tempo médio para restabelecer a energia passa de 10 horas e está acima das médias nacional e estadual. Desde que assumiu a concessão, em 2018, a Enel acumulou mais de 320 milhões de reais em penalidades. O contrato termina em 2028. Por isso, o TCU determinou que o Ministério e a agência reguladora apresentem, em 60 dias, cronograma para garantir a continuidade do serviço. 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

0: Opa, sim! Chegamos para mais uma edição do Pijama, início da semana, identificação neste primeiro momento, nesta noite, calma, segunda-feira, P-I-J-A-M-A Show! Ah, hoje praticamente um coral, no mínimo um eco.
1: E não é o coral dos velhos...
0: Não, dos velhos cantores e anos programados. Cantores. Aqui nós estamos recordando fatos. Eu já explico, estamos com o Pijama para toda Santa Catarina, pela Atlântida, todas as emissoras, Floripa, Blumenau, Criciúma, baixou em Vila e Chapecó, claro, no aplicativo, se não baixou, baixa aí. E o fato é que, por estarmos no início da semana, segunda-feira, estava eu durante a tarde, eu disse, Tetê, fica hoje, aproveita que tu tá embalando, fazendo a programação toda da Rede Atlântida, dá uma estendida, espera até as 10 da noite, vamos fazer a abertura do Pijama juntos hoje, porque eu quero recordar uma coisa que a gente comentou, e agora compartilho com você que nos ouve aqui na abertura. A gente conversou hoje à tarde, eu e o Tetê, recordando coisas do Pijama, não foi, Tetê?
1: É, coisas do passado, como os caseiros do Pijama.
0: Isto!
1: Lembra dos caseiros do Pijama?
0: Claro que sim,
1: pois
0: cada
1: ele
0: vez.
1: Hoje está com 45 anos.
0: Quem diria, era um jovem caseiro, promissor. Caseiro. Porque, explicando para quem está ouvindo agora, o Pijama, obviamente, começou lá em 98. E nos anos 2000, ali, quando eu saía de férias, ou estava de folga, ou por algum motivo não podia fazer o Pijama, foram raras vezes, mas acontecia, existiam os caseiros, e eram sempre dois. Eu não lembro se tinha mais alguém, o João Guilherme
1: não,
0: era um deles,
1: era
0: comunicador,
1: o João ou eu.
0: E o Tetê. É. Tetê foi caseiro do Pijama.
1: Caseiro do Pijama.
0: Lá nos anos 2000, o caseiro, quando eu não podia ir, quem estava lá presente era o Tetê, que já estava no ar antes.
1: Já estava no ar.
0: Já estava no ar antes.
1: Fazia
0: com
1: na
0: o...
1: Na lata.
0: Na lata.
1: Das 8 às 10.
0: E isto para o Rio Grande do Sul e não Santa Catarina. E aí embalava e ficava por Pijama, apresentando as clássicas.
1: E aí todo o sul do Brasil.
0: Todo o sul do Brasil.
1: Ah, que experiência.
0: Isto, porque o Tetê veio de Santa Maria.
1: Sim,
0: na
1: natural de Passo Fundo, mas, né, da Atlântida Santa Maria para Porto Alegre.
0: E aí, ficava ali, já chegando, fazendo o Pijama, cumprindo um bom papel de caseiro, conduzia.
1: Não era fácil.
0: Não.
1: Suava frio.
0: Eu imagino, porque era uma responsabilidade enorme.
1: Com certeza,
0: porque existia uma cobrança dos pijambos.
1: Fazia abertura, se eu não me engano, a gente fazia abertura tradicional, fazia abertura tradicional e depois meia-noite cheia de novo.
0: De hora em hora, não. Das 10 abertura, depois às 11, à meia-noite, à 1, às 2.
1: Exatamente. A linha dos meninos se mantinha, a linha das meninas se mantinha. Né, ligavam, atendiam. Eu não consigo me lembrar, era o ICQ que tinha, o MSN.
0: Mirk.
1: O Mirk,
0: o canal do Mirk. Claro, isso. É. E as comunidades do Orkut.
1: E pela mesa era híbrida. Ligava no telefone, plugava na híbrida e aí poderia conversar com o ouvinte.
0: A linha dos meninos ficou a linha da rádio, 3941. Era uma coisa assim. 3941, uma coisa assim. A linha das meninas também não lembro. E o 0800 eu esqueci quando começou também. Mas era isso. E aí tinha provavelmente o Paulo Finger, o seu Walter deve ter ficado algumas noites contigo.
1: Paulo Finger
0: era de Santa Maria também.
1: Santa Maria.
0: É, e ele fez durante um
1: Paulo
0: bom tempo
1: Finger.
0: Comigo. É. Então o Tetê era caseiro. E aí eu disse, tá, vamos ficar hoje pra lembrar isso aí, Tetê. Isso aí foi lá em 2000 e quanto, mais ou menos?
1: Ah, eu acho que 2007, 2008.
0: 20 anos, então, 2006, 2007, 2008. 20 anos atrás, Tetê estava lá cumprindo
1: no
0: o papel
1: das
0: de
1: rádios,
0: caseiro.
1: Todas as rádios juntas ali. Era uma confusão.
0: Sim. Sabe que nesse final de semana, quando viajei no sábado para Balneário Camboriú, parece uma grande viagem de Floripa a Balneário, mas é a força de expressão, quando a gente sai de casa e passa por uma cidade, já passa a ser viagem. Teve um ouvinte que comentou comigo, lembrando quando o estúdio da rádio teve reforma em Porto Alegre.
1: Sim.
0: E eu fui pro Porãozinho, no estúdio lá embaixo. E aí ele disse, Pia, eu lembro quando tu foi pro porão e falava isso no ar, que aí tu tinha que subir, descer, pegar as músicas, voltar, pegar os e-mails, era uma confusão e era no porãozinho, eu não lembrava mais, é verdade, quanta coisa a gente passou, foi por aí também, 2000 e alguma coisa, o porãozinho, no estúdio reformado
1: e da Atlântica Porto Alegre. Aquele estúdio de Porto Alegre fazia um papel muito parecido com o que a gente faz com esse hoje, né?
0: Isso.
1: Tinha uma bateria, tinha um palquinho,
0: eles iam
1: lá, tocavam, tinha equipamento para baixo, violão, guitarra.
0: Exatamente.
1: Né? Que... saíam versões, isso há muitos anos
0: atrás. Tanto essas versões saíam, essas bandas aconteciam e tocavam lá, que tu em algumas vezes ficava e depois a gente ia pra noite.
1: Depois a gente descia o morrinho, ia pro postinho.
0: Né? Isso, e ficava ali amanhecendo.
1: Quando acabava o pijama 3 da manhã. Geralmente eu, você, Alemão Ronaldo, grandes nomes da música, e eu vivendo tudo aquilo pela primeira vez.
0: Sim, né? Vindo de Santa Maria, feliz da vida.
1: Santa Maria, feliz.
0: E hoje estamos aqui, então vamos comemorar isso com a primeira meia hora de clássica selecionada por ti aqui. É, o que que tu quer propor pra gente ouvir? Eu vou te dar algumas sugestões.
1: Tá.
0: E tu vai escolhendo.
1: Eu não consigo mais pensar música.
0: Isso.
1: Né? Já pensei em tanta música
0: tu
1: hoje.
0: Pode sugerir.
1: Vamos ver,
0: ó,
1: algumas clássicas que eu me lembro daquela época. Que tu tocava e que o público pedia muito. Smashing Pumpkins.
0: Boa.
1: Rita Lee, né?
0: Bom Rita também.
1: Lee, The Cure.
0: Legal. Tá. Então nós vamos fazer o seguinte.
1: Pode ser? Eu te dei três.
0: Essas resto... três vão tocar. E aí, se sobrar tempo até 10h30, eu coloco mais algumas, mas essas três essencialmente vão tocar homenagem, em homenagem ao caseiro do pijama na década dos anos 2000 até 2010.
1: P-I-G-A-M-A
0: Show! Aí está com Everton Cunha, Orsipa, The Best Mr. Piri Pijama e...
1: TT Trevisol, o caseiro.
0: Aí está.
1: Agora com 45.
0: Mas está muito bem, viu? Está muito bem.
1: Então
0: tá
1: depois
0: bem.
1: Dessa eu vou dormir.
0: Isso, vamos pro postinho depois. Tá. vamos com o Smash Pumpkins para começar, então.
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0: Sim. Eu, então, para a primeira meia hora, a pedido, ou melhor, uma combinação com o TT Trevisol, que foi caseiro do pijama lá no início dos anos 2000. Ele lembrou muito bem de Smash Pumpkins, Rita Lee, The Kill, e no meio desses ainda ouvimos Pearl Jam nesse início de semana, segunda-feira à noite. Continua com essa cara do velho, chove não molha. Vamos para o intervalo, voltamos em seguida, calma aí.
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1: Esse é o Pijama na Atlântida nesta noite de segunda-feira, hoje dia 5. É 5 hoje? É 5, né? 5. Não estou me atrapalhando, não. Vamos com uma nova sequência. Essa nós vamos começar com Ira. Depois a gente ouve um Post Malone, vamos tocando e vamos encaixando uma na outra. Calma aí. Vambora.
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0: 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Barão Vermelho no Pijama. Antes tivemos Led Zeppelin, ainda Legião Urbana, Nirvana e no começo Post Malone, Ira. Primeira hora encerra por aqui. Tamo bem demais. Boa noite de segunda-feira, bom início de semana, intervalo, já voltamos.
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0: Opa! Sim. Aí está. 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Opa! Vamos lá, então. Depois de termos a primeira hora do pijama, a identificação oficial e tradicional do programa que está no ar para todo o sul do Brasil. P-I-J-A-M-A Show. Pijama Show na Atlântida com Everton Cunha, or Simple the Best, Mr. Piri Pijama. Cada noitada por aqui, hoje especificamente, a segunda-feira, eu fico lembrando de tantas músicas que já toquei aqui no Pijama, e aí tem que cuidar para não cair no óbvio, porque é uma tendência de tocar só as certeiras, é claro, e uma tendência de ficar martelando sempre naquelas que caem no gosto de todo mundo. Por exemplo, na primeira hora lá tocamos Pearl Jam. Não há dúvida nenhuma, cada vez que se fala em Pearl Jam, o Pearl Jam mobiliza. Não tem quem não goste. Improvável que tenha alguém que troque de estação naquele momento. Mas às vezes a gente tem que dar uma cavocada e buscar umas coisas diferentes e que são tão maravilhosas quanto. Tô falando tudo isso porque lembrei de Marina Lima. Eu gostava demais e continuo gostando, mas naquele tempo em que a Marina lançava algumas músicas, isso na década de 80, 90, era espetacular. Então nós vamos ouvir exatamente agora Marina Lima, essa artista fantástica brasileira. Aí está.
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0: amici da Atlântida. Pijama Show. Muito bem, que bela sequência no pijama. Quiz. Engenheiros do Havaí, abraços, meu caro Humberto Gessinger. Simple Mind, Coldplay, Seal, Amy Winehouse e no começo Marina Lima. Me deliciei demais ouvindo Marina. Intervalo aqui no pijama e já voltamos para meia hora final.
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1: Já passamos das 11h30, sequência da finaleira no Pijama. Se começamos a hora com Marina Lima, vamos fazer uma relação e um encontro de década de 80, a mesma geração. Vamos começar agora com Blitz na voz de Evandro Mesquita.
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A Radioatividade leva até vocês mais um programa da série a série. Dedique uma canção a quem você ama. Eu tenho aqui em minhas mãos uma carta. Uma carta de um ouvinte que nos escreve e assina com um singelo pseudônimo de mariposa.

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0: Pijama, pijama show na Atlântida. 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

Bom dia, esse é Atlântida, a melhor vibe da FM, todo mundo tá ouvindo, começando mais um cafezão de terça-feira, 6 de outubro de 2026. Olha a hora, 7 horas e 11 minutos, muito bom dia! Agora vamos juntos a partir de agora até as 9 horas da manhã com a melhor vibe do FM. E manda tua mensagem no nosso fone Whats para concorrer ao nosso kit completo. Saindo logo mais a nossa caneca, mais voucher com vale avental, mais travesseiro. Vou repetir, 47992497153. Tem link na bio também ali no arroba Atlântida BNU para você participar. Destaque do NSC Total. Ela tem 102 anos e ainda vai à feira, costura, faz crochê. Quem é a vovó de Santa Catarina que conquistou a internet? Eu tô falando da dona Lourdes de Itajaí, que mantém aí uma rotina ativa aos 102 anos e ganhou milhares de admiradores aí nas suas redes sociais. Reportagem de Luísa Gardini, diretamente do litoral. É destaque no NSC Total também, olho no tempo, claro. Previsão do tempo. Chuva persiste em dia com alerta para tempestades e temperaturas mais baixas. Risco, segundo a previsão do tempo da Defesa Civil, é baixo a moderado para alagamentos e enxurrada pontuais associadas aí à chuva. E a gente vai ficar acompanhando e de olho ali na previsão, né? E também conversando com a equipe da Defesa Civil aqui de Blumenau, que daqui a pouquinho chega com a gente no finalzinho desse bloco. A gente já bate um papo com a equipe da Defesa Civil. Daqui a pouquinho tem a palavra amiga com a Catarina Guevara. Essa semana estamos falando sobre os pets. Tem pergunta? Cata fala sobre algo específico, manda no nosso fone Whats ou então manda um direct ali no arroba Atlântida BNU. Destaque no NSC Total também, os eleitos, né? Toda a cobertura das eleições 2026.

0: Segunda hora, temos a participação do nosso querido Douglas Márcio, atualizando as informações para todo o estado de Santa Catarina. Cola com a gente que o cafezão já começou. 7 horas, 14 minutos. Bom dia.
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0: mundo tá ouvindo. 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
0: 7 horas 26 minutos, chegando por aqui as informações do tempo no Cafezão com oferecimento de Frida e Cia. 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Já falamos na abertura aqui do Cafezão, né? É o destaque, inclusive, ali do NSC Total sobre a chuva persistente, com alerta para tempestades e temperaturas mais baixas. Informações aqui da Defesa Civil, né? E a previsão é baixo a moderado para alagamentos e enxurradas pontuais associadas à chuva. E a gente vai direto com a equipe da Defesa Civil. Com as últimas informações hoje, quem conversa com a gente é Emily Ramos. Bom dia, Emily. Qual é a previsão para essa terça?
2: Bom dia, Rafa. Bom dia a todo o pessoal da Atlântida.
3: Nesta terça-feira, a instabilidade vai continuar aqui sobre a região do Médio Vale. Ao longo do dia desta terça-feira, vamos ter a ocorrência de chuva persistente com intensidade entre fraca e moderada, ocorrendo a qualquer momento do dia. Essa chuva, em alguns momentos, pode vir acompanhada de trovoadas e, por isso, não dá para descartar aquele risco de chuva intensa em curto espaço de tempo de forma mais pontual por aqui. Ao longo do dia de hoje, o céu permanece encoberto por conta desse tempo mais instável e a temperatura mais amena. A máxima hoje vai variar em torno dos 18 graus. Apenas no decorrer da noite de hoje é que as instabilidades começam a se afastar aqui de Blumenau. E para amanhã, quarta-feira, a circulação marítima ainda vai manter a presença de nebulosidade, com algumas aberturas de sol. A temperatura máxima para amanhã, quarta-feira, vai variar entre 22 a 24 graus. Da Defesa Civil de Blumenau, meteorologista Emily Ramos.
0: Valeu, Emily. Muito obrigado pelas informações. E ó, quero convidar todos vocês a acompanharem logo mais às 10 horas da manhã o ATL Fest. Já estamos aqui em clima de Oktoberfest, pré-festa, né? Pré-Oktober. Mas todos os dias junto comigo, Augusto Itner, com as últimas informações. Inclusive, você já pode ter em mãos o guia oficial do Oktoberfest. Já está impresso, você pode retirar lá no Parque Vila Germânica, aqui mesmo também na NSC, né, na Rua Getúlio Vargas, número 32. Temos aqui na nossa recepção. Sei que Indaial já recebeu também lá na Frida e Cia. Então, pessoal de Indaial, pode retirar lá na loja. Beijo para a Gabi, inclusive. E a gente vai passar para vocês todos os pontos, então, de retirada do guia oficial do Oktoberfest, que está lindo demais. E você pode também baixar a versão PDF. Está disponível ali no portal NSC Total. Olha a hora! 7 horas 28 minutos. 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
12: Esses dias eu estava assistindo um vídeo do Jorge Gastaldi, manezinho da ilha, que filosofa sobre várias questões muito interessantes. E neste dia ele estava dissertando, né, sobre o tempo da vida. Quando sabemos que temos pouco tempo, nada das coisas que fazemos todos os dias nos fazem falta. O que sentimos é que queríamos mais tempo para passar com as pessoas que gostamos. Pede-se a vontade de assistir um vídeo de 10 minutos sobre como desenferrujar uma frigideira. Aliás, a gente nem mais quer assistir vídeos nas redes. Então, por que gastamos tanto tempo fazendo isso quando está tudo bem? Quando a vida está em jogo, os valores mudam completamente.
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0: Muito bom dia, esse é Atlântida, melhor vibe da FM, todo mundo tá ouvindo o cafezão. Deixa eu ler algumas mensagens de vocês aqui, ó. Cláudia de Blumenau pedindo pra rolar um Californication do Red Hot Chili Peppers. Boa pedida, já vou tocar daqui a pouquinho. Segura. Bom dia, Rafa. Chuva boa pra ficar debaixo das cobertas, hein? Pena que os boletos não deixam. Quero o kit de hoje. Rodrigo Miller, do Texto Salto. Valeu, querido, tá concorrendo. Bom dia, Rafa. Gabi da Frida C apareceu ontem no NSC Notícias. Verdade. Verdade, baita reportagem, viu, Sidney? Pra quem perdeu, tá ali no Globoplay. Vocês podem assistir a reportagem completa que foi ao ar ontem na NSC TV. Cláudio de Blumenau, bom dia. Obrigado pela tua participação. Kleber também, aquele salve. Bom dia, Rafa. Hoje nem teve... hoje nem essa música vai trazer o sol. Acho que precisamos fazer a dança da chuva ao contrário. Mandou aqui pra mim a Letícia. Ah, por conta do meu bloco anterior, né? Tentei, larguei duas falando sobre sol pra ver se eu conseguia reverter a situação. Coloquei acima do sol do Skank e o sol do Vitor Clay, pra ver se a gente consegue agilizar alguma coisa. Ó, daqui a pouquinho a gente tem a palavra amiga aqui nas ondas da Atlântida, participação especial da psicóloga Catarina Guevet. Essa semana estamos falando sobre os pets. Pode encaminhar suas perguntas pra gente aqui no nosso fone WhatsApp 47992497153 e concorra ao nosso kit completo. 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Gostei do pedido de som, Californication do Red Hot Chili Peppers. É desse jeitinho que a gente abre esse bloco agora. 7h38, bom dia.
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0: Atlântida, a melhor vibe da FM, todo mundo tá ouvindo. Esses são os pedidos do cafezão. Daqui a pouquinho a gente continua, daqui a pouquinho tem mais. 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Ó, vai começar aqui em Blumenau mais uma edição do Oktobertech. E para trazer todas as informações para a galera que está ouvindo o cafezão agora cedinho, estou recebendo aqui nos estúdios da Atlântida, Adriana Gazaniga, nosso encontro anual, né, Adri? Bem-vinda, bom dia ao cafezão mais uma vez.
1: Bom dia, Rafa.
0: Para quem está ouvindo a gente agora, está aí no carro, está pegando esse trânsito que vocês já me contaram que o bicho está pegando ali fora, o que, que é o Oktobertech?
1: O Oktobertech, ele nasceu lá em 2008, é um evento voltado para tecnologia e inovação. Uhum. Então, o intuito dele é aproveitar todo o público que a gente já tem aqui na cidade, né, de turistas e pessoas que vêm para cá, para o Oktoberfest, e trazer um evento de tecnologia onde a gente posiciona Blumenau como um polo tecnológico. Blumenau hoje tem 3.200 empresas de tecnologia, então é um número bem relativo, bem grande, né, para o setor. E a gente posiciona, então, Blumenau como um polo tecnológico. Então, ele foi um evento que nem na pandemia ele parou. Na pandemia a gente trabalhou ele de forma online e hoje ele está na sua 8ª edição.
0: É um bom espaço, então, para as pessoas se conhecerem, fazer um networking importantíssimo. Qual dia?
1: Ele começa amanhã, dia 7, lá no Centro de Inovação Blumenau. Uhum. A gente está trazendo o Cláudio Marinho, que é o arquiteto lá do Porto Digital, né, do Distrito de Inovação de Recife. Então, ele vem trocar um pouquinho para a gente a experiência que eles têm lá em Recife sobre o Distrito de Inovação. Para a gente ter esse conhecimento, né, Blumenau é o segundo distrito de inovação do Brasil. Uhum. Então, para a gente ter essa troca. No dia 13, 14 e 15, a programação continua lá no Dom Concept Hall. Uhum. Então, esse ano a gente ampliou bastante o evento. A gente está levando para um espaço maior, porque ano passado a gente não conseguiu comportar, a gente teve que esgotar ingressos, né? Lembrando que o Oktobertech, ele é um evento totalmente gratuito. A gente tem parceria com empresas e com a Prefeitura de Blumenau, através da Secretaria de Desenvolvimento Econômico, que nos ajuda fazer um evento que seja um evento gratuito para toda a comunidade poder participar.
0: É gratuito? É só aparecer por lá ou precisa?
1: Precisa fazer inscrição.
0: Tem que fazer uma inscrição.
1: Pela plataforma do Simpla, é só procurar lá o Oktobertech, ou pelas redes sociais da Bluesoft, né, @Bluesoft, ou do próprio evento Oktobertech.
0: Ah, então dia 7 começa, qual horário?
1: Ah, no dia 7 é às 9
0: amanhã,
1: horas.
0: Amanhã, 9 horas.
1: No dia 13, a partir das 14. Uhum. No dia 14, na quarta-feira, como tem desfile, a gente trouxe o evento para de manhã. Então, das 9 às 13 horas.
0: Perfeito.
1: E no dia 15, às 14 horas também.
0: Tem alguma rede social para quem está acompanhando a gente agora, para ter mais informações, algum site?
1: Pode entrar no site do evento, oktobertech.org.br. Rafa, só quero trazer também, esse ano a gente está conectando o evento com a mostra de talento dos trabalhos dos alunos do Entra 21. Então, as empresas que vão para o evento podem conhecer esses alunos e, quem sabe, contratar. Então, se você também está procurando de talentos para sua empresa, aproveite o Oktobertech para fazer essa conexão e conhecer esses alunos.
0: Muito bem. Oktobertech, então, fala de tecnologia, feito principalmente por pessoas, né?
1: Exatamente.
0: E eu quero, então, reforçar mais uma vez para você que está ouvindo a gente agora no cafezão. Amanhã, então, dia 7, começando às 9 horas da manhã.
1: Isso.
0: Aí depois volta.
1: Volta na semana que vem, dia 13, 14 e 15.
0: 13, 14 e 15. Mas é gratuito, mas precisa fazer uma inscrição.
1: Isso mesmo.
0: Muito bem. Adri, obrigado pela tua presença aqui no cafezão. E fica aí reforçando o convite, mas tu volta aqui pra gente falar de novo, então, sobre o Oktobertech.
1: Combinado. Obrigada, Maravilha. Rafa.
0: Obrigado, Adri. Beijo grande.
1: Beijo.
0: Então, amanhã, começando o Oktobertech aqui em Blumenau, né? É Oktoberfest e a Oktobertech.
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0: 9 minutinhos agora para as 8 horas da manhã, seguindo por aqui com os pedidos do cafezão. Bom dia.

0: Essa é a Atlântida, a melhor vibe do FM. Todo mundo tá ouvindo o Cafezão, Bob Marley. The Wailers aqui no Cafezão. Agora, seguinte, vamos para a palavra amiga. Catarina Guever chegando por aqui. O assunto dessa semana são sobre os pets. Você sabia que a convivência com um pet pode melhorar muito a saúde mental e física de uma pessoa idosa? Especialmente de pessoas idosas que vivem em instituições de longa permanência. Catarina Guever, bom dia.
1: Bom dia para você que está ligado na Atlântida. Então, continuando a nossa conversa sobre o papel dos pets na saúde mental, eu quero te convidar para um momentinho pensar o que um cachorro ou um gato pode representar aí na vida de uma pessoa idosa que vive numa instituição de permanência prolongada. Pode ser muito mais do que um animal de companhia. Na verdade, existe um estudo que foi publicado em 2023 numa revista científica chamada BMC Geriatrics do Reino Unido, e esse estudo mostrou que a presença de animais ela pode trazer benefícios importantes para as pessoas idosas que vivem nessas instituições. Afinal de contas, né, esses animais eles podem tornar o ambiente menos institucional, trazendo ali movimento, afeto, espontaneidade e experiências da vida cotidiana para um espaço que normalmente é marcado por rotinas mais rígidas, né? Segundo esse estudo, também os animais eles podem ajudar a diminuir a solidão, oferecendo companhia, oferecendo conforto e uma relação afetiva de maneira constante, né? Um outro aspecto importante que o estudo relata é o impacto da presença desses animais sobre os processos de memória. O contato com o animal ele pode despertar lembranças da infância, lembranças da família, de antigos animais de estimação e com isso vai sendo recuperado ali momentos significativos da vida, auxiliando o idoso nessa instituição a preservar a sua identidade e a sua própria história. Quando ele participa dos cuidados do animal, por exemplo, o idoso também pode recuperar um papel daquele que cuida e não apenas.

apenas daquele que é cuidado. E isso facilita a interação com os outros idosos, com as pessoas que trabalham naquele local e acaba proporcionando ali experiências sensoriais e afetivas muito potentes. Por isso é bom lembrar, o animal ele pode ser muito mais do que entretenimento na vida de um idoso. Ele pode ser uma ponte para a memória, para o afeto, para as outras pessoas e para a própria história. Por isso é legal sempre lembrar que o idoso pode sentir isso, pertencimento à vida, através da presença desse animal.

0: Atlântida, a melhor vibe da FM, todo mundo tá ouvindo Beatles, emoldurando a participação especial da Catarina Guevara. Aliás, amanhã, quarta-feira, dia de 80 a mais, Catarina Guevara ao vivo aqui nos estúdios da Atlântida, junto com o pessoal da Cardio Prime, no primeiro dia de Oktoberfest. Vamos show no intervalo, que daqui a pouquinho a gente começa mais uma edição do nosso Faz a Conta. Não vai perder a hora, tá? Porque a gente já volta rapidinho. Olha a hora! 8 horas e 2 minutos, 8 e 2. 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

0: Atlântida, a melhor vibe da FM, todo mundo tá ouvindo. Já de volta por aqui, ao vivo, com o cafezão. Bora com a gente pra segunda hora. 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Muito bem, senhoras e senhores, vamos começar mais um Faz a Conta. Hoje é terça-feira, dia de Faz a Conta por aqui no Cafezão. Vamos lá. Compra pra mim. Ah, mas é só 10 reais. Passa no cartão, faz o Pix. Você que tá ouvindo aí já deve ter ouvido uma dessas frases, né? Se tem criança ou adolescente por perto, provavelmente você já ouviu. Talvez até no dia de hoje. As crianças podem não saber exatamente de onde vem o dinheiro, mas já sabem que o cartão compra, que o celular faz Pix, né? E que com alguns cliques já dá para adquirir uma roupa nova, né? Ou até um lance lá do personagem do jogo. Enfim, elas vivem com dinheiro muito antes, né? Convivem já com dinheiro muito antes de entender como é que ele funciona. E mesmo quando ninguém senta para explicar, elas observam, repetem comportamentos e começam a formar a própria relação com gastar, guardar, escolher. Só que os dados mostram que ainda temos aí um grande desafio pela frente. De acordo com a avaliação de letramento financeiro, né, 45% dos estudantes brasileiros de 15 anos não atingiram o nível básico de proficiência financeira. Ou seja, quase metade dos adolescentes brasileiros chega aos 15 anos sem dominar nem o básico para tomar decisões financeiras. Então, por isso, hoje a nossa conversa começa bem antes aí da nossa conta bancária, do primeiro salário ou do primeiro cartão. Tá começando mais um Faz a Conta e hoje a gente vai tratar sobre educação financeira para crianças. A gente sabe que tem uma criançada aí que tá ouvindo a gente agora. Papais, mamães levando a criançada pra escola. Ou acabou de deixar a criançada agora na escola e vai ouvir o que a gente vai falar pra vocês. Então, pra começar essa conversa, tô recebendo aqui nos estúdios da Atlântida o Tiagão, Thiago Delfes. Bom dia, Delfes. Bem-vindo aqui ao Cafezão. Tudo bem, Thiago?
1: Bom dia, Rafa, Maísa, todos que nos acompanham. É uma alegria estar aqui e falar desse tema tão especial e tão bacana, tá?
0: Maravilha, bem-vindo, Thiago. Também aqui, então, a Maísa Schmidt. Bem-vindo ao Cafezão também, tudo bem, Maísa?
2: Bom dia, tudo bem, Rafa? Bom dia a todos que nos acompanham aqui no programa do Cafezão. Obrigada pela oportunidade, é um prazer passar a manhã aqui com vocês.
0: Maravilha. Então vamos lá, né? Quando vocês eram crianças, você que tá ouvindo a gente agora, como é que era a relação de vocês com o dinheiro? Vocês sabiam, né, como é que funcionava? Vocês recebiam mesada? Tinha um cofrinho, juntavam para comprar alguma coisa ou era do time aí que gastava tudo já na primeira oportunidade? Então quero saber, primeiramente de vocês, já que vocês estão aí na ponta, vocês já sabiam trabalhar bem com o dinheiro há algum tempinho atrás, Thiago?
1: Eu sempre considero que sempre fui bastante cuidadoso com o dinheiro. E lembro de falar de infância, me remete ao cofrinho, famoso porquinho, né?
0: Uhum.
1: Então, quando recebi aquilo pra mim, né, acabou sendo aí uma motivação.
0: Uhum.
1: Só que também o detalhe é que ele tinha uma abertura. E aí, essa abertura você tinha que cuidar ali, porque, né, o cofrinho, a ideia é você quebrar ele. Então, com aquilo, o dinheiro não saísse lá, né?
0: E você, como é que era contigo, Maísa?
2: Olha, eu cresci numa família que sempre tratou o dinheiro com muita responsabilidade, Rafa. Então, eu não recebia uma mesada, valor fixo por mês, né? Mas os meus pais sempre tinham essa grande preocupação em me educar financeiramente, né? E principalmente passar a mensagem de que as coisas, elas precisavam de planejamento para acontecer, né?
0: Uhum.
2: Então, quando, às vezes, eu queria um presente ou algo especial, assim, nunca era uma compra que se realizava de imediato, né? A família se organizava, se planejava e acabava até que o meu pai sempre colocava para que isso acontecesse em datas comemorativas, às vezes no aniversário, no Natal. E hoje, quando eu olho para trás, eu vejo que essa disciplina foi um grande presente, né? Uhum. Mais do que ensinar sobre dinheiro, eles me ensinaram sobre responsabilidade, sobre organização, e eu acho que essa é, de fato, a verdadeira essência da educação financeira.
0: Muito bem. Thiago, tem adulto que diz, eu não falo sobre dinheiro com meu filho porque ele ainda é muito pequeno, né? Mas a criança observa quando alguém diz, que tá sem dinheiro, né? Quando uma compra é feita por impulso, quando existe uma discussão por causa aí das contas ou quando o cartão é tratado como se fosse aí uma extensão da renda. Fala mais um pouquinho sobre isso pra gente, Tiagão.
1: Quando nós podemos, então, falar dessa relação, o tema aqui é bem claro, é educação. E educação, ela parte de casa, né? Educação, ela começa com os pais levando esses ensinamentos para os filhos. Quanto mais cedo ele começa, melhor. Quanto mais cedo ele começa a tratar sobre o assunto, a criança ela pode aprender sobre o tema. E entender que isso é bom, saudável, vai fazer muito bem para o futuro dela. E o primeiro exemplo que ele está tendo são dos pais. Geralmente é dos pais com as convivências com dinheiro. Então é importante, né? Que igual diz o ditado, que um gesto vale mais que mil palavras. Uhum. Então é importante quanto você falar. Que tipo de exemplo você tem dado para o seu filho sobre esse assunto de educação financeira?
0: Uhum, perfeito. Maísa, uma pesquisa da Universidade de Cambridge, na Inglaterra, apontou que por volta dos 7 anos, muitas crianças já reconhecem o valor do dinheiro, compreendem que ele pode ser trocado por produtos e começam já a desenvolver habilidades como planejamento, né, tomada de decisão. Isso não quer dizer que o comportamento financeiro esteja definitivamente fechado nessa idade, mas reforça que a referência começa a ser construída já desde cedo. Então, como é que a gente pode adaptar essa conversa sobre dinheiro para cada fase da infância, Maísa?
2: De fato, é bem legal essa pesquisa, Rafa, porque ela traz um ponto importante, que a educação financeira ela não é construída numa única conversa, né? Uhum. Ela é feita através de várias experiências, de exemplos e do diálogo que a família constrói durante o ciclo, né? Durante o crescimento, nessa fase de infância até de adolescência. Então, o importante é a gente sempre adaptar. Por exemplo, com crianças menores, nós podemos trazer isso até de uma forma mais lúdica, que é a forma com a qual eles, de fato, conseguem memorizar e aprender com maior facilidade, né? Então, na brincadeira cotidiana ali, brincar de mercadinho, de lojinha, ter cofrinhos, né? Ensinar que a criança pode guardar aquele recurso, aquele valor. Importante também que aquele cofrinho, ele tenha um objetivo, né? Que a criança entenda que ela está guardando aquele dinheiro para concretizar aquele sonho, aquele objetivo. E conforme as crianças forem crescendo, nós podemos ir, inclusive, trazendo elas para a realidade um pouquinho orçamentária da família, né? Elas podem apoiar numa construção de uma lista de compras, apoiar no mercado, identificar preço, comparar marcas, produtos, né? E também elas já podem tomar pequenas decisões. Elas podem, às vezes, participar até, talvez, de planejamento de algum sonho, alguma viagem que a família tenha, né? Durante a construção de uma viagem, existem várias etapas financeiras em que a gente já pode ir envolvendo eles. E na fase já de adolescência, nós já podemos trazer talvez isso para a realidade dos objetivos deles a médio e longo prazo, né? Nós também já podemos ir trazendo alguma contextualização sobre orçamento, salário, renda, meios de pagamento, né? Podemos explicar sobre como funciona um cartão de crédito, débito, PIX, e também nós podemos trazer alguns contextos já de produtos de investimentos, explicar um pouquinho como funciona a poupança, né? Um RDC e também a segurança digital. A gente sabe que os adolescentes, eles acabam, né, tendo muito contato com redes sociais, jogos online, então é importante também trazer esse conhecimento, trazer essa conversa para jogo com eles, né? Mas o mais importante é isso, estar fazendo parte da rotina da família com as suas crianças, né, com os seus filhos. E eu sempre falo, né, não é só sobre ensinar dinheiro, mas sim o comportamento, né? Porque nós, enquanto pais, a maior herança financeira que nós podemos deixar para os nossos filhos não é o dinheiro, mas é a forma como eles lidam com o dinheiro. Então, o comportamento seria o ponto-chave aqui da educação financeira.
0: Maravilha! E nós queremos ouvir vocês também. Por favor, dividam com a gente as suas experiências, né? Como é que foi na tua infância? Como é que tá sendo nos dias de hoje? Você com seus filhos? Eu achei sensacional aqui uma participação da Adriana Kraus, que tá ouvindo a gente agora. Ela botou assim, ó: eu sou da geração troco em bala. Engraçado, mas pensando financeiramente, foi ruim. Cresci sem o hábito de aprender a economizar. Levei muito tombo até aprender. Hoje ensino minhas filhas e elas já têm cofrinho. Eu não tive cofrinho. Não tive cofrinho. Então, tipo, era aquela coisa, o dinheiro vinha, já gastava. E normalmente em porcaria, né? E quando falava assim, pode ser o troco em bala, eu achava maravilhoso. Claro que eu quero, porque a bala é gostosa, o dinheiro não dá pra fazer nada com o dinheiro. Pra mim, naquela época, né? Mas e com você, como é que era? Divide com a gente aqui, ó, o 47992497153. 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Daqui a pouquinho a gente continua a falar sobre educação financeira para a criançada, mas agora chegou o momento que eles já vêm se preparando aí nos últimos dias, né? Provavelmente já escutaram outras edições aqui do nosso Faz a Conta, tiraram dúvidas já com colegas que provavelmente já participaram. Ah, qual é o segredo, qual é o truque, qual é a mágica por trás da vitória na batalha do cafezão? Então hoje temos aqui o Delfis, Thiago Delfis e a Maísa Schmidt, o Thiagão, que é gerente regional da ViaCred, e a Maísa, que é gerente regional da ViaCred também, ambos gerentes. Uma batalha gerencial.
1: Boa batalha.
0: Uma boa batalha. Pra descobrir, então, quem é que vai pedir primeiro, vamos fazer um par ou ímpar pra vocês dois?
1: Par.
2: Ímpar. Ganhei.
0: Ganhou. Maísa vai pedir por último, então a gente vai começar com o Thiagão. Thiagão, usa todo o teu talento, a tua lábia, né? O teu talento, o teu dom da palavra e defenda aí a tua música.
1: Vamos lá, vamos convencer, então, essa galera aí, né, Rafa? Quando eu escolhi essa música, ela traz um elemento fundamental que hoje é o tempo. Sempre é tempo de começar. Talvez muito que nos ouvem agora diz, talvez eu tenha um filho já de 7, 8, 10, 11, 12 anos e eu não tratei desse assunto como devia com ele. Sempre é tempo de começar. Não tem tempo perdido, né? E lembrando, papel de educação é em casa. Assim como educação de valores, princípios, toda educação começa em casa e a educação financeira não é diferente. Então, com base nisso, né, que sempre é tempo, que vale a pena investir, né, que você tem ainda a oportunidade de começar hoje esse exercício, esse diálogo com o seu filho ou com a sua filha, eu escolhi uma música muito bacana, muito especial, que é Tempo Perdido, do Legião Urbana. Que, de novo, não tem tempo perdido para a educação financeira. Todo o tempo aqui, Rafa, é muito bem investido e vai trazer tranquilidade e retorno para você e para os teus filhos lá na frente.
0: Muito bem, então vamos de Tempo Perdido? Legião Urbana na Batalha do Cafezão.

0: Muito bem, essa é a Atlântida, a melhor vibe do FM, todo mundo tá ouvindo a Batalha do Cafezão com o oferecimento de Viacred. Você curtiu agora a Legião Urbana, Tempo Perdido, foi pedido de som do Delphes, Thiago Delphes, mas agora quem vai pedir música é a Maísa Schmitz, vai!
1: Então, né, nós estamos aqui falando sobre educação financeira, e eu também tenho um filho, o Bento, um menino de 5 anos, baterista, tá, rock, adora e ama estar aqui hoje, né, e durante muitos anos, 8 anos exatamente, ele foi a minha batalha, né, eu lutei por 8 anos para conseguir ser mãe e realizar esse sonho, né, então por isso que hoje eu trago aqui para a batalha musical uma música que veio para homenagear o Bento, que toda vez que eu ouço eu me emociono mesmo, né, é uma música que traduz muito o que eu desejo para ele no futuro, o que eu quero para ele, né, um amanhã cheio de cores, de esperança, de possibilidades, e tem uma parte da música que diz aqui, né, saiba que eu estarei sempre aqui. E talvez eu não esteja sempre aqui fisicamente, né? O tempo passa, a vida passa, mas eu tenho certeza que eu vou estar sempre com ele nos ensinamentos que eu deixar com ele, né? Os princípios, os valores e também a educação financeira, para que ele possa realizar os seus sonhos e que ele cresça um homem forte e corajoso, como eu sempre digo para ele. Então a minha escolha é a música Manhã Colorido, do Cidadão Kane.

0: Ai, ai, senhoras e senhores, quantas emoções, hein? Pois então, vamos lá, cidadão Ken. O Amanhã Colorido foi pedido de som da Maísa. E aí, qual que você curtiu mais? Qual te emocionou mais? Qual pedido que você vai votar? Manda aqui no 47992497153. Então vamos relembrar, tá? Deixa eu colocar aqui o som da batalha. Legião Urbana, Tempo Perdido, foi o primeiro pedido musical. Quem fez foi o Thiago. Se você curtiu, vote Thiago. Legião Urbana, Tempo Perdido. Aí veio a Maísa e colocou um Amanhã Colorido com Cidadão Ken. Se você curtiu mais o Cidadão Ken, você vota Maísa. Então é Thiago ou Maísa? 47992497153 para você votar. É muito importante aí o seu voto pra gente, tá? Enquanto os votos vão chegando, ainda bem que eu já salvei aqui as participações que eu quero ler para vocês. Daqui a pouquinho eu dou uma contabilizada aqui nos votos. Mas quero dividir as histórias, quero dividir com vocês as histórias sobre educação financeira com a criançada que a gente recebeu da nossa audiência. Olá, bom dia. Minha adolescência foi sem muitas regalias. Aprendi cedo a juntar dinheiro pela dificuldade familiar. Entre meus 13 aos 15 anos, entregava panfletos no sinaleiro. Esses quase 3 anos trabalhando na panfletagem, ajudava em casa. E o resto guardava tudo. Consegui pagar à vista meu primeiro curso técnico. Nunca mais precisei entregar panfletos no sol ou na chuva. Hoje sou empresário e trabalho no ramo de importação. Tenho muito orgulho da minha história. Compartilhou aqui com a gente, nosso parceiro. Só faltou teu nome aqui, hein? Mas obrigado pela tua participação, tá? Mais uma aqui pra gente. Aí tem uma pergunta. Vou jogar pra vocês, tá? Bom dia, Rafa. Tenho uma dúvida sobre educação financeira. Qual é a melhor forma de ensinar uma criança ou adolescente a lidar com dinheiro sem fazer com que ela cresça com medo de gastar? Como ensinar a economizar, mas também mostrar que dinheiro existe para ser usado com responsabilidade? É uma boa pergunta, inclusive, né? Everton Lourenço jogou essa para vocês. E aí?
1: É uma Vamos boa lá. Pergunta. Sim, Everton. O medo aqui não é para nada, né? Nesse assunto, muito menos o melhor caminho, a melhor alternativa. Uhum. Claro que precisa entender a fase, né? A fase do teu filho, para que você possa adequar então essa linguagem para ele. Certo. E tem várias ferramentas, nós citamos até aqui algumas delas. A exemplo, né? Pode começar com um cofrinho. Uhum. Você pode pesquisar, tem muitos materiais hoje, tem livros, tem vídeos. Enfim, você tem uma infinidade de conteúdo que pode te apoiar a ilustrar, deixar um pouco mais lúdico, conforme a idade dele, esse mundo do dinheiro também, tá? Uhum. Mas o principal é falar. Fale sobre o assunto com ele, né? O medo, muitas vezes, é do desconhecido.
0: Sim.
1: E se eu converso e explico, certamente ele começa a ter familiaridade e responsabilidade com o assunto, que é o que nós queremos.
0: E a importância daquilo que ele deseja, né? Ah, de fato você vai usar? Porque às vezes vai muito no impulso, né? Compra por impulso a gente já tem desde pequenininho, né?
2: Por isso que é legal ter sempre um planejamento, né? A criança uhum. também, a gente pode ir colocando objetivos, né? Menores, conforme idade também, mas para que ela possa entender, né? Fazer escolhas. Se uhum. eu comprar isso agora, isso talvez vai afetar naquele desejo, naquele planejamento que eu tenho para realizar aquele meu outro objetivo, né? Uhum. E também o legal é poder ir trazendo ela para a realidade da família. Quantas coisas legais que a gente conquistou por guardar o dinheiro e também quantos momentos a gente viveu no presente que são importantes, que são legais, momentos de lazer com a família que a gente também realizou por ter o recurso, né? Então, é isso que o Thiago apresentou. É sempre trazer com exemplos, com experiências, com a realidade do dia a dia e construir esse comportamento referente a como a criança vai também lidar com o dinheiro.
0: Maravilhoso! Bom, agora eu já tenho o resultado da Batalha do Cafezão. Quero agradecer a todos que votaram, muito obrigado. Pessoal que largou aqui, Thiago, Thiago, Thiago, Maísa, Maísa, Maísa. E com a maioria absoluta dos votos da audiência do Cafezão, quem venceu a nossa batalha hoje? E devo dizer que foi uma batalha bem disputada. Não foi de lavada, né? Porque rolou muita emoção, mas são dois pedidos musicais que a nossa audiência pede muito aqui na Atlântida. Mas eu acho que a defesa ajudou muito, né? Quem venceu? Foi você, Maísa! E o Amanhã Colorido do Cidadão Ken. Dedica a tua vitória a quem, Maísa?
2: Ah, imagina, né? é o meu precioso, meu filho Bento, né? E também é o meu esposo que está comigo nessa jornada, né, de trazer educação para o nosso maior bem, que é o nosso filho Bento.
0: Muito bem, parabéns, tá?
2: Obrigada.
0: Parabéns mesmo.
2: Obrigada, pessoal.
0: Tiago, tem que voltar de novo, tá?
1: Volta, teremos outras oportunidades.
0: Isso,
1: também.
0: Teremos.
1: Parabéns, Maísa.
2: Obrigada.
1: Muito bom.
0: Teremos outras oportunidades. Seguinte, a gente vai preparando tudo por aqui para fazer um rápido show do intervalo, tá? E daqui a pouco a gente volta com mais. Porém, vem uma participação da nossa audiência que eu gostaria de ouvir antes de ir pro intervalo, só para fazer um gancho do que a gente vai falar logo na sequência, tá? Já que nós estamos falando sobre educação financeira na infância. E a mesada, hein? Ganhou mesada? Dá mesada? Quero participações de vocês. Vamos ouvir aqui o que disse o João. Fala daí, João. Bom dia.
3: Bom dia. Hoje eu sei o quanto é importante a educação financeira. E quando eu era criança, nem financeira eu tinha direito. Meus pais eram muito pobres, então o termo mesada, como eles me falaram, só se eu tacar uma mesa em tudo. Porque não tinha nem para o básico, às vezes. Mas é muito interessante esse tema. E hoje em dia, como pai, quero abordar isso com a minha filha quando ela tiver uma idade ali dos 5, 6 anos. Hoje em dia eu já ensino ela com 2 anos e meio que as coisas no mercado tem que passar e pagar. Eu falo mesmo que ela não entenda. Ela quer comer na hora, não, tem que pagar primeiro, depois você come.
0: Isso.
3: Oi, manda essa caneca aí pra mim aqui. Blumenau, aqui na Velha Central, o João.
0: Valeu, João. Obrigado pela tua participação, querido. Tá concorrendo, tá? A gente vai fazer agora, então, um rápido show do intervalo. Daqui a pouquinho a gente fala mais, então, sobre mesada aqui no nosso Faz a Conta do Cafezão. 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Olha a hora, 22 minutos para as 9 horas da manhã, 8h38. No próximo bloco, também tem a participação do Douglas Marti e as informações do tempo para todo o estado de Santa Catarina. 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
0: Muito bom dia, essa é a Atlântida, a melhor vibe do FM. Todo mundo tá ouvindo o Cafezão. 47992497153, se você quiser dividir com a gente a sua experiência com educação financeira, manda aqui no nosso fone Whats. Várias histórias legais eu tô recebendo por aqui e tô compartilhando aqui com o Thiago e com a Maísa. Daqui a pouquinho vamos falar sobre mesada. E aí, recebi a mesada? Dá mesada pro filhote? Como é que vocês administram isso? Tem uma aqui bem legal do Nicolas que eu... Ah, eu vou ler já agora, que eu gostei dessa daqui, ó. Bom dia, meu nome é Nicolas. Fui criado em uma família sem hábito nenhum de economizar. Era a cultura do só se vive uma vez ou amanhã não sei se estarei vivo. Passamos por vários momentos de aperto justamente por causa disso, né? Mas consegui mudar esse hábito durante a minha adolescência e quando casei. Hoje, eu e minha esposa conseguimos gerenciar as finanças de uma forma que traz segurança e uma reserva de emergência para imprevistos. Hoje, tenho uma filha de 2 anos e já estou iniciando educação financeira com ela. Faço pagamentos em moedinhas e ensino a dividir em 3 cofrinhos. Olha que legal isso, 3 cofrinhos. Um para gastar com o que ela quiser, outro para ela guardar e outro para doação. Não forço ela a fazer nada. Peço para ela fazer pequenas tarefas e prometo as moedas. Ela fica empolgada, porque ela gosta de colocar a moeda no cofrinho. E vez ou outra, quando saímos, eu lembro ela de pegar as moedas que ela guardou para comprar algo, como um brinquedo pequeno ou algo que ela goste de comer. Aos poucos, ela está aprendendo que juntar moedas é um negócio vantajoso. Ah, que legal, hein? Adorei essa participação aqui. É o Nicolas Batista. E aí? Minha dupla, Maís e Thiago. Legal? Legal aqui a estratégia dele com a pequena?
1: Muito boa estratégia. Aí você vê, né? Ele não teve isso, mas ele buscou para os filhos, né? Uhum. Para a filha e já traz um retorno de satisfação. Sim, até porque quando a gente fala também de mesada, muitos acabam questionando, né? Ou entendendo, mesada não é pelo valor financeiro. Ou não é a remuneração por um serviço prestado. Uhum. A mesada nada mais é, exemplo do que o nosso ouvinte compartilhou com a gente, um laboratório. Laboratório de escolhas acima de tudo. Quando ele está dividindo ali em 3 opções, ele está ensinando a isso. E pode fazer de outras formas também. Você pode uma parte destinar para a poupança. Ensinar desde cedo a importância da reserva, do planejamento, de esperar um pouco para ter que realizar um sonho maior. Você deve sim ter um recurso para as necessidades mais emergenciais e podem ter outras, né, que pode ser para sonhos ou até para outros objetivos, sabe, Rafa? Uhum. Então, esse laboratório, trazer as crianças para participar, faz com que torne o processo de educação até ainda mais interessante do que apenas você ficar explicando e falando sobre o assunto. Então, é muito válido nesse aspecto quando falamos de mesada. E tem outro termo também, para complementar, que é a semanada. Vocês já ouviram falar?
0: Semanada?
1: Muitos estão falando de semanada. Ah. Que conforme a idade, né, da criança, esperar um mês todo para administrar esse recurso acaba sendo muito tempo. Você dizer, né, que tem que administrar por um mês. Então, alguns acabam tendo quantias menores e dentro de uma semana, então, tendo aí essa gestão aí, participando, né, junto com os filhos, dessa administração desse recurso.
0: Que legal. Então, já que a gente já está falando de mesada, né, vamos entrar nesse assunto. Tem um grupo que diz que mesada ensina responsabilidade. Já outros defendem que, na minha época, eu não ganhava nada, como a gente ouviu aqui agora, o Nicolas. Enquanto isso, tem a criança que recebe na segunda-feira e na terça já está perguntando quando vem a próxima. Uma pesquisa realizada pela Serasa em parceria com o Instituto Opinion Box mostrou que 39% dos pais davam mesada aos filhos e 61% não davam. Entre os que adotavam a prática, 74% ofereciam até R$ 100. Os objetivos mais citados eram... Eram pagar o lanche da escola com 33% e ensinar a poupar com 32%. Thiago, e aí, mesada é uma forma, então, de ensinar a educação financeira?
1: Sim, é uma boa forma, né? E também deixo claro só, né, até do que eu trouxe agora um pouco na minha fala, não é obrigação. Uhum. Então, porque muitos estão ouvindo, pode dizer, então agora eu tenho que ter mesada, né, tenho que fornecer mesada para o meu filho para ensinar sobre educação financeira. Não necessariamente.
0: Sim.
1: Conforme, inclusive, a condição financeira de cada um, você pode ensinar hábitos de economia para o seu filho também. E aquela luz acesa? E aquele banho demorado? Quais outros aspectos de economia que você também pode trazer, além dessa parte da mesada, de estar administrando também o recurso financeiro?
2: Eu acho que outro ponto bem importante da mesada são os combinados que vêm junto com ela, né? Porque a criança, ela precisa ter clareza, precisa ter direcionamento por parte dos pais para entender, né, o quanto que ela vai ganhar, quando ela vai ganhar, qual que é a finalidade daquele recurso que ela está recebendo, né? Com quais gastos que ela pode usar aquele dinheiro. Então, é isso que vai tornar a jornada, de fato, um aprendizado. Então, uhum. O papel bem importante dos pais aqui é isso, dar clareza e direcionamento para a criança ou para o adolescente com o valor que ele receber de mesada.
0: Tem uma participação aqui que eu recebi da Vivi, que eu achei bem legal. Ela falou, eu preciso muito de uma organização financeira na minha vida. Então, para ajudar a Vivi e todo mundo que está ouvindo o Cafezão agora, vamos deixar então 3 orientações práticas para quem está pensando em começar, Thiago.
1: Vamos lá. Primeira delas, definam o que esse valor precisa cobrir. Né? Qual vai ser teu combinado, então, para aquele dinheiro? É lanche, é transporte, é outras despesas, né? Uhum. O importante é deixar esse combinado claro. Para mim, começa já com essa dica.
0: E a segunda, Maísa?
2: Não antecipar automaticamente quando o dinheiro acabar, né? Se a criança, por acaso, acabar utilizando todo o dinheiro e estiver longe ainda do prazo de receber a próxima mesada, é importante chamar a criança para conversar, para entender, né? Por que que esse valor acabou antes do prazo, se teve algum gasto que não estava planejado, enfim, trazer para uma conversa para entender de que forma que a gente pode fazer para que evitar, né, que isso se repita no próximo mês também.
0: Uhum. E a terceira?
1: E para fechar, então, não controle todas as escolhas. Dá autonomia. Teu filho precisa disso também, né? Claro, escolhas dentro, né? Que, inclusive que ele possa perceber que não foi a melhor escolha que ele tomou, a melhor decisão que ele tomou ali na frente. Então, dê esse espaço, acompanhe as escolhas, mas permita que ele tome decisões também.
0: Uhum. Muito bem. Ó, vou ler mais participações da nossa audiência, pode ser? Bom dia, eu não tive educação financeira, sou a mais nova de 5 irmãos, muito mimada. Não tive mesada, mas meus pais sempre me deram o que conseguiam. Comecei a trabalhar quando os mais velhos já tinham casado. Eu ficava com todo o salário que não chegava até o fim do mês. Hoje, já com 50 anos, não consigo guardar dinheiro. Não aprendi. Quando acho que vai sobrar alguma coisa, sempre alguma coisa acontece. Essa semana foi o carro que deu pane e assim sigo. Aí, ó. Mas nunca é tarde pra começar, né? Nunca é tarde pra começar a aprender a trabalhar com dinheiro, né, Thiago?
2: E Maísa? Isso mesmo, nunca é tarde, né? A gente sempre pode começar e aprender algo novo, e educação financeira, a gente tem até, inclusive, da própria cooperativa, né? Vários cursos disponíveis que a cooperativa pode estar apoiando, né? Não só os cooperados, mas também os que não são cooperados, mas têm interesse, podem estar procurando, que a gente também pode apoiar dessa forma, construir aí um planejamento financeiro.
0: Tem mais uma aqui, ó. Quando eu era criança não tinha mesada, mas minha mãe e padrasto, quando nós queríamos, por exemplo, um chocolate, eles falavam pra gente escolher o valor do chocolate pra guardar e juntar ou o próprio chocolate. Assim a gente ia vendo os valores e decidindo o que a gente quer no momento e prioridades. Tá aí, ó, uma estratégia. Pelo visto, funcionou, né? A Ana Vronsky, obrigado pela tua participação, querida. Seguinte, daqui a pouquinho, então, as últimas perguntas para a gente encerrar o nosso Faz a Conta. Eu vou largar para a nossa audiência agora um Van Halen.

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0: Com as atualizações do tempo para todo o estado de Santa Catarina, chegando agora Douglas Márcio. Bom dia, Douglas.
2: Oi, ouvintes do Cafezão, tudo bom? Bom dia, vamos aos avisos da previsão para hoje. Extremo Oeste, Oeste, Meio Oeste, Serra e a região de Criciúma tem pela frente uma manhã com muitas nuvens, céu bastante encoberto e tempo mais seco. Já entre as regiões de Florianópolis, Joinville, Blumenau e Itajaí, chove agora de manhã e essa chuva pode ser pontualmente forte, tá? Inclusive, a instabilidade começou ontem durante à noite, se estendeu por essa madrugada e vai assim ao longo da manhã. Tanto que nessas áreas, eu reforço, Floripa, Blumenau, Itajaí, Joinville e até partes do Planalto Norte tem previsão de chuva pontualmente intensa. Durante a tarde, nessas áreas, a tendência é que a chuva vá perdendo força. Já nas áreas que eu citei inicialmente, Criciúma, Lages e Chapecó, o movimento é o contrário. Podemos ter temporais a partir da tarde. As temperaturas hoje vão variar entre 20 e 25 graus. Agora a previsão para amanhã, quarta-feira, com uma melhora, mesmo que de leve, na previsão do tempo. A instabilidade vai diminuir. Áreas do oeste têm um dia de sol entre nuvens, com temporais isolados a partir da tarde. Já na faixa leste, que compreende o litoral e áreas próximas, então eu destaco aqui cidades importantes como Blumenau, Itajaí, Criciúma e Joinville, a tendência é de chuva nos extremos do dia, mais fraca, moderada, isolada, chove no lugar, no outro não, porque ao longo do dia, variação de muitas nuvens, mas com algumas aberturas de sol. Amanhã, as temperaturas sobem mais, as máximas vão variar entre 23 e 27 graus, pode até passar disso em áreas do oeste. A tendência é que para a segunda parte da semana, uma frente fria retorne ao estado, a condição vai fazer voltar ao estado a condição de chuva mais intensa. A gente, é claro, vai seguir acompanhando. Eram esses avisos, espero ter ajudado. Partiu café e até amanhã aqui no Cafezão.
0: Valeu, obrigado pelas informações, querido Douglas Márcio. Até amanhã, tá? Vamos lá, estamos falando sobre educação financeira com a criançada, é o tema de hoje do nosso Faz a Conta. Mais uma participação chegando. Apesar das dificuldades financeiras da minha mãe na minha infância, ela sempre me ensinou na prática. Primeiro, pagar as contas e, segundo, nunca gastar mais do que recebe. Não fazer dívidas maiores que o salário. Participação aqui do Chico Silva. Valeu, obrigado, Chico. Tiagão, pra gente completar aqui, ó, que momento então produtos e serviços financeiros podem então contribuir para o aprendizado de uma criança ou de um adolescente?
3: Quando eles vêm acompanhado de um responsável. Uhum. Cabe lembrar aqui que produtos e serviços não vão resolver a parte de educação financeira sozinhos. Eles são ferramentas. Uhum. São mecanismos que vocês podem ter junto com o diálogo, com o ensinamento, para gerar então essa consciência, essa educação financeira.

0: nos seus filhos. A exemplo, né, de você ter uma poupança, uma previdência, enfim, tem diversas opções, um cartão, PIX, tudo isso precisa ser muito bem acompanhado. Podem e devem ser utilizados, são bem úteis. Inclusive, vocês podem contar com todas essas soluções na cooperativa, na Via Crédito, vocês encontram, né, todos esses serviços que a gente está citando e muito bem utilizados, são ferramentas importantíssimas para mecanismos para gerar, então, essa educação financeira no dia a dia.
1: Bom, nosso tempo está terminando, né, mas queremos aqui deixar uma reflexão, porque educação financeira não é criar uma criança que tem medo de gastar. Isso aqui a gente até reforçou várias vezes, tá? Também não é formar um mini investidor de 6 anos que pede ações aí no lugar do presente de aniversário. É ajudar a criança a entender que o dinheiro envolve escolhas, né? Que não dá para ter tudo ao mesmo tempo. Que esperar também faz parte. Que o Pix não cria dinheiro. E que errar, quando existe orientação, também faz parte do aprendizado. Então, quero agradecer aqui o Thiago Delfis, né, a Maísa Schmidt pela conversa. Obrigado, Tiagão, pela participação aqui no Cafezão.
0: Muito obrigado, Rafa, todos que nos ouviram. Nós esperamos ter contribuído, então, com dicas de educação financeira. Muito obrigado.
1: Maísa, parabéns pela vitória também na Batalha do Cafezão, né?
2: Obrigada, Rafa. Obrigada a todos que votaram, né, e mim também. Quero agradecer e quero aproveitar para deixar também uma dica, né? Quem quiser ter mais conteúdos sobre educação financeira, pode também estar acessando a nossa plataforma no YouTube do Sistema Ailus, tem os iLogs lá também. E agora, chegando o Dia das Crianças, fica o convite também, né? A cooperativa tem várias opções de contas, contas poupanças, contas júnior também. Fica aí uma dica de presente também para os pais darem para os filhos ali e já iniciar esse processo de educação financeira com essas crianças.
1: Maravilha, obrigado. Mas, Thiago, tem cursos aí de educação financeira?
0: Tem. Tem cursos, tem a plataforma Ailus Educação. Inclusive, quero deixar um bem importante aqui, tá? Para as pessoas, que é o curso Educação Financeira, Famílias e Educadores, tá?
1: Ótimo.
0: Vai lá, assista, vai contribuir com vocês.
1: Muito bom, obrigado você que votou, você que participou aqui da nossa Batalha do Cafezão, você que contribuiu com as suas histórias sobre educação financeira, a gente adorou muita participação hoje. E se você gostou do programa de hoje, o tema, essa conversa não acaba aqui no Cafezão. Daqui a pouquinho, na tela da NSC TV, tem mais, Thiago. Hoje tu vai estar então no Jornal do Almoço?
0: É isso aí, fica o convite, né? Logo mais estaremos falando sobre o tema novamente aí, né, no Jornal do Almoço.
1: Maravilha, 15 para o meio-dia na tela da NSC TV. Se por acaso você perder, não pode assistir o Jornal do Almoço hoje, vai estar tudo no Globoplay também, tá bom? E eu já vi que também entra lá no canal da Ailus Via Crédito, no YouTube. Ai, ai, vamos encerrar o nosso programa? Vamos que vamos, ver quem é que vai ganhar o nosso kit completo, até porque a Via Crédito deu uma turbinada aqui no nosso kit hoje, né? Tem o kit conforto cinema, então tem uma almofada para você colocar ali uma pipoquinha, teu refrigerante, teu suco, tua água, teu refresco e ainda um apoio gostoso aí pro pescoço, para usar nas viagens e tudo mais. Quem ganhou foi, final do telefone, 4056, o nome dele é o João! Aê, João! Parabéns, João! Fica de olho ali no teu WhatsApp, que a gente já vai te explicar daqui a pouquinho como é que você pode vir aqui retirar o teu presente, tá? Mas já sei que é numa unidade da Via Crédito, bem próxima de você, dá pra você receber esse kit conforto cineminha. Tá bom, João? Obrigado a todo mundo! Daqui 15 dias tem mais um Faz a Conta, o pessoal da Via Crédito, né? Continue acompanhando nas redes sociais da Via Crédito também. Tem um chamadão bem legal que o pessoal já agilizou. Tá ali no @AtlântidaBNU e nas redes sociais da Via Crédito. Uma excelente terça-feira para todos vocês. Um rápido show do intervalo. Na sequência já começa o cashback, a hora mais premiada da Atlântida. E daqui 15 dias tem Faz a Conta no Cafezão. Olha a hora. A gente estourou, hein? 9:05, com emoção mais gostoso. 9:05, já voltamos com o cashback.
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11: Rubber Soul dos Beatles ganha edição especial aos 61 anos. O álbum de 1965 ganhou uma versão expandida com 20 gravações inéditas das sessões. Entre os destaques está Little Girl, um esboço de John Lennon que nunca havia sido divulgado e ficou arquivado por mais de 6 décadas. O relançamento chega em versões especiais de CD, LP e Blu-ray. Rubber Soul é considerado um dos momentos de virada na carreira dos Beatles, quando a banda começou a apostar ainda mais em experimentação e novas sonoridades. 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

0: 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Bom dia pra você, terçou, um diazinho preguiçoso de 14 graus, mas por aqui vai fazer muito sol na programação, mas é claro que vai ter também aquelas sonzeiras pra te deixar ainda mais calminho nesse trânsito caótico. Inclusive, se você tiver aí por Blumenau, manda pra gente as atualizações no 479-9249-7153, tudo que você tá vendo por aí, beleza? Eu sou a Edna Ferretti, fico com você por aqui até as 10 horas da manhã, para que a gente curte Amy Winehouse, Sublime, Isabela, Maneva, tudo num oferecimento, é claro, dos nossos parceiros incríveis. Logo eu te conto, e também quero te contar agora, uma super novidade, tá? Porque no dia 22 de outubro, no auge desse mês maravilhoso, Blumenau vai receber profissionais de todo o Brasil para falar sobre o que realmente importa. Para quem tá no dia a dia de um estacionamento, né? Gestão, tecnologia, crescimento, novas oportunidades e o futuro do mercado. Tá chegando o Cloud Summit, será um dia inteiro para aprender com grandes especialistas, conhecer novas soluções, trocar várias experiências com outros profissionais e, claro, fazer conexões com quem também vive os desafios desse mercado. E é por isso que a gente recebe hoje, logo na chegada aqui do nosso cashback, duas estrelas que estão aqui, ó, acordaram cedo e vieram para Atlântida. Bom dia, Gabriel!
1: Bom dia, tudo bem?
0: Tudo bem, cara! Como é que foi tua manhã até aqui?
1: Ah, tranquila, tudo certo. Bem animado justamente para poder, né, experimentar estar no estúdio da Atlântida mais uma vez.
0: Porque, né, Gabriel já... tem uma história interessante, porque fiquei sabendo agora há pouco, né?
1: É, sim, já fui comunicador aqui, mas já faz bastante tempo. E agora a gente está justamente... cuidando aí à frente desse baita evento, né, de uma empresa daqui de Blumenau, que tem hoje um tamanho tremendo, um alcance nacional super importante. E é isso, né, estamos para falar desse evento que vai rolar daqui a pouquinho, aí duas semanas já está acontecendo em Blumenau, mas é para o Brasil inteiro, né, para todo esse segmento aí, que a gente não, no dia a dia, não escuta falar tanto, faz parte do nosso dia a dia, mas a gente não conversa tanto, que são os estacionamentos, né.
0: Sem dúvidas. E olha, você trouxe um amigo também, muito especial. Você pode apresentar ele pra gente?
1: O meu amigo é o meu patrão. É o CEO da Cloud Park, dessa

0: empresas que a gente está conversando, então ele tem que estar aqui também para justamente mostrar, conversar, fazer a gente entender melhor, né? Porque ninguém mais do que ele entende desse do que faz a Cloud Park, de como é esse segmento e qual é o espírito que a gente está buscando trazer com esse evento, né? Então, senhor Johnny, por favor.
1: Seja bem-vindo, Johnny.
2: Opa, beleza? Bom dia, bom dia.
1: Bom dia. Começando já com a pergunta que todo mundo quer saber. Como é que surgiu o Cloud Park?
2: Cara, Cloud Park nasceu faz 10 anos. A gente trabalhava com alguns segmentos de segurança e tinha demanda para o estacionamento. E é um segmento que, como a gente já falou aqui, é muito natural. Pô, ninguém olha com tanta atenção, parece que é só mais uma coisinha e tal. Mas o estacionamento, ele vai muito além. Ele faz parte da mobilidade urbana, ele faz parte de um movimento... não só de parar um carro, é um negócio no final, né, que ele precisa de muita atenção. Então, nasceu ali, foi de uns desafios que vieram aí e a gente foi começando o negócio.
1: E o Cloud Park Summit, ele chega para trazer muitas palestras, talks. Como é que vocês pensaram esse evento no todo? E se alguns empresários, enfim, de outros ramos também podem se inspirar no evento?
2: Cara, o Cloud Park Summit, ele nasceu como parte de um movimento de tornar o estacionamento um lugar de um hub de múltiplos serviços, né? Então, assim, de novo, parar de olhar para um negócio simplão, que é só um lugar de parar um carro, e olhar para aquilo ali como um negócio grande de verdade, como ele realmente é. Então, a ideia do Summit é não só falar de estacionamento, mas falar de negócios que estão próximos, que se comunicam com o estacionamento, negócios que estão...
1: E para tocar um negócio desses, tem que ter muita gestão, né?
2: Exatamente.
1: Não tem jeito.
0: É a impressão que a gente não tem às vezes, né? Muitas vezes a gente acha que é... Achei um terreno, abre lá, coloca uma cancelinha na frente e é resolvido.
2: E vai ser um espaço bem inovador, tá? Não é só para quem é de estacionamento, é para amante de mobilidade urbana, é para pessoal que está atento à cidade inteligente, esse movimento Smart City aí. É para toda essa galera aqui, para vir para junto aqui, para conhecer o que tem de novo no Brasil, mas também o que tem de novo aí fora do Brasil também.
1: E a ideia realmente não é passar o dia inteiro sentadinho, ouvindo palestra, né? O evento com muita vida, com muita coisa acontecendo. Quais vão ser as atrações do Cloud Park Summit?
0: Então, a gente vai, primeiro, né? Vamos ter um palestrante também de grande peso, de renome, já logo no início, né?
1: Vou fazer aqui uma trilha de suspense, já que a gente está no cashback.
0: Ah, vai lá.
1: Olha só. Lança brava, Gabriel.
0: É César Cielo,
1: Caramba,
0: é isso aí.
1: Caramba, que legal.
0: É o nosso medalhista, recordista olímpico, é quem vai começar essa conversa lá no dia, né? Dia 22 de outubro, no Dom Concept. E é uma palestra super inspiradora, né? Muito bacana, 101% que ele fala, né? E ele não só fala, ele mostrou, ele fez, né? Então ele é uma inspiração muito grande também para essa parte de gestão de negócio. Então a gente quis trazer ele já para começar a conversa, né?
2: Normalmente ele encerra, né? A gente trouxe ele para começar.
0: Para
2: inspirar a galera mesmo.
1: Aplausos! É isso que a gente quer, começar já o evento do jeito que ele merece, da grandeza que ele tem. Então é 22 de outubro em Blumenau, Santa Catarina, no Dom Concept Hall. E pra quem já tá assim, ó, ansioso pra viver essa experiência, como é que a galera pode encontrar? É pela internet? Qual é a plataforma pra garantir o acesso?
0: Bom, a gente tem o evento já, você pode adquirir o ingresso pelo Simpla, né? Bem tranquilo para encontrar também, Cloud Park Summit. Já pesquisando, você encontra a nossa página no Simpla e também no próprio site da Cloud Park também. Tem todas as informações lá, você vai conseguir saber da programação, quem são os palestrantes, né? Porque, como o Johnny falou, são muitos temas que a gente vai trabalhar, todos relacionados a esse universo, mas também de uma forma mais ampla, falar de gestão, né? Tem que falar de IA, vamos falar de tecnologia, de smart cities, mobilidade urbana. Vai ter até Cybertruck lá pro pessoal conhecer, né? Quem não conhece vai ver também. Então tem muita coisa bacana mesmo. Fora toda a rede de negócios também, fornecedores, tudo mais, pessoal conhecer também e também gerar negócios, né? Gerar conversas interessantes aí. Também a gente tá lá para isso, né?
1: Sem dúvidas. Johnny, muito obrigada pela tua participação. Muito sucesso. Tenho certeza que o Cloud Park vai ser, assim, ó, gigante. Já tá sendo, aliás.
0: Já é.
1: Mas o Summit chega com tudo para refrescar as ideias, para trazer muita inovação. E Blumenau tá muito feliz de poder receber esse grande evento. Obrigada, viu?
2: Legal, maravilha. Agradeço o convite e agradeço a participação. E reforço o convite. Dia 22 de outubro, Dom Concept. Estamos ali o dia todo e finalizando ali com um tradicional chopp, né? Não tem como fechar no Oktoberfest sem chopp.
0: É, tem happy hour, galera. Tem que lembrar disso, é isso mesmo.
1: Importantíssimo. E não é porque vocês estão aqui, mas é o meu estacionamento favorito da vida, tá? Eu acho assim, ó, é uma paz. É que eu tirei a carteira agora há pouco tempo. E aí, assim, pra mim é uma tranquilidade poder chegar lá. A galera já tá, todo mundo tá treinadinho, alinhadinho. Eu amo, tá? Confesso aqui. Muito bom conhecer vocês nessa manhã de terça-feira. Valeu, Gabriel.
0: Valeu, obrigado.
1: Pode passar as redes sociais do Cloud Park?
0: Vamos lá, Cloud Park Soluções, tá? Você encontra no Instagram, certo? E com a mesma... com o mesmo nome também, a gente vai estar no LinkedIn, a gente está no YouTube, inclusive a gente tem um podcast, né? A gente já está acostumado, né, Johnny? Com fone de ouvido, microfone.
1: Eu vi que vocês estão assim, ó, numa boa aqui, né?
0: A gente já está acostumado, a gente já está acostumado. Estou
2: aqui bem expansivo, que já pensa na mesa, não, mentira, tá?
0: Sim, tem no YouTube, então você consegue também conhecer não só todo o conteúdo da Cloud Park, mas também um podcast que a gente já fez aí, alguns episódios. Claro, é bastante de nicho, né? A gente fala muito sobre estacionamentos, mas o segmento está sendo bem interessante também, bem legal conhecer e saber mais, né?
1: Valeu demais! Então não esqueça, 22 de outubro, Blumenau Santa Catarina vai receber profissionais de todo o Brasil para falar o que realmente importa e o que está acontecendo aí no dia a dia dos estacionamentos. Gestão, tecnologia, crescimento, novas oportunidades e o futuro do mercado. Agora a gente segue por aqui, valendo sabe o quê? Smartwatch da Relojoaria Ótica Universal. Já que estamos nessa onda aí de tecnologia, bora facilitar o teu dia aí para faturar nosso smartwatch, manda aí no 479-9249-7153. Eu quero meu cashback. Por aqui, a gente segue enquanto você se inscreve pro ano de 1996 com esse clássico, Santeria. Combina com o dia de chuva, né? Curte aí.

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1: 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Por aqui, Maneva com o seu frescor total ao som de Reggae Sua Fé. Também rolou Sublime, Amy Winehouse e a companhia do Cloud Park para o Cloud Park Summit. Se você quiser curtir, 22 de outubro em Blumenau, muito sobre gestão, tecnologia e tudo que você precisa ter para um negócio crescer, criar novas oportunidades e também estar por dentro do futuro do mercado. Vai nas redes sociais, no Instagram, @cloudpark e descubra onde você pode acessar os links, tá? Bora curtir bastante. Depois, a gente volta com tudo. É hora do desafio, sequência premiada valendo smartwatch, vinda da Relojaria Ótica Universal. Bom demais, viu? Só mandar no nosso WhatsApp 479-9249-7153. Eu quero meu cashback e esperar a ligação, que daqui a pouco vai acontecer. Bora para um rápido show do intervalo. O cashback volta na sequência.
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4: 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Estamos de volta por aqui, agora 9h39. Último bloco de cashback, então aprecie, curta muito e não esquece de se inscrever, porque é daqui a pouquinho o nosso super desafio valendo a maravilhosa smartwatch da Relojoaria e Ótica Universal. É de última geração, tá novinha, tá esperando por você. É só curtir, usar ela, ficar por dentro de todas as notificações da sua saúde, monitorar seu sono, tem tudo, tudo. Absolutamente tudo que você precisa aí para viver muito bem em 2026. Manda no nosso WhatsApp, se inscreve para o desafio Sequência Premiada no 479-9249-7153. Agora seguimos com o Paredão.
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4: Essa vai tocar na Atlântida para homenagear todo mundo que tá com muita saudade do verão, do solzinho, da tranquilidade aí, da brisa boa. A gente chega por aqui ao som de Vintage Cute, uma banda aqui do Vale do Itajaí que faz muito sucesso, também tá com a gente no Paredão. Se você é artista, corre! É o teu momento de brilhar, amore. Manda aí no 479-9249-7153 e também para o e-mail paredãobnu@nsc.com.br a sua música em formato MP3. Hoje, chega aí com Quando o Sol Chegar.

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1: 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Por aqui, curtindo a Loki com Hear Me Now, um clássico que dominou todas as paradas. Também rolou B.O.B. em Airplanes. Capital Inicial, Vitor Clay, daquele jeito. E agora nós vamos para o desafio da manhã, valendo a smartwatch da Relogiaria Ótica Universal. Presentão máximo dessa terça-feira. Bora digitar, porque tem muita galera se inscrevendo e chegou a hora de muita coragem, de muita disposição para levar a smartwatch da Relogiaria Ótica Universal. Bora! Hoje iremos ligar para uma diva que está sempre aqui se inscrevendo. E bora tentar, né?

E vem chegando a hora, tá chamando, tá chamando. Será que vem aí? Eu não faço ideia, mas eu tô torcendo. Ixi! Será que vai? Ela tava tão animada, gente, pra levar essa smartwatch. Arrependimento de ter deixado o celular silencioso. Eu não vou gravar recado nenhum, porque... Aliás, vamos gravar um recado.

Ó, hoje vocês vão ouvir comigo como é que é o barulho da tecla do nosso telefone. Porque sim, gente, a gente liga de um telefone. Eu disco cada número individualmente. Quer ver, ó? Tá ouvindo? Esse é o barulho do nosso telefonezão aqui da Atlântida. Bora, bora, bora, que chegou o momento. A nova pessoa está aqui, ó, discada. Vamos ver se vai chamar. Hoje, sequência premiada com artistas realmente muito conhecidos. Então, acredito que vai ser mais tranquilo pra galera acertar.

0: Eu quero meu cashback.
1: Aê, bom dia, bom dia, bom dia! Diva, bom dia, qual o seu nome?
0: Valéria.
1: Valéria, e aí, como é que tá as coisas? Tudo certo?
0: Hoje de manhã eu disse pro meu marido assim, hoje eu vou ganhar um prêmio no cashback.
1: Será mesmo? Será mesmo? E por aqui, Valéria, você tá me ouvindo? Hello? Gente, a diva caiu. Não acredito. Cadê o positivismo? Caiu, caiu, caiu. Hello, tá me ouvindo? Alô? Gente, Valéria foi. E não foi porque ela quis. Foi porque o destino quis assim. A operadora decidiu. Simplesmente a nossa ligação caiu. Ó, se você tava super animado pra levar seu presente aí, seja você a Valéria ou qualquer outro ouvinte da Atlântida, aproveita e manda pra gente no 47992497153. Eu quero meu cashback, que amanhã eu vou estar aqui de novo com prêmio acumulado, cara. Hoje não rolou, duas ligações caíram, mas amanhã estamos de volta com tudo pra fazer a tua manhã assim, ó, deliciosa, tá? Eu sigo com você no programa das Minas, no Vibe Atlântida e lá no Instagram, em @edinaferrete. Gente, saiu um vlogzinho bem legal do meu dia ontem aqui na rádio, então se você gosta, corre pra lá. E valeu demais por todas as participações, o cashback fica por aqui. Fui!
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0: Essa é Atlântida, a melhor vibe da FM. Todo mundo tá ouvindo, começando mais uma edição do ATL Fest. Em contagem regressiva. Amanhã, nesse mesmo horário, estaremos mais felizes e contentes do que já estamos hoje. Porque estaremos aí numa pré... É, não só Oktoberfest, mas pré-primeiro desfile oficial do Oktoberfest, que terá a ancoragem de um dos maiores comunicadores do rádio e da comunicação catarinense. Sim, porque foi até locutor de jogo de futebol. O que mais que tu já fez?
1: Não, eu
0: jogo de futebol.
1: Eu fui narrador, né? E aí eu fui repórter setorista de futebol também.
0: Olha.
1: Aí apresentava o jornal também, né?
0: Quiser fazer isso também.
1: Nossa amada Nereuzinha.
0: Entendi.
1: Querida.
0: E agora tá com a gente aqui na Atlântida todos os dias às 10 horas da manhã. E eu estou falando de Augusto Hitner. Bom dia, Augusto.
1: Sabe, se fosse... 10 anos atrás?
0: Nossa, que silêncio misterioso.
1: Tu poderia ter tocado até a minha vinheta. Sabia que eu tinha uma vinheta?
0: Sabia.
1: Eu gostava dela, cara.
0: Bom de bola?
2: Augusto Hitner, um garoto bom de bola.
0: Ah, que bom que esse tempo passou, né, amigo?
1: Não. Era legal, minha vinheta.
0: Bom dia, Rafa. Bom dia, Guto. Tudo certo. Então vem com a gente, com a Telefest começou. 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Guto,
1: oi.
0: Você deixou aqui um guia oficial do Oktoberfest e ele é impressionante como todo mundo gosta de folhá-lo, de admirá-lo.
1: Cheirá-lo.
0: Cheirá-lo também, tá bom.
1: Querido jornalzinho, sabe?
0: Recém-impresso. Você deixou algumas edições aqui no estúdio. Hoje de manhã, todos os nossos queridos convidados especiais do Cafezão mexiam nele. Ontem, no Mais Baita também, os meninos todos ficaram olhando, tirando foto. Inclusive, o Sargento Junks fez até algumas publicações com fotos do guia oficial
1: fez
0: do
1: mesmo? Oktoberfest.
0: Onde é que eu faço? Como é que eu faço pra ganhar um desses?
1: Pode pegar na Vila Germânica ou pode pegar aqui na recepção da NSC também, se quiser, na rua Presidente Getúlio Vargas, número 32. Só pedir que a Terezinha estará com um sorriso esperando você pra entregar o seu guia do Oktoberfest. Pode muito pegar bem. Por aqui também.
0: Ah, em Daial também tem, hein? Lá na Frida e Cia.
1: Ah, na Frida e Cia, claro, com certeza. Na Frida e Cia. Você pode, além de pegar o seu traje novo, versão 2026, garantir o guia oficial da Oktoberfest sem problema. Ah, mas não consigo. Tudo... Pode baixar online, sem problema. nsctotal.com.br/Oktoberfest, lá tem o guia em PDF, em 60 megabytes, para você botar no seu celular e não perder nada da Oktoberfest Blumenau 2026. E Rafa. Tem uma informação.
0: Tu tens uma informação?
1: Tenho uma informação. Mais uma entre tantas, né?
0: É destaque do NSC Total?
1: Não. É destaque. Vai ser destaque amanhã no desfile.
0: Qual que é a informação?
1: Uma presença ilustre.
0: Não acredito.
1: Na nossa transmissão.
0: Presença ilustre?
1: Ilustre. Além de Lincoln Pradal na reportagem, Rafa Steinbuck também na rua 15 de novembro.
0: Como é que é?
1: Além de Lincoln Pradal e Rafa Steinbuck. Tava até agora procurando isso aí, né? Depois da minha vinheta que é ruim, né?
0: Ah, isso aqui é a galera vibrando. Pô, vai ser um prazer estar com vocês.
1: Teremos também a presença de André Cantoni.
0: Olha,
1: do
0: legal. Do
1: Blumencast, como nosso comentarista convidado da transmissão do desfile de amanhã.
0: Que legal, então,
1: muito legal. Ele que tem um conhecimento gigantesco sobre Blumenau, sobre a história da cidade, uma profunda ligação também com o Oktoberfest, vai contribuir conosco nessa transmissão. Já aqui, afinal de contas, nosso amigo Pedro Machado, comentarista histórico dos desfiles, está usufruindo, gozando sua licença paternidade.
0: Certo. Será que a gente consegue a participação... do André amanhã também aqui no ATL Fest? Seria legal, né?
1: Podemos sondar, né?
0: Ah, daí ele já fica o dia inteiro, né?
1: Isso. Aqui vai ser isso já também?
0: Tá, manda uma mensagem pra ele, ver se ele tem disponibilidade. Sim. Se tiver, aí ele já faz o ATL Fest, já chama pro desfile, daí daqui vocês já vão de mão dada lá e faz o desfile na Rua 15 de Novembro.
1: Nosso desfile que vai ser naquele ponto clássico lá do Shopping H, onde a gente vai acompanhar toda a transmissão, a passagem dos carros alegóricos, dos grupos e tudo mais, e tudo lá no YouTube do NSC Total.
0: Que grande produção, hein?
1: Sim.
0: Aquele elenco?
1: Aquele elenco, aquela cobertura, aqueles bastidores, porque assim, a gente vai estar no ar, né? Mas nos bastidores a gente tá falando de pelo menos mais 12 pessoas envolvidas para levar essa transmissão, né? Então, e uma novidade para esse ano, é para quem gosta de acompanhar no YouTube por conta da facilidade no smartphone ou até de botar no Chromecast na TV ou na Smart TV, vai ter esse mesmo esquema de sempre no YouTube do NSC Total. Mas a gente vai fazer a transmissão também pelo Instagram.
0: Legal.
1: Claro, daí naquele formato dos stories em que... Enfim, a experiência não é tão maravilhosa quanto no YouTube, mas fica também à disposição no Instagram para quem quiser nos assistir por lá por uma questão de facilidade.
0: Muito bem. Guto, o que a gente vai falar no ATL Fest de hoje daqui a pouquinho?
1: Antecipar um pouco de serviço.
0: Tá.
1: E eu quero falar sobre uma entrevista bem legal que a Fox Club deu para uma TV da Alemanha.
0: Ah, legal. Também vi, é esse?
1: Vi, sim.
0: Mas agora...
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0: Ah, pode crer. Vamos para o momento I'm Prozit.
1: O momento I'm Prozit hoje, eu confesso para ti que eu queria que fosse duplo.
0: Duplo?
1: Double.
0: Isso.
1: Ah. Doppel. Gostasse agora, né?
0: Sim.
1: Eu só lembrei por causa do Doppel da Doppelbock, que é um estilo de cerveja, que inclusive temos à venda na Oktoberfest esse ano, Doppelbock. E por causa do Doppelganger, tu lembra disso?
0: Não.
1: Não assististe How I Met Your Mother?
0: Não?
1: Não assisti.
0: Ninguém assistiu? Ninguém assistiu?
1: Não. Ouvintes assistiram How I Met Your Mother? Porque lá tem o Doppelganger é de um episódio, e aí é uma pessoa que é igual a ti, entendeu?
0: Entendi.
1: Que é igual a ti, é o Doppelganger, aí eu lembrei do Doppel. Dito isso,
0: ok.
1: Por que o Ein Prozit hoje é duplo? Porque o pessoal dos grupos de que vão desfilar no Oktober mandaram mensagem, disseram, vocês podiam dar uma moralzinha pra gente com as nossas músicas também, pra mostrar pra galera se preparar, e eu disse sim! Bora! Então, se você tem algum grupo que desfila aí, uma música nova, uma novidade, por favor, pode mandar pra gente, pode mandar aqui pra Atlântida, pode mandar no NSC Total, no Instagram lá do NSC Total Blumenau, a sua música. Então, a primeira de hoje é a do Kartoffelwagen, que é uma música do Batatão, né? Kartoffel, batata. Kartoffelwagen, carro da batata, que é uma música cujo vocalista é o Michael. Conhecido da Herr Schmidt e tal, que foi da Cavalinho. E lembra muito uma música antiga da Cavalinho, que é aquela Sou Bonitão, sou gostosão, sou alemão de Blumenau. E é isso. Então vamos curtir a música da Kartoffelwagen.
0: Que é a música que a gente tá ouvindo agora de fundo, inclusive.

0: Não, gostosão. Sou alemão de
1: Blumenau. Ah, sim, o ritmo é o mesmo. O ritmo é o mesmo, só que essa aí tá mais uma vibe banda típica, né? A da Cavalinho, ela é mais aquela pegada chucrute music.
0: Chucrute music.
1: Uma pegada brasileira.
0: Então é isso, que é o que você vai sentir na... Sentir ou ouvir. Na música da Carol Toffelwagen agora, que é essa música do Batatão.
1: Então vamos ver!
0: E aí depois,
1: tem a...
0: Fest.
1: Okay. Tem uma Fox Club pra gente celebrar, tá?
0: Ok, vamos ver.

0: Ó, daqui a pouquinho tem mais um pedido musical aqui de uma música que eu me recuso tentar falar o nome dela. Mas é de uma das grandes bandas que... Enfim, é um fenômeno aí da Oktoberfest, normalmente quando tem show deles. É lotação máxima no setor, né?
1: Toda vida.
2: A famosa Fox Club, né?
0: Fox Club.
2: É, não, cara, e assim, ó... A gente estava lá, acho que você estava junto ano passado no camarote, no dia do show deles, uhum. Na noite do show deles. Cara, abarrotado o setor 2. Completamente lotado. É impressionante como eles mobilizam muita gente mesmo para assistir o show deles, a apresentação deles.
0: E eles deram uma entrevista numa emissora alemã que você queria trazer o assunto aqui para o ATL Fest. O que, que tu escutou nessa entrevista que tu gostou tanto?
2: A Oktoberfest Munique, ela terminou no fim de semana, né? E nos últimos dias aí da festa, a Fox Club tava por lá e eles concederam uma entrevista à München TV. Falaram e aí foram perguntados, como é que é lá em Blumenau, como é que tem a Oktober brasileira e tudo mais, porque eles se referem à Oktoberfest Blumenau como a Oktoberfest brasileira, apesar de que nós temos outras, né? É, naturalmente, porque a nossa é a maior festa alemã das Américas. E aí, eles se derreteram completamente pelo Oktober de Blumenau. Foi impressionante. O Stefan Raflaub, que é um dos vocalistas, ele, por exemplo, ele falou dos pavilhões da Vila Germânica e tal. Ele disse assim, ó, são 4 pavilhões, enormes salões, não tem mesas, até tem algumas, muitas barracas de cerveja. As pessoas ficam todas de pé, dançam a noite inteira, é muito incrível, é um humor totalmente diferente. Olha o que ele falou sobre a gente. E aí ele completou dizendo, aqui em Munique, claro, é muito legal, mas lá tem muito mais dança, muito mais solto, as pessoas vão onde querem. Uhum. Valorizando muito essa questão da diferença, porque lá na Oktober de Munique tem aquelas questões das tendas, uhum. E aí você vai, você fica sentado, você só pode beber sentado, né? Claro, aí as pessoas, muitos sobem nos bancos para cantar e tudo mais, mas uhum. Beber você tem que estar sentado para consumir na Oktober de Munique, né? Aqui em Blumenau não, né? Você pega o seu copo de chopp de 400ml e divirta-se por todos os 30 mil pavilhões que a festa tem.
0: Bate pé e dança também, né? Tem que quase dançar. Eles, no máximo que eles podem fazer é subir na mesa, não é isso?
2: É subir na mesa. E não sei, os Oktoberfesteiros que já foram a Munique podem nos confirmar aí se quiserem. Não sei se quando você sobe você pode estar com o chopp na mão.
0: Ah, tem regras.
2: É, não me recordo sobre isso, mas o consumo de fato é na mesa. Entendi. Na mesa.

0: Inclusive. E aquelas garçonetes super fortes, né?
1: Super fortes.
0: Meu, aquela, quantos canecos que elas levam?
1: Uns 12? Já vi um vídeo com 12. Seis em cada mão e assim, um litro cada, né, cara?
0: É, não,
1: fora
0: é pesado.
1: Fora o peso do caneco. Isso ali é... Haja...
0: Maromba,
1: haja
0: maromba.
1: Treino de superiores, né, Rafa?
0: Verdade.
1: E aí o Florian Klaus... Que é outro integrante da Fox Club, ele complementou e chegou a dizer que a Oktober tem uma pimenta diferente, a Oktober de Blumenau. Ele diz, é muito legal o jeito que eles. O jeito da música alemã. Eles tocam as nossas músicas, as músicas que nós conhecemos, mas em ritmos brasileiros e em variantes completamente diferentes. Tem uma pimenta. Ele falou sobre a Oktoberfest Blumenau. E vale lembrar que a Fox Club tem uma versão também de Levantou Poeira, né?
0: Verdade.
1: E aí é engraçado, porque daí eles fazem uma versão alemã de uma música nossa. Uhum. Então esse intercâmbio cultural é muito legal. E é muito legal. E é muito sobre o que a Gabi da Fridicia estava falando aqui ontem também sobre as questões dos trajes. Cada um tem o seu estilo e não deixa de ser um traje. Uhum. Cada um tem a sua música e não deixa de ser uma música alemã. Não é porque tem o estilo brasileiro. Isso é muito legal. Então vamos aproveitar que a gente falou da Vox Club e vamos ouvir a música Die Langstedt. Nach der Welt, que é uma música que muita gente conhece, porque a gente tem aqui aquela na na na na na na na na na na na na na na na Oktoberfest in Blumenau.
0: Hey! Então a gente vai ouvir a versão da Vox Club, que se chama
1: Die Langste Nach der Welt.
0: Ah, é!
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1: Muito bem, bom, vamos para um rápido show do intervalo, Augusto Hitner. Daqui a pouquinho a gente já volta com mais a Telefest. O que, que a gente vai falar no próximo bloco?
2: Um pouquinho de serviço, né? Afinal de contas, a Oktoberfest começa amanhã e a gente tem que antecipar algumas coisas aí de serviço, mudanças da festa, preços e tudo mais. E lembrando que amanhã, apesar disso tudo, né? Amanhã é de graça a entrada no Parque Vila Germânica. Mas trazer umas informações gerais, zonas de serviço aí pra galera também que tá se preparando. Lembrando que amanhã não chove.
1: Ok! Confirmado?
2: Não, mas eu tô cravando.
1: Ah, tu tá cravando, tá?
2: Amanhã não chove. No horário do desfile.
1: Que é 19 horas.
2: Meia hora mais cedo do que os outros desfiles de quarta-feira.
1: Por e conta de noite? Da abertura.
2: Não vai chover. Não vai chover.
1: Cara.
2: Não vai chover. Já vi no Índio Guru.
1: Tá, vamos seguir acompanhando também as informações da Defesa Civil, isso, Alerta Blue, certeza, porque uma coisa é o otimismo de Augusto Hitner, tá, outra é que os astros.
2: Os tá astros. Bom, tá bom.
1: Mas...
2: Vou entrar no site do Alerta Blue, já vou trazer no próximo bloco, não perco.
1: Perfeito. Amanhã, aqui no nosso Hotel Fest também, participação da Defesa Civil, as informações do tempo, uma previsão pro horário do desfile. Vou conversar com a equipe da Defesa
2: Civil. Se eles falarem que não vai chover, eu quero todos me pedindo desculpa.
1: Não.
2: Por que não?
1: Tu tá dando um chute e a gente vai descobrir amanhã se vai ser gol ou se vai ser trave. É isso. Já voltamos. Vamos pro intervalo. E é isso.
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8: nutricionista Camila Passold. Alimentação tem influência na qualidade do nosso sono? Isso é fato ou fake?
9: Nós, seres humanos, somos feitos para comer de dia e dormir à noite. Portanto, hábitos de alimentação impactam muito na qualidade do nosso sono. Procure iniciar o dia com um bom café da manhã e distribua suas refeições ao longo do dia, evitando jantar tarde. Ideal que a última refeição seja realizada até no máximo às 20 horas. O consumo de carboidratos de baixo índice glicêmico, como a batata doce, aipim, e a diminuição dos alimentos que contêm açúcar simples também auxiliam nesse processo.
10: Acompanhe @cardioprime no Instagram para mais informações.
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14: Cuidado com a sua segurança. Todo cuidado nunca é pouco. Queremos chamar atenção para outro aspecto importante no uso da bike, especialmente para iniciantes. O uso de equipamentos e acessórios que garantem segurança adicional durante a pedalada. Aí já entram nessa categoria as luzes sinalizadoras, tanto na frente quanto atrás da bike, os adesivos e acessórios refletores e a campainha para alertar sobre a sua segurança. Na parte de apoio tecnológico, o uso de GPS e medidores de tempo, velocidade, distância e até frequência cardíaca prestam informações importantes que mostram seu desempenho e outros dados. É bem bacana. O mais comum é o uso de ciclocomputadores, que reúnem todas essas características em um único equipamento. E há modelos do básico ao avançado. Olha, vale muito a pena você pesquisar sobre esses equipamentos e acessórios que garantem essa segurança adicional durante a sua pedalada.
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16: Bono tem medo de encontrar a Rosalía. O vocalista do U2 revelou que está criando coragem para encontrar a Rosalía pessoalmente depois de escrever uma música em homenagem à cantora. A faixa The Mirror Maker é a quarta do novo álbum da banda, Carnaval de Luz, que chega em 13 de novembro. Bono contou que pediu a ajuda da atriz Penélope Cruz, amiga em comum dos dois, para conseguir entrar em contato com Rosalía. O cantor também admitiu que está com medo de mostrar a versão final da música para Rosalía e disse que ainda está juntando coragem para isso. A inspiração veio do álbum Lux, lançado por Rosalía em 2025. 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
1: Essa é a Atlântida, a melhor vibe da FM, todo mundo tá ouvindo, já estamos de volta ao vivo, é o bloco saideira do nosso ATL Fest. Em clima de contagem regressiva, amanhã temos o primeiro desfile oficial do Oktoberfest. Se você não puder estar na rua 15 de novembro para conferir, assistir, né, prestigiar ao vivo, pode acompanhar também a nossa transmissão e, por que não, estar ao vivo presencialmente na rua 15 de novembro, mas vai lá, pega o celularzinho e abre na transmissão, coloca um fonezinho e acompanha também o desfile com os comentários dele, Augusto Wittner, o âncora, o apresentador do desfile oficial do Oktoberfest pela NSC. Então faz um chamadão aí pra galera, Augusto Wittner.
2: A partir das 19 horas no YouTube da NSC Total e também pelo Instagram, a gente vai fazer a transmissão do desfile do Oktoberfest Blumenau com todos os detalhes, mais de 2 horas de transmissão, 5 câmeras pelo menos 15 pessoas envolvidas para levar com um padrão de qualidade completamente incrível, uhum, o evento que abre alas à maior festa alemã das Américas. Então é sobre isso e... bora.
17: Bora. Ó, bora também pra ir atrás do teu guia oficial do Oktoberfest, tá? Que você já pode retirar, inclusive, lá no Parque Vila Germânica. Nesse guia tem um servição que, inclusive, Augusto Wichner vai trazer alguns pra gente agora.
2: Só um spoilerzito, né? Porque, assim, amanhã e quinta não tem cobrança de ingresso, tá? A quinta-feira também não tem. Começa a cobrar ingresso só na sexta-feira. Tá. Então, amanhã tem entrada gratuita. Os portões da Vila Germânica formalmente abrem às 18 horas. Mas é só uma questão de controle de público mesmo, porque antes o empório vai estar aberto, as coisas vão estar abertas por lá, como de praxe, assim. Só os pavilhões, de fato, é que não vão estar ainda, né? Uhum. Mas a Vila Germânica, sim, para quem quiser ir no empório, por exemplo, vai estar totalmente aberta, como sempre está para os turistas e certo, moradores. É, então amanhã abre às 18 horas, aí de segunda a sexta-feira é sempre às 11 horas que os portões se abrem formalmente no Parque Vila Germânica. Ingressos grátis, quarta, quinta, dias 13, 19, 20 no dia 25, que é o último dia da festa, tá? Nas quartas, nas quintas e no domingo, dia 18, o ingresso custa R$24, com 12 a meia entrada. Sextas-feiras, R$60. Sábados e no dia 11, R$80. E no feriado do dia 12 de outubro, uma segunda-feira, custa R$40 o ingresso para a Oktoberfest. E eu lembro que o consumo dentro da festa ele é feito sempre com o Oktoberkart. Uhum. É um cartão, como se fosse um cartão de débito, né? Um cashless. Você vai lá, pega o seu cartão, uhum, faz o carregamento dele e ele é o único método de pagamento dentro dos setores do Parque Vila Germânica. Isso vai para consumo de cerveja, comida, brinquedos e até mesmo para pagar a entrada no Festzelt ou no Galegão. Porque o novo pavilhão, o Festzelt, que é o da Hofbräuhaus, e o Galegão, que vai ser Spaten, eles têm entrada com valor adicional de R$8. Uhum. Tu podes pagar com cartão de crédito e débito também, nesses setores, para entrar. Tá. Mas o recomendado é utilizar mesmo o Oktoberkart para já pagar tudo com um único meio dentro da Oktoberfest Blumenau. Então aí tá um geralzão de serviços, tá, Rafa?
17: Tá bom.
2: E a gente traz muito mais amanhã e durante a semana, para a galera se preparar para o início da Oktoberfest. Né?
17: Augusto Wichner, eu tenho meu Oktoberkart do ano passado, ainda está funcionando?
2: Se ele está em bom estado, sim.
17: Tá.
2: Mas de qualquer forma, você tem que ativar ele pagando aquele calção de R$10.
17: Entendi.
2: Então, na prática, você utilizar ele ou não é mais uma questão de preocupação ambiental, digamos assim.
17: Entendi. Tá, eu tenho meu cartão do ano passado e eu não fui lá retirar o dinheiro. Ainda tá na conta?
2: Não, o cartão não tá na conta e o dinheiro foi já destinado a outros locais, inclusive os órgãos da prefeitura que lidam do combate ao uso das drogas na infância, juventude. Entendi. E tudo mais. Então já, perfeito, o dinheiro não está mais lá.
17: Ok. Aí algumas informações, viu? Só foi falar do Oktoberkart e a galera já estava com dúvidas. Aí já tiramos agora rapidamente com Augusto Wichner, né?
2: E ontem eu fiquei muito feliz que eu recebi mensagens depois como gente defendendo o feriado no primeiro dia de outubro.
17: Ok. Isso. Vamos levantar essa pauta?
2: Ah, eu tô dentro.
17: Maravilha.
2: Se quiser falar de novo amanhã, falamos de novo. A gente faz o famoso lobby, né? É assim, os lobistas atuam dessa forma.
17: Faz uma reportagem lá no NC Total.
2: Gostei. Aliás, amanhã nós vamos ter uma enquete no NC Total. Uma enquete relacionada a grupos que desfilam no Oktoberfest.
17: Ah, é?
2: Aí eu quero ver. Aí eu quero ver.
17: O quê? Tipo o quê? Pra avaliar?
2: Amanhã a gente aborda um pouco mais.
17: Vai sobre trazer isso já amanhã aqui no ATL Fest? Não,
2: amanhã no ATL Fest estará publicado já e aí eu quero ver o tamanho da mobilização dos grupos.
17: Ah, eu quero ver também.
2: E foram confirmadas as candidatas à realeza da Festa do Imigrante de Timbó. Logo mais no nsctotal.com.br/Oktoberfest. Uma enquete também para você escolher quem deve ser a próxima rainha da Festa do Imigrante de Timbó.
17: Muito bem, então amanhã tem mais Augusto Wichner com a gente. Valeu, Guto, bom trabalho para você ali na redação do NC Total e boa transmissão amanhã.
2: Muito obrigado, até amanhã nesse mesmo horário aqui na Atlântida.
17: E daqui a pouquinho começando mais uma edição do programa Mais Baita e a gente vai aqui, ó, curtir uma saideira do nosso Hotel Fest, abrindo tudo ao som do Foo Fighters.
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7: Vai começar na corrida e já quer de cara correr 5 ou 10 quilômetros? Você pode até conseguir na primeira, mas no outro dia vai estar quebrado, cheio de dor, com grande chance de se lesionar. Por isso é importante iniciar de maneira gradual, aos poucos, com rotinas que intercalem caminhadas e corridas, e dia após dia, a distância e tempo de corrida vai aumentando em relação ao tempo e distância da caminhada. Faça isso mesmo que pareça fácil. Um bom exemplo dessa mescla seria um exercício de 30 minutos, por exemplo. Alternar 4 minutos de caminhada com 1 minuto de corrida e ir aumentando gradualmente esse tempo total de exercício e assim diminuindo o tempo de caminhada e aumentando o tempo de corrida. Lembrando, procure sempre um profissional da educação física para lhe orientar.
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10: Frio chato, né?
11: Como assim?
10: Frio chato. Frio chato, essa chuva.
11: Vontade de não fazer nada.
10: Já fiz.
11: É, já fizestes?
10: Já.
11: Mas já cedo?
10: Às 6.
11: Caramba, hein?
10: 6:10 hoje.
11: Aí depois...
10: Trazei.
11: Aí depois falo que depois que a pessoa casa, a vida sexual para.
10: Tô falando de treinar? O que tu tá falando, cara?
11: Achei que a gente tava falando do mesmo assunto que a gente tava falando antes de começar o programa.
10: Não tava falando disso.
11: Ai, cara, que loucura. Doente. Isso. Que loucura isso. Pô, mas tá nevando lá fora?
10: Tá frio, cara. Ah,
12: tá doido?
11: Eu acho que a gente tá numa adrenalina, muita emoção aqui nesse estúdio.
10: É, aquela.
12: É, eu sei.
10: Aquela.
12: Não importa o clima, em outubro, Blumenau não se...
11: É isso mesmo! Mudamos aí o slogan pra 2026.
10: Ó.
11: Não importa o clima, sempre...
12: Intervalo do Jornal Nacional.
10: Previsão pro desfile real.
11: vai.
10: Tá, nada de...
12: Ah, não sei. Vê no teu que eu vejo no meu.
10: Tá.
12: Vamos ver o que é que diz os projetos.
11: Ah, vocês estão já imaginando, projetando pro desfile de amanhã.
12: Eu tenho um aplicativo que mostra de hora em hora.
11: 19 horas da manhã, né? Tem o primeiro desfile oficial.
10: Não, tá nublado.
12: Deixa eu ver aqui no meu.
10: Nublado, 20 graus.
11: Augusto Schneider bateu que vai ter desfile amanhã.
12: O meu tá dando 86% de nebulosidade, mais zero chuva. Até às 5 da tarde vai ter uma leve garoa e depois vai parar e vai voltar a chover só quinta-feira à noite.
11: Aê, pronto. Então tá desfile. Podemos bater que vai ter desfile, então?
10: É que amanhã pode mudar, mas tomara que você pode dar sol também, né?
11: Ah, eu acho que sol. Daí eu chego um pouco demais. Não precisa
12: tanto.
11: Não, mas 19 horas não precisa ter sol.
10: Não, 19 não vai ter,
11: eu
10: né?
11: Eu sei, por isso mesmo. Porra. Não, não precisa ter sol.
10: Do nada. Se bem que se fosse verão, né? Se fosse o verão, verão.
12: Horário de verão.
11: Vai, aquele pôr do sol lindo, né?
10: 19 seria, né?
11: Ia ser lindo.
10: Viveu isso já?
11: Golden Hour.
10: Golden Shower.
11: Não, Hour. Enfim.
10: Estilo da outubro no pôr do sol.
11: Bom.
12: Já aconteceu.
11: Irineu, qual é a tua expectativa? Ah, então vamos com os cumprimentos oficiais? Vamos lá. Bom dia, Irineu Nicolé.
10: Bom dia.
11: Amanhã a gente começa oficialmente o Oktoberfest. Tá ansioso pra edição desse ano? Como é que tá o... Porque a tua rotina tá ali, né? Tá diferente.
10: Não, de boa, né?
11: Tá de boa. Tu tá de boa pra esse Oktoberfest?
10: Sim.
11: Ok. Agora, bom dia, Sargento Junks.
12: Bom dia, Rafa Steinberg. Como é que foi aí?
11: Maravilhoso. Uma manhã bem corrida, inclusive. É. Talvez por isso que eu tô até com calor.
12: Exato.
11: É... Justo. Tem ainda alguma expectativa... Tu tá ansioso pra essa Oktoberfest? Ou tu tá assim, cara, tô cansado já da Oktober de Munique?
12: Jamais, a nossa aqui, que eu tô ansiosíssimo.
11: É mesmo?
12: Jogar em casa sempre é melhor.
11: O que que tu tá mais ansioso pra esse ano?
12: O gole, né? Nós estamos pela baga.
11: Mas isso tu já não bebe o ano inteiro? Qual é a diferença de tomar uma na Oktober e no dia a dia?
12: Não, cara, o ambiente muda tudo. Tu beber lá na Zenaide, beleza, é uma magia, é incrível.
10: Na Oktober até tu bebe.
11: Diferente. É, exato. É verdade.
10: Chiqueirinho, né? Amanhã sai o vídeo de chiqueirinho.
12: Mas essa é uma coisa que vai ser bonita no Oktober. Eu acho que vai ser o Oktober mais cultural de todos os tempos.
11: Por quê?
12: Pelos Jogos Germânicos, pelo espaço lá do Castilho, pelo concurso de danças típicas.
10: Mudou?
12: Pelas bandas. Vai ter muita coisa.
10: É?
12: Muita coisa.
11: Ah, isso, e o espaço cultural maior, né?
12: É isto.
11: Muito bem. Por isso que é interessante vocês acompanharem todos os dias o ATL Fest junto com o Augusto Wittner.
10: Às 10?
11: É, às 10, às 11.
12: Só tenho os presentes aqui pra vocês da Alemanha.
11: Ah, tu sempre traz um presentinho, aê, verdade.
12: E isso aqui é a moda lá da Oktober da Alemanha desse ano.
11: Desculpa.
12: É simples, mas é de coração.
11: Ah,
12: esse grampinho
11: agora aqui, agora eu vi. Não, agora tá bonito.
10: Isso
11: aqui tá isso aqui que eu queria muito também.
12: Cadê
11: obrigado. Obrigado, Sargento Junks.
12: Peraí.
11: Posso mostrar?
12: Olha, claro.
11: Aqui, ó. Um grampo de
10: roupa. Olha!
12: Personalizado.
11: Aqui, ó. Isso aqui eu vou botar.
12: Tá aqui.
10: Fez ali no Garcia.
12: A Digníssima tá fazendo. Pra fazer um extra agora.
10: Ué, legal, hein?
11: E aqui o pin. O pin da comitiva.
10: Ah, eu um, queria... dois, três pin.
12: Esse grampo aí foi a moda lá.
10: Mas...
12: Foi o auge.
10: Coloca onde?
12: Na camisa aqui, assim, ó.
10: Assim?
12: É.
10: Tipo assim?
12: Isso.
10: Daí na...
12: É igual um crash.
10: Da Fridecia, né?
12: Isso.
11: Ah, eu, por exemplo, eu tenho um colete que tem um também. Bolsinho aqui. Eu posso colocar assim no
12: também,
11: bolsinho?
12: Também.
10: Ah, eu não tenho chapéu pra botar o pin.
12: Ah, tem que providenciar, cara.
10: Chapéuzinho.
11: Tem que ter um chapéu, né? Vai lá,
12: ó,
11: pega.
12: Olha pra quem tem também.
11: Tu olha. Fez? Ah, não acredito. Ó, mostra aqui, na câmera, mostra
10: é
11: na câmera.
10: É você, cara.
12: Não é?
11: Não é.
12: Ah, tá
11: que
12: doido?
11: Bonitinho. Diretamente da Alemanha, viu? Olha. Só? Aquele que parece que
12: lindo, o pai, lindo, né, lindo.
11: Pro filho ficar feliz assim, ó. E não fazer cara de desfeita. Olha que bonito.
10: Olha que bonito. Eu vi ele na vila, isso aqui.
12: Hã?
10: Claro, alemão
12: matar. Quem fizer vai estourar, hein? Quem fizer vai estourar. Tristeza tu comprar lembrança no aeroporto quando tá voltando. Daí é uma.
10: Mas tem, não?
12: Isso aí não.
10: Lá?
12: Não, coisas da festa, sim.
10: É?
12: Mas pros outros, beleza, mas tu comprar pra ti, daí tu vai olhar a vida inteira, putz, aí é quando eu tava voltando.
10: Ah, né? sim.
12: Tem que ser uma hora que tu tá bem na baga.
10: Pô, muito legal esse
11: eu aqui, vou usar, cara. O programa inteiro.
10: Criativo.
11: E daí se a pessoa perguntar qual é o teu nome, tá aqui, ó. Tá no grampo.
10: É, exato. Dá pra pôr aqui aquele microfone pra gente gravar.
12: Ah, é verdade, é. É verdade.
10: A nova lapelinha.
12: É.
11: Muito bem, obrigado. Muito
10: obrigado.
11: Verdade. Obrigado, Sargento Juntos. Obrigado por ter pensado na gente, verdade. Lembrado da gente.
12: E
11: lá.
12: Foi no momento de... Alta tensão.
10: Lá em casa tem lembranças de Nova York, tem de Munique da outra vez.
11: É verdade.
12: Uma coisa que eu aprendi é que...
11: Tu tem que mudar minha lembrança, tu sabe agora,
12: se, né? Se eu já não comentei com vocês, mas é... Trazer imã de geladeira pros outros, eu já cometi esse erro. Porque o imã de geladeira ali, de determinado lugar, é algo que tu viveu, pra tu tá lá...
10: Eu trago pra mim,
12: é. Tá, é, pra ti. Mas pros outros não é... Os outros é um negócio desse, eu tava lá, pensei, cara, vou fazer um desse com o nome da rapaziada.
10: Ah, o meu cunhado trouxe um pra mim, de Maceió, que tá escrito teu cu.
12: Ah, mesmo?
10: É engraçado, cara. Eu olho pra aquele livro e dou risada. Agora eu vou ter que tirar, né?
12: A Digníssima foi pra Amsterdã e me mandou... Cara, o que, que tu acha de levar isso aqui pro Rafa?
10: Drogas?
12: Não.
11: Deixa eu ver.
12: Não sei se eu vou achar aqui.
11: Não usa essas coisas.
10: Não. Às vezes de lá, cara...
12: Não é relacionado com drogas.
10: Uma bicicleta?
11: Não, e não faz o menor sentido, né?
12: Lá tem muito.
10: Bike, né?
12: Deixa eu ver se tem aqui.
10: É o que mais...
11: Ah, eu vou de bike?
10: É o que mais tem bike, né?
12: Bike tem muito. Tem
10: muita, a Holanda?
12: Tem bike tem muito.
10: Tu já foi?
12: Nunca tive oportunidade.
10: Pra Amsterdã?
11: Ah, podia ter ido, hein?
12: É, pois
11: quando
12: é.
11: Eu fui pra aquelas bandas, eu fiz uma conexão.
12: Fez uma paradinha. Mas
10: o sargento foi a trabalho, né?
12: Ah, não, eu tava muito serviço.
11: Muito serviço?
12: A Digníssima me comprou um Mr. Bean de Londres aí.
11: Ah, que legal.
12: Mr. Bean?
10: Vem na sombra já? É.
12: Será que vamos ter a regravação esse ano?
11: Ah, ele tá chegando essa semana, hein?
12: É mesmo?
11: Sexta-feira tá aí.
12: Sim.
10: Programado o sábado passado. Oh. A galera pirou no show dele lá.
11: Legal. Ai. Sexta-feira, Desprogramados ao vivo aqui de Blumenau. Quem sabe a gente não consiga trazer o Mr. P. Que ele venha mais cedo.
10: O céu já
11: tá aqui, né? Vou mandar mensagem pra ele quinta-feira à noite, pra ele sair de casa mais cedo.
12: Baga.
11: É porque ele gosta de acordar.
10: Já foge do trânsito.
11: Isso.
10: Tô. Já almoça com a gente.
11: É isso mesmo. Então fica a dica aí, ó, senhor.
10: Ele vem pra cá, Everton. E eu vou pra lá.
12: Sério?
10: Sexta-feira eu tô em Biguaçu, sábado Tubarão e domingo Criciúma. Estou indo para o sul do estado.
11: Então você vai ver ele.
10: Vou ver se ele vem meio-dia, né?
11: Ah, sexta tu vai fazer o programa.
10: Lógico.
11: Ah, então tá bom.
10: Show é à noite.
11: Show de bola. Uhum. Estaremos lá na Vila Germânica sexta-feira, hein, galerinha?
10: Ah, é de lá?
11: É de lá, sextou. Vamos estar lá no estreando, né, o nosso estúdio.
10: Vou arranjar alguém pra ir dirigindo.
12: Já vamos gravar o sino.
11: Quinta-feira, Edna Ferretti estreia o nosso estúdio, né, o Vibe Atlântida, o programa das Minas ao vivo de lá. E nós chegamos na sexta-feira com a Telefest, de manhã cedo, com o Guto, e depois o programa As Baita às 11.
10: Lindo, lindo.
11: Se quiserem chegar um pouquinho antes, tá, pode participar do Telefest com a gente também.
10: Um pau chegar no horário.
11: É. A penteada tá sempre aí, né?
10: Sexta-feira eu ia fazer o cafezão, então não vai ter.
11: Vai.
10: Posso vir então?
11: Lógico.
10: Aqui?
11: Eu tô, sim. Eu
10: depois
11: tô aqui.
10: Tu vai pra lá?
11: Depois eu vou pra lá.
10: Tá bom, então eu venho.
11: Não, então fechou.
10: Eu venho, fico tá aqui.
11: Bom. É maratona, galera. Aqui é.
10: Venho pro cafezão, fico até às 9.
11: Fechou. Aí daí a gente prepara tudo e vai pra Vila Germânica.
10: Isso.
12: E boa. Vamos tomar uma paga.
10: Hiperfoco. Vamos.
11: Vamos
10: tomar uma baga.
12: Cara, é uma coisa que eu falei pra Marcele quando eu encontrei ela. Eu falei, agora vocês vão ter que passar por esse mesmo processo. É a desalbertização.
11: Ah, entendi. Ele que fica chamando, né?
12: É.
11: Ah, entendi, claro.
12: Era só bar, baga e pato.
10: Então agora.
11: Tu ainda quer?
10: Boneco.
11: Tu ainda quer pato?
12: Patinho.
11: Tu gostou?
12: Porra.
10: Que ave? Marrequinho pra nós.
11: Com a gente. Falando nisso, vamos agradecer quem tá com a gente no Mais Baita.
12: Cauã.
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10: Bela.
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12: Fiz o relatório ontem.
11: Fizestes de entrega?
12: De tudo.
11: Ótimo.
12: Foi bom.
11: Foi bom. 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
12: Isso. Não é hoje.
10: O cagão.
11: Entrou sem querer uma vinheta aqui.
12: Não é hoje que nós iríamos lá. Rolou um Let's to Move ontem aí.
11: Ah, tá.
10: O quê?
11: Vamos?
10: É hoje?
12: É.
10: Hoje não posso.
11: Ah, eu acho que não dá mesmo.
12: Por quê?
11: Esse tempo aqui tá bem difícil.
12: Ridículo.
11: E eu já ia pedir aqui agora o negócio.
10: Amanhã dá.
11: Amanhã vamos. Amanhã dá ali. Muito bem, vamos lá. Eu vou chamar uma participação aqui que sempre é um momento de tensão, tá? A gente tira para o ímpar.
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10: Bom dia.
11: Bom dia, Raulzinho.
10: Vamos para as notícias.
11: Bora, bora. Eu gosto de ver o senhor ativo assim, desse jeito.
10: Gosta. É, colocaram em outra aqui, né?
11: Exatamente.
10: Mas vamos lá. Ela tem 102 anos.
11: Fala perto, né? Tem que baixar o microfone aqui.
10: E ainda vai à feira.
11: Tem quantos?
10: 102 anos e ainda vai à feira, costura e faz crochê. Quem é a vovó de Santa Catarina que conquistou a internet?
11: Bonitinho.
10: Lindo, lindo, lindo, lindo, lindo. Motor de avião.
11: Na porta.
10: Motor de avião pega fogo, força pouso de emergência e passageiros relatam estrondos em acidente.
11: Nossa, que desespero.
10: Cagaço.
11: Imagina.
10: Sylvester Stallone relembra a história inusitada com Pelé.
11: Com Pelé?
10: Ele quebrou meu dedo.
11: O Pelé quebrou o dedo do Stallone?
10: Parece, tá escrito.
11: Nossa, ele era tão
10: estrelas.
11: Forte assim.
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11: Aê! Ah, quando o cara é bom, quando o cara tem anos de experiência,
10: gostasse,
11: é outra coisa, né?
10: Papudo.
11: Ah, gostei demais. Uma referência na comunicação pra gente, com certeza. E a gente fica prestando atenção, porque tu fala bem declaradinho, né?
10: Isso.
11: Pra não ter dúvida.
10: Isso.
13: Comunicador raiz, né?
10: Chegou ou não?
11: Bom dia. Bom dia.
13: Raiz.
11: Qual é a hora para quem nos acompanha ao vivo?
10: 11:18.
11: 11:18. 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Vamos chamar o povo para participar aqui do programa também, Irino Nicoletti?
10: Vamos.
11: Você gosta de provocá-los, né?
14: 47992497153. 47992497153.
11: Boa.
10: Dá uma provocadinha.
11: Tem alguma provocação que tu queira? Hoje... Alguma coisa relacionada ao Oktoberfest? Porque a gente já tá aí. Amanhã começa oficialmente a festa.
14: Deixa para amanhã, né?
11: Tu quer...
13: amanhã é o dia.
11: Amanhã é o dia?
14: Tanto,
11: amanhã
14: vai ser
11: é o
14: tanto dia. Disso?
11: Meu, a gente vai falar muito sobre isso, inclusive. É verdade. Vem uma mensagem aqui do Jean Carlos. Ele falou assim, ó, Rafa, pede pro sargento falar mais sobre como é bom o ar das manhãs quando a Oktober ia até o dia raiar, que o irmão dele falou, saiu cedo do Oktober.
13: Meu irmão,
11: ele escreveu de um jeito bom pra ler também.
14: Caiu de cara no teclado.
13: O meu irmão trabalhava de segurança no Oktober e naturalmente ele se tornou o nosso motorista.
11: Uhum.
13: E daí a festa ia até às 5 da manhã, a gente se encontrava e vinha embora às 5 e meia, 6 horas, o dia claro já. Aí ele vinha com o vidro ao gás e falava, meu, olha como o ar da manhã é bom, né? Por que que a gente não aproveita melhor isso? Por que que a gente não acorda mais cedo e tal? E nós tudo chapado.
11: Que horas isso, mais ou menos?
13: 6 horas. 6 da manhã.
11: 6 horas é um bom horário pra acordar, né?
13: É, o Irineu hoje foi pra academia essa hora.
11: Verdade.
13: É.
14: Todo dia.
13: É um ar bom mesmo.
14: Mas é melhor saindo da festa?
13: Tem um meme, né? Que é a montanha russa do terror, que tem uma galera descendo tudo caveira e tem uma galera subindo ser humano. Eles se cruzando ali. Daí o meme é eu chegando em casa de manhã encontrando meus vizinhos indo caminhar. É mais ou menos assim o negócio.
11: É verdade. Bons tempos esses. Recordo da minha juventude quando isso acontecia.
13: Semana passada.
11: Nossa, saindo do Oktoberfest de manhã cedinho, vindo da casa pé. A pé da Vila Germânica, lá até o Ribeirão Fresco. Nossa, e eu lembro de ir no caminho encontrando, né?
13: E ônibus, vocês já pegaram ônibus?
11: Ali é uma cantoria.
13: Eu lembro, eu pegava dois ônibus daí, né? O da Vila Germânica até no Terminal Fonte e do Terminal Fonte até na Rua Amazonas, onde eu moro ali. E daí, um bêbado. Todo mundo tava bêbado, né? Aí o bêbado assim, ó.
11: Outro.
13: Nesse primeiro ônibus, o motorista mais na manha e tal, o ônibus cheio. O bêbado. Porra, motorista, solta o freio de mão, caralho! Porra, tá devagar, não sei o que, anda, acelera, pô, enchendo o saco, cara. Chegamos na Rua Amazonas, outro motora, galeto na Rua Amazonas, vai devagar, cara!
11: Caralho!
13: Sem família, pô!
10: Meu Deus, não se decide.
11: Oh, mas o Oktoberfest ia até mais tarde, né? Antigamente, agora até as 4 da manhã,
13: cinco.
11: Né?
13: Eu acho que agora esse ano.
11: Agora até as 4, né?
13: Será?
11: Eu acho que sim.
10: 4 da manhã?
13: Não sei se não, se dá 3.
11: É, eu acho que... Vamos ver aí. Não, pelo menos final de semana. Eu acho que de sexta a sábado, eu acho que é, né? Confirma aí pra nós. Olha no guia oficial do Oktoberfest pra gente a programação.
13: Ó, a última banda no sábado, 1 da manhã no Spatempa. Ah, 2 da manhã DJ. Eu acho que vai até as 3, tá?
11: Tá, vou perguntar aqui pro Augusto Tite, né? Pra que não fique dúvidas no ar, né? É.
10: Mas se tá no guia, né?
13: Eu acho que, ó...
11: Não, mas é que ali é o horário da programação. Não, mas não, acho que não coloca o horário de fechamento, né?
13: Não, mas se o último DJ...
10: Começa... É, não, se o último DJ é 3, o final é 4, né?
13: Não, não, não é 3.
15: Tá. Qual é o horário que abre e que fecha...
11: É... Os setores aí do Parque Vila Germânica...
13: Sábado, ó.
11: Oktoberfest. Eu falei 4 da manhã, tô errado?
13: Acho que é 3.
10: Tô errado, velho.
11: Tô falando aqui que é 3. Uma
10: barbaridade, né, meu irmão?
11: Se tu puder mandar essa informação, eu vou colocar o teu áudio no ar para que não reste nenhuma dúvida para nossa audiência. Inclusive,
10: o pessoal tá enlouquecido.
11: É, e daí chama o pessoal também para pegar o guia oficial do Oktoberfest.
10: Ah, né? Tem ali embaixo, hein? Peguei o meu já.
13: Mas daí é dica da comitiva, tá? Dica da comitiva para tu aproveitar bem a festa. Sexta-feira, tu sai do trabalho,
10: tá.
13: Vai em casa, coloca o traje típico e vai para a festa. Chega na festa às 7, 8 horas e dá-lhe na baga. Porque daí a tua madrugada vai ser mais cedo ali, vai ser de boa. Daí acaba 3 da manhã, mas já tá no auge também. Aí vai pra casa, dorme, acorda às 10 da manhã, vai em algum lugar comer um pato lá na Vila Germânica.
10: Sim.
13: E desfile e volta pra festa. Meu Deus do céu.
10: Isso 19 dias.
13: Direto.
11: Muito bem.
10: 19 dias.
11: Ô, Sargento Junks, vai ser fácil te encontrar lá nos setores do Parque Vila Germânica esse ano? Tu tá no Shopping Metro esse ano ou não?
13: Tamo lá.
11: Tu tá lá?
13: Todo dia.
11: Todo dia?
13: Menos na abertura e no encerramento.
10: Que horas?
13: 20 horas.
10: Boa.
13: No Spatenplatz, que é aquela...
10: Spatenplatz.
13: Quem passa na rua parece um terminal de ônibus gigante, aquela área nova, externa, bonita ali.
11: Ah, bem na frente da nossa casinha.
13: Isso.
11: A gente consegue ficar lá dando um tchauzinho pra você.
13: E a galera lá que me ajuda lá, né, os caras que fazem os cronômetros, que fazem as conferências... 17 dias ouvindo as mesmas piadas. Um corporativo por dia.
11: Quando que tem o melhor público pra fazer essas brincadeiras?
13: É... Sábado é o auge, né?
11: É o auge.
13: Sábado é
10: esse primeiro?
13: Uma multidão.
11: Quantas pessoas se inscrevem mais ou
13: menos? Sábado ali dá uma balançadinha na perna na hora que tu sobe no palco e vê aquela galera.
10: Quantas mil? Pô,
13: cara, é incalculável ali no olhômetro, né? É uma coisa muito louca.
11: É louco. Muito e muita louco. Gente se inscreve?
10: É louco.
13: Muita gente.
11: Eu nunca fui sorteado, sabia?
13: Quem quiser participar,
10: quer
13: galera...
10: Quer participar do sorteio?
13: É. Tem a chance. Melhor dia é segunda e terça, que daí é mais blumenauense, um pouco menos gente, aumenta a chance.
10: Tô de turista?
13: Tem dia... Não, não, é pela possibilidade de participar, né? É igual a loteria.
10: Ah, pra participar.
13: Isso, é pra participar.
10: Natanael já participou? Quem que participou?
13: O Caio
10: participou.
13: Caio ganhou.
11: Mas ele foi sorteado?
13: Isso.
11: Ou ele foi convidado?
13: Não, foi sorteado.
10: Mas aquele sorteio...
13: Não, o meu supervisor lá, é o... Porra, agora esqueci o nome do cara.
11: Não é marcante.
13: Dieter. O Dieter, ele é o cara mais rígido no sentido de... Não, é isso e deu. Não, não tem vírgula. Não, não tem choradinha, não tem choradinha.
11: Que isso?
10: Que isso?
11: Que isso? Ele fala isso, Dieter?
13: Não tem, é isso aqui e deu.
11: Ele bota palavras na boca dos outros, tá?
15: Tem áudio?
11: Tem áudio. Vamos lá. Augusto Wittner, vai. Respondendo então as nossas dúvidas. Foi rápido.
16: Oi, Rafa, tudo bem? Respondendo a pergunta então. Nos domingos, segundas e terças-feiras, o encerramento da festa, ou seja, o fechamento dos portões do Parque Vila Germânica, é a 1 da manhã. Nas quartas e nas quintas é às 3 horas da manhã. Nas sextas, nos sábados e no dia 11, que é o domingo, véspera do feriado, os portões da festa fecham às 4 horas da madrugada. As atrações, elas terminam uma hora antes disso sempre, entendeu? Então, se na sexta, no sábado, no dia 11, vai até às 4 da madrugada, as atrações terminam às 3. Os portões é que se fecham, de fato, às 4 da madrugada. Então, digamos assim, As atrações sempre terminam um pouco antes, mas a festa em si, ela fecha nesses horários que eu falei. 1 da madrugada, domingo, segunda e terça, 3 da madrugada na quarta e na quinta, e as 4 horas na sexta, no sábado e no dia 11. Beleza? Qualquer dúvida, é só chamar.
11: Valeu! Ah, e qualquer dúvida também no guia oficial do Oktoberfest.
13: O que vocês querem saber? De que dia e de que hora?
11: Primeiro dia, vai.
13: Primeiro dia, quarta-feira, Jornal do Almoço ao vivo. Ó, 11h45, antes do começo das festas. Lá onde eu vou trabalhar lá, também vai ter a banda Os Fritz, meu ao amigo Falk, ao vivaço. Banda... Ah, cara, é muita coisa, cara.
11: Que horas que tu pega chega lá?
13: Pega o aqui.
11: Pergunta já qualquer coisa. Oh, que horas que tu chega lá? Umas 8 da noite?
13: Não, 8 horas tem que estar no palco.
11: Ah, é? Achei que começava...
13: Mas quarta-feira não tem. Quarta-feira eu vou pra ver a sangria.
11: Sangria, tomar um banho.
13: Tomar um abaco.
14: Amanhã, né?
13: Isso.
11: Quando estoura lá o barril, chope. É. Estoura. Tem um cara que fica sempre lá na frente pra tomar um banho, né?
13: É, o cara, ele é do interior de São Paulo, tem uma tatuagem da Spaten no braço.
11: Bem tudo. De saúde.
13: Ele é hiperfoco.
11: Eu vi já.
13: Ele fica lá bem doidão.
11: Verdade, ele quer tomar um banho.
13: Isso.
11: Já vi isso.
13: Golden Shower.
11: Literalmente, isso daí é um verdadeiro Golden Shower.
14: Golden Shower.
11: Ele é fã, né? Ele faz tatuagem da October, ele faz tatuagem da Spaten.
13: Querido, tomara que encontre ele aí, esqueci o nome dele agora.
11: É, sabe o que a gente podia convencer ele a fazer? Brasão do Reino do Garcia.
13: Olha,
11: faz.
13: É possível, hein?
11: Se tu ficar falando muito, ele faz.
13: Faz.
11: Pede pra ele fazer um vovô Chopão também.
13: Vou trazer nesse cara que fica me provocando aqui atrás quando eu passo aqui na frente do estúdio dele.
11: O que ele fala?
13: Se beber, não tatue.
11: Ah, é verdade.
14: Onde termina o desfile,
13: né? É, exato. Eu falei, cara, fecha. Sábado à tarde, fecha então.
11: Muito bom. Bom, a gente precisa preparar o campinho para fazer o show do intervalo, mas antes, o Irineu vai dar o recadinho dele.
14: Sim!
11: Sim!
14: Sexta-feira agora, então, estou em Biguaçu.
11: Ó.
14: Sabadão, Tubarão e domingo, Criciúma. Dia 16, semana que vem, eu estou em São Chico e 17 aqui em Blumenau. Então, garante teu ingresso em arroba Irineu Nicoletti.
11: Muito bom. Sargento Jux.
13: Nós temos um projeto que unimos forças aqui, eu e o Irineu nessa parte do texto, das histórias dele e tal. Eu entro mais no Let's Do Move do próprio Shopping Metro, de alguns outros desafios, algumas histórias minhas também, que a gente chama de baita comitiva. E a gente faz isso em empresas também. Então tem muita gente agora pensando nas atrações de fim de ano aí, fazer uma surpresa para os colaboradores e tal. A gente vai lá e muda um pouco o clima do lugar. Levamos a nossa alegria, as nossas histórias, o encerramento. Ficamos lá, tomamos um chopp com a galera, batemos foto. É o serviço completo.
11: Muito bem.
13: Então procure lá nos nossos Instagrams lá que vocês encontram os caminhos para saber mais informações.
11: Boa! Perfeito! Vamos lá!
13: Ah, só mais uma coisinha.
11: Ah.
13: E a... também, tu não tem o lugar pra fazer esse evento, né? Tá batendo a cabeça aí, pô, né? Que eu tenho um porão com a estrutura pronta de bar, cozinha, o palco pra tu fazer o que tu quiser lá. Então,
14: só chamar.
13: Resolve tudo.
14: Chamar.
11: Muito bem, vamos lá. Tem ouvinte querendo meter o bedelho na programação. Vai, fala. Bom dia.
17: Bom dia, Gurizes. Ô, Rafa. Ô, gente, eu escutei o Ramon ontem no... Como é que é? No Dois Gols de uma Madrugada com o Rafa, com o Rafa Gomes e com o Léo Oliveira, tá
11: ligado? Ele participou?
17: E daí, tipo, eu nunca dei tanta risada, cara. Ô, 2 horas da manhã ligando pra uma rádio lá, FM Sergipe, lá onde que o cara cobrou pro Ramon pegar e contar uma piada, sabe? Pô, muito tri, cara. Pô, foi muito legal. Estão de parabéns, vocês aí estão de parabéns também, tá?
11: Aquela história que o Ramon contou, então teve uma segunda
14: parte.
11: Ele falou aqui no Mais Baita que ele foi numa rádio que ele tinha que contar uma piada.
14: Passou um sufoco, né?
11: Passou
14: um primeira sufoco. Vez que foi na rádio.
13: Let's Do Move.
14: E aí ligaram pra essa rádio?
11: Ligaram
14: pra essa ouvir, rádio. Quero ouvir, deve ser bom.
11: Mas isso aí deve ter sido muito bom. Valeu, obrigado por contar pra gente, porque o Ramonzinho mesmo não contou.
14: É, escondeu o jogo, né?
11: É, a gente fica descobrindo as coisas.
14: Levou a audiência pra outro lugar.
11: Não, tudo bem.
14: Cada um do seu. E hoje não vem.
11: Deve estar fazendo uma videochamada.
13: Se recuperando do show.
11: Remotamente do programa. É porque esse é o programa que eles fazem, pra quem não sabe, né? É de madrugada, né? Pra Atlântida, Rio Grande do Sul.
14: É, mas eles gravam meio-dia, tá?
11: Ah, então tá.
14: Não pense que eles estão fazendo um sacrifício.
11: Eles não estão de madrugada acordados.
14: Não.
11: Vamos lá, vai.
18: Opa, boa tarde aqui, meus campeões. Aí, mais baita. Uma informação, como é que vai ficar o Oktoberfest dia 25, no segundo turno das eleições.
11: Ah, tudo mesmo dia. Vai ser tudo no mesmo
13: dia.
10: O segundo turno tomara é no final do mês.
11: É, mas é no último dia da festa, se não me engano. No último domingo.
13: A gente podia botar umas urnas lá, né?
11: Podia. Aí o negócio é o pessoal votar.
10: E qual que é o esquema de bebida alcoólica?
13: Não tem. Aqui no nosso estado não tem. Alguns estados tem.
11: É. Aí tu vota até as 5 horas e vai lá pra Vila Germânica, que daí vai ter outra eleição da nova realinha. Realeza.
10: Realinha.
11: A realinha, misturei realeza com galinha. Com rainha. Que
10: horrível. Vamos intervalo?
11: Vamos, já voltamos.
10: Realeza com rainha.
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20: E uma dúvida do Antônio. Doutor, tamanho de pênis interfere no prazer? Pênis maior significa necessariamente mais prazer para a parceira? Olha só, meu amigo, não. Tamanho do pênis não determina por si só a qualidade da relação sexual, nem a capacidade de dar prazer. Para muitas mulheres, a estimulação do clitóris tem um papel muito mais importante no orgasmo do que a penetração profunda. Além disso, a gente nunca pode esquecer. Prazer envolve desejo, intimidade, comunicação, excitação, conhecer o corpo um do outro, ter uma boa relação com a sua própria imagem corporal, tudo isso pesa. Pornografia e comparações nas redes sociais podem criar uma ideia muito distorcida sobre o que seria o tamanho ideal do pênis. Então, não existe um tamanho mágico que vai garantir uma boa qualidade de relação sexual. É isso aí. Dúvidas? @ Jairo Bauer Oficial.
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11: Já voltamos! Essa é a Atlântida, a melhor vibe do FM. Todo mundo tá ouvindo esse é o programa mais baita aqui na 102.7. E para o mundo que nos acompanha também aqui no youtube.com/programa mais baita, eu e o Irineuzinho estamos mostrando para todos vocês o presente que veio diretamente de Munique, Alemanha. Ele trouxe um grampo.
13: A moda do ano lá, hein?
11: De roupa. Mas ele disse que é moda lá.
10: No chão em casa, meu cachorro faz igual o chiclete.
13: Já era.
11: Aí, ó.
10: Todos os grampos ali.
11: Calazinho também ganha.
10: Mói.
11: Muito bem, obrigado por ter lembrado da gente lá, sargento.
13: Foi num momento bonito que eu tava lá.
11: Tu gravou?
13: Foi à noite, estávamos lá.
11: Tu viu a hora no que ele Cuba? Gravou os nossos nomes aqui?
13: Sim.
11: Tu viu a fumacinha saindo?
13: Sim. Ele perguntou qual que é o... Qual, o Irineu, ele pediu pra falar mais...
10: Sempre, né?
13: Pausadamente. Irineu!
11: Tu teve que escrever pra ele copiar ou não? Ele não, entendeu?
13: Tem que escrever tudo. Tudo, tudo. Só que ele quis entender melhor.
11: Os nossos nomes são conhecidos lá? Tipo assim, Irineu existe? Irineu alemão?
10: Acho que não, né, cara?
11: Não tem Irineu?
10: É brasileiro, porra.
11: É brasileiro? Rafa. Mas Rafael tem?
10: Ah, Rafael sim. Mas não deve ser assim também que se pronuncia, né?
11: Ruff. Porque chega lá, tem o arcanjo Rafael.
13: Hello, Gutemor.
10: É, porque quando vai pra Bíblia...
11: É porque é da Bíblia. Tem um arcanjo,
10: Ruff. Steinbach. Vai ter, né?
13: É.
11: Steinbach. Sim, lá. Eles devem saber escrever.
13: Steinbach é pedra, né?
11: Isso.
13: Iba é rio.
10: Ah, mas daí Ribeirão. Tu vira uma pedra lá? Fala com Ribeirão pedra.
11: Ribeirão de pedra.
10: Lá.
11: Ribeirão de pedra.
10: Fala com pedra.
11: Mas aqui também rocha é a mesma coisa.
10: Então?
11: Família Rocha.
13: Mas é que tem um lance que era das profissões, né? É, o sobrenome. Ah. Era o Irineu Borracheiro. Uhum. Aí virou sobrenome. Tipo, tem uma lista ali. Hoffmann significa uma coisa... Schmidt significa outro.
10: Todos os alemães.
13: Todos os alemães que tinham relação com a profissão do cara.
10: Junks.
13: Junks, eu...
10: Barman.
11: E, ou região, né? Era a profissão ou região.
13: Isso.
11: O meu é a região.
10: Botequeiro.
11: É. Que era a minha galera é lá do Ribeirão das Pedras. Aí era os Steinbach lá, né?
13: Ribeirão das Pedras tem Indaial também. Deixa eu ver aqui alguns, só pra dar um... Sobrenomes alemães.
10: A audiência vai saber também.
11: Não, Zimmerman tem vários sobrenomes que são...
10: Zimmerman?
11: É, tem.
13: Vamos ver, mais? Vamos ver se o chat corresponde. Ó. Miller, moleiro, trabalhava em moinho. Schmidt, ferreiro.
10: Ah, por isso?
13: Schneider, alfaiate. Fischer, pescador. Aí tem uma lógica. Fish, né? Não tem um
11: de peixe.
10: É Fischer, não é fogão?
13: É, também. Weber, tecelão. Wagner, fabricante de carroças do tatuagem. Wagner daí virou o primeiro nome, né?
10: Wagner.
13: Becker, pedreiro. Koch, cozinheiro, nosso concorrente. Bauer, agricultor. Schaffer, pastor de ovelhas. Oh. Jäger, caçador.
10: Calma, vai devagar que eu tô
13: Jäger gostando. Master. Jäger Master é o melhor caçador. É o caçador...
10: Ah, e por isso que tem aquilo no rótulo.
13: É.
11: Aquilo o quê?
10: Um servo.
13: Isso.
11: Isso.
13: Zimmerman, carpinteiro. Kramer, comerciante, pequeno mercador. Richter, juiz. Koenig, rei.
10: Koenig.
13: Kaiser.
10: Kaiser é...
13: Imperador.
10: Olha.
13: Graf, conde. Fuchs, raposa. Cara, tem muita coisa.
11: Vários sobrenomes de pessoas bem conhecidas, né?
13: Hoffman, administrador, trabalhador de uma propriedade rural.
10: Caramba. Stein,
13: pedra. Bush, que nós temos aqui o...
10: Sim.
13: O
10: bar. É, rio, então?
13: Arbusto, mato.
10: Stein é pedra
13: legal,
10: e o bar.
13: Cara.
11: E o bar é ribeirão.
10: Ribeirão.
13: O teu é italiano, né?
10: Isso.
11: E tem gente que tem um sobrenome que é só bar.
10: É. Só bar?
11: Bar.
10: Gaúcho.
11: Que é o Bach, né? Bach. Bar.
10: Bar. Bar, meu.
13: O meu diz que provavelmente aconteceu a mesma coisa do Wagner ali, que era foi o nome principal de alguém e virou...
10: Junks.
13: E virou primeiro. O segundo, né? E Nicoletti.
10: Aí daí vai pros italianos, não. Já vai ser outro significado.
13: Ah, pois é. Nicoletti italiano.
11: Muito bem, tu trouxe, sem querer querendo, trouxeste uma baita curiosidade. Ah, hoje com o Sargento Júlio.
13: Olha só, cara, olha que da hora. Bem isso da aqui hora. Na política, Irineu, tu ia estourar.
10: Boa?
13: Tu ia estourar.
10: Deriva... Mais que o Pena Azul?
13: Não, olha isso, cara. Ele deriva do nome Nicola, né, Nicolau, que por sua vez em grego... É Nik, significa vitória, e Laos, povo. Portanto, vitória do povo.
10: Olha. Cara.
11: E o Irineu gosta de falar Lau. Aí eu cheguei lá e Lau.
13: Ah, é verdade.
11: Ele fala isso.
13: É verdade.
10: É por isso?
11: É por isso, claro.
10: É.
11: Um pouco bacana. Conhecer um pouco mais da tua história.
13: Cara, de manhã lá, às vezes a gente acordava. De verdade, assim, ó. Eu e o Alberto.
10: Idiota, cara.
13: Uma pós-baga, né? Ia lá, tomava um café da manhã. Vamos dar uma...
10: Baga.
13: Uma volta no quarteirão. Aí ia dar uma volta no quarteirão. Cara, ele explicava da... Alberto, da arquitetura, dos carros, que é a área dele, do jardim.
10: Ah, tu cara fez um workshop, então.
13: O cara é uma enciclopédia. E daí, tipo... Aí nós olhávamos um pro outro e falávamos assim, quem estamos querendo enganar? Vamos ao que interessa.
10: Uma baga.
13: Já na volta parava no bar do hotel.
11: É. Cara, se a gente
13: foi muito massa, cara.
11: Colocar uma inteligência artificial, quantas vezes que o sargento falou da baga?
10: Hoje, só hoje?
11: Só hoje.
13: É o futuro lindo.
11: É a nova.
13: E lá também tinha um canhãozinho que nós...
11: Mas esse já é teu. É, já largava o
13: canhãozinho.
11: Antes de ir pra lá. Tem participação da nossa audiência, daqui a pouquinho tem Parte Esportes, tá? Com o sargento juntos,
13: porra,
11: inclusive.
13: Importante, cara.
11: Importante. Vamos lá. O Matheus disse que quer te ajudar nessa, tá?
13: Ah, sim, ele falou comigo ali. Gente boa.
11: Um abraço pro Matheus.
10: Isso.
11: É que fez denúncias, tá? A gente quer pedir desculpas a todos que já acompanharam o Byte Sports até esse momento. A partir de agora a gente vai entrar em um novo momento nessa temporada, que a gente vai ter mais conhecimento de esportes.
13: Isso.
11: Ele, enfim, levou pra diretoria. Posso expor?
13: Claro.
11: Ele falou assim, cara, teve dias no programa que o sargento falava assim, ó. Ah, não tá acontecendo nada. Tá bem fraco hoje. Não, era só final de não sei quantos campeonatos.
13: Era um baita do Miguel.
11: Então era aquela coisa assim, ó. Eu me coloco à disposição para ajudar na produção do Byte Sport, porque eu consumo esporte. Então eu falei assim, por favor, Matheus, nos ajude.
13: É que eu só consumo bocha.
11: É. Então, Matheus, obrigado, Matheus, faz parte aí da nossa equipe e ele agora vai ajudar a produzir o Byte Sport. O nosso público maravilhoso também quer falar.
12: Vai. Bom dia, meninas, tudo bem?
10: Nossa, velho.
12: Eu tô com a imunidade baixa, tive uma semana muito agitada. Vou ali tomar umas vitaminas, se Deus quiser, vou ficar bom pra amanhã. Até porque amanhã eu venho de dia, vou trabalhar, né, também. Mas eu quero dizer pro sargento que o Chopin entra agora da área feminina, o recorde já meu, tá, sargento? Você estava na Alemanha, eu me esquenta outubro, não derramei uma gota na minha camisa de chope de 600ml com álcool.
11: Caramba!
12: E bati o recorde em 9 segundos, tá?
11: Porra.
12: Você estava lá, então você não deve estar sabendo.
13: Meu Deus, cara.
12: Mas eu ainda quero participar do Chope Metro com você. Eu quero te desafiar, não sei se você vai ser capaz, mas vamos que vamos.
13: Eu não consigo.
12: Beijos, boa semana.
11: Sargento não é bom
13: no Eu consegui metro. Uma vez que vocês estavam junto lá no...
11: Rafa
13: que
11: ganhou.
13: Que o Sérgio Heringer me ensinou lá na casinha da NSC. Ele disse que o cara tem que abrir a boca na hora da erguida como se fosse um bucejo.
11: Nossa.
13: Tu tem que fazer assim, ó.
11: E daí, abre, né, a goela.
13: Aí dá uma... E daí, cara,
11: abre a goela,
13: tu fica olhando aquilo ali entrando, tu pensa, não vai caber tudo. E vai igual a cachoeira.
11: Nossa senhora. Isso aí fora de contexto. Lindo, lindo, lindo. Ó o corte aí, rapazes. Esse também foi bom, hein? Like, like, like. Hoje a gente tá rendendo bastante nesse programa.
13: Não, a frase de ontem foi do Rafa. A melhor frase da história.
11: Mas foi em off.
13: Foi em off. Mas e a de hoje também.
11: Mas minha mulher se mijou de rir, e quase se mija mesmo, porque grávida mija do nada, né?
13: É
11: mesmo? Com o... Como é que é? O do guarda florestal. O guarda florestal. O
13: catatal.
11: Meu Deus.
13: É o catatal ou não? Deixa eu ver se tem aqui.
11: Ai, cara, tá muito bom, hein? Muito bom, muito bom.
13: Catatal e Zé Colmeia.
11: É isso, eu acho que é o meu melhor momento catatal. Do dia. Obrigado, queridos, por isso. Vamos lá. É... Mais uma participação? Cadê ele? Cadê ele? Cadê ele? Vai.
14: Fala, galerinha do Mais Baita, aqui é Gleidson, mais uma vez com vocês ali. Uma paiense, mais blumenauense que vocês vão conhecer, cara.
11: Legal.
14: Adoro essa cidade, adoro essa festa, adoro esse povo. Adoro vocês também. Sargento Juques, cara, eu quero te encontrar no Shopping Metro, cara. Pensa que eu me preparei muito pra isso. Treinei bastante, cara. Eu acho que eu vou suprir ali as expectativas aí, cara. Acho que eu vou conseguir ali fazer bonito, não vou fazer feio, não.
11: Tá vendo?
14: Pô, cara, seria tão legal, né? Eu sou do tempo ali. Domingo eu fiz 41 anos, né? Então eu sou do tempo ali que a gente ficava até 5 horas da manhã.
11: Uau.
14: Quando a gente tava chegando em casa, a padaria tava aberta e a gente já pegava ali, já tomava o café, levava o pão pra mãe, né? Pra mãe não brigar muito, né? E assim vai. É só a gente dar uma de Alberto e Sargento lá, quando voltaram pra pegar as canecas lá, né, que tava lá no esquecida lá no boteco lá, que já tava fechado. É só chamar o Alberto, que ele dá uma segurada ali pra festa aí até 5 horas da manhã, pra ver se amanhecer das 5 lindo, né? Fechou? Um abraço, galera.
11: Esse aí acompanhou, hein?
13: Não, esse aí, viu, cara? Eu já lembrei de mais uma, vou falar no cinquinho.
11: É longa?
13: Não, é que ontem nós já esgotamos esse tipo de assunto.
11: Entendi. Então tá, vai lá mais um.
15: E aí, pessoal do Mais Baita, o Edu aqui de Piedade. Viu? Faz um programa aí, ó. Irineu, Sargento e o Ramonzinho aí às 2 da manhã, só pra nós dar risada.
11: Ah!
13: Tem que aprontar, né?
11: Vocês fariam?
13: Ó,
11: pra gravar meio-dia, é lógico.
13: Não, mas tipo, vamos fazer a.
11: Ué?
13: Quando tiver algum evento de madrugada, uma luta, sabe, que aquela que dá um bafafá do caramba, a gente se reúne. E grava vendo a luta, não mostrando direito de imagem ali, mas só a nossa resenha, tomando react. Uma.
11: A gente, né? já prometeu que ia fazer final de campeonato de Mário. Nunca. Tá bom, 1000 programas assim, vamos 2000 assim, né?
13: Não. Mas... 1000 com meu, 1000 com o teu.
11: Era extra, né? Extra. É, o Mais Baita Filmes.
13: A gente teve um extra lá no October uma vez. Vocês tiveram, eu fui convidado.
11: Qual que era?
13: Que vocês testaram os brinquedos antes da festa começar.
11: Vai, esse vídeo ele deu boas visualizações.
13: Tá lá, procurem lá. Mais Baita Oktoberfest.
11: É verdade. E tu tava com o pé todo fodido, né?
13: Bastidores, né? Foi o dia que eu queimei o pé no acampamento.
11: Tá ferrado.
13: E tem um lendário Baita
11: falou
13: Comitiva.
11: Falou fodido antes. Falei, ao vivo, na rádio. Fiquei mal. As crianças no
13: desculpa.
11: Carro.
13: Tem um lendário Baita Comitiva do ano passado com o Mr. P, com o Obelix, com o Mario lá, que foi uma
11: verdade,
13: loucura,
11: hein?
13: Também. Isso aí dá pra ver de novo.
11: Foi muito bom também, verdade.
13: Vamos gravar ou não vamos?
11: Não.
13: Pai de família agora?
11: É verdade.
13: Não é nem isso.
11: Vamos
13: é entregar. A baga.
11: É o pila.
13: Vamos lá. É a baga.
11: Vamos de
13: Byte Sports. Vamos ver se o meu chat GPT fez o trabalho.
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13: 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É, hoje tem um jogo histórico, rapaziada, que é a despedida de Lionel Messi na seleção argentina.
16: Olha,
13: sim, hoje é uma coisa.
16: À tarde?
13: É à noite, no Monumental de Núñez, um baita de um estádio, o estádio River Plate, que foi ampliado, é um caldeirão, tá? E realmente, eu acho que é uma coisa histórica.
11: Todo mundo tem que assistir, né?
13: Será
16: que é o último?
13: É igual o Exalta Samba aquela vez, ficou 5 anos se despedindo. Né?
16: Aqui, vai ser útil, você tá bem.
13: À tarde, um pouquinho mais cedo, tem os jogos da Nations League, Croácia e Espanha, um bom jogo, Inglaterra e República Tcheca. Será que a Inglaterra vai bater a Tcheca? Vamos ver. Aqui no Brasil hoje tem a Série B, tem Sport e São Bernardo, Goiás e Atlético, e Ponte Preta e Juventude. É, só para dar uma pincelada também, né?
11: Pincela.
13: É o futebol feminino, o campeão brasileiro foi o São Paulo, primeira vez. Ganhou do Corinthians por 3-2. É, quase 50 mil pessoas no Morumbi.
16: Morumbis. E
13: é isso aí, cara. É hoje essa agenda. Nós estamos na data FIFA, então o futebol está meio voltado para as seleções. Demais esporte, nós não temos informação.
11: Muito bem. Amanhã, quarta-feira, tem mais informações aqui no Byte Sports. Quarta-feira sempre tem muita coisa, né? Quarta-feira, normalmente, tem bastante coisa, né?
13: Amanhã tem a pedalada aqui da 15.
16: Ah, sim.
13: É esporte também.
16: Verdade.
11: Como assim? Não sei.
13: Pedalada do
16: desfile, né? Caminhada.
11: Tá. É. Tu vai estar de bike?
13: Vou estar na bike.
11: Ah, eu não sabia.
16: Dá 2 km aquilo ali, não?
13: É que a gente vem pedalando lá do Garcia já, né?
16: Ah, então dá mais.
13: A gente vem pedalando lá do Garcia, volta aqui, ó, pedalando até no Garcia. Brincadeira, a gente vem
16: pedalando.
13: Teve um ano que na volta o cara caiu da bike na volta.
16: Que cara?
13: Ah, o cara amigo nosso aí.
16: Vai, fala o nome.
13: É o ouvinte.
11: O Lúcio Humberto.
13: O Lúcio é meu amigo agora, o Lúcio do Penta.
16: Botou na mesa.
13: O Lúcio do Penta é meu amigo pessoal agora.
11: Tem Zenuats?
13: Tenho.
11: Pensou?
13: Tenho. Eu pensei, pô, vai que tu pede pra ver e tal. Não vou mostrar também, mas...
11: Ué?
13: O Lúcio...
11: Qual o problema?
13: Ele chegou lá e falou assim, ô sargento, como é que tu tá, cara? Quanto tempo? Pô, que bom que te ver aqui.
11: Quanto tempo?
13: Gustavo Porco, ainda vírus, Alberto.
16: Olha!
13: Quero fazer uma foto com vocês.
11: Foi bem brifado então, né?
13: Aí ele botou... Ele fez um carrossel, botou nós em segundo.
16: Caramba!
13: Depois da esposa grávida.
11: Porra!
16: Nossa!
13: Viu, Irineu?
11: Vou dar uma espiada, vou dar um like lá pra ele, que eu não sigo ele. Vou começar a seguir. O Lúcio Humberto falou: sargento, semana passada comprei uma cortina da Bela Janela na loja Pernambucanas, aqui de Campo Grande.
16: Olha!
11: Que legal!
16: Não, lindo, lindo.
11: Que legal, hein? Aliás, ontem passou aquele documentário da mulher da Pernambucanas, a Anitta lá, a senhora Anitta, que era dona de tudo, que morreu, que tá todo mundo brigando pelos milhões dela. Documentário que tá dando o maior bafafá no Globoplay. Ontem a Globo exibiu o primeiro episódio. Aí, claro, quem quiser continuar assistindo, tem que assistir no Globoplay. Mas eu fiquei com vontade de assistir tudo agora, hein?
16: Boa história.
11: Boa, a mulher morreu e agora todo mundo quer a grana dela.
16: Normal.
11: Aí uma disse que tinha um relacionamento, aí outra disse que era não sei o quê, aí outra tem um documento que ela falou que ia cuidar das coisas pra ela. Aí as primas, tá todo mundo ali de olho, né? E é bilhões. Assistam. Vamos embora?
13: A grana movimenta, né?
11: Vamos, movimenta.
16: Gira o mundo.
11: Ô, Irineu, tu tens compromisso agora, quer dar tchau?
16: Eu vou ficar aqui,
11: mas... Ah, é? Ah, então tá. Então, recadinhos finais, vai lá, Irineuzinho.
10: Dia 9, estarei em Biguaçu, sexta-feira agora, hein? Eu e o Gustavo Furlinho, gaúcho.
11: Ô, legal.
10: 9, Biguaçu, 10, Tubarão, 11, Criciúma. É véspera de feriado, domingão. Vai lá, assiste nosso show. Tá tudo em arroba, Irineu Nicoletti. Dia 16, estamos em São Chico, lá no teatro. E dia 17, aqui em Blumenau. Ah, mas eu vou pro Outubro. Vai no show antes, que é cedo, é às 7 da noite. E depois ainda dá tempo de ir lá na Outubro tomar uma baga.
13: Isto.
11: Muito bem, Sargento Junks, então, amanhã tá no desfile oficial do Oktoberfest. Isso. E a partir de quinta-feira, no Shopping Metro, lá na Vila Germânica.
13: 17 dias, começa na quinta, 19. Vai até o dia 24. Não,
10: a festa, o Shopping?
13: Isso.
11: Tu não tá no primeiro nem no último?
13: Eu quero ir
11: tu
13: no...
11: não tá?
13: Hã?
11: Domingo, no último domingo, você não está.
13: Não, daí eu vou pelo Let's Talk.

0: verdade, era um pano azul, que daí o Lucas solta o pano azul, e eu tô lá na Vila Germânica.
1: Caramba!
0: E ficou bom, né?
2: Muito bom, cara.
1: Eles são bons demais.
2: Eles são bons, ó, demais. LSG Audiovisual aí, os caras são os melhores aí.
0: Verdade.
2: Naquele caminho que eu te falei, ó, quem quer fazer um vídeo institucional da empresa fim de ano aí, procura os caras também, que é
1: bagulho. Muito bom. LSG. É bagulho. Estarão com a gente sexta, né?
0: Ô, sim. Uma correção, tá? Peguei o bonde andando ali no documentário, mas uma correção importante aqui da nossa audiência. Marca, Rafa, correção. Anitta das Pernambucanas ainda não morreu. Ela está em coma há anos.
1: Caramba.
0: Essa história ainda vai render mais.
1: Coma por quê?
0: Aí tem que assistir o documentário.
1: Não prestou atenção?
0: É porque ela... Eu sei que ela estava... Né? Não, é que eu peguei pelo... Eu não peguei do começo.
1: Assistindo e Instagram.
0: E... E ela passou mal e daí internaram, ela ficou em coma.
1: Entendi.
0: Aí agora, se você quiser se aprofundar mais, assista o documentário.
2: Ó, só uma observação aqui, ó. Lúcio Humberto, sargento, semana passada comprei uma cortina Bela Janela na loja Pernambucanas aqui em Campo Grande.
0: Cara, tu tá zoando.
3: Pode ser. Tu falou isso já?
0: Por que a gente tá falando de Pernambucanas?
2: Sério?
1: Ai, velho.
2: Meu Deus, eu tava...
1: Desanima.
0: Ai, difícil,
1: né, galera? Vai ver que tá em outro mundo, né?
0: Ah, complicado.
1: Tá nós dois falando aqui.
0: Cara,
1: 20 minutos. A véia da Pernambucana.
2: Eu tava lendo o chat inteiro, cara.
1: A véia quase levantou, pá.
2: Eu cheguei ali bem na hora, então.
0: Ah, mas eu acho que quem tá assistindo deve se divertir com isso.
1: Deve.
0: Meu, ó, de novo.
2: Imagina em casa.
0: Olha, e o povo que entrou na live agora... Rafa recolheu. Esqueceu de tirar o grampo. Tem que assistir do começo, tá vendo? Quem pega o bonde andando, como perde as coisas.
2: Aqui, ó, o cara comprou a cortina.
1: Tá merda, cara.
2: Vambora.
0: Ai, vamos embora. Tifes. Amanhã a gente tá de volta. Vai, mais um áudio, vamos.
4: Oi, pessoal.
0: Oi.
4: Me lembro do outubro, eu fui três anos seguidos, lá nos anos 90.
0: Ó.
4: O que eu lembro de lá, que eu guardei de lembrança, foi joelho de porco, que eu adorei.
2: Bom.
4: Não sei como tá na minha casa.
0: Amanhã a gente continua ouvindo o áudio.
5: Janela
0: vamos
5: Store.
0: Cortar.
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leva de hip hop dos anos 90. Começamos com o Snoop Dogg e a parceria com o 50 Cent.

0: 2000, Transa Funk, Princesa Negra, Cashbox, Musicalia, Galote, Black News, Alcir Black Power e a tantos outros. Obrigado pela inspiração.
1: Baita som do Taíde com o DJ 1 de 1996, Senhor Tempo Bom. E era bom aquele tempo pra sair na noite de sexta, quinta, chacoalhar o corpinho com esse som aí que tá rolando no Discorama da Atlântida nessa tarde de terça-feira. Esse é o Ja Rule.

0: acessa ali no arroba Real Fetter no Insta pra pedir o teu som, sugerir uma pra gente curtir junto até a 1 da tarde. A 1 da tarde tem o Pretinho Básico. O Pretinho Básico, essa loucura há 20 anos. O Pretinho Básico é o programa de rádio mais ouvido no sul do Brasil. Mais ouvido em Porto Alegre, mais ouvido em Florianópolis, em Passo Fundo, em um monte de lugar. Muito obrigado por isso.
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0: carreira solo do Justin Timberlake, faixa chamada My Love. O Justin Timberlake era daquela banda de garotões lá dos anos 90, a NSYNC, uma banda da Flórida, criada em Orlando. Tocou no Discorama, fechou o primeiro bloco, já volto pra mais.
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0: Foi.
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0: 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O mundo inteiro, obrigado pela audiência. Segue a viagem. 26 minutos para uma da tarde. Isso é Paralamas do Sucesso tocando Legião Urbana. Que país é esse? Mais eu não falo.

a musicaço do Rapa, A Minha Alma. Mas tem uma frase nessa música que é um espetáculo: me abrace e me dê um beijo, faça um filho comigo, mas não me deixe sentar na poltrona num dia de domingo, procurando novas drogas de aluguel nesse vídeo coagido. É pela paz que eu não quero seguir admitindo. Ah!

exatos 26 anos nessa semana. Miss Jackson, do Outkast, tocando no Discorama da Atlântida. 14 minutos para uma da tarde. 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Obrigadaço pela sua audiência aqui no Discorama e também no arroba Real Fetter no Insta. É bom saber que eu tô cercado de gente sensível e inteligente.

0: hinos da música brasileira, lançada em 1988 pelo Cazuza. Obrigado, Cazuza.
1: Obrigado.
0: Segue a viagem no Discorama, é o último play de hoje. E aí o Pretinho Básico, depois do show do intervalo e depois do Duca Lendé.

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22: Olá, olá, boa tarde, amigo e amiga ligados na programação da Atlântida. Estamos chegando a 1h02 com o Pretinho Básico desta terça-feira. Obrigadaço pela sua audiência, você que já estava comigo ali no Discorama, curtindo a vibe da música, a melhor música das nossas vidas lá dos anos 80, 90, início dos anos 2000. Estava muito legal, lembrei de ti, Rafinha, lembrei de Tiporã, toquei uma sessãozinha hip hop anos 90.
23: Ah, eu vi o Busta Rhymes, né?
22: Tava, é, Busta Rhymes.
23: Baby, I give it to you.
22: Isso,
23: I know what you want.
22: Toquei o P.I.M.P. também.
23: Ah, do 51, Rapa Minha Alma.
22: O Rapa Minha Alma, bem legal. Obrigado pela audiência. 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Muito boa tarde, a estrela móvel desta terça-feira, a senhora Rodaica. Boa tarde. Bota o fone, né, Rodaica?
24: Opa! Tô ouvindo da mesma.
22: É, mas não tá, por exemplo, projetando a voz no microfone como se estivesse te ouvindo.
24: Eu não sou uma profissional da área.
22: Claro que
24: assim,
22: é.
24: Entendeu?
22: Pô, como não?
24: Aqui, não, do microfone
22: claro
24: aqui na rádio,
22: é, sim,
24: não.
22: Claro que é. Eu lembro de ti com o microfone na mão.
24: Não tenho nem voz. Na TV.
22: Do Patrola?
24: Não tenho nem voz pra trabalhar no rádio. Minha voz é muito esganiçada. Eu deveria falar assim, com a voz da TV Com. TV Com, canal da comunidade.
22: Olha aí, viu? 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
23: Bom Bani, Rio Grande, é, Alejandro.
22: Como é que tá, meu querido? 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
23: Vamos nessa pra sabadão derreter.
22: Isso, vai ser lindo. É no Fuga do Quarto Distrito, aqui em Porto Alegre, a balada.

0: 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Recebi hoje uma mensagem de WhatsApp da galera da banda que vai nos acompanhar no karaokê, a banda O Quê. Os caras estão tirando mais de 300 músicas lá pra
1: e
0: nossa...
1: Starway to Heaven também?
0: Starway to Heaven também.
1: Ah, essa vai
0: pode
1: ser
0: levar a letra que tu vai
2: as
0: cantar Starway to Heaven.
2: Vão subir pra cantar não, ou essa é
0: todo mundo, todo mundo.
2: Pode cantar.
0: Tipo show de calouros, assim.
3: Vale prêmio.
0: Vai escolhendo a tua também.
1: Uhum. Vale um boné.
0: 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Muito boa tarde, Porazinho. Como é que é? Tudo bem?
4: Boa tarde, amigos da mesa e Alexandre Fetter. Tudo bem?
0: Eu não
4: boa
0: sou amigos da mesa, audiência. Então, é isso?
4: Não, eu sempre falo, Alexandre Fetter, eu sempre falo boa tarde, Alexandre Fetter e amigos
0: obrigado,
4: da mesa.
0: Obrigado, Porazinho. Lembra
4: ou
0: do meu
4: seja,
0: nome,
4: tu tá
0: né?
4: sempre nos amigos.
0: Muito obrigado.
4: Né?
0: É que um tempo já vai estar esquecido, então sempre me ajuda, destaque. Né? Vem aí mais não, um top cara... of mind, né, Porazinho? Me ajuda.
4: É bom.
0: Muito boa tarde, Rafael Gomes.
5: Boa tarde, Alexandre. Tudo bem?
0: Tudo bem contigo, produtor do programa?
5: Contigo.
0: Tudo ótimo, muito maravilhoso. Boa. Vamos dar-lhe aqui, então, nos destaques aí, meu irmão. Boa tarde, da pena.
3: Boa tarde, Alexandre.
0: Tá, velho.
3: Tô me recuperando ainda, meu irmão.
0: Tá ruim, né?
3: Eu não assimilei a derrota.
1: Não tem nenhum dia que tu diz.
3: Cara, eu não assimilei a derrota. Ele eu perdi domingo.
1: Um dia
3: eu
1: se
3: achei
1: ganha,
3: que
1: se
3: eu ia me eleger. Pô, 500 anos eu tenho gente.
2: Quantos votos deu mesmo? No
3: deputado
2: total?
3: Federal, 50 mil votos eu fiz.
0: 50 mil votos?
2: Não, mas aí teria...
5: Ah, em São Paulo é pouco.
0: Não,
5: é
0: pouco.
5: São Paulo
0: é
2: pouco.
0: Muito pouco.
3: Devia ter ido pelo
2: talvez
3: Macapá.
2: Talvez tenha errado
3: estado,
2: né?
3: Maltiririca foi pra Fortaleza.
1: E também não.
2: Também perdeu.
0: Teve 5 mil votos.
3: Pensa que ele foi o cara mais votado em 2010. Ele foi de 1 milhão de votos para 5 mil votos.
2: Demora um pouquinho, mas às vezes as pessoas acordam.
4: É,
2: né?
4: É verdade.
2: Mas não, na verdade demora bastante.
4: Mas ainda
2: bastante.
4: Tem 5 mil que votaram no Tiririca.
0: 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Hoje é dia do tecnólogo. Um abraço a você, tecnólogo.
4: Explica aí, Gomes, o que faz o tecnólogo?
5: O tecnólogo não é o técnico, né, Porã? O tecnólogo é acima, ele vale tal qual uma graduação, porque ele pode cursar mestrado, doutorado, etc. Ele é um outro estilo de formação. Tecnólogo mais ligada à área da tecnologia, da indústria.
3: É, tem a ver com o superior?
5: Logística, sim.
3: Boa.
0: Tá bem. Hoje também é dia do circulista. Tô procurando aqui o que seria...
4: O que é o circulista?
0: Circulista. É aquele cara que fica preso na rotatória, andando não, ali não, dentro.
1: Não. É, esse é o meia-roda.
5: É quem participa de círculos operários e movimentos voltados à organização, assistência, educação, cultura e... integração dos trabalhadores.
3: Muito obrigado.
0: Ah, legal. E aí, Ivan, boa tarde.
3: Boa tarde, Alejandro.
0: Você é circulista, Ivan?
3: Sou.
0: É?
3: Sou do movimento.
0: Qual movimento?
3: Ah, do movimento retardado retilíneo, entendeu? Esse é o movimento.
0: Movimento retardado retilíneo.
3: Essa é minha galera do agito.
1: Então tu conhece meus amigos também.
3: Isso aí.
1: Tem uma turma dos meus amigos que eu vou
0: te dizer, turma.
1: Mano.
0: Gostei desse sincericídio aí.
3: É a minha galera, entendeu?
0: É a tua galera.
3: Movimento engajado, fizemos greve direta já e tudo mais. Nós somos desses, somos encampados.
0: Tá legal, Ivan.
3: Mas hoje eu tô tranquilo, graças a Deus, passou.
0: Passou, Ivan?
3: Nada com uma boa garrafa de uísque, meio ano e bora.
0: Garrafa de uísque, meio ano.
3: Ah, é, o coquetel de uísque.
5: O que é meio ano?
0: É o que der, o que tem pra tomar, ele toma.
3: Exatamente.
0: É tipo isso.
3: É isso aí, obrigado, Alejandro.
0: Vamos dar aqui no Petinho Básico. Petinho Básico são 3 hoje. Luke é o ou a laranja. Deve ser o, né? É o Luke Skywalker. O Luke Skywalker. Tem também a Hope, bonito. Porque é a esperança. Hope é esperança, boa. Que é a branca e preta. E tem a Grazi. Tem mais um.
1: Tem quatro.
0: A Grazi é a que tem a carinha dividida e depois ainda tem o Chico, que é o branco.
1: É muito gato.
0: Pô, uma família de gatos, hein? É da família Grasso, de São Paulo, capital. Aí, galera, obrigado por ter mandado as fotinhas dos seus bichinhos. Olha ali que legal, em cima da mesa, todo mundo.
5: Gato bonito.
0: Os gatos bonitos, né? Os gatos ricos.
1: Mas bicho não pode ir em cima da mesa, né?
3: Hã? Cara,
1: o bicho não pode ser
5: que gato vai em qualquer lugar.
1: Aí tu te alimenta ali.
3: Não, não, não.
0: O gato vai em qualquer lugar. Onde ele quiser, né? Não é tu que define onde é que ele vai.
3: Cara, eu tenho gato. O gato, tu mora na casa do gato.
0: É, tipo isso.
3: Eu pago as contas pro gato. Tanto que ele me acorda 5 da manhã todo dia.
0: Ela tem que ser muito, muito, muito...
2: gateiro.
0: largado de certas, como é que eu vou dizer, vaidades, de certos desejos muito próprios assim na sua casa, porque o gato é o dono da casa, não é tu, né?
2: Mas vamos pensar que se a pessoa abre mão de tudo isso pra ter o bicho, é porque o bicho faz muito mais bem do que mal.
0: Não, com certeza, não tá em dúvida isso.
2: E tem aquela máxima que a gente jamais poderá discordar, que os bichos são muito melhores que as pessoas.
0: Não, concordo muito também.
2: Então acho que tem mais
3: é
2: ter bichinho
3: em casa. Ele é engraçado, o Rodak, ele te acorda, 5 da manhã ele vem com a patinha no meu rosto. Meu sachê.
2: E ele só quer que você corte, ele quer alguma coisa de comida.
3: Ele,
2: não,
3: ele, sachê.
2: Ah, 5 da manhã? Ele quer comida, sachê.
3: Ele come sachê 5 da manhã.
0: Mas ele dá com as unhas ou dá com a almofadinha?
3: Não, ele vem tipo com a almofadinha.
0: Ah, tipo, acorda, trouxa.
3: Cadê meu sachê, ô merda? Certo. Cadê meu sachê, ô merda? Meu sachê, gordo! E aí eu tenho que levantar, botar um sachêzinho, isso quando a minha
6: esposa não tá. Te dá alergia? Não.
3: Não, não tem alergia.
6: Boa tarde, Alexandre.
2: Por que será que às 5 da manhã tu não conseguiu criar uma situação de estender isso?
3: Cara, ele gosta de acordar cedo, ele gosta de ver o movimento.
0: Ah, tá. Certo.
3: Aí ele tem uma. Lá de casa tem uma obra, ele fica cuidando na janela.
2: O pessoal chegando.
0: 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Nosso ouvinte aniversariante é o Márcio Giovan Oliveira. O Márcio Giovan Oliveira é carpinteiro, marceneiro, faixa preta de jiu-jitsu de Campo Bom, fazendo 44 anos.
5: Ele é marcioneiro.
0: Para... Hã?
5: Marcioneiro, Márcio Marceneiro.
3: Bah, às vezes o socão tem que ser liberado.
0: Marcioneiro,
3: né?
0: Agora que eu entendi. Precisa, gostei, gostei, nele. Sandrinho, gostei, obrigado, marcioneiro.
5: Obrigado. Outro Márcio, né? Outro Márcio de aniversário.
3: Profissão mais antiga do mundo, né?
0: Muito o marceneiro?
3: Não, cara, é, cara, marceneiro e carpinteiro.
0: É carpinteiro do universo.
6: E as prostitutas?
3: Mas pensa que Maria Madalena era mais jovem que José.
0: Tá, agora tu matou
4: mais
0: a charada.
4: Mais jovem que José.
0: A profissão mais antiga é essa mesmo, carpintaria. Carpintaria, né?
2: Mas não tem carpintaria, isso, né, gente?
0: Não tem. Não, tá lá, tá escrito no livro,
3: Maria Madalena é mais jovem que José.
2: Mesmo tudo que veio antes.
3: Olha, não conheço as gurias de antes.
2: Pois é,
3: a mais famosa era... A mais famosa era a Maria Madalena.
4: Mas a Maria Madalena era mesmo do rolê ou era mal falada?
3: Não, ela ia ser apedrejada.
0: Ela dava umas bandas com a galera, na real.
4: Ô, Léo, tu lembra daquela parte do Monty Python lá, A Vida de Brian, que as mulheres compram a barba pra poder apedrejar?
3: Claro que sim, só tem mulher.
4: Cara, filme maravilhoso do Monty Python, A Vida de Brian, né, que se mistura com essa história bíblica do nascimento de Jesus, é espetacular. Aí tem um momento que tem o apedrejamento, só que só os homens podem apedrejar. E aí tem um tráfico de barbas, as mulheres comprando as barbas pra poder participar do apedrejamento.
3: Mas eu acho que
4: é um negócio espetacular.
3: Não, a melhor cena pra mim é quando ele tá fugindo, o Brian, e ele pula num buraco e tem um cara que tá há 40 anos fazendo voto de silêncio.
0: Ele, dentro do buraco.
3: E ele pisa no pé do cara e o cara começa a falar e ele diz: cara, fica em silêncio. Eu tô há 40 anos em silêncio. Agora eu quero falar. E ele começa a cantar.
4: Que filme fantástico.
0: Parabéns ao nosso ouvinte Márcio Giovan Oliveira pelos seus 44 anos. Os aniversariantes famosos na lista de hoje é longa e começa com a Clara Castanho. Ela é atriz, tá fazendo atriz. 26 anos.
5: Recentemente tava gravando em Porto Alegre.
0: Não sei quem é.
5: No Rio Grande do Sul.
3: Passou por uma barra.
0: Ela não é Castanho Claro, ela é Clara Castanho.
2: Ela atua desde criança, ela tem uma longa história já na atuação.
3: Não, ela que foi vítima de
0: 26 anos.
2: Foi.
5: Expuseram ela sem ela. Sem
0: o ator Kaique Brito tá fazendo 38 anos.
5: Nasceu
4: aquele
5: de novo,
4: que foi,
5: né?
4: Atropelado, né?
2: Sobrevivente, né?
0: Atriz.
4: Não, só uma dúvida, acho
0: claro,
4: que a Rodaga
0: o comentário
4: pode
0: de Porã sobre Kaique Brito.
4: É, porque ontem ele foi aniversariante de ontem aqui no.
5: Não, o aniversário dele
0: isso
5: é hoje.
0: É o fim da farsa, hoje.
5: Não, o aniversário é hoje, cara.
4: Eu perguntei, ninguém soube me responder, Rodak, talvez tu saiba, ele ainda é amigo do Bruno De Luca, que deixou ele deitado
2: acho
4: no chão
2: que não
4: no atropelamento.
2: Mais, né?
6: O que que tu acha, Porã?
0: Tu seria,
6: Porã? Tu é atropelado e teu amigo vai embora.
0: Tu seria, Porã?
6: Porra, eu,
0: vamos eu trazer pra nossa realidade. Se eu te deixo lá atropelado, estatelado no meio do asfalto e vou embora, tu é meu amigo ainda?
6: Vai ligar pra ele, ô Féter, tu foi embora.
4: Eu ia tentar te entender.
2: É que eu acho que ali, né, quem somos nós pra julgar e não estávamos lá pra ver e assistir, mas dizem as testemunhas na época que foram ouvidas, que eles estavam ali meio alterados, né?
4: Tão doidão.
2: Então acho
4: doidão.
2: Que da mesma forma que esse rapaz atravessou e se deixou ser atropelado, porque tu, né? Tu ele atravessou sem muita segurança, sem muita noção. Eu acho que o outro também virou as costas.
6: Mas eu acho que
0: nem viu, foi embora, nem viu.
6: Nesse cagaço, Rodaica.
2: É o que ele alega, nem viu.
6: O cara cura na hora, quando toma um cagação assim.
5: O Bruno De Luca não segue.
2: Mas primeiro tomou, né? Foi curar no hospital.
0: Informação.
5: Eu fui investigar. O Bruno De Luca não segue o Kaique Brito no Instagram.
0: Não são mais amigos.
5: E o Kaique Brito, tu também não segue. Só que o Kaique Brito não segue ninguém.
0: Ah, bom.
5: Mas o Bruno De Luca segue uma galera e não segue o Kaique Brito.
4: Tá bem. Então não são mais amigos.
5: Não são mais amigos.
0: Ok. Próxima aniversariante é a Samara Felipe. Samara Felipe tá fazendo 48 anos.
1: Irmã do Kaique.
3: Maravilhosa.
4: Não, a Samara não é irmã. Stephanie Brito é Stephanie Brito, irmã.
1: Isso. É isso aí.
0: Quem é que falou Samara Maravilhosa?
4: Samara Maravilhosa.
1: Porã, né?
5: Porã, óbvio.
1: Quem é que vai ser? É o nosso tigrão, né?
0: Quem é que vai ser? Carol. A MC Carol é funkeira. Tá fazendo 33.
1: Ah, não conheço.
0: Tá. Valesca Popozuda. Também é funkeira. Tá fazendo 48.
3: Essa é top.
4: Beijinho no ombro.
5: Claro, ela é demais.
0: Essa aí é do beijinho no ombro.
2: Ela veio na Atlântida uma vez. Lá no morro.
1: Lá no morro, eu lembro.
3: Ela é da gaiola das Popozudas.
2: Eu fiquei impressionada com o tamanho da bunda dela. É muito grande mesmo.
0: Sim, mas o nome dela é Popozuda.
2: Até porque ela é baixa, sabe? Então, quando a pessoa é mais baixinha e a bunda é avantajada.
6: A famosa saúva, né?
0: Deve ter bastante Popozuda. Vai, Popozuda. Grande abraço pro nosso querido Educar. Val Marchiori, socialite, fazendo 51 anos.
5: Mulheres ricas, né? Mulheres ricas.
3: 51. Ex do Gaúcho da Fronteira.
5: É verdade. Ninguém fala disso.
0: Sério?
3: Ninguém comenta isso. Só
4: tá nós. Falando sério?
0: Por que ela tá com essa cara?
3: Porque a cara dela.
2: Mas, gente...
3: É que o Botox...
2: Ela recentemente enfrentou um câncer, não sei se já passou por essa fase, e também agora era candidata a um cargo político.
0: Sabia.
2: Para o qual não foi eleita,
0: não foi
2: inclusive.
0: Eleita.
3: Mas ela namorou o Gaúcho da Fronteira.
2: Não sabia.
0: Ela namorou o Gaúcho da Fronteira?
3: Pô, pega as fotos aí pra nós botar na live. Não, isso pra mim é o mais aleatório.
2: Mas isso é aquelas coisas criadas pra dar like, antigo.
1: Apaixonado.
2: Não sabia.
0: Mas, que coisa.
3: Ele fez pela utilidade do dedo.
0: Tá bom, fica a informação. Vamos em frente que ainda tem metade da lista. O Xuxa, o Fernando Scherer, nadador, tá fazendo 52 anos hoje.
4: Tudo bem.
2: O Xuxa.
4: Fenômeno.
0: Outro da família Brito, além do Kaique, o Romero Brito, artista, fazendo 63.
4: Tu tava, Rodaica, quando o Potter foi entrevistar o Romero Brito no Cruzeiro e
2: não,
4: ele só queria dar entrevista em inglês?
2: Não, eu não tava junto com o Potter, mas eu editei a entrevista, né? Ele não queria. Não, ele é só em inglês, ele não queria dar em português.
4: E como é que foi entrevista, o Giant People?
0: Não queria dar a entrevista.
2: É, o Potter foi entrevistá-lo e, pô, ele é brasileiro. O Potter abordou ele em português e ele falou, não, eu quero falar em inglês.
5: Fala, Romero!
4: Just in English.
0: Just in English, please.
1: What?
3: Please. Tem que mandar longe já.
0: Chato.
3: Tem que
6: mandar em inglês, ele toma pelo.
4: Mas o Potter foi profissional, né? Tinha que entregar a entrevista e entregou.
0: Chico Sá, tá de aniversário hoje o Chico Sá, jornalista fazendo 64 anos.
4: Jornalista.
0: Thomas McClary, o Thomas McClary, porã, ele é parceiro do Lionel Richie nos Commodores.
1: All night long.
0: Fazendo 77 anos, um dos fundadores do Commodores.
4: Ah, é bom o Commodores.
0: Ah, é bom, né? Pô. 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
3: Tá na tela ali, meu irmão.
5: Olha aí, o Gaúcho da Fronteira, Val Marchiori.
0: Mas peraí, cara, mas quanto tempo faz isso?
5: Bastante. Faz uns 40 anos.
2: Ela era bem jovem, né? Eu acho que ela é daqui do sul, mas eu acho que ela não é gaúcha, acho que ela é paranaense, se eu não me engano, ou catarinense. Porque eu acho que jovem ela participava de concurso de beleza e tal. Acho que tem isso bonitão, na vida dela.
3: Era bonitão.
5: De Arapongas, no Paraná.
1: É o gaúcho da fronteira, mas chileno.
3: Pô, ele era,
1: né?
3: Era bonitão.
0: É bonitão.
3: O gaúcho
0: da fronteira.
5: Meio Luiz Marenco também, né?
3: E é ganhar com o vou cantar o casamento.
0: 1:17 e eram estes os aniversariantes. Acabou. Agora a gente já entra nos destaques aí, meu irmão.
3: É isso aí, meu irmão.
0: 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Alô, galera da Atlântida.
7: Olha.
0: Pedro Bial relata problema de saúde causado pelo cigarro.
5: Pô, ele deu uma longa entrevista pra QG, e ele fala sobre cultura, sobre relacionamento, sobre filhos, paternidade, o momento dele de carreira. Ele tá com 68, diz que não vai se aposentar tão cedo. Só
0: vamos ouvir Pedro Bial.
8: Aí, galera da Atlântida.
0: Obrigado, Pedro Bial, um abraço.
5: E aí ele fala sobre vários problemas de saúde, dentre eles ele tem um sério problema no joelho, porque ele foi atleta de basquete.
0: Uhum.
5: Ele disse que isso prejudicou bastante ele. E ele disse que um dos maiores arrependimentos da vida dele é ter fumado. Que até os 50 anos, ele era um fumante contumaz.
2: Nossa.
5: E por causa disso, ele convive com um enfisema.
0: E quanto mais fumava, pior ficava.
4: É, exatamente.
3: Era um fumante invertebrado.
5: É. Não, inveterado. E ele diz que convive com enfisema pulmonar por conta deste cigarro, que é um dos maiores males do mundo moderno, que se ele pudesse dar uma dica para os jovens...
0: Use filtro solar.
2: E não fume.
9: Use o vape!
5: Não. Vape é pior que cigarro.
2: Não. É verdade.
5: E ele fala justamente sobre isso, que, pô, a gente é jovem, a gente é inconsequente, acho que nada vai acontecer conosco.
0: E depois, quando vê, viciou, não larga nunca mais.
5: E
0: aí, né?
5: Ele disse que demorou 50 anos, ele fumou até os 50 anos.
0: Puta, não é possível. Desde quando?
5: Desde adolescência.
0: Naquela época a galera fumava cedo, né?
2: Os 14 era status, anos. Era bonita, né?
0: É, até por isso.
2: Imagina, as pessoas fumavam na novela.
4: As pessoas fumavam
5: no avião, né?
2: No avião.
5: Em ambientes fechados.
2: Na novela, cinema. Porque a novela era a nossa grande referência.
4: Sim, é verdade.
2: Do que tava na moda, verdade. Das tendências, cinema do que as personagens também. Vestiam, cara, faziam, as músicas que tocavam, era tudo daí, gente.
3: Você sabe a história do primeiro porre da vida do Pedro Bial?
2: Não tenho como saber.
3: Porque o Pedro Bial e o Cazuza, eles eram colegas e eles foram fazer uma entrevista com o Vinícius de Moraes para um trabalho de escola.
2: Ah, eu acho que eu já vi essa história.
3: E aí o Vinícius de Moraes deu uísque para eles.
4: Eles perderam.
3: E aí eles tomaram um porre com, sei lá, 9, 10 anos na casa do Vinícius de Moraes.
4: Imagina. É um bom porre, né?
3: Com o Vinícius de Moraes.
4: Essa galera todos
10: conhecem.
4: É uma boa estreia.
10: Com
3: o porre com o Vinícius de Moraes.
5: Então ele fala que fumou por mais de 30 anos, se arrepende amargamente.
3: Quando era bonito fumar.
5: Hoje cuida da saúde, pratica exercício, caminha, faz tai chi chuan, mas que provavelmente os efeitos... os malefícios do cigarro nunca mais serão recuperados.
0: Sabe que eu tenho uma... É ruim a gente dizer que tem pena, né, de alguém ou de algumas pessoas. Enfim, é ruim a gente dizer que tem pena, porque pena é um sentimento muito, muito ruim, assim. Mas eu tenho uma pena, cara, de pessoas que eu encontro 7:30 da manhã na parada do ônibus fumando um cigarro.
10: Pitando.
0: Naquela ansiedade de pegar o seu ônibus para ir pro seu trabalho, tocar o seu dia, e já tá naquela ansiedade do dia, na ansiedade da pressão, e é inevitável que as pessoas acabem botando essa pressão no cigarro.
10: Mas dá um ruim, cara?
0: E nós, especialmente nós, eu falo nós aqui porque na mesa ninguém é fumante, né? Nós aqui não fumantes, cara, como é bom tu acordar de manhã e tomar água, né? Tomar um café. Aí comer alguma coisa, ou não comer nada, enfim, mas botar um cigarro na boca às 7:30 da manhã, cara.
4: É uma merda.
3: Só se o cara tiver de virada.
0: Deve ser ruim,
3: né?
0: Cara.
4: Ah, não, é.
10: De virada é pior, cara.
3: De virada é permitido. No posto de gasolina, por exemplo,
0: Só pra não ficar largado no ar essa minha fala aqui, eu quero dizer com isso, cara, que as pessoas
5: têm... Quem fuma é trouxa.
0: Não, de maneira alguma. Quem fuma talvez precise fumar pra aliviar outros cantos da vida. Exatamente, cara, que não estão tão legais.
4: É,
0: e acaba fumando. Esses dias falei com um cara que o cara se acidentou, tá em cima da cama lá com a perna imobilizada, vai ficar em cima da cama por uns 40 e poucos dias. E aí eu perguntei pra ele, ele é meio gordinho, tu parou de fumar, né, pelo menos, né? E aí o cara me disse o seguinte, cara, eu tô todo fudido em cima da cama, cara. A única coisa que eu posso fazer é olhar meu telefone, ver a minha TV e fumar o meu cigarro. Tu não vai querer que eu pare de fumar, né, cara?
10: Tem isso.
0: Quem sou eu pra dizer isso? É prazer imediato. Mas assim, é que o prazer imediato, drogas, né? Cara, é que nem o nosso querido algoritmo. Ele é um prazer imediato. E quando tu viu, tu tá viciado nesse troço.
10: Isso tá ali, não sai.
4: Mas
10: né?
4: A válvula
0: e tanto
4: de
0: o algoritmo
4: alguém, né?
0: quanto o cigarro, os dois matam. Só que de maneiras diferentes.
10: É verdade.
2: É, daí tem a comida, tem o excesso de açúcar, tem o álcool, né? Tem essas coisas que as pessoas buscam
0: disso
2: como
0: tudo
2: pequenos
0: pra
2: prazeres.
0: De um corpo,
2: Ai, ai, ai!
3: Aí é o infarto. Tu precisa descobrir qual é a raiz do teu problema e não te apegar a isso. Eu como pra ficar bem.
0: Sim, mas daí sabe o que vai ter que acontecer.
2: Até porque não fica, né?
0: Aí sabe o que vai acontecer.
3: Fica no momento, mas depois tu te olha e fala, bah, tô gordão, tô mal. Aí tu vai fazer o exame de sangue, bate em gordura no fígado. Olha
0: sim,
3: só,
0: mas daí tu vai ter que ir no médico pra descobrir isso.
1: Vai ter que ir no
0: e
1: médico.
0: E aí já começa, a partir daí, nós não vamos nem abrir, mas a partir daí já começa uma série de dificuldades.
1: Mas, é que pra todo mundo a comida, ou tu celebra a alegria ou a tristeza. E aí ferra muita gente.
3: Porque enfim. Tu compra porque tá triste, aí se tu tá alegre, tu compra pra morar.
1: Ou bebe, ou fuma.
3: Mas ou não, ou talvez a tua primeira ida ao médico, ela seja o primeiro momento de tu tá salvando a tua vida.
1: Você vai morrer.
0: Tá bem, próximo assunto aqui nos destaques do Pretinho.
1: Toca.
0: Casal filma o próprio término e gera revolta na web.
5: Tem duas influenciadoras inglesas, são a Maddie e a Hannah.
4: Não são americanas.
5: As duas meninas, que têm em torno de 25, 30 anos, eram duas influenciadoras do nicho virtual, obviamente.
4: Bonitas,
5: que começaram a namorar.
1: Ah, necessário.
0: Não dá pra ver, Porã. Não dá pra ver a cara das minas, Porã.
1: Mas o Porã é isso, Fetter. O Porã é isso. Ele é um tigre enjaulado.
3: Ele viu a guria de vestido. Tu viu o quindim ali.
0: Que tiriça aí, Porã.
3: Tu te empolgou no quindinzinho ali. Entendi, sem vergonha.
4: Acho que ninguém diz nesse programa de hipócritas.
5: Duas já tinham muitos seguidores.
1: Eu achei uma feia, Porã!
3: Eu achei a mulher uma
0: desculpa,
5: separadamente. E aí, quando viraram um casal, consequentemente, viraram também um casal de influenciadoras. E, segundo elas, o término delas também era de interesse dos seguidores delas.
0: Olha aí.
5: Então, um dos vídeos que aparece na nossa live ali, que esse vídeo elas postaram, tá? Esse aí é uma das partes do término, e outra parte, essa aí é a outra parte do término. Elas se filmaram uma agradecendo a outra pelo término do relacionamento e fizeram uma collab, uma postagem dizendo, ó, terminamos e tal, etc, etc. Só que aí o jogo virou contra elas, porque todo mundo odiou. Assim, mesmo todo os fãs dela dizendo, bah, olha
1: por
5: só.
1: Por que será, né?
5: Exageraram na exposição, não precisava, ficou forçado, ficou...
4: Verdade. Eu discordo dos fãs. Discordo, mesmo não acompanhando o perfil das meninas.
3: Mas tu não porque... é fã delas, cara.
4: Não, peraí, só um pouquinho. Pelo pouco, isso aqui pra mim é que nem novela da Globo. Se eu pegar um capítulo, eu já sei o enredo todo. Só um pouquinho.
1: Né, mas ontem aqui, tava demais,
4: por exemplo,
1: a novela.
4: Por exemplo, aqui o que a gente vê nesses posts que estão aqui na live?
1: Um exagero,
4: uma demonstração. Uma demonstração exagerada da intimidade do casal.
1: Isso aí vai negociar.
4: Se tu passa.
1: Vai negociar.
4: Se tu passa. Todo o tempo postando na tua rede social a troca de carinhos com a tua parceira, com o teu parceiro, eu acho que é interessante de tu dar uma justificativa para aquelas pessoas que te seguem que o negócio terminou, acabou, nós não vamos mais ficar juntas, não vai mais ter esse tipo de post aqui.
0: Certo.
4: Entendeu? Então não condeno as meninas.
0: Tá bem.
4: Os fãs estão errados.
0: O problema, na real, é que as pessoas, olha que loucura, as pessoas perdem tempo, investem sanidade mental, investem qualidade de vida em um tempo para ficar com o telefone na mão olhando a vida das outras pessoas.
4: Exatamente.
0: Cara, este é o grande problema, cara.
2: É que ir o seu tempo, se assim acharem melhor, olhando a vida dos outros, as pessoas têm uma falsa percepção de que elas podem opinar e influenciar na vida do outro. Achar que um post está certo ou um post está errado, que um posicionamento político está certo ou está errado, que uma escolha que a pessoa faça está certo ou errado, pelo simples fato de que tu é seguidor daquela pessoa e acompanha a realidade dela. Quando, na verdade, se aquilo ali em algum momento te fez mal ou tu não concordou, é só tu deixar de seguir.
0: Mas aí que tá, as pessoas não deixam de seguir, as pessoas vão lá comentar, vão lá incomodar, vão mostrar sua indignação.
2: Mas aí que começa o erro, entendeu?
0: É o que eu tô falando.
2: É isso aí.
0: É o que eu tô falando. Uma coisa é tu fazer um conteúdo, nem conheço o conteúdo das gurias, nem conheço o que elas fazem de conteúdo.
2: A mulher pode postar o que ela quiser.
0: Pode postar o que bem entender. Bom, tá certo, é isso aí. Pode postar o que bem entender e vai ter gente pra consumir. É isso aí.
2: Vai ter gente pra consumir, mas o mais triste é que tenha gente pra encher o saco.
0: É isso aí.
2: Porque,
0: pronto.
2: Assim, se tu não gosta de uma coisa, não consome aquela coisa.
0: Perfeito.
2: Ah, eu não gosto que homem se relacione com homem. Então não te relaciona. Ah, eu sou contra o casamento gay. Não casa com uma pessoa do mesmo sexo que a tua. Ah, eu não gosto que exponha a vida na rede social. Não expõe a tua. E mais do que isso, tu tem o livre arbítrio de decidir que tu quer ver isso ou não. Mas tá é certo. Que assim, as pessoas tá viraram certo. Um fio tá que não tem mais tá um nome pra isso, entendeu?
0: É a doença que eu falei no início do programa do algoritmo. O algoritmo adoece a cabeça do
10: algoritmo
0: ser humano.
10: Revoltante.
0: E não é todo mundo ainda que já se deu conta que tá doente. Tem gente que acha que não tá.
2: E o cigarro também, né?
0: Padre toca Bon Jovi durante a missa. Olha que legal, hein?
10: Qual
0: padre
10: foi a
0: pra
10: música?
0: Frentex esse.
5: It's My Life. Foi o tema da paróquia Nossa Senhora do Perpétuo Socorro em Curitiba.
10: Olha aí.
5: O padre Charles Coury fala sobre os planos de Deus e a busca pela felicidade. E recorre à música para explicar que a vida é curta e ninguém viverá para sempre. Então, por isso, ele toca It's My Life. Porque cada pessoa deveria viver a sua vida intensamente.
3: Irmão.
5: Sempre perante a Deus, padre, honrando, e que isso estaria escrito na música It's My Life,
10: tá
5: do Bon Jovi.
10: Tá certo.
5: E aí a paróquia também entrou na brincadeira e agora as postagens do padre estão viralizando.
10: Ah, vai chegar no Bon Jovi, certamente.
3: Eu gosto de missa show.
10: Eu também.
3: Desde a época que o padre Marcelo Rossi ia no Gugu cantar já aí as mãos. E dai glória a Deus. Os animais e os subiram de dois em dois. Aí ele fazia o elefante, ele fazia com o Gugu dançando.
10: Era bom isso aí.
3: Isso era esse mundo era bom. Pra
2: quem?
10: Missa show.
3: Ravinha, esse
5: eu
3: mundo.
5: Gosto também.
6: Eu gosto do Padre Cauê.
5: O Padre Cauê aqui que é quase humorista aqui.
10: E
5: nosso
10: o Padre
5: ouvinte.
10: Cauê?
5: O Padre Cauê.
10: Ah, isso tem bastante.
5: A missa dele é engraçada. Gosto da missa do
3: Padre. Eu gosto dele, gosto do Padre Zezinho, gosto daquele outro pastor que faz stand-up, que é bom. Aquele que fala meio assim, o Cláudio, Carlos Duarte, sei lá, esqueci o nome dele.
6: Cláudio Duarte.
10: Cláudio Duarte.
6: Isso, é ele mesmo.
3: É, Cláudio Duarte.
10: Claro que não. Foi jogador e treinador de futebol, né?
0: Muito bem, foram os destaques do Pretinho para este início de tarde de terça-feira. Obrigado pela sua audiência, você que se diverte com a gente aqui no programa. Rodaica, bota uma pra nós aí, por favor.
2: Tava escutando uma edição das 13 semana passada, quando a Rodaica leu o e-mail de uma pessoa pedindo opinião, por assim dizer, sobre o que fazer na situação dele gostar de trabalhar no lugar, mas esse estar lhe fazendo mal. Lembram desse e-mail?
5: Sim,
2: o rapaz trabalhava.
0: Não era exatamente este o enunciado, era o seguinte: era ele amava o que ele fazia, mas não amava mais fazer naquele lugar. É isso? É a mesma coisa?
2: Era o lugar que ele havia. Era o lugar que ele havia. É, sonhado em trabalhar a vida inteira.
0: Tá.
2: E aí ele estava vivendo uma realidade lá difícil,
0: isso,
2: né?
0: Tá.
2: Conto que poucos meses atrás também passei por isso. É. Em novembro de 2025, comecei como conferente de mercadoria numa rede de atacado. E em janeiro, eu já era o coordenador de recebimento.
0: Pô.
2: Mesmo salário, cobranças maiores, chegava a fazer 13 horas por dia. Recebia mensagem do gerente às 4 horas da manhã e às vezes não conseguia nem almoçar. Chegou ao ponto de parar, respirar e olhar ao redor. Hoje eu ganho menos mensalmente, mas tenho mais tempo para mim. Ambiente novo, mais confortável e tranquilo. Aprendi que nem sempre ganhar 4 mil por mês, que eu acho que é o que ele ganhava no anterior, vale mais do que a nossa saúde física e mental. Assisto vocês todos os dias às 13 pelo YouTube. Se possível, leiam nesse horário. Estamos lendo. Foi o Daniel de Lajeado que mandou o e-mail.
0: Tá aí, Daniel.
2: O Daniel aplicou na prática o que a gente falou aqui, né? Sobre tentar se colocar num lugar onde tu não perca o amor pelo teu ofício.
0: É, mas daí vem as pessoas, né?
2: Vem as pessoas, elas vão estar em todos os lugares.
0: Vão estar em todos os lugares.
2: E a gente às vezes também...
0: Atenção, a gente também às vezes é pessoa.
2: A gente também é essa pessoa. E às vezes a gente também tem a tendência, isso é muito normal, especialmente em empresas grandes, que são aquelas que as pessoas sonham em trabalhar.
0: Uhum.
2: A cultura de uma empresa, obviamente, ela tenta ser preservada ali, né, no seu dia a dia, no seu cotidiano, através das pessoas. Mas a bem da verdade é que tu cria... É, na tua cabeça, as características de uma empresa a partir das pessoas que estão nela, né? É. Isso então, é verdade. Por exemplo, assim, dependendo do perfil do chefe que tu vai ter, do teu coordenador ou da pessoa que te instrui, do teu colega, aquilo ali vai determinar o que tu sente pela empresa que tu trabalha.
0: Perfeito.
2: E muitas vezes não corresponde ao que a empresa seria, né? Mas existe um equívoco ali no tratamento por conta de um único profissional.
0: Perfeito.
2: E é uma pena que seja assim, porque é difícil numa empresa grande, eu acredito, né? Adoraria ser dona de uma empresa grande, mas não sou. De coordenar isso lá de cima, né? Uhum. Como é que tu enxerga essas pessoas, né? Como é que essas pessoas, que tu sabe que a relação que tu tem de cima pra baixo com essa pessoa é a mesma que ela tem no lugar que ela tá para com os outros? É difícil,
0: perfeito,
2: né?
0: Perfeito. E às vezes leva muito tempo pra própria empresa perceber que tem um cara ali que tá melando com a empresa.
2: É, às vezes também
0: na direção de uma empresa, em algum xerifado dentro da empresa. É muito louco isso. Porque também daí o funcionário desse cara, quando vai fazer queixa sobre ele pro chefe do chefe, o chefe vai dizer, não, mas peraí um pouquinho.
2: É, e às vezes também tem acesso,
0: às vezes nem tem acesso.
2: E aí acaba optando simplesmente por sair daquilo ali.
1: Às vezes tem mais chefe que funcionário, né?
0: É verdade, é verdade.
2: Às vezes daí sai pra não gerar o incômodo,
0: é isso, sabe?
1: Ah, teve um quadro no Fantástico que era legal, acho que era fantástico, né?
0: E aí vai pra internet reclamar da empresa.
2: Isso, falava sobre isso, né?
1: Que um gestor grande, ele se infiltrava no meio como um trabalhador da equipe ali. Pra entender o processo. Puta, aquilo era muito legal.
2: E descobriu, todos eles descobriram coisas incríveis sobre essa empresa e sobre as pessoas, né?
1: E ele conseguiu identificar vários talentos ali que talvez aquele gestor não via.
0: Porque isso também é uma praxe em grandes empresas. É muito raro, salvo raras exceções, é muito raro que a camada de cima da empresa vá lá no chão da fábrica ver como é que tá tudo funcionando. Tem escala hierárquica para isso. Seria o chefe do chefe do chefe, esse cara é o chefe do chão da fábrica.
2: Não consegue dar conta disso,
0: exatamente. Então, às vezes fica difícil mesmo de tu saber a realidade da empresa lá no chão da fábrica. Que tu não sai do teu gabinete, né?
4: É verdade.
3: Tu precisa ver como tal.
0: O que, Ivan? O que tu tem a nos dizer sobre isso, Ivan?
5: Sobre
0: tu que trabalha numa grande
5: empresa.
0: Isso, tu que trabalha numa grande corporação, Ivan.
3: Qual que eu trabalho?
2: Qual que é que
0: tu trabalha? Não trabalha, é uma ironia, né, Ivan? É uma ironia, é o que acontece, as pessoas não entendem ironia. Tu
5: qual
0: não alcançou.
5: Que eu trabalho?
3: Qual que eu trabalho que eu não sei?
0: Tu não trabalha, né, Ivan?
3: Ah, isso é raro, tu não
0: tá. Tu tá aqui pra te alimentar, tu usa o meu crachá.
3: É, eu venho só pelo alimento.
5: Faz reunião
0: com o meu crachá.
3: Inclusive...
0: Toma decisões com o meu crachá.
3: Inclusive, temos mudanças aí no jornalismo aí, coisa minha.
0: É mesmo? O que é que tu tá fazendo aí no jornalismo?
3: Ah, troquei a direção.
0: Tá bom.
3: Não gostei dos troços, mexi. Vou mexer aqui também.
0: Vai mexer aqui também.
3: Já não tô gostando dos negócios. Vini Moura, já tirei.
0: Já tirou. É, não tem vindo. Exatamente. Já
3: tirei.
0: Não tem vindo, meu. Reparei.
5: Tá de férias,
0: não faz assim. Vamos ver, Rafinha, bota lá pra nós aí, já que o Porã tá tão quietinho.
1: 25 pras duas, as crianças já entraram. Rodaica, entra na vibe.
2: Vamos lá.
1: Boa tarde, pretinhos. Essa é bom pra relembrar.
0: Entra na vibe,
1: é só pra tu vai entender. Rafinha, conta pra nós, eu vou usar o mestre só no momento. O mestre, no caso ele é o esposo da mulher, compra umas camisinhas de sabor pra brincar com a esposa.
2: Olha.
1: Amor, querida, comprei camisinhas diferentes. Mas tem que adivinhar, bora experimentar.
0: Meu Deus.
1: E a esposa, vamos, mestre. Clique, desliga a luz e ela, ai, gorgonzola.
2: Eu ainda não coloquei.
1: Um abraço, PC de Taquara, lembrou essa piada nojenta.
0: Sabor gorgonzola. Eu vou meter uma piada também, então, Porazinho. Tu tem uma piada, Porã?
4: Não, não tem piadas.
0: Então
4: a
0: eu vou meter uma
4: mais
0: pra ti
4: encaminhado
0: aqui.
4: Piadas.
5: Tu não é as que eu mando?
0: É bem rápida, tá?
4: Feito piadas ruins, né, Gomes? Tem mandado.
5: Opa,
4: eu não quero
5: crítica.
4: Criticar ao vivo. Mas realmente não tem dado pra contar.
0: Então eu vou contar sem dar aqui. A professora pergunta pro Joãozinho. Joãozinho, o que você aprendeu na aula de hoje?
7: Nada.
0: Abraço do Cristiano mandou aqui pra nós.
1: Poxa. Tá, não, mas e aí?
4: É foda. Não, foi muito boa a piada.
1: Tá, que sequência boa, né? Eu achei que a minha
4: que
1: tava ruim.
4: Que o Gomes tá me mandando.
3: Eu vou contar uma então.
0: Então vamos ver, Ivan.
3: Vou até ficar em pé.
0: Ixi, Mário. Tá, então fica. Ah, tu já tá,
3: desculpa. O Mudim.
2: Ah.
3: O Mudim, Porano, ele passou em frente ao consultório médico e viu uma placa. Aprenda a falar em 6 meses. Todo animado, o Mudim entrou e o médico falou. O senhor pode entrar aí, fique à vontade.
0: Essa é a voz do médico?
3: Do doutor.
0: Fazia love songs na noite, o médico.
3: Isso aí, meio Orlando Sassi, olha só, você entra aqui. Fica à vontade, tira a roupa, pendura ali. E o Mudinho. Aí o Mudinho ficou desconfiado. mas como a vontade de falar era maior, ele nunca tinha falado, ele picou, né? Aí o médico falou, agora te posiciona de quatro ali em cima daquela maquinha ali que tu vai começar a aprender a falar agora.
1: Não,
10: aí, não pode.
1: Não, não, não. Não, não, não, não. Aí, podia dizer de bruxo.
10: Não, aí, não, não, não. É...
1: De
10: não,
1: não. Seria melhor, aí, né?
10: É.
3: Aí o médico...
10: Acho que tu acelerou demais.
3: É. Acelerei pro
10: horário. Olha o muro ali. Não,
3: tô falando. Aí...
1: Fizemos ontem a reunião.
10: Aí eu, fizemos não, ontem a reunião.
3: Mas eu não fui. Aí o médico falou pra ele assim, ó. Tua próstata tá incrível. Aí tirou ali o mandrulho pra fora.
10: Nossa,
3: não pode.
10: Bah, que desagradável.
2: Estão meditando agora?
10: Estamos. Ele entendeu o tamanho da cagada que ele fez e agora está tentando corrigir.
3: Vai ter que sair disso.
10: Tá. Isso. Quem sabe eu te salvo?
3: Não, confia em mim. Tu não confia em mim?
10: Claro, muito.
3: Confia em mim. Ó, olha pra mim. Confia em mim. Aí. Peraí. E aí? Aí.
2: Tá tendo um troço?
10: Não, se perdeu.
3: Aí, meu coração.
2: Acho que até ele
10: se perdeu, se perdeu, se perdeu. Já não sabe mais nem o que tava pensando
3: mim,
10: antes.
3: Olha pra mim.
10: Fala. Então dá um tempo, vai tomar uma aguinha, fazer uma respiração boca a boca lá fora.
3: Peraí, passou, era gás. Aí o cara veio e atolou no cu do Mudim.
10: Não.
3: Ai, ai. Ele... Não. Aí o Mudim.
2: Eu vou contigo em várias, mas essa aí não.
10: Tá, o que que houve com o Mudinho?
3: Aí o Mudinho gritou, Alejandro.
9: Já vai tomar o cartão.
3: Ah! Aí o doutor falou, pronto, volta amanhã que eu te ensino B.
10: Putz, cara. Lamentável, cara, lamentável.
3: Lamentável.
10: Lamentável, porque além de tudo, até poderia ser assim, rápido. Do início ao fim a piada.
1: E aí degustou, passa, tu degustou a piada.
3: Não, não foi eu que derrubei a piada.
1: Não, tu degustou
10: que,
1: a piada.
10: É, tu degustou. O que que tu... Exatamente. O que que valorizou tu fez? Demais. Tu foi valorizando. Mas aí tu chamou a atenção pro fim.
3: Vocês começaram a jogar, equipar o Olimpíadas Faustão.
10: Isso.
3: Aí é difícil.
10: Humor com obstáculos.
3: Que eu, não, eu sou um conhecedor profundo aqui do humor com obstáculos.
1: Ah, mas o Rafinha tomou cartão por muito menos que
3: isso. Ah, mas a Vivi falou, você não precisa ter reunião ontem sobre isso. Vamos deixar o programa ser... Tu não
10: tá ligado. Nós tivemos reunião sobre isso.
3: Mas eu não fiz nada.
10: Tanta criança ouvindo o programa.
3: Nossa, hora já não
2: tem. Deixem as crianças serem crianças.
10: Bota uma, Porazinho. Vamos ver o que vem daí, Porã.
3: O pessoal tá questionando aqui as tuas atitudes no programa.
10: Ah, tá.
3: Por exemplo, no programa de ontem, o nosso magnânimo, ao retornar dos comerciais, explica que, olha, eu demorei aqui porque eu tava postando um stories.
10: Isso.
3: Deixa claro o seu atraso no retorno para o programa. Deixo aqui a minha dúvida em questão, Rafinha.
2: Oi.
3: Isso não seria motivo para um cartão, já que o mesmo seria aplicado a qualquer outro integrante da mesa? Tendo em vista que ele adota uma dinâmica rigorosa de cartões para penalizar atrasos ou comportamentos que prejudiquem o andamento do mesmo, diz o Thiago de Imbituba.
2: Ele é líder!
3: O que tu alega, Alexandre?
2: Ele é o líder! Ele sabe o que está fazendo, Porã! O
3: que tu alega?
2: É isso! Ah,
10: eu vou...
2: A voz do mestre é melhor.
10: Eu vou aproveitar e vou dizer que, cara, é o seguinte. Eu lamento dizer isso pra vocês. Mas quem manda aqui sou eu.
3: É isso aí.
1: Mas já nos disse isso.
10: Não, eu falei pra vocês fora do ar. Fora do ar. Mas agora eu tô dizendo, quem manda aqui sou eu. Aceitem isso, entendeu? Vocês vão ter que aceitar. De uma certa forma... Não
3: mas
10: tem nem aceito. O que fazer contra isso.
3: Mas aceito.
10: Então tá.
3: Mas aceito. Então,
10: não, quem não tem isso, como eu dar cartão pra mim mesmo.
1: Claro
10: até porque eu voltei.
1: Tem como dar sim.
10: Já voltei do intervalo e verdadeiro fui dizendo. Galera, desculpa me atrasar porque eu tava postando uma paradinha aqui.
3: Tá tudo
10: que eram os storyzinhos pra nossa festa de sábado.
3: Storyzinho da velha.
10: Pra que todos nós estejamos lá bem acompanhados da nossa audiência. 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Tá com a gente lá nessa noite muito divertida de sábado que vem, no Fuga, no quarto distrito, em Porto Alegre.
3: Que horas?
10: É 8 da noite, Porazinho. Pra ser cedinho, galera chega lá, se divertir, voltar pra casa cedinho.
3: Ah, e aí, eu só vou em festa assim agora.
10: É, Porã.
3: Festa cedo.
1: É, tem ido muito à festa,
3: Eventualmente, Gomes, eventualmente.
1: Qual foi a última festa que tu foi?
3: Ah, não lembro. Ah, eu fiz aqui o Baila Comigo com a Kátia Suma em Floripa, no John Bull. Fiz um som aqui com ela. Foi legal pra caramba.
1: Ah, não, mas aí tu trabalhou, cara. Você é festa.
3: Ah, eu trabalhei,
1: foi?
3: Mas eu curti. Eu só curto. Eu não trabalho mais. Eu só curto.
4: É só curticeira. Entendeu?
10: Tem um e-mail aqui do nosso ouvinte, Dario. Dario!
4: Nome de
10: Dario! Da Maravilha! Olá, pretinhos! Meu nome é Dario, eu sou do Rio de Janeiro. Pô, um abraço pra nossa audiência no Rio de Janeiro, que tem gente que nos escuta no Rio de Janeiro, cara.
5: É o Dario, né?
10: foi boa o Dario. O Dario do Rio de Janeiro. Resolvi mandar essa mensagem porque acho que vocês merecem saber o quão bem vocês fazem aos seus ouvintes. Ano passado tive dois câncer. Qual é o plural de câncer?
2: Cânceres.
10: Cânceres. Tive dois cânceres. Um deles me fez passar por uma nefrectomia total do rim esquerdo. Foi o momento mais difícil da minha vida. Eu pensei que eu fosse morrer. Na verdade, até hoje, meu psicólogo é meio fudido. Mas vocês são foda.
5: Que baita frase.
10: O tempo que escuto o programa é o tempo mais leve do meu dia. Me pego rindo sozinho dentro do carro e às vezes chorando de rir com vocês. Aí ele manda um recado para mim. Alexandre, você é o velho que eu mais amo nessa vida depois do meu pai. Muito obrigado pelos momentos de felicidade.
2: Velhos,
10: um já. Abraço a todos. Saudações vascaínas.
5: Pão,
4: é do Vasco ainda.
10: Ah, cara.
4: É do Vasco. É do Vasco.
2: Tem gente que se ofende, né? Que fala velho. Eu também não me ofendo.
10: Eu
2: acho até legal, sabe?
3: Não é guri.
10: É que tem que entender qual é o conceito de velho, né? Qual é o conceito de velho? O que é ser velho? Ah, é ter ruga, é ter cabelo branco. Então tá, então eu sou velho. Tem ruga, tem cabelo branco.
5: Pô, eu tava ouvindo isso ontem, o podcast da Fátia Bernardes com a filha dela, elas entrevistaram o Bonner, né? E eu tava ouvindo, eu demorei pra ouvir. E aí ele fala justamente sobre isso, de como foi como é o privilégio dele ter envelhecido na frente das pessoas. Porque ele ficou 40 anos no Jornal Nacional.
4: Cara, foi tudo isso.
5: Foi, porque ele ficou um pouco nos bastidores, depois ele assume, aí ele vira editor-chefe também. Ele ficou 26 anos apresentando.
10: Ah, tá.
5: Mas foram 14 anos também no bastidor.
10: Certo.
5: E aí ele diz, cara, e aí as pessoas não se davam conta. Então, quando eu saí, as pessoas viam imagens antigas minhas. E eu também me dei conta do privilégio que foi envelhecer, porque a pessoa me via todo dia.
10: Sim.
5: Então, todo dia ela ia me vendo, todos os dias ficar mais velha. Agora ela me vê envelhecendo semanalmente.
4: Não, tá, e é um Globo privilégio.
10: Globo Repórter, né?
2: É, e o privilégio de ser homem também, porque a cobrança em cima do homem envelhecendo é muito diferente da mulher, né?
4: É, diferente.
2: A mulher,
4: é
2: diferente, a cobrança com é a diferente. Imagem feminina, ela tá totalmente ligada a essa questão da beleza mesmo, da questão estética, sim, né? Então tu julga a mulher velha, e existe um julgamento hoje que vai além, muito motivado por essa coisa, né, do compartilhamento de vidas nas redes sociais e tal, que é a mulher que faz procedimentos para evitar ou para, né, prolongar uma pele mais, né, com vício,
10: retardar
2: com
10: o efeito
2: rugas.
10: Visual da velhice.
2: É, trabalhar com essa questão do envelhecimento, ela é julgada porque faz essas coisas. Uhum. Ao passo que a que não faz também é julgada porque
10: véia.
2: É desleixada. Porque não se cuida. A mulher que pinta o cabelo é julgada porque pinta o cabelo. A que não pinta é julgada porque é desleixada e não, sim, pinta o cabelo. Então tu fica no meio de um julgamento externo totalmente alinhado a questão estética.
10: Verdade.
2: Uhum. E tudo que tu acumula de conhecimento por ter vivido mais e ter experienciado
10: não
2: mais
10: vale
2: coisas
10: mais
2: e poder exprimir a tua opinião não vale mais nada.
10: Verdade.
2: Enquanto
10: não,
2: que um homem é grisalho muitas vezes, nossa, ficou charmoso. Ah, olha, um cara mais envelhecido, uma barbinha branca, que bonito, que bacana. Como a gente tem o olhar,
10: verdade,
2: né?
10: Verdade.
2: É, eu acho triste isso, sabe?
10: Mas me incomoda também um pouco, e eu tenho um certo ranço dessas pessoas que não enxergam, que não conseguem entender, porque não cabe nelas, elas são limitadas, paciência, é assim que é. É que elas também vão envelhecer.
4: É.
10: E talvez muito pior. E talvez muito pior do que aquela pessoa que está ali na mira de todo mundo, entendeu? Tem um exemplo da Luana Piovani. A Luana Piovani, que se expõe direto nas redes sociais. Esses dias eu vi um vídeo dela, um vídeo de uma clareza, de uma lucidez espetacular que por vezes eu vejo que ela tem, porque eventualmente passa alguma coisa dela pra mim. O primeiro comentário que aparece ali é: tu tá velha e acabada. Primeiro comentário na postagem dela.
2: O julgamento de valor da pessoa,
10: cara,
2: é esse, entendeu?
10: É esse. Sendo
2: ela
10: que ela
2: tá
10: é a Luana Piovani.
2: O que ela
10: tem
2: falou não tem a menor importância.
10: Nada.
4: Ela é linda.
10: Ela é linda, ela é milionária, ela mora em Portugal, ela certamente tem uma vida do caralho, muito diferente da vida daquele pobre coitado que diz que ela tá velha e acabada.
4: Verdade.
2: É, virou um xingamento, né?
10: Puta merda.
2: E aí a gente interpreta o velho dessa forma do xingamento, que é um equívoco, porque o velho, na verdade, ele é uma pessoa vivida, né? O que deveria ser incrível.
10: Experiente, que tem o que te ensinar.
2: O que é incrível.
4: Não, e ao mesmo tempo, como o Bonner falou, é um privilégio, eu, Alexandre, Rodaica, a gente tá 30 anos no ar, cara, 30 anos quase entrando na casa das pessoas diariamente, né? Nós ficamos mais experientes, envelhecemos sim diante da nossa audiência.
10: Sim, verdade.
4: Mas ao mesmo tempo, quando essas pessoas mais jovens chegarem, aí espero que cheguem com saúde, com a saúde que nós temos, a idade que nós temos, se derem conta, cara, que a questão da idade é só um número. E que a tua energia aos 56, aos 55, aos 60, ela pode ser igual ou maior do que quando tu tinha 30. Né? Porque é aquela coisa de saber jogar o jogo e de correr o campo no momento que tu precisa correr.
10: Dá, Porã. Agora, tu veio, falou uma coisa que me gatilhou uma coisa na mente. Tem uma geração, uma geração aí que a gente está vendo, uma geração, talvez a última geração, a penúltima geração, cara, de gente que tem hoje 18, 23, 22, 25 anos, cara, que é mais velha que nós. Ponto.
4: Exatamente.
10: Eles são mais velhos do que nós, com menos disposição, com menos energia, com menos ânimo,
4: coragem,
10: com menos coragem,
6: mais chato,
10: mais acomodados, sabe? Não tem a picadura de chegar lá e meter, não, sabe? Então, porra, cara, respeita, plenamente. Só respeita a história de quem veio antes.
4: E ainda falando ali sobre a Rodak, sobre a mulher também tem uma outra questão que é muito mais acentuada que pro homem, que impacta muito mais, que é a questão hormonal, né, Rodak?
2: Total.
4: Que
2: nossa.
4: Logo cedo vem com a menopausa, que para algumas vem mais cedo, para outras um pouco mais tarde. Mas é uma questão que impacta muito mais, né?
2: E ela acontece de uma forma muito rápida na vida da mulher, né? Teve uma vez que a gente falou aqui sobre isso, e eu falei do exemplo para vocês, porque a mulher, quando ela tem esse declínio hormonal, ela chega na fase da menopausa, e o homem também tem, o nome é andropausa para o homem. A diferença é que o declínio do homem, ele se dá de uma forma muito menos intensa. Então, o que a mulher vive num intervalo de um ano, o homem chega a levar 10. Ou seja, o corpo dele consegue reagir de uma forma mais inteligente àquela mudança que está acontecendo de um jeito lento. Uhum. Para a mulher é muito brusca essa mudança e ela altera muitas coisas que vão muito além da questão da reprodução, que era o que a gente pensava até um tempo atrás, né? O que é a mulher na menopausa? Ah, é a mulher que não reproduz mais, mas a mulher não serve só para isso, né? Os hormônios, eles estão ali para fazerem funcionar todo o nosso sistema cognitivo, emocional, físico. Então, quando ele declina, ele altera todas essas questões. E para a mulher, nesse período da vida, eu tô falando ali da mulher a partir dos 40 anos, começa a sofrer esses sintomas, ela tá no auge da vida. Ela tá vivendo o momento mais intenso da vida profissional, da vida pessoal. E ela já começa a ter que lidar com essas situações, que é uma batalha interna. Tu entende? Que ela tem que ir atrás e buscar,
10: né?
2: De cada uma.
10: E geralmente sozinha, né? Porque o homem não entende, né?
2: Não entende. Então, tu tem que ir buscando formas de continuar vivendo com qualidade, fazendo todas as coisas que tu já fazia antes na tua vida profissional e pessoal por mais tempo, porque a longevidade aumentou, tu tá te cuidando mais, né? Uhum. E tu tá passando por aquele turbilhão na tua vida que a pessoa do lado não faz nem ideia. É muito louco tudo isso.
10: Muito louco.
2: O que me motiva é pensar que a gente tá criando gerações que estão vindo com mais consciência em relação a isso. E estão entendendo que vão chegar lá e estão querendo escutar mais essa geração que está lá para entender como amenizar esse impacto, porque ele pode ser amenizado e a medicina hoje está ajudando, né? Mas é uma pena que ainda exista o preconceito em relação a esse momento, que
10: todo mundo vai chegar
2: com
10: lá.
2: Sorte.
10: Com sorte.
2: Tem uns que realmente não vão.
10: 9 minutos para as 2 da tarde, Pretinho Básico, dá um tempinho aqui e já voltamos.
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18: Estamos de volta com o Pretinho Básico, 3 minutos para as 2 da tarde. Tá de boca cheia aí, Rodaica?
19: É que eu tô
18: tá de boca cheia e sem fone, né, Rodaica?
19: Eu dou sim, enquanto ele ainda existe, porque na hora que tu pegar isso aqui não vai ter mais, entendeu?
18: Eu não sei porque que eu não peguei ainda,
19: pois
18: inclusive.
19: É, por isso que eu tô deixando aqui o negócio aqui, mas tu quer experimentar?
18: Eu gostaria,
19: quer
18: se tu puder. Eu gostaria. Ah, agora sim, agora cresci na briga.
20: Pô, tu tá grandão, hein?
18: Quero na boquita.
20: Aí,
18: vamos ver.
20: Ah, ele quer na boquinha. Olha lá, olha só.
18: Meu Deus do céu.
19: É apenas...
18: Não, não pode mais. Não, vai lá, é agora.
19: Pudim.
18: Vai, pudim com sorvete.
19: Com sorvete de pudim.
20: Eu vou comer um agora. Meu irmão, deixa pra tarde, a gente vai ter uma reunião dos guris da Marofa Carioca.

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2: Legal,
0: eu tô salivando.
1: Tá salivando,
0: tô,
1: né?
0: Salivando.
2: Eu posso provar?
0: Se tu meter a boca nessa colher aí, eu não vou meter depois.
2: Cara, fala assim.
1: Não sei onde é essa boca. Tem mais. Tem que
0: essa boca
1: tem
0: vai
1: todo
0: aonde?
1: Mundo. É, já... Tem pra todo mundo.
0: Um minuto pras duas da tarde e infelizmente acabou.
1: É bom.
0: Acabou o Pretinho desta terça-feira, 6 de outubro. Vamos fazer aqui a escolha do craque do episódio. Pô, tem mais um primeiro e-mail aqui, cara. Infelizmente não deu tempo.
2: Tá muito bom, hein, Alejandro?
0: Gostou, Ivan?
2: Porra!
0: De mate falei, né? Explodia a mente, né? Explodia a mente esse negócio aí,
2: olha,
0: cara.
2: Isso aqui, 2 horas. Vamos embora. Ó, tá incrível.
0: Tá incrível.
1: Pode comer.
0: Tu vai falar mais ou vai comer mais?
1: Deixa
0: o que tu vai fazer?
1: Deixa ele comer,
0: então,
1: gente.
0: Come e fica quieto. 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Pode sair votando, Rafinha Menegas, por favor.
3: Vou votar na Rodai.
0: Olha, ele veio rapidinho hoje.
3: Hoje é papum.
0: Poucas ideias hoje, né?
3: Poucas ideias hoje.
1: Tá chateado, Rafinha?
3: Tô.
0: Por quê? Quer te abrir com a gente? Quer te abrir com a gente, teus amigos aqui, não?
3: Não, já encerrou 2 da tarde. Não, cara.
1: Das 18.
3: Tá legal.
0: Ai, tá
3: ainda
0: cocôzinho.
3: Bem que tem a novela hoje.
1: Ainda
0: tá
1: bem que é novela.
0: Vai votar em quem, Porã?
4: Vou votar na Rodaica também.
0: Rodaica também, muito bem. Vou, Léo Oliveira.
2: Posso antes mandar um parabéns pra minha filhadinha de 2 aninhos, lá de Rio Grande.
0: Claro.
2: Beijo pra Lidinha, filha da minha cunhada Bruna e do Dudu. Então, um beijo pra ela.
0: Tá.
2: O Dino não tá lá hoje no teu aniversário,
0: puxa,
2: mas a Dinda tá lá, então,
4: Dudinho. Mas o Dindo tá orgulhoso.
0: O Dindo tá com a casa de banda.
2: Ah, o Dindo te ama. Um beijo do Dindo. Beijo, Dudinha. Mas que loucura. Mas, louco, que saudade que eu tô tua, louco.
0: Querido,
2: não me liga.
0: Bora. Mano, ligo. Liguei. Semana. Fala aí, ô Gomes, vai votar em quem?
5: Eu vou votar em ti, porque hoje aconteceu uma coisa muito rara
0: nesse
5: programa.
0: O que aconteceu?
5: Começou a 1 e acabou as 2.
0: Que legal, né?
5: Todo mundo
0: sempre
5: reclama.
0: Uma hora inteira de programa. Exatamente.
1: Ah, horário,
0: que fique aí o exemplo, né? Pra quem eventualmente apresenta este programa. Que sempre toca 2 a mais.
4: Com a Rede Atlântica.
3: No Discorama.
0: Né? No Discorama, exatamente. Ah, isso, no Discorama. E tu, Rodaica, vais...
1: Votar no Porã.
0: Votar no Porã. Muito bem, não adianta nada.
3: Léo não votou.
0: O Léo votou.
3: Não.
5: Não.
2: Eu só dei o parabéns.
5: Ele não votou.
4: Não votou.
0: Por que tu não votou?
2: Porque eu me emocionei no parabéns, a gente ficou falando do Dindo, e aí na hora que eu ia votar, e aí eu... Mas por isso eu voto na tua pessoa, por ter me permitido parabenizar a minha filhada no dia de hoje, que é um dia muito especial para minha família. Beijão no teu coração.
0: Todo mundo tá permitido a parabenizar amores, parentes, amigos, né? quem quiser.
4: Nem todos os
0: programas,
4: né,
0: Alexandre? Este programa é, sim, e continuará sendo... Às vezes, um programa democrático.
2: Sabe
0: muito
2: onde é que
0: democrático.
2: Todo mundo nos ouve? Todo mundo nos ouve no La Salle Niterói, lá em Canoas.
0: É mesmo,
2: show
0: legal,
2: lá ontem,
0: querida Canoas.
2: Audiência mundo gigante tá nossa.
0: Boa.
2: Ginga,
0: muito bem. Abraço pra todo mundo lá no La Salle Canoas. A Rodaica é a craque do episódio. Era isso por enquanto. Votei nela também. O Pretinho vai voltar logo mais assim. Mesmo que não tivesse votado, ela já era. Já tinha 3 votos.
5: O cara que faz a anotação lá é
0: verdade.
2: Então,
0: nosso colaborador
5: Jonathan,
0: que anota lá. Vamos voltar logo mais às 6 da tarde. Volte conosco. Um abraço. Boa tarde de terça. Tchau.
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0: ouvindo a melhor vibe da FM. Boa tarde pra você. Programa das Minas no ar nessa terça-feira. Hoje é dia 6 de outubro, agora 2:09. Eu, @marina.soares, estou chegando pra te fazer companhia. Muito obrigada por escolher a Atlântida. 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E hoje eu queria falar com todo mundo que tá ou já esteve aí num relacionamento e teve aquela fase que tu olhou pra pessoa que tu ama ela, beleza, de boas. Só que aí tu pensa, eu tô te amando, eu continuo te amando, mas eu não tô mais com vontade. Aí bate aquela pergunta, ninguém quer fazer. Quando o desejo acaba, o amor acaba junto? O Edna Ferretti, eu acho que muitas mulheres vão se identificar com isso, hein? E ela não está aqui com a gente, mas daqui a pouco ela vem. Ô Duda, eu acho que muita gente vai se identificar, né amiga?
1: Sim, amiga, meu Deus do céu. É porque assim, dá pra recuperar aquele desejo depois que ele some? Será que a gente consegue recuperar esse desejo? Eu não sei, eu nunca passei por isso ainda, talvez, na minha vida, né? Mas a nossa audiência, que já tem um pouquinho mais de experiência de vida aí, pode contar pra gente sobre isso. O que que a gente faz com uma relação assim? Será que a gente finge que tá tudo bem? Será que a gente conversa? A gente procura uma terapia, até terapia de casal tem hoje em dia, né? Às vezes uma terapia de casal pode funcionar também. Então, hoje a gente quer saber de você. O que que você faria se tu percebesse que o desejo acabou no teu relacionamento? Edna Ferretti, como é que a nossa audiência participa hoje?
2: Oi, Minas. Boa tarde, Santa Catarina. Então, é bem fácil, tá? É só mandar uma mensagem pra gente de várias formas. No WhatsApp de Floripa, no 489-9188-1009. Ou, se você preferir, também pode mandar pra mim, em Blumenau, no 479-9249-7153. E nós começamos agora, lá no YouTube Atlântida SC. Sempre rola um papo privado. E você é o nosso convidado em Atlântida SC.
0: Com papo privado, ela quer dizer uma baita de uma fofoca. Então,
1: entendeu?
0: Bora!
1: Você quer saber detalhes? Vem com a gente.
0: Vem, YouTube Atlântida SC. Por aqui, Olivia Dean, Man I Need. Ó, tem tudo a ver?
1: Tudo a ver.
0: Ai, não sei o quê, o homem que eu preciso, aquela coisa, né?

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6: Atlante da melhor vibe do FM, estamos de volta com o Programa das Minas hoje, falando sobre aquele assunto que ninguém quer falar, mas já passaram por isso, eu tenho certeza que uns 40%, talvez, 70%, não sei, que tá ouvindo já passou por aquela situação que tu tá num relacionamento, tu gosta dessa pessoa, mas tu não tem mais vontade dela. Desejo foi pro ralo.
3: Acabou.
6: E aí, o que que faz? 489-9188-1009, mande sua participação. O seu fala que eu te julgo, a sua situação, como é que você saiu dessa, manda sua participação pra gente no YouTube Atlântida DC. Começamos o bate-papo, mas eu queria trazer pra cá uma situação que eu acho que assim, ó, isso é algo que rola mais com as mulheres, porque eu acho que homens, na maior parte, o desejo não acaba, porque eles podem perder a admiração, acabar o amor, mas o desejo deles é muito... qualquer coisa, assim. Tu não acha, Edna? Não sei.
0: Discordo. Eu acho que os homens são iguais às mulheres nesse sentido, porém, eles não são instigados desde cedo a verbalizar os seus sentimentos como eles realmente são. Então, muitas vezes, eles ficam fingindo uma hipersexualidade porque mandam o figurino. Mas, muitas vezes, eles também podem estar insatisfeitos e simplesmente não sabem como demonstrar isso ou falar disso de uma maneira natural. Se não brigando, sabe? Tipo, ai, você não me ama mais. É tudo muito raso. A gente vê que as mulheres, elas conseguem falar melhor sobre seus sentimentos do que os meninos. É só você chegar numa mesa de bar e um dia pega aquele seu ouvido e ouve uma conversa de uma roda de menino pra uma conversa de roda de menina. A gente consegue acessar os sentimentos profundos de uma maneira muito mais rápida do que eles. Então, nas relações, eu acho que, cara, deve ter muito homem que tá infeliz por N fatores e não só os sexuais. Ele pode estar se sentindo invalidado e etc, mas ele não consegue falar isso. Ele não sabe como falar, não aprendeu ainda, sabe?
6: Sim, eu acho que sim. Com certeza os homens têm essa situação de não saber falar tal. Mas sobre o desejo, eu não sei se é uma coisa tão masculina de acabar o desejo. Porque o homem, eu sinto pelo menos que ele é muito do visual. Então continua tendo a mulher ali.
3: Do físico.
6: E vai, exatamente. Tem uma mulher, eu tenho a vontade, eu quero. E eu sinto que a mulher, na maioria das vezes, ela é mais uma questão de amar, admirar e se sentir amada. Então, quando passa o tempo, às vezes a gente acaba largando um pouco a relação. Então, ai, não tenta mais... não tenta mais tanto agradar, não tenta mais tanto estar ali presente, fazer talvez um personagem que a gente faz no início de sou perfeito e tal. E aí o que acontece é que daí a mulher olha assim, ah, é isso? Então,
3: brochei.
6: Ah, é isso? É assim, ele só quer que, tipo, ah, chegou, beijou, foi.
3: Aham.
6: Sim. Uma coisa que eu percebo muito as mulheres reclamando, e já vieram várias aqui no PDM, é sobre, tipo, elas não conseguem mais ter carinho dos homens sem que leve pra sexo. E isso incomoda muito elas. É, tipo, elas já não querem mais ter o carinho. Elas querem muito carinho. Só que aí elas começam a negar o carinho, porque elas sabem que o carinho vem sempre com segundas intenções.
3: Sim.
6: Então, se eu for dar um beijo que dura mais de 2 minutos no meu parceiro, eu sei que ele vai querer transar e eu não quero.
3: Exatamente.
6: E aí o desejo dela vai acabando. Porque
3: o desejo não é a todo momento, né?
6: É, e aí se tu se sente meio pressionada pra isso... dá vontade.
3: É, e pode ser um pouco o que a Edna falou ali, dos homens, às vezes... Adorei a frase que a Edna falou, porque o figurino manda, né? Às vezes também os caras não são tão afins só do sexo, mas como o figurino manda, como disse a Edna, adorei essa frase. Eles acabam...
0: Eu tenho que ser assim,
3: acabam
0: nossa!
3: Acabam fazendo, tendo esse tipo de atitude, fazendo, sei lá, esse personagem, sendo que às vezes não, entendeu? Às vezes o desejo não ser 24 horas por dia é positivo. O desejo,
6: não,
3: ele não
6: por favor,
3: precisa...
6: é o que a gente quer.
3: Exatamente. O desejo, ele precisa ser recorrente, mas ele também não precisa ser diário. Ele também não precisa ser... Ele pode ser semanal, entendeu? Uhum. Ele pode ser semanal, porque cada um ali dentro do seu relacionamento também vai definir a frequência com a qual prefere esse tipo de coisa,
6: é,
3: entendeu?
6: Que eu acho que são coisas diferentes, o desejar e o transar.
3: Tá.
6: Então, eu acho que a gente tem sempre que desejar o nosso parceiro. Então, eu acho que é uma coisa que é construída no dia a dia e é legal. Então, ah, sei lá, hoje eu não estarei transando com meu namorado, mas eu desejo ele porque eu admiro, porque ele é uma pessoa... Entendeu? Então, tipo, é algo que vai se construindo. Só que quando... Eu acho que quando o desejo acaba, é uma... Tu para de admirar a pessoa, tu para de, sabe, querer estar com ela mesmo. Porque eu acho que uma parte muito importante...
3: Vira amizade.
6: É. uma parte muito importante do relacionamento é tu querer estar perto.
0: Sim.
6: Tu querer, sabe?
0: Um belo exemplo são os divórcios, né? Os términos. É. Porque todo mundo que termina, ou que etc., um dia já amou muito essa pessoa.
6: Uhum.
0: Ressalva as situações de pessoas que casaram de maneira obrigada, Sim. não queriam, enfim. Mas tem todos, praticamente todos os relacionamentos, eles foram embasados nos últimos anos em amor, né? E não tanto em interesses. Algumas situações sim, mas tipo, cara, se o mundo fosse perfeito, se o desejo não tivesse que ser mantido, os relacionamentos, eles não continuariam. Então, todo mundo que se divorciou um dia amou. E aí chega aquele limbo, né? Que a gente quer estimular a audiência. Manda aí pra gente no 479-9249-7153. Você que já amou muito alguém, que já desejou muito alguém, quando é que o amor acaba? Por aqui em Blumenau, tem algumas coisinhas chegando, tá? Eu vou ler aqui uma participação. Minas, boa tarde. Com 20 anos de relacionamento, hoje vejo que o desejo é cíclico. Às vezes, nenhum dos dois está afim de nada, outras, um está mais afim que o outro, e na melhor das hipóteses, os dois estão na mesma vibe. E tá tudo certo. Os problemas do dia a dia, o nosso psicológico, a rotina, tudo isso importa e mexe com o desejo. Falar sobre isso com o parceiro é fundamental e evita várias paranoias na cabeça um do outro. Não acho que isso seja a questão mais importante da relação ou que move tudo, mas acho que é um plus. Beijinho.
6: Nossa, realmente. Eu vejo muito isso de casais que têm esses problemas de, sei lá, ai, um quer mais que o outro, eu não admiro mais, blá, blá. Mas eles não conversam, porque é uma coisa meio... Não vamos dizer que é super confortável. Aí é super confortável.
3: Eu acho que depende também da intimidade do casal.
6: É, exatamente.
0: Porque às vezes não é como usar uma calcinha de algodão. Eu acho que isso poderia ser uma calcinha fio dental de nylon com essas conversas.
6: Eu acho que o negócio é tipo, não é gostoso. Não é uma coisa legal. Ah, eu preferia estar vendo um filme. Sim. Mas é legal porque tu sai daquela conversa muito mais feliz, muito mais
3: Mas
6: tranquilo.
3: Mas é importante.
6: É.
3: Tipo assim, porque... E também eu acho que depende da intimidade do casal se aquela conversa é leve ou não. Entendeu? Porque depende muito, tipo assim... Porque tem aquela coisa, como ela falou ali, dos dois estarem combinados ou não, sabe? Às vezes, tu tem aquele receio de que a pessoa não tá no mesmo degrau que você.
6: Uhum.
3: E daí a conversa se torna pesada por causa da tua angústia. Não necessariamente por causa do resultado que aquela conversa vai ter, sabe?
6: Sim.
3: Mas porque tu fica pensando, ai, eu não quero falar pra ele que eu não tô afim, ou que não... Sabe, tipo... Sendo que às vezes ele... Às vezes não, ele deveria, na verdade, tipo assim, entender, compreender, sentar e conversar, sabe?
6: Não, olha, vou falar agora com todas as mulheres que estão nos ouvindo.
3: Isso não.
6: Se em algum momento ele chega pra ti, fala e tu diz, eu não tô afim, amor, e ele fica brabo...
3: Red flag.
6: Mas assim, amiga, uma conversa seríssima com esse homem, tá?
3: Bandeira vermelhíssima.
6: Mas seríssima com esse homem.
3: Vermelhíssima.
6: Porque, pelo amor de Deus, ficar brabo... Tome vergonha na tua cara, sabe? Temos participações aqui, bora ver o que a nossa audiência tá falando. Foi um homem que mandou, tá?
3: Eita.
6: Não me identifiquem. Na minha humilde opinião, quando acaba o fogo da paixão, a libido entre o casal, o amor acaba junto. Se o casal ainda continua junto, é por causa do conforto, comodismo e outros agravantes. Dívidas, bens, filhos. Já vivi essa experiência em um relacionamento de 10 anos. Os últimos dois, eu só morava com uma pessoa que eu dividia as contas e cuidava dos nossos filhos. Mas foi bem libertadora a separação. E sim, tentamos várias coisas para salvar o casamento. Chegou um momento que eu ofereci abrir o casamento para ver se apimentava a relação, mas não rolou e nos separamos. Acredito que, tirando as crianças que sofreram muito no começo, todos saímos ganhando. E eu já estou casado com outra há 3 anos e ela está solteira desde a nossa separação. Então acho que ela está aproveitando aí a vida de solteira. Abraço de urso.
3: Cara, sim, porque assim, se acaba a paixão, o desejo, a ardência... O que separa aquilo ali de uma amizade também? A gente pode parar pra pensar nisso, né?
6: Sei, eu não acho que o que separe uma amizade de um casamento seja o sexo. Não acho.
3: Mas o desejo, eu acho que sim.
6: Sei que tem muita gente que sim, mas o desejo de estar grudado, eu acho que sim. Sabe? Esse desejo de estar perto. Porque eu não tenho com um amigo isso. Desejo de... Quero muito estar perto.
3: Mas, eu acho, mas assim. Eu acho que se a gente... Como tu tava falando, eu acho que se o desejo for também essa questão de estar perto, de querer a pessoa... Se você não quer a pessoa ali com você, então você só ama essa pessoa de forma, talvez, platônica, entende o que eu quero dizer? Tipo, você não quer que a pessoa fique ali perto com você, não quer ver um filme agarradinho, não quer dormir de conchinha.
6: O que que tu ama, então?
3: Tipo assim, você ama a personalidade daquela pessoa, ok, então ela é sua amiga. Sabe, eu acho que pode pesar nesse ponto, entende? Sabe, Edna, o que eu tô falando?
0: Ah, eu entendi. Mas assim, cara, é sempre uma grande dúvida, né? Quando a gente fala de relacionamentos, as fases difíceis, muitas vezes elas estão atreladas a duas razões, na minha opinião, né? Quer dizer, três razões. Psicológico, financeiro ou sexual. De todas elas. E em todas elas, a gente precisa do diálogo. Só que muitas vezes, para manter esse desejo, o diálogo não vai ser necessariamente sobre a frequência sexual do casal e etc. É tipo, cara, quando você age assim comigo, eu me sinto muito mal. Eu espero que tu melhore nesse ponto. E que essas conversas, elas não se tornem uma briga. Muitas vezes o teu parceiro, quando ele traz um ponto, ele pode estar errado, mas ele também pode estar muito certo. E se ele tiver muito certo, isso pode salvar o desejo da relação. Porque ninguém brinca, ninguém faz piada com o inimigo. Ninguém quer estar junto com gente que não faz bem. Então, se aquele relacionamento, se você tem um parceiro aí do seu lado que tá tentando alguns diálogos, para de olhar tudo como um ataque pessoal. Uhum. Porque se fosse no teu trabalho, o teu gestor ou o teu colega de trabalho te chamando e falando, ó, quando você fala desse jeito, eu não gosto muito, ou você tem esse ponto a melhorar, o que você vai fazer nessas relações profissionais? Você começa a analisar teu comportamento e melhorar para que todo mundo esteja em harmonia. E agora, por que nas relações pessoais, onde tu tem um pouquinho mais de autoridade sobre os resultados, tu não consegue ouvir aquele feedback de coração aberto? Tipo, cara, será realmente que essa pessoa, ela quer estar comigo? Se ela quer estar contigo, ela vai te trazer, propor, né? Obviamente, não em relações abusivas, pontos de melhoria, né? Todo mundo aqui, eu acho que já teve uma conversa difícil que melhorou o relacionamento.
3: Sim.
0: Vocês tiveram?
3: Claro.
6: Óbvio, amiga, óbvio.
3: Porque a conversa é a base de tudo. Toda vez que a gente vai fazer algum PDM sobre essas pautas, assim, a gente sempre fala, converse. Você tem que conversar, você tem que expressar verbalmente, porque a pessoa não está na sua cabeça pra saber o que você tá pensando.
6: Ai, dá uma raiva quando a pessoa acha, né?
3: Eu acho. Todo mundo tá na minha cabeça.
6: Não, mas isso é muito prejudicial, porque, por exemplo, o cara, ele jura que a mulher não quer ele porque, sei lá, ele engordou. E aí ele tirou essa conclusão do seu rabicho e ficou com essa conclusão. E aí, na cabeça dela, ela tá pensando assim, cara, ele não me deseja mais. Aí, tipo, os dois não
0: Sim,
6: se desejam.
0: Porque ele não procura mais.
6: É, exato. Aí, tipo, o que tá acontecendo? Falta de comunicação.
3: Conversem, entendeu? Conversem. Mesmo se você tiver receoso sobre qual vai ser a resposta e sobre qual vai ser a posição daquela pessoa, é melhor você conversar. Até porque, se, por exemplo, o cara ficar bravo, daí você já sabe que é uma red flag. Se a mina ficar brava,
0: cara,
3: você já sabe que é uma red flag. Porque tem que ter.
0: Eu vou trazer pra vocês aqui um ponto aí que eu acho que acontece em muitas casas. Muitas vezes, quem tá do lado não quer conversar. Uhum. Tipo assim, é um ouvido vazio. Eu não quero saber o que tu pensa, sabe? Esse desinteresse, ele é assim, ó, terrível. Eu acho que a pior coisa é você não ser ouvido dentro daquele relacionamento. E aí isso faz com que o desejo realmente vá muito embora e não volte mais. Você sabe que nada que você fale vai funcionar. Alguma coisa propor. Quando a pessoa não presta atenção em você mesmo, pra além do físico, sabe?
6: Ai, amiga, veio forte, hein? Veio forte.
0: É complicado.
3: Ela tá muito reflexiva hoje.
6: E você, da audiência, o que faz em um relacionamento quando o desejo acaba? Manda sua participação pra 48991881009. E o nosso programador TT Trevisol escolheu pedrada só. Your body is a Wonderland, John Mayer. Ai, gente, bora pro YouTube Atlântida SC.

0: programa das Minas. 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
5: Yeah! 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Estamos de volta com o Programa das Minas. A gente está falando hoje sobre quando o desejo acaba em um relacionamento. Manda sua participação pra gente também no YouTube. Atlântida SC. Temos uma participação aí, né, do Dex? Conta
14: temos,
5: pra gente.
14: Temos aqui no YouTube Atlântida SC. A Michelle tava contando pra gente que ela e o marido já estão juntos há 9 anos e que tem uma empresa, então é um desafio maior. Só que aí que vem a atenção. Cuidar do relacionamento como você cuida de você mesmo. Temos regrinhas de reacender a chama quando vemos que estamos sendo tomados pela rotina. Porque isso é inevitável. E aí que a gente vê que tudo é cíclico. Porque às vezes parecemos senhores de 70 anos que queremos sentar e assistir um jornal juntos. Nos outros, somos jovens, adolescentes, dispostos a cometer loucuras para saborear a delícia que é viver uma vida a dois.
5: Ai, que amor!
14: Eu amo ele todos os dias. Todos os dias, mas alguns dias nem tanto. Mas todos os dias, há 9 anos, ele continua sendo a minha escolha. Romântica!
5: Que bonitinho!
14: Adorei!
5: Eu acho tão lindo quando eu vejo um casal de senhores apaixonados. Que eles ficam me dando beijinho, fazendo carinho.
14: Que tu vê que tem amor dentro daquele relacionamento.
5: Eu fico,
14: né?
5: mexida.
14: Nós mulheres românticas
5: sofremos um pouquinho.
14: Sim.
5: Temos uma participação aqui. Meninas, que assunto pancada, hein? Só vocês mesmo. Eu e minha mulher já estamos casados há 24 anos. Em fevereiro vamos casar novamente. Dessa vez na igreja e tal, como manda o figurino. O amor é igual um quebra-cabeça. São várias partes e uma delas é o sexo, que é diferente de paixão. O sexo é o ato físico que pode ser prejudicado por condições diversas. Doenças, incapacidade, desemprego. A paixão é um ato emocional e não pode sofrer abalo externo. A paixão é duradoura, ela une, cria laços duradouros e se sobrepõe a padrões estéticos, por exemplo. Moral da história, o corpo aceita deixar para depois. A paixão arde incessantemente. Que fofo.
14: Caraca, tá igual a Edna, reflexivo.
5: Ele veio assim...
14: Reflexivo.
5: Ele veio assim, só de qual assim.
14: A paixão arde,
5: entendeu,
14: Edna? Incessantemente, nossa senhora.
15: Gente, a coisa, ela acontece, sabe?
5: É.
15: Ela simplesmente acontece. Eu vou lá logo lançar real. Eu queria muito que um dia o feio fizesse um momento nesse programa de vinhetas, tipo assim, ó, lançando a real, com uma música do AC/DC ou do Iron Maiden de fundo, instrumental, pra gente lançar os nossos rajadões, assim, ó, sabe?
14: Nossas opiniões super canceláveis.
15: Uhum. Aquelas lá com aquela trilha. Imagine aí. Gente, eu acho que, na verdade, é muito simples manter o amor. O problema é que, às vezes, as pessoas desistem. Uhum. Elas desistem disso e daí a gente fica... Você que tá do outro lado sendo lesado por essa situação que o outro desistiu, fica tentando achar maneiras e jeitos e trejeitos e falas. Ai, mas isso aqui é culpa minha, mas porque daí não sei o que lá. Às vezes a pessoa desistiu e a gente precisa normalizar o desistir. A gente passou muitos anos da vida achando que desistir é um grande mousse, que é a pior coisa do mundo. Mas muitas vezes o que te leva ao sucesso, à plenitude, à tranquilidade é a desistência. Você desistir de relações que não te fazem bem. Mas assim, ser honesto com o outro, entendeu? Não deixar que o outro fique adivinhando pra você sair de vítima e tal. Cara, se alguém desistiu de você... precisava ser assim e vai ser melhor, sabe? Então, a gente precisa olhar realmente para situações e pensar, cara, será que isso aqui realmente é uma coisa que eu preciso prestar atenção ou a pessoa, ela cansou? Por quê? Se eu já avisei tudo que eu precisava avisar, se eu já pedi, se eu já informei, se eu já me dediquei e a pessoa ainda assim não mudou, é porque ela não quer.
5: Queen.
14: Veio.
15: Ela
14: com...
15: não quer, gente.
5: Veio com
15: ela
5: força.
15: Não quer.
14: Assim, já falei que a Edna tá muito
15: de boa.
5: Ela
15: hoje
5: veio com força.
14: Tá
5: e
14: difícil.
5: Eu vou tocar um áudio até.
16: Fala, meninas. Ah, sobre o assunto de vocês, eu acredito que vai muito da maturidade do casal, né? Maturidade dos dois, porque, por exemplo, eu e minha esposa, a gente tá junto há 5 anos. Nós temos um filho, 3 anos. A gente mora numa cidade onde já não tem rede de apoio nenhuma, não moramos perto da nossa família. O nosso filho faz tratamento para autismo, né? Faz as terapias toda segunda-feira. E acaba que a questão do casal a gente perde um pouco disso, porque não tem tempo, não tem tempo, é só eu e ela, e a prioridade é a criação do nosso filho, a gente não tem quem ajude a gente com isso, sabe? Mas a gente sempre acha tempo, e, tipo, é como é só eu e ela, a nossa rede de amigos e, né, que tinha antes, a gente não tem mais, acaba que a gente fica olhando pra cara um do outro todo dia, praticamente a todo momento. E vai de ser maduro. Vai de ser maduro. E além de vocês serem um casal, acima de tudo, vocês serem amigos. Vocês realmente se gostarem, não só na parte sexual, né? Mas na parte do dia a dia em si.
5: Bonitinho.
14: Às vezes é importante um vale night.
5: É.
14: Um vale night não necessariamente pra você transar, entendeu? Mas um vale night pra você ter o seu tempo com o seu parceiro ali, só pra, tipo assim...
5: Proibido falar de contas, proibido falar de filho. Proibido, proibido. Tipo assim, ai, não sei o que, a goteira. Proibido.
14: Ah, gente, ah, é difícil, a gente não tem rede de apoio e tal. Cara, talvez seja o momento de começar a procurar uma babá, entendeu? Uma babá que você confie.
5: É, e a gente sabe que é caro. Mas a pra gente uma sabe. Noitezinha.
14: Mas uma noite
5: talvez
14: a cada três meses.
5: Talvez juntar um dinheirinho pra uma noitezinha pra vocês curtirem.
14: A cada três meses, entendeu? Tipo assim, não precisa... Ou então, começa a fazer amizade com os vizinhos, cara. começa a fazer amizade com os vizinhos. Se tu mora em prédio, procura quem tem criança. Procura quem tem criança e diz assim, ai, tal dia, não pode dormir aí na tua casa, não? Daí, outro dia a gente troca, dorme aqui na nossa casa, entendeu?
5: Vai fazendo uma amizade. Todo mundo precisa de ajuda, gente. É só ver quem precisa em troca também. Mais um áudio.
17: Boa tarde, Minas.
5: Oi.
17: Sobre essa questão de acabar o desejo, depende de vários fatores. Primeiro, idade. O que, que nós estamos falando?
5: É verdade.
17: Segundo, se é homem ou mulher. Porque muitas vezes, vamos dizer assim, a mulher de 35 anos mais, muitas vezes é hormonal. Muitas mulheres, aí um médico pode falar melhor, pode estar entrando na pré-menopausa.
5: Sim.
17: Ela nem percebe que está perdendo a libido e muitas vezes a perca do hormônio ela deixa mais irritada e confunde a percepção com um companheiro. E aí conversando com as amigas que não é o correto, acaba falando mal do companheiro e gera toda a confusão, porque alguma das amigas tem ciúmes dela e gera toda essa confusão. O homem também. Pode ser uma questão hormonal. Outra questão, cultura ou rotina. Você vive tanto a rotina, assume, vai assumir os filhos e esquecendo a parte ali conjugal. Rotina da sociedade, também tem a questão social. Tudo são vários fatores que levam à perca do libido e a uma confusão real do que é a situação. Adolescência, aí é uma outra percepção.
5: Eu amo os homens maduros e inteligentes do
14: cara,
5: PM.
14: Mas assim, eu gente, acho eu que amo. Esse nosso ouvinte é a segunda vez que ele fala sobre mulheres contarem as coisas pra amiga de forma negativa. Eu tô achando que ele tem alguma história pra contar pra gente,
5: por favor,
14: cara.
5: Conta, a gente quer.
14: Uou, semana passada ele mandou um áudio falando sobre como às vezes é ruim as mulheres contarem os problemas de relacionamento para as amigas. Entendeu? Então assim, tô tentando entender. Tem alguma questão pra contar pra gente? Conta pra nós, entendeu? Não precisa ser em áudio.
15: É que tudo depende das amigas, né? Porque tem amiga realmente que quer o seu fim, mas tem amiga que quer o seu bem.
14: Manda no off depende. Pra gente aí o que aconteceu nos seus relacionamentos. Que amigas são essas que as tuas ex ou que a tua atual tem?
5: A gente quer essa fofoca. Não, é muito bom que a gente recebeu aqui no YouTube. Nossa, eu tô precisando de um vale night. E aí no YouTube a gente recebeu como se diz bem organizadinho, todo mundo transa.
14: Bem organizadinho, todo mundo sai no lucro, bebê.
5: Bem organizadinho. Aí tu fica um pouquinho com os filhos, aí tal pessoa, a tua irmã te ajuda e não sei o quê. Entendeu? Vamos se organizar que vai dar certo. 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
14: Porque a gente tá falando de filho até agora, né? E tem gente que é pai, mãe de pet aí. Então, assim, também cuide também do seu pet pra você poder tirar um vale night sem o cachorro ficar chorando,
5: por favor,
14: entendeu?
5: Vamos tirar o cachorro do quarto?
14: Exatamente.
5: Vamos. Exatamente. Eu acho chato deixar no quarto.
14: Vamos cuidar bem dos cachorrinhos, dos gatinhos, entendeu? Pra você também poder ter a sua relação com o seu parceiro em paz, sem ficar se preocupando.
5: Exato, exatamente.
14: Sem ficar se preocupando, ai, tem que castrar, ai, tem que dar remédio.
5: Cuida
14: ai, tem
5: dele.
14: Que fazer. É, deixa certinho.
5: Exatamente. Bora julgar nossa audiência.
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5: Olha aqui, Edna, chegou no início do programa, tá? Boa tarde, tudo bem?
14: Ai.
5: Vamos lá, eu conheci uma menina em 2017, ficamos 8 meses. Porém, somos do mesmo sexo e a minha família não aceitou. E fizeram da minha vida um inferno. E eu larguei a menina. 9 anos se passaram e minha paixão ficou nessa menina. 9 anos, gente. Tive outros relacionamentos e até casamento. Porém, o meu amor ficou nela. Ano passado, eu solteira, ela solteira, resolvemos dar uma segunda chance. Agora, com 10 meses de namoro, eu sinto que as coisas estão esfriando, pois não era o que eu imaginei. Mas ela é loucamente apaixonada por mim. Eu sinto que eu não era o que eu imaginei. Me ajudem aí. O que eu faço? Edna Ferretti, ela ficou 9 anos apaixonada na guria. Agora que tá com a guria, não quer mais ela. E aí?
15: Cara, eu acho que ela tava num delírio, né? Eu acho que o delírio...
5: Ai, Edna...
15: O delírio, ele transforma pequenas coisas em grandes coisas. Então, acho que ela criou uma imagem, idealizou algo, né? Muito maior do que a rotina, do que a vida, do que... Enfim, o que tá acontecendo agora. Então, assim, não é porque você ficou apaixonada por 9 anos, porque você quis ir contra a sua família, ou porque você tá 10 meses juntos, que você tem que permanecer com alguém que você não tá gostando, que não é o que tu imaginou. A gente tem que lembrar, às vezes, que ainda temos o livre-arbítrio. Então, assim, você olha pra essa situação, se não é o que você quer, mete o pezinho, porque já são 10 meses, daqui a pouco é 1 ano, depois é 4 anos. E se tu tá, assim, com 10 meses, cara, não importa, a pessoa pode ser apaixonada por você, mas você pode sair de uma relação que você não consegue ser apaixonado o suficiente.
5: Do Dex.
15: Pronto.
14: Cara, eu acho que eu tô com a Edna, entendeu? Tipo assim, não tô aqui pra te falar pra terminar, pra te falar pra continuar pra ela, só que assim, você não deve nada pra ninguém, nem para você mesmo, entendeu? Você não deve nada pra esses 9 anos que você passou gostando dessa pessoa. É aquela coisa, né? A ânsia de ter o tédio de possuir, né? Tu ficou 9 anos querendo, quando tu pegou, opa, não era bem assim que eu achava que ia ser. E tá tudo bem, sabe? Tá tudo bem. A vida é assim, dá pra seguir a vida, existem outras mulheres aí no caminho, entendeu? Tem... Gente, vem pra cá pra Floripa, entendeu? Vem pra cá pra Floripa, Centro-Leste, um dia à noite. Tu vai achar outras 10, entendeu? Que tu pode também sentir
5: desejo. E o Mr. P também vai achar
14: atração.
5: Lá.
14: É.
5: Também vai ver o Mr. P lá.
14: Mas vamos focar nas mulheres. Vamos focar nas mulheres, que tá melhor hoje em dia focar nas mulheres que nos homens. Não fui eu que falei. Mas assim, eu acho que tá tudo bem. Você tem que lembrar que você tem livre-arbítrio. E que, cara, você não deve nada nem pra você e nem pra ela. Você tem que ter empatia, se for o caso de você precisar terminar esse relacionamento. Entender que ela gosta de você mais do que você gosta dela. Só que tá tudo bem. Você não é obrigada a ficar nessa relação por qualquer tipo de sei lá, prendimento. Por todo esse sentimento. Passou, sabe? Acho que se liberta um pouco. Pensa bem se você realmente não gosta mais dela. Talvez seja melhor você terminar, só que faça isso com empatia.
5: Ah, Marina. Eu acho que ela tem problema de idealização, entendeu? Viu muito filme da Disney, de príncipe e princesa, e achou que ia ser a maravilha dos mundos esse relacionamento. E aí ficou sonhando, criando, idealizando a guria por 9 anos. Tipo, a guria não tem culpa do quanto que tu idealizou ela, sabe? Só que eu acho que, assim, se tu não tivesse idealizado, tu ia estar super feliz com ela, entendeu? Só que o problema é que tu idealizou, tu
14: mas
5: criou
14: a gente,
5: uma fanfic
14: a gente
5: de perfeição.
14: Idealiza.
5: Não, pô, mas eu acho que a gente tem que voltar pro corpo, sabe? Sair um pouquinho do mundo das ideias e voltar pro corpo de tipo, cara, essa pessoa é legal. Ou, tipo, eu que criei uma super fanfic de que ela seria uma coisa que é humanamente impossível. Porque às vezes a gente tá esperando uma coisa que não vai achar em pessoa nenhuma. E essa pessoa é a pessoa certa, só que tu tá nessa idealização de uma fanfic do universo.
14: Sim.
5: Eu acho que a gente tem que tomar cuidado.
14: Mas eu acho que também, se realmente não for isso que você quer, também não se prenda, entendeu? Você não precisa... Não é porque não é o que você idealizou que você também precisa ficar se prendendo ali, sabe?
5: Não precisa. Mas precisa tomar vergonha na cara, amiga. A gente ama você. Com essa, a gente fecha...
14: Melhore.
5: O programa das minas. Obrigada, Dudek.
14: Obrigada, gente. Vocês me encontram lá no Instagram, @amartinsduda. E também no YouTube do NSC Total. Quinta, eu tô de volta. Tchau.
5: Beijo, Edna.
15: Beijo, Minas. Bora, amanhã começa a Oktoberfest. Estarei de lá e vamos ter um tema específico pra conversar aqui no PDM. E eu sigo no @ednaferret no Instagram e com o Vibe Atlântida para todo o Vale do Itajaí. Fui!
0: Amanhã temos @tarodachai, tá bom? Temos uma fofocaiada, então já prepara aí o teu Fala Que Eu Te Julgo, já prepara a tua participação. Eu sou @marina.soares e pra encerrar, antes do Vibe Atlântida, Sexy Back, Justin Timberlake. Eu adoro essa música, bora ouvir um pouquinho. Continua aí, o Vibe tá chegando.

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0: Tá na Atlântida, todo mundo tá ouvindo, chegando por aqui em mais uma terça-feira, 6 de outubro de 2026. Vibe Atlântida começando oficialmente. Eu sou a Edna Ferretti e bora juntos por aqui até as 5 horas da tarde. Você é meu convidado, tá? De honra. É só participar aí no nosso WhatsApp, que é o 479-92-497153, pra mandar tua música perfeita pra esse diazinho de chuva, no oferecimento de Angelone, oferta todo dia. 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Bora começar por aqui com uma sonzeira que eu acho que combina bastante com um dia que está fazendo aí 15 graus. 3 horas e 8 minutos e daqui a pouquinho eu volto com fofocas dos famosos, com previsão do tempo e, é claro, talvez com o seu pedido musical sendo atendido aqui na Rádio das Nossas Vidas. Bora voltar no tempo? A gente volta agora para uma fase maravilhosa para quem é amante desse ritmo aqui, ó. Regueira das Bravas. Vamos chegar por aqui ao som de Bob Marley e The Wailers. Is This Love? Manda aí pro seu amorzinho curtir. Bora, gente! Boa tarde!

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1: Atlântida, a melhor vibe da FM, a rádio das nossas vidas. Estamos por aqui curtindo Billie Eilish, Isabela, Ketsai, Maneva, Bob Marley, The Wailers. E é só o começo, viu, galera? Porque tá vindo aí mais um bloco recheado. E eu vou te dar alguns spoilers agora, tá? Pra quem tá curtindo Vibe Atlântida, no próximo bloco teremos Jota Quest, Negra Lee, Coldplay, Karol G. Os lançamentos, né? Que a gente ama. Agora é hora de ficar por dentro e fofocar um pouquinho. Vamos nessa com Tá Na Pista.
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1: Então, galera, Giovanna Lancelotti, aquela atriz, vai viver Carmen Miranda em nova biografia da atriz e cantora. A informação foi dada nessa semana. A produção terá o orçamento milionário de 20 milhões de dólares, convertendo para o real aqui, cerca aí de 100 milhões de reais na atual cotação da nossa moeda. A direção é do Esmir Filho, cineasta que fez Homem com H, Sobre a Vida e Carreira de Ney Matogrosso, disponível também na Netflix. E o roteiro será de Mariana Bardan e Eduardo Melo, dupla que comandou o texto de Cangaço Novo, sucesso cancelado do Prime Video. A produção é dividida entre Brasil e Estados Unidos. E aí, gente, a previsão é que o filme rode no segundo semestre de 2027 e seja lançado no segundo semestre de 2028. As cenas serão gravadas entre Nova York, Maricá e Rio de Janeiro. O elenco terá atores norte-americanos para representar pessoas importantes da carreira artística de Miranda. Mergulhei na história de Carmen Miranda desde 2021, decorei as músicas e comecei a cantarolá-las todos os dias. Carmen criou uma identidade que, 70 anos após a sua morte, ainda está presente na música, nas artes e na moda, disse a Lancelotti numa entrevista hoje de manhã cedinho. A revista revelou que a atriz fez algumas aulas de canto também com o diretor musical e preparador vocal Felipe Habib, além de aulas de preparação física e coreografia com Márcia Rubim e Vanessa Garcia. Será que vem aí um grande sucesso? Pela caracterização, a Giovanna realmente ficou extremamente parecida com a Carmen Miranda. Se você ficou curioso também, pode mandar um oi lá no meu Instagram, @ednaferret, que eu te encaminho rapidão a imagem aí pra você também comparar e a gente fofocar ainda mais juntos. O Tá Na Pista volta daqui a pouco, agora é hora de ir pro show do intervalo. Não sai daí, fazem 16 graus agora em Blumenau.
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16: Novas músicas do Stevie Wonder. O cantor lançou recentemente um EP comemorativo com músicas inéditas de Songs in the Key of Life. O álbum original foi lançado em 1976 e completa 50 anos neste ano. O lançamento comemorativo possui 4 faixas inéditas, gravadas na época de produção do disco histórico. As músicas foram selecionadas pelo cantor e mixadas pelos mesmos engenheiros de gravação e mixagem do álbum original. O lançamento apenas inaugura as comemorações de 50 anos do álbum. Como sequência, o Wonder fará uma turnê pelos Estados Unidos e Europa. 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
3: Essa é a Atlântida, a melhor vibe da FM, a rádio das nossas vidas. Muito bem, estamos de volta. E que bom que você está aqui comigo nessa terça-feira. Bora dominar a tarde com muito talento local. E principalmente, eu quero saber o que você está aprontando hoje. Muito trabalho, como é que tá a tua semana? Conta tudo aí, vamos conversar no 479-9249-7153. E agora eu quero conversar com os apaixonados, entendeu? Ou pros que tem muita dúvida também em relação aos próximos passos, porque o Tá Na Pista vai chegar daqui a pouquinho, a gente vai falar sobre isso também, mas o momento paredão vem com tudo, com uma música que fala sobre realmente aquele momento fatídico que todo mundo já viveu, que é, cara, decidi e vou me jogar nessa situação, vou viver esse amor, se der certo deu, se der certo, se não der certo não deu, e tá tudo ok. Por isso que o paredão chega com tudo, com uma novidade por aqui.
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3: Me Jogar de Cabeça é o som do Yuri K. Ele foi lançado há um tempinho. E aqui a gente já tá com o forno bem quente, tá? Porque tem coisas novas chegando, projetos muito maneiros e que vão com certeza abrilhantar muito mais o nosso momento Paredão. Se você é artista, conhece alguém que arrasa, assim, que manda muito bem fazendo som local, aproveita esse momento pra mandar seu e-mail pra gente, com a sua música no paredãobnu@nsc.com.br. É assim, simples, fácil, rápido, que você pode colocar o teu som para todo o Vale do Itajaí. Diversas cidades, vivendo Vibe Atlântida agora e curtindo Yuri K. É maravilhosa, tá? Amo!

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0: Atlântida, a melhor vibe da FM, a rádio das nossas vidas. Lenny Kravitz com Fly Away, também rolou Green Day com Basket Case, Cage the Elephant, Coldplay, Karol G. Agora, esse bloco foi todo dedicado à galera estrangeira. Daqui a pouco tem mais, viu? A gente volta com tudo no Bom Dreadlocks Atlântida. É no próximo bloco que você vai curtir Nat Roots, Bob Marley, também rola Rael, as melhores, né? Se quiser participar, manda tua sonzeira aí pra essa terça-feira, assim, ó, que tá uma delicinha pra ficar nas cobertas, mas a vida chama, a gente precisa ir pra corrida, precisa viver, precisa se divertir, trabalhar e etc. Garantir a ração dos pets, é aquele negócio, né? Bora trabalhar com tudo e acompanhado da Atlântida, a gente fica com você aqui 24 horas por dia e o Vibe vai com você até as 5. Então a gente tem mais uma hora de grandes sucessos, coisinhas fresquinhas que estão deliciosas de ouvir. Só continuar por aqui, já já o Vibe Atlântida está de volta. Vê se deixa aqui, né?
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16: Essa é a Atlântida, a melhor vibe da FM, a rádio das nossas vidas. 4h16, não é 4h20 não. E agora chegando com tudo pro penúltimo bloco de Vibe Atlântida, então bora curtir ao máximo o bom Dreadlocks. A gente vai voltar agora para um ano muito interessante para a era da música, principalmente pro reggae. A gente volta pro ano de 1998. Faltava um ano para eu vir ao mundo e Natiruts já tava aí fazendo história, tá? Deixa o menino jogar, é o que toca agora. Então presta atenção na letra, relembra bons momentos. E depois a gente vem com mais um clássico do The Wailers e do Bob Marley. E aí, depois, a gente vem num negocinho meio tipo, ai, sabe, country com a Ella Langley. Depois tem Luísa Sonza pra dar uma equilibrada. Toda aquela mistura boa que a Atlântida sabe fazer. Muito bem feito. Bora de Natiruts!

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2: Nutri Camila Passolt, eu ouvi falar que a velocidade da mastigação influencia na saúde. Isso é fato ou é fake?
3: É fato. A mastigação faz parte da digestão dos alimentos. E para que possamos ter um processo digestivo adequado e uma boa absorção dos nutrientes, que são importantes para a nossa saúde, precisamos ficar atentos a isso. As refeições principais, em média, duram no mínimo 20 minutos e os lanches intermediários 10 minutos. Faça o teste. Cronometre hoje o seu almoço ou jantar e avalie como está a sua digestão. Se estiver abaixo desse tempo, coloque como meta aumentar um minuto a cada dia, até chegar no máximo 20 minutos. Você vai perceber que com o tempo vai se sentir melhor e possivelmente vai diminuir a quantidade de alimentos ingeridos. Se o seu objetivo é controlar ou diminuir o peso, essa atitude pode te ajudar em muito.
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12: Stray Kids fora do Grammy 2027. O grupo não escreveu nenhum trabalho para a próxima edição da premiação, mas não revelou o motivo da decisão. Segundo as regras do Grammy, músicas que não são inscritas não podem concorrer a indicações nem aparecer na célula de votação. A decisão chama a atenção porque 8 dos integrantes do Stray Kids foram convidados neste ano para integrar a Academia de Gravação como membros votantes. A próxima edição do Grammy acontece no dia 7 de fevereiro de 2027. A premiação também terá uma nova categoria de melhor performance de música pop asiática. 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
12: 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De volta e agora é a finaleira para fechar com chave de ouro o Top Hits do Streaming, chegando com um lançamento da Pitt depois de muito tempo, Sobremesa. Pensa numa música deliciosa. Depois também tem Ed Sheeran com Azizan, de Ferreiro, Jenny Mozello. E eu volto pra gente se despedir e te trazer também as atualizações da Defesa Civil de Blumenau com a previsão do tempo. Agora fica com esse som icônico. E é da Pitty.

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2: Atlântida, a melhor vibe da FM, a rádio das nossas vidas. Ao som de Ed Sheeran com Azizan, também já rolou por aqui no Top Hits Sobremesa. E agora nós vamos para a previsão do tempo.
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2: Gabriel Cassol na área, boa tarde, Gabriel.
4: Boa tarde, Edna e todo o pessoal da Atlântida.
5: No período da noite desta terça-feira, o tempo continua instável aqui na região do Médio Vale devido à presença de áreas de baixa pressão que atuam na nossa região e mantém a condição para chuva persistente, de fraca, moderada intensidade. Essa condição ainda se estende durante a madrugada da quarta-feira, mas no decorrer do dia, essas instabilidades já vão se afastando. No decorrer da quarta-feira, o céu ainda permanece encoberto e tem condição para chuvisco isolado ao longo do dia. A temperatura amanhã varia em torno dos 16 graus e máxima no período da tarde em torno dos 22 graus. Com as informações do tempo, direto da Defesa Civil de Blumenau, meteorologista Gabriel Cassol.
2: Valeu demais, Gabriel. Obrigada pelas atualizações. E o nosso Vibe Atlântida vai ficando por aqui. Eu te espero amanhã bem cedinho também com a nossa manhã de Atlântida, à tarde e tudo mais. Vou estar com você bastante tempo. E lembrando que amanhã começa o Oktoberfest, programas especiais, Vibe Atlântida direto da Vila Germânica em várias oportunidades. E a gente vai viver o melhor da tradição e também curtir o melhor da música. Continuo com você em @ednaferretti no Instagram. E daqui a pouco tá chegando o Desprogramados com Mr. P, Porã e convidados. Agora deixa sonhar na voz de Di Ferreiro e Jenny Muzzello. Fui!

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7: Tá na Atlântida e todo mundo tá ouvindo, é a melhor vibe do FM na rádio das nossas vidas. Estamos chegando com Desprogramados para toda a rede Atlântida Santa Catarina e para o mundo no nosso canal Desprogramados no YouTube. 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O nosso WhatsApp está à sua disposição, 489-9188-1009. E também o chat da nossa live hoje, comandada pelo Gabriel, o diretor, que já vai falar com a nossa audiência, porque a palavra é sempre... A palavra,
8: jogou brasileiro,
7: a palavra fica sempre para a nossa estrela maior, Mr. P de Pijama, que já chegou com muita disposição.
8: Mas que alegria, por sempre uma alegria nesta abertura de programa, reencontrar o amigo, te ouvir, te ver, te sentir, te reconhecer, ainda mais hein? Hoje.
7: Ah, por quê?
8: Que veio do James.
7: Não, é o Kevin, meu barbeiro.
8: Kevin aonde?
7: Kevin e o Chris.
8: Kevin, teu barbeiro. Teu barbeiro e teu cabeleireiro.
7: Então, cabelo e barba.
8: Cabelo e barba. Ele te depila também o corpo?
7: Não, o corpo.
8: Ele poderia depilar
7: não
8: o corpo?
7: Não se depila. Não,
8: ele não tem vontade?
7: Não,
8: já
7: ele
8: perguntou
7: não tem.
8: Pra ele?
7: Já perguntei. Ele... Já até inclusive falei pra ele: Kevin, a gente já tem intimidade suficiente pra tu passar essa máquina nas minhas costas.
8: Exato, e ele não quis? Né?
7: Não, ele não quis.
8: Por quê?
7: Porque não é ali algo que vai ficar estranho ali no local de trabalho.
8: Ah, no local. Quer. Não, mas eu penso
7: mas eu vou...
8: ele ir na tua casa.
7: Não, não há necessidade. Não há necessidade.
8: Ele poderia tu levar quer as
7: raspar
8: máquinas?
7: As minhas costas, eu trago a máquina amanhã.
8: Não tenho a habilidade que ele tem
7: não,
8: nesse aspecto.
7: Tu tem, sim.
8: Não, mas eu tenho
7: tu faz
8: para o cabelo.
7: Tu faz teu próprio cabelo e tua própria barba.
8: Exatamente, mas não, não me depilo.
7: Não se depila, não se depila, depila, não se depila.
8: É verdade.
7: É, então ele, mas tudo
8: o
7: bem.
8: Kevin, mas ficou muito boa a barba
7: obrigado.
8: E o cabelo que
7: tu
8: ele fez.
7: Tu acha que combinou com o meu óculos novo das óticas Carol?
8: Ah, tu foi muito bem, porque tu bem, já né? Tá muito bem com o óculos antes mesmo
7: antes do
8: de
7: cabelo,
8: fazer a barba
7: cortado. E
8: o cabelo. Agora ficou ainda melhor.
7: Que bom.
8: Eu, se fosse tu, tomaria banho de mar, de óculos.
7: De óculos não dá pra tomar banho de mar.
8: Eu perdi o meu óculos no mar, né?
7: É, porque tu tava com a cabeça onde? Né?
8: Isso aí todo mundo já sabe.
7: Sempre numa coisinha. Isso. Agora 5:10 e logo mais, no intervalo desse programa, nós vamos postar os nossos óculos novos nas nossas redes sociais. Digo... Mr. P vai postar na rede dele, arroba Everton Cunha P, e também na sua rede reserva, no seu segundo perfil, que é o meu perfil, arroba Instaporã. Se você passar pela minha rede social, pelo meu Instagram, vai ver várias vezes o rosto de Mr. P. Ou seja, eu alugo para ele e não cobro. Na verdade, é o Airbnb de rede social sem cobrar.
8: Já não bastando ali, ter alugado os teus pensamentos e a tua cabeça, também agora alugando a tua rede social.
7: Muito bem. Daqui a pouquinho a gente vai postar ali pra você, se você não tá na live, né, agora, não tá podendo acessar a live pra ver como a gente tá bonito com os nossos óculos novos da Óticas Carol, se você não está, você verá logo mais ali no nosso Instagram.
8: Sabe o que eu lembrei?
7: O que tu lembrou?
8: Daquela música, você verá que é mesmo assim, que a história não tem fim. Lembrou?
7: Mais ou menos. 5:11, Gabriel, o diretor, está entre nós, ele voltou. O povo pede, o clamor popular traz de volta ao programa. Gabriel, o diretor, seja bem-vindo ao Desprogramados.
6: Meu, muito boa tarde aos ouvintes desprogramados. E uma curiosidade, O Porã mandou mensagem pro barbeiro dele falando, ô, tem horário agora? E ele respondeu, tem, Kevin.
7: Muito bem, já está cancelada a piada do diretor de hoje, porque ele fez a piada do diretor antes do horário da piada do diretor. E como pelo contrato dele ele só pode fazer uma piada do diretor por programa, a do final do programa está cancelada.
8: Eu quero dizer que foi realmente uma grande piada.
7: Não, e bem ao teu estilo. Bem ao teu estilo.
8: Porque para quem não pegou a abertura, o nome do barbeiro do Porã é Kevin.
7: É o Kevin.
8: Então... Tem
7: o Kevin
8: trocadilho.
7: E o Marcelo, eu fico alternando pra não me apaixonar. Mas porque eu me apaixono muito fácil,
8: envolve,
7: né, Pi?
8: Sim, ainda mais com um carinho na cabeça.
7: É, não. Faz um cafuné. Faz um cafuné, eu já tô. Eu sou que nem aqueles cachorros carentes, né?
8: Sim.
7: Tu faz um carinho, no outro dia ele volta.
8: Uma bandejinha de ração.
7: Uma raçãozinha.
8: Uma ração. É o cachorro carente, ele vem atrás, né?
7: Claro.
8: Se tu der um pouquinho de atenção,
7: dá um pouquinho de atenção, o cachorro no outro dia ele tá lá de novo.
8: É bem o teu perfil, eu sei disso. É
7: verdade, como se tu não fosse.
8: Não. Ninguém tá dizendo que não sou, mas é que nesse momento estamos falando de ti.
7: Então tá, que bom.
8: E eu ia comentar uma outra coisa.
7: O que tu ia comentar que tu já esqueceu?
8: Que é a tua barba, que tá muito bem.
7: Ah, o que eu quero comentar? Que agora, neste sábado, no canal Desprogramados, estreia a nossa nova temporada do Papo Desprogramado.
8: Perfeito.
7: Com Mário Sérgio Cortella. Sábado, 10/10, 17h30, estará no canal Desprogramados o papo com Mário Sérgio Cortella. E a nossa terceira temporada vai até dezembro, até antes do Papai Noel chegar. Tem todos os sábados o Papo Desprogramado, exclusivamente no canal Desprogramados e também no Spotify. Este, que é o programa mais tóxico do rádio brasileiro, quando ele vai para o podcast, ele tenta trazer um pouquinho mais de cultura e saber. Né, com os nossos convidados, que são incríveis.
8: São.
7: Bateu agora, bateu a substância.
8: Não, eu fiquei pensando se eu tinha alguma coisa para te dizer na abertura.
7: Não, tu tinha, mas é que tu estava falando de coisas pessoais, dos discos que tu queria que eu trouxesse, de coisas que, né, enfim,
8: mas uma das
7: movimentam
8: coisas que,
7: o teu dia a dia.
8: Que vai ao encontro do que tu está dizendo, no final de semana eu ouvi bastante MPB, e aí eu digo bastante mesmo, porque ouvi desde Guilherme Arantes, por Caetano Veloso, por Djavan, por Belchior, por Gilberto Gil, Beto Guedes.
7: Legal.
8: Então foi uma
7: bela seleção.
8: É. E eu fiquei pensando, eu sei que hoje existem grandes nomes, claro. Sim. Tim Bernardes é um deles, por exemplo.
7: Claro.
8: Que tem uma linha semelhante. A gente tem o Zé Ibarra, que eu acho muito legal.
7: Chico Chico.
8: Lineker. Isto. Mas são letras diferentes, né? São letras diferentes.
7: É um outro contexto.
8: É um outro contexto, é um outro momento, é uma outra realidade.
7: É uma outra música.
8: Isto. E como tem significado aquelas letras daquela época e a intensidade que elas trazem e a musicalidade brasileira maravilhosa.
7: Muito.
8: É uma coisa impressionante, é uma sugestão aqui para você. Num domingo que estiver, como hoje, por exemplo, um dia meio chuvoso, meio nublado, assim, que você estiver pacato em casa, coloque uma playlist de MPB clássica dos anos 70, 80 e deixa tocar.
7: Ah,
8: uma Rita Lee, um Jorge Benjor,
7: né?
8: E deixa tocar. Aquilo vai tomando conta de ti, vai te colocando num lugar tão bonito, tão belo, mesmo que algumas canções tenha contestação e etc, sejam mais tensas, daqui a pouco entra uma outra.
7: Mais alegre,
8: uma outra mais sensível, mais festiva.
7: Não, é maravilhosa, a música
8: realmente
7: brasileira.
8: A MPB, em especial nesse momento em que foi o grande boom assim, desses nomes que se tornaram consagrados e os melhores da nossa história. É maravilhoso.
7: Não, é especial demais, né? São nomes que são numa boa, sem querer desmerecer, como tu mesmo disse, a geração atual.
8: Claro,
7: são
8: que
7: nomes
8: não.
7: Que são praticamente insuperáveis. Tu tem o Milton Nascimento, um Gilberto Gil, o Djavan, o Jorge Ben, a Rita Lee, o Caetano, o Gil. E
8: a
7: vai
8: Clara
7: embora.
8: Nunes,
7: o
8: a
7: Belchior, a Beth Carvalho, ah, o Alessi Brandão. Não, são nomes assim que são insuperáveis. E uma coisa muito interessante, né, que esses artistas também tiveram, o Chico Buarque, né, esses artistas tiveram que ter, em algum momento, sim, da sua trajetória, muita criatividade para driblar, inclusive, a censura que existia nesse país, né, nos tempos da ditadura militar.
8: Mesmo
7: com esse ambiente de muita censura, eles conseguiram trazer uma obra assim, que com muito... encorpada, né?
8: Muito, e a sensibilidade, a capacidade de compor.
7: E diferentes, né? Diferentes
8: totalmente,
7: vertentes. A gente não citou o Seu Valença, nós citamos Zé Ramalho, que vai estar na Arena Opus nesse final de semana. O próprio Raul, né?
8: Erasmo, Roberto, ouvi Roberto Carlos.
7: Impressionante.
8: Eu ouvi Roberto Carlos umas 5, 6. Lá do início da carreira dele, com uma sonoridade muito diferente do que a gente ouve nas canções mais recentes que ele lançou. Mas muito legal, cara.
7: São muitos gênios. É impressionante.
8: São artistas impressionantes.
7: É uma safra incrível, né? E como tu falou de playlist, eu vou jogar a brasa pro meu assado.
8: Por favor.
7: Eu tenho muitas playlists lá no Spotify de vários estilos de música. E tem uma lá que é só música brasileira, chamada Brazilian Dreams, Sonhos Brasileiros, né? E tem de tudo lá, desde Antônio Carlos Jobim, a Jorge Ben, a Elis Regina, a Rita Lee, tem de tudo lá. Então vai lá, O Som do Porã. Se procurar no Spotify O Som do Porã, vai achar todas as minhas playlists, que elas são intermináveis.
8: E uma outra sugestão, além dessa tua, é que realmente existem grandes nomes atualmente na MPB, e o Pedro Luiz... que a gente entrevistou no podcast, num dos cortes que está publicado lá no perfil da Atlântida e os nossos, ele sugere alguns nomes mais recentes. Então, além daqueles, outros tantos estão por aí que vale a pena dar uma pesquisada, dar uma navegada e se deliciar com a MPB, que sempre é maravilhoso.
7: Até porque navegar é preciso.
8: Opa, e Oswaldo Montenegro me lembra também um pouco isso, né?
7: Ah, sim. Navegar é preciso, viver não é preciso.
8: Pô, que bonito. E eu lembro de Cleito Cleitir, Navega Coração.
7: Ah.
8: Que também é
7: sabe
8: legal.
7: Sabe que
8: bacana.
7: Esse negócio do navegar é preciso, porque navegar é realmente muito preciso, né?
8: Sim, pela
7: os
8: forma
7: mapas,
8: que é.
7: Os eu mapas de navegação, sim, né? Mas ao mesmo tempo, navegar também é preciso.
8: Exato.
7: Sem a precisão, porque é preciso por questão de necessidade.
8: E aí então nós caímos em Roberto Carlos dizendo é preciso saber viver, porque é preciso.
7: Ah, é verdade.
8: Mas não é tão preciso na precisão.
7: Muito bem.
8: Ah, mas
7: 5:19.
8: Fica o nosso contato Filoso, aqui.
7: Fica aqui, né? Palestras, eventos, workshops.
8: Exato.
7: Né? Inclusive, vai pintar por aí até o final do ano a festa retrô do Desprogramados.
8: Eu gostaria que tu anunciasse o nome da festa. Tu tem que anunciar
7: a
8: o nome.
7: A gente fechou o nome?
8: Nós ficamos entre dois nomes, que eu vou te mostrar agora, e tu vai decidir na hora.
7: Eu já decidi na minha cabeça.
8: Então vamos botar no voto popular?
7: Não sei, acho que não é uma boa.
8: Vamos botar no voto popular.
7: Mas o problema é ir pro voto popular e aí a cúpula vetar. Entendeu?
8: Pode acontecer.
7: Pode acontecer.
8: Pode acontecer, mas vamos botar.
7: Ah, tu acha?
8: Claro.
7: Tá, então vamos botar. 489-9188-1009.
8: São três nomes.
7: A gente tem três nomes para nossa festa retrô, anos 80, 90, 2000, que vai acontecer em Florianópolis ainda no final deste ano. E os nomes são...
8: Você Não Soube Me Amar, Exagerado e Vou Pedir Para Você Voltar.
7: Qual você quer? Ou sugira outro.
8: Não.
7: Não pode. Não pode sugerir. São três alternativas.
8: As candidatas são essas.
7: Candidata número um. Você Não Soube Me Amar.
8: Não canta. Aí tu vai estar
7: candidata número dois. Exagerado. E tá a número três é... Vou Pedir Para Você Voltar.
8: Então, é o nome da festa em que eu e o Porã vamos discotecar. As clássicas dos anos... A gente
7: vai fazer um som...
8: 80, 90, 2000.
7: É, isso.
8: E o nome da festa vai ser esse. O melhor dos escolher. Anos 80, 90, 2000 com Porã e Pipe e Porã. E a festa é... Você não soube me amar? A festa é exagerado ou a festa é... Vou pedir pra você voltar.
7: Então manda aí. 489-9188-1009. E também não precisa bater na mesa. Não precisa. Calma, eu sei que tu tá empolgado. Eu sei, isso vai ser empolgante. Isso vai ser mais um projeto de sucesso do Desprogramados Corporation.
8: Eu, se pudesse, agora, baseado no que tu disse, não precisa bater na mesa, eu teria um outro nome.
7: Qual é o nome?
8: Referenciado naquela mesa de Nelson Gonçalves, naquela pista.
7: Não, não foi boa a ideia. Gostou. Não foi boa a ideia. Então, as outras ideias são melhores. Desculpa cortar teu barato, mas não foi boa. E no chat da live você também pode participar.
8: O teu barato é bom, hein? É. Vapor barato.
7: Barato total.
8: Não gostei. Vapor barato eu achei legal.
7: Tá, não vamos confundir as pessoas.
8: Vapor barato.
7: Não vamos confundir as pessoas mais do que a gente já confunde. Nessa festa, o que você pode ganhar
8: de...
7: Nessa festa, o que você pode ganhar de brinde? A gente pode brigar de verdade no palco. Vai ser muito legal. E aí você vai saber se a gente briga ou não briga de verdade. Imagina a gente quebrando um pau no palco. Não vai rolar porque a gente é contra a violência.
8: Isso, porra. Passei no banheiro masculino. Tá uma pauleira lá.
7: Uma pauleira. Eu lembrei de ti no aeroporto esses dias. Eu entrei no banheiro masculino, tá uma pauleira lá. Quase te liguei. Agora 5h22, então participa aí. Diz qual é que vai ser o nome da nossa festa. Você não soube me amar, exagerado ou vou pedir pra você voltar. Manda aí.
8: Muito bem.
7: Manda aí, porque agora nós vamos para as boas do programa. Tá na hora, tá na hora, tá na hora.
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7: Opa!
8: Opa!
7: Na batida de Santa Catarina, os assuntos que estão por aí, estão por aqui no Desprogramados, as boas do programa. 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Vamos pro Quem Sou Eu? Quem sou eu? Versão planetas do Sistema Solar. Acho que a gente já fez essa.
8: Já fizemos, Saturno. Lembro.
7: Não, eu fui Júpiter, foi Saturno.
8: Eu fui Saturno.
7: Porque então, o Saturno tem os anéis.
8: É, então vamos
7: eu
8: mudar.
7: Eu sou Júpiter, que é o maior planeta do Sistema Solar.
8: Então, a gente já fez isso.
7: Que é o meu regente sagitariano.
8: Vamos fazer uma outra coisa, eu tenho uma ideia. Quem sou eu nas constelações estrelares, como é que é? Tem, né? Aí tem, por exemplo, tem as Três Marias, tem o Cruzeiro do Sul. O que mais? Não tem mais nada, né, que a gente...
7: A gente não sabe.
8: Não, tem... Pô, mas pesquisa. Não. O Google tá aí, o produtor tá aí.
7: A galáxia de Andrômeda.
8: Isso,
7: a tu Via Láctea.
8: Isso, pode escolher. Tema livre. Quem sou eu?
7: Tu quer ser a Via Láctea ou a Farinha Láctea?
8: Eu quero ser a Veia Quáquia.
12: Trago informações aqui.
8: Olha, isso, viu?
7: Informação, olha aí.
8: Eu sei
7: diretor,
8: brincar.
7: Diretor, produtor. Fala aí, diretor.
12: Principais constelações. Orion, o caçador, muito conhecida pelas Três Marias e pela estrela brilhante Betelgeuse.
7: Não, primeiro tu aprende a ler pra entrar no programa. Só um pouquinho. Não. É básico isso daí. É básico isso daí.
8: Eu troquei o super.
7: Não, peraí. Primeiro aprende a ler, depois tu fala. Não, só um pouquinho. Alô, INSC, temos que fazer
8: um curso de leitura dinâmica.
7: Por favor, temos que fazer uma triagem melhor aí, pessoal.
8: Vamos fazer um ditado, Gabriel. Ditado em voz alta. Vai, palavra por palavra. Vamos, primeira palavra,
7: Gabriel. Dá o meu prêmio primeiro.
8: Primeira palavra.
12: Muito.
7: Tá.
8: Ótimo. Segunda.
12: Conhecida.
7: Tá.
8: Muito bem.
12: Pelas. Três.
7: Marias.
8: Nota 10 para o ditado.
12: Entre parênteses. Cinturão. Fecha parênteses. E pelas estrelas brilhante. Betelgeuse.
8: Não dá.
7: É, eu acho.
12: Não
7: é o teu forte falar de constelação.
12: É, realmente.
7: Mas a gente pode voltar seus planetas. Escolhe um planeta diferente, tem vários. Eu acho uma puta sacanagem que Plutão não é mais planeta.
8: É verdade.
7: Deve estar sendo terrível pra Plutão há muitos anos ter sido rebaixado.
13: Não. De planeta para o quê? Qual é a categoria que é o Plutão não, agora?
8: Como é que é que quando...
13: Plutão
8: quando,
13: já foi
8: quando,
13: planeta, tem até uma banda,
8: quando os pais,
13: né,
8: abandonam o filho... Mas é?
13: Bah, que coisa horrível.
8: Como é o nome? Me ajuda
13: abandono
8: a lembrar.
13: Abandono de incapaz.
8: Não, não é isso não aí. É isso. Não, não era isso aí que eu quis dizer.
13: É, negligenciou. Foi, não, Plutão não foi esse... negligenciado.
8: É, eu queria brincar e não foi legal.
13: Não, não foi legal, não, porque foi... tu trouxe algo muito sério pra uma brincadeira.
8: Não, é, não foi legal.
13: Não, mas eu entendo que...
8: Eu quis dizer uma
13: traumas.
8: Outra
13: coisa...
8: Ah. Não, eu ia
13: é melhor ser... não dizer também.
8: Não, eu ia dizer que ele virou um filho bastardo.
13: Também não é legal. Também não é legal.
12: Tu tá te complicando.
13: Desculpa, assim, ó. Tá. Desculpa. E aproveita pra falar o que tu quer falar, porque daqui a pouco não vai dar. É... Olha aqui, Gabriel, o diretor. O que é que nós estávamos falando mesmo? Do Plutão. Plutão foi rebaixado aqui, na Série B.
12: A planeta não.
13: Ah, não!
8: Viu?
13: Não, aí é demais. Melhor, claro, não, é demais. Aí rebaixam Plutão e ainda ofendem os anões. Né?
8: Sim, porque ele, por ser anão, não faz parte dos outros.
13: Não, e aí?
12: Exatamente.
13: Quer dizer que é só porque... Não, a vida inteira eu estudei que Plutão era planeta. E agora não é mais planeta? Não, isso não pode mudar.
8: E por quê?
13: Cadê,
8: né,
13: o Carl Sagan?
8: E por quê, né? Só porque ele é anão?
13: Não... É discriminação de planeta.
8: Discriminação de planeta.
13: Discriminação
8: do
13: de
8: jeito,
13: planeta.
8: Olha do jeito não. que nós estamos vivendo ultimamente. Opa, até os planetas.
13: Daqui a pouco vai ter planeta falando contra planeta.
8: Exatamente.
13: Planeta anão protestando.
8: Sim.
13: É, daqui a pouco vai ter um... Sei lá.
8: Daqui a pouco vão discriminar Saturno porque usa anéis.
13: Eu também acho.
8: Porque tem anéis.
13: É possível. Entendeu? Mas tu pode ser qualquer planeta... Tá. Que não seja Saturno e eu não posso ser Júpiter.
8: Ok, então qual eu sou lugar? Júpiter. Tu queria ser Júpiter,
13: não,
8: tu vai ser Júpiter.
13: Vamos tirar Júpiter e Saturno. Tu não sabe brincar.
8: Mas o que? Tu falou Júpiter?
13: Na outra vez eu fui Júpiter.
8: Ah, eu entendi que tu falou Vênus.
13: Não.
8: Ah, então eu não tava prestando atenção.
13: Claro, não prestou atenção na aula.
8: Então, não. Tá. Professor, escolhe. O que o senhor falou?
13: Escolhe um planeta, merda.
8: Não, merda não é planeta. Para aí um pouquinho. Então, Saturno e...
13: E Júpiter não vale. Escolhe outro.
8: Então, nós temos... quais são os que a gente...
13: Mercúrio, Vênus, não, Mercúrio Terra, não quero, Marte, não Júpiter... Saturno, Urano, Netuno e Plutão.
8: Não, Júpiter não pode, tu falou. Tá
13: tudo bem, escolhe um, porra.
12: Urano, Netuno.
8: Netuno, Marte. Eu gostei.
13: Netuno é a tua cara.
8: Eu gostei.
13: Netuno é a tua cara, ele é distante, ele é longe, ele é misterioso.
8: Ah, eu sou Netuno.
13: Tu é Netuno, tem tudo a ver contigo.
8: Ah, escolhi certo. Gostei, eu vou tatuar Netuno em mim.
13: Pode tatuar, eu acho que sim.
8: É essa a definição de Netuno?
13: Sim, ele é... De... Não, não que seja dessa
12: mais distante. O mais distante,
8: do Sol. O meu filho veio passar dias comigo em Floripa e ele sempre traz o equipamento
13: Tatuian,
8: pra tatuar.
13: Arroba Tatuian, siga Tatuian, faça como eu. Siga Tatuian.
8: Obrigado.
13: Um dia nós vamos cobrar, Ian.
8: E aí, a gente sempre faz algumas tatuagens. E eu tava na dúvida o que eu ia tatuar. Então agora já temos a definição da primeira tatuagem. Netuno, ele é o mais distante, o que mais?
13: Mais distante dos planetas, o mais distante do Sol. É o mais misterioso. Ele é coberto por gases.
8: Não, aí não é legal. Aí eu já não gostei. Aí não tem, isso aí tu não precisava.
13: Tem uma atmosfera que é letal aos seres humanos.
8: Cara, mas ele é
12: cerca de 4,5 bilhões de quilômetros do Sol.
8: Então eu sou Netuno.
12: Cor azul intenso.
13: Cor azul intenso, gremista.
8: Pá! Netuno, eu vou tatuar Netuno!
13: Tá, copeiro e peleador. A gente precisa superar esse assunto.
12: É um planeta copeiro e peleador.
13: Que tu quer
8: vai ser?
13: Ser
8: o quê? Não, tu primeiro.
13: Eu primeiro. Eu posso ser a Terra, por mais distante.

0: Que coisa linda essa música. Porque, cara, é incrível como é lindo.
1: Viu como volta ao início da conversa da MPB?
0: É incrível como é lindo o planeta Terra, cara. É um planeta lindo, maravilhoso.
1: Não, e maravilhoso essa... plano do jeito que é, né? Com a doma.
0: Sai andando reto, mas sempre reto, e tu chega lá no final
1: tu
0: dela.
1: Tu sabe, né? Que já me convidaram pra dar a volta ao mundo, eu nunca quis, porque eu tenho medo de cair lá embaixo.
0: Claro, cara. Tem um momento que tu pode cair.
1: Por mais que falo que tem uma doma assim, mas dor de cara no vidro, já dei de cara no vidro, quebrei o nariz.
0: Pois é, eu lembro.
1: Entendeu? E se essa doma eu dou de cara nela?
0: Ó, 5:30 tu quer ser quem, meu diretor?
2: Eu quero ser Mercúrio. Porque veja...
0: É da comunicação.
1: Não, vamos primeiro na definição da Terra aí.
0: Tá. Mercúrio retrógrado.
1: Qual é a definição de Terra, por favor? Vai lá, Gabriel, Terra.
2: O único com água ali que tem abundância e vida.
0: Olha só.
1: É o teu caso, por exemplo. Tu adora água.
0: Água. Igual, adora a vida. E adora a vida em abundância.
1: Sim, e na Terra, e na água, e no ar.
0: Exatamente. Muito bem, ganhou o troféu Supra Peladinho pela sua participação. Pode beijá-lo. Vai ser Mercúrio então, meu diretor?
2: Vou ser Mercúrio.
1: O que seria?
2: O menor e mais próximo do Sol.
0: Aí.
1: Ah!
0: Tá bem.
1: Legal.
0: Tá bem, tá bem.
1: Tu vê, né? Tá. Eu não sabia nada disso aí.
0: 6:29, vamos aos aniversariantes de amanhã. É, Aline Barros, 50, pode virar para nós agora a tela, meu diretor?
1: Legal,
0: pra
1: gente... Aline Barros, nós gostamos
0: Aline
1: dela.
0: Aline Barros, gostamos dela.
1: Gostamos dela.
0: É, quem mais? A Pitty.
1: Parabéns.
0: 49 da Pitty, gostamos dela. Eu mais do que o Pi. Eu adoro a Pitty.
1: Que
0: a
1: Pitty bom,
0: tá com música nova tocando aqui na programação da Atlântica.
1: É verdade.
0: Quem mais tá de aniversário amanhã? Vladimir Putin, 74 anos do Putin, que é o dono lá da Rússia.
1: Certo.
0: É, esse aqui nós vamos pular, não quero falar desse
1: então
0: cara.
1: Então não fala.
0: Não quero falar desse cara, pode tirar. É, Simon Cowell, 67 anos. Quem é o Simon Cowell?
1: Cowell? Para não botar aquele que o Porã não queria, tu, né?
0: É.
1: Aí ferrou.
0: É.
1: Entendeu?
0: Porque daí porque nós vamos ter que falar.
1: Aí vai ser desagradável.
0: Vai ser desagradável.
1: E vai ter que se explicar.
0: Eu não gosto dele. Eu não gosto.
1: Eu fiquei curioso, vira aqui para mim para ver.
0: Ah, mas olha, tu também não gosta.
1: Pelo amor de Deus, não, mas não tem a menor necessidade.
0: Menor necessidade.
1: Mas não tem a menor necessidade.
0: É.
1: Mas é o...
0: Olha
1: mas
0: só
1: que coisa como... sem pé nem cabeça.
0: Olha
1: esse
0: só
1: louco
0: como
1: tá ali.
0: Tudo interligado.
1: Pois não.
0: Amanhã é o dia do compositor brasileiro. Falamos tanto sobre os compositores
1: Caramba.
0: E os mega artistas brasileiros. Amanhã é o dia do compositor brasileiro.
1: Que legal, cara.
0: E como a gente tava falando de planetas também, tá tudo interligado.
1: Ah.
0: Aniversário de Varginha, Minas Gerais, 144 anos desta terra que foi conhecida pela presença do ET de Varginha. E se você não conhece a história do ET de Varginha, vá atrás desta história. Tu lembra do Chupacabra?
1: Claro.
0: O Chupacabra também marcou época.
1: Marcou. É. Foram os dois que marcaram.
0: É.
2: Vocês tinham medo de alguma dessas lendas brasileiras?
1: De chupar cabra eu tenho medo.
2: Não deve ser uma coisa muito agradável, né?
1: Eu tenho... É, não é que eu tenha medo.
0: É, mas... não que tenha medo, mas...
1: Não.
0: É, pode dar problema.
1: Porque tudo que chupa a gente tem que cuidar.
0: Inclusive o mosquito, né?
1: Exato.
0: Que é o maior matador do ser humano
1: um
0: na Terra.
1: Um chupador de primeira categoria, chupa sangue.
0: É verdade.
1: E pica.
0: É. E o chupa sangue pica. Não, um negócio terrível. E tem o sanguessuga também. Isso aí tem muito.
1: Ah, o sanguessuga.
0: Isso aí tem
1: tu
0: muito.
1: Tu já pegou um sanguessuga?
0: Não, não peguei o sanguessuga. Não, não.
1: Grudado.
0: Nunca peguei um sanguessuga.
1: Mas eles grudam na perna da gente.
0: É terrível.
1: Terrível.
0: É terrível.
1: Eu fico com a boquinha.
0: Ai, tá bem.
1: Tá, mas então tá. Chupa-cabra.
0: Vamos lá. 6:26. O que tá rolando aqui?
1: E tinha o
0: aqui?
1: Serginho Chulapa, né?
0: Serginho Chulapa, né? Que tem, não tem, tem nada tem, a ver tem. Com Chupacabra.
1: Não.
0: É o Chulapa.
1: Chulapa.
0: Foi centroavante da seleção brasileira de 1982.
1: Goleador
0: né?
1: no Santos e no
0: é
1: São
0: verdade.
1: Paulo.
0: É verdade. Isso aqui é legal, ó.
1: Vamos saber.
0: E tu pode dizer pra gente se é verdade ou não.
1: Opa!
0: Porque tu é um cara de muitas emoções e tu oscila muito as tuas emoções ao longo do dia. Quando
1: Sim.
0: acorda, quer voltar a dormir. Quando dorme, quer morrer.
1: Isso.
0: E quando acorda de novo, quer viver e pegar gente.
1: Isso,
0: né? É tipo uma lenda, do tipo do, sei lá, o lobisomem, o boitatá. Tu é a lenda de Pi, né?
1: E poderia ser.
0: E aqui, ó...
1: Agora já pode se transformar na lenda de Pi Netuno.
0: Pi Netuno, exato. Olha aqui, ó. Os cães conseguem distinguir emoções no rosto humano, aponta estudo.
1: Opa!
0: E aí tu pode me dizer se os teus cães, eles distinguem as tuas emoções só ao te olhar.
1: Ou vou perguntar pra eles.
0: Quando ele quando tu acorda, ele te olha e já sabe que hoje tu não tá bom.
1: Pô!
0: Acontece?
1: Como eles é que nunca me falaram nada.
0: Como é que estão os cães? Eles continuam indo naquela tosa excitante?
1: Não, é que nesse momento eu não tô com eles, mas não tem problema isso aí. Isso aí não vamos entrar num...
0: Ah, não, tá sub júdice.
1: Não.
0: Tá sub júdice esse assunto?
1: Estão com a avó.
0: Ah, estão com a vovó. Estão com a mãe.
1: Porque a minha mãe prefere ficar...
0: com os teus cachorros do que contigo.
1: Não, contigo.
0: Mas é que eu não sou filho dela.
1: Mas tu
0: ela
1: quer
0: não
1: ser.
0: Tá acostumada com a minha presença.
1: Exato.
0: E tu nunca deixou... Tu nunca deixou me aproximar da tua mãe, efetivamente.
1: Exato, exato. Né? E tu sabe os motivos.
0: Por quê?
1: Porque tu quer ficar no colo.
0: Aí eu quero mesmo.
1: Aí daqui a pouco já vai querer mamar.
0: Não, eu tenho noção de que... Eu tenho uma certa noção de que a mãe não tem mais leite na teta. Eu tenho... Eu não vou querer fazer isso.
1: Mas tu sabe que tem filho que só pelo costume já se acalma.
0: Eu só quero um colo, um cafuné, um carinho. Um tipo, meu filho, senta aqui e te acalma.
1: É, isso, né? Isso. Ela
0: meu filho,
1: faria.
0: De novo, meu filho, a mesma cagada.
1: Mesma coisa, ela já se conhece.
0: Bah, a minha mãe, eu pensei tanto na minha mãe nesse último ano.
1: Sim, tu falou.
0: A minha mãe teria dito pra mim, meu filho, de novo.
1: De novo, claro, eu sei isso. Ela passou a vida inteira repetindo pra ti.
0: Ah, meu filho, já te falei tantas vezes.
1: Claro.
0: 24 pra 6, então...
1: Aliás, nós que somos filhos já com uma certa idade avançada... E convivemos com os pais até... Eu continuo convivendo com a minha mãe, né?
0: Feliz de ti.
1: Isso, mas eu não falei isso pra...
0: Não, tu sempre fala de forma ofensiva.
1: Não.
0: Tu sempre fala
1: não,
0: isso
1: Não, a intenção é outra. Ah. A intenção é falar agora para os pais que têm filhos pequenos. Ali com seus 5 anos, 10 anos,
0: 12 anos. Ah, eu tenho uma filha
1: anos,
0: de 4 anos.
1: É, eu vou aqui, eu não sou um especialista.
0: A gente
1: educação.
0: Ainda tem que falar dos cachorros que reconhecem o rosto
1: mas
0: humano.
1: Mas são filhos. Mas é que a gente fica numa expectativa muito grande que os filhos, etc, etc, etc, vão mudar, vão isso e aquilo. Olha, eu quero dizer que o filho que apresenta já as suas características aos 7, 8 anos, 5, 10, vai ser assim, viu?
0: Vai ser assim.
1: Ele é isso
0: ele
1: aí.
0: Ele não vai mudar.
1: Não, ele vai ter 50 anos e vai ser isso aí.
0: Mas tu sabe que tem um...
1: O que não é... Nada não. De taxativo que não vá amadurecer em alguns aspectos. Não, mas tem características as quais todos nós temos e que nós vamos morrer com elas.
0: Desde pequenininho, tu sabe por quê? Porque as nossas... Agora eu tô falando sério.
1: Eu também falei sério.
0: Eu sei, mas entendeu? É que eu vou te
1: isso
0: dizer...
1: Isso é um aprendizado para os pais, para entender os seus filhos,
0: e
1: quem são eles.
0: Eu vou te dizer isso porque é científico.
1: Nós, né?
0: As nossas conexões neurais, elas são todas formadas até ali aos 6 anos de idade. Então, até os 6 anos de idade, aquela criança ela está construindo o que vai ser o seu modelo mental para praticamente toda a vida. Então, se tu reprime muito a criança nesse momento, tu não deixa ela ser, porque esse é o momento de ser o que quiser, né? De brincar do que quiser, de ser o que quiser, de inventar a história que quiser, né? Então, se tu fica cortando muito, ela vai ser uma criança que vai se desenvolver sem todo o seu potencial. Então, é importante deixar rolar. Agora, mas, 22 para 6, fala
1: mas,
0: aí.
1: Mas só para salientar, a tua referência tem um pouco mais a ver com o lado que a gente tanto comenta, né? Que existe a questão vertical e a questão horizontal. A vertical é que já está em ti, entendeu? Isso tu não vai ter como sair de ti, porque vem do teu pai, da tua mãe, que vem dos teus avós, que são questões que não tem como lutar, não é comportamental, que é horizontal. A horizontal é o meio que te circula de todas as pessoas e lugares que tu convive que vão formatando tudo isso que tu vai construindo dentro de ti, etc. Mas tem coisas em ti que tu vai morrer assim, cara. Esse é tu, esse é tu. E o teu filho, o meu filho, o nosso filho, ele é o que ele é. Ele vai ter 50 anos e tu vai lembrar. Não é que aos 10 anos ele já era assim.
0: É, e ao mesmo tempo tem aquela coisa, né, de tu ver o desenvolvimento do teu filho e tu pensar, puxa vida, esse guri tá igual a mim.
1: Sim.
0: E tu perceber, né, e isso é muito delicado também, quando tu percebe, poxa, ele tem algumas características, que tem aquelas que são para o bem e outras que tu sabe, putz, isso aí é um negócio que...
1: Claro, que vai ser difícil para ele.
0: Vai ser difícil pra ele,
1: exato. E tu vai ter que não só aceitar, como respeitar, que talvez tenha sido muito mais difícil para ti do que tu possa imaginar que seja para ele. E que talvez ele enfrente muito melhor do que tu enfrentou contigo.
0: Com outras habilidades que tu não tinha.
1: Exatamente.
0: Agora vamos voltar aos cães. Vamos voltar aos cães.
1: Que são os filhos, né?
0: São os...
1: De outra forma.
0: São... Tu é pai de pet também, né?
1: Sim.
0: Tu é pai de pet. E a minha mãe lá, a dona Lena, minha mãe que não quer me adotar, ela também é vó de pet.
1: E sabe que eu assisti...
0: Cuida dos pets, não cuida de mim.
1: Eu assisti um vídeo que eu achei muito engraçado, porque... Lembra do Éder, que foi ponteiro esquerdo do Grêmio e da Seleção Brasileira?
0: Éder,
1: né?
0: Aleixo.
1: Éder Aleixo, na década de 80. Eu, quando assisti o vídeo dele semana passada, apareceu para mim, eu fiquei pensando, quando é que eu imaginei na minha vida, porque o Éder, quando a gente era adolescente, era o cara...
0: Não, bonitão.
1: Bonitão, não. E além de...
0: Conquistador. Jogava muito.
1: E ele tinha um lado meio maldito. Meio
0: marginal.
1: Malado, meio marginal, entendeu?
0: Briguento.
1: Briguento.
0: Isso.
1: E aí, agora, ele com... 60 e tantos, quase 70.
0: 70, acho mais. Né?
1: Eu vejo um vídeo ele sentado no sofá de casa com a cachorrinha e ele dizendo: olha aqui, vem com o papai, vem, fica aqui com o papai. Eu pensei, quando é que eu imaginei na minha vida que eu assistiria o Éder, que era um briguento, que era um criador de confusão no futebol.
0: Quando é que tu imaginou?
1: Ele ia dizer, vem com o papai para uma
0: que
1: cachorrinha.
0: Que o Éder seria um homem desconstruído.
1: Exato! Merece o troféu Supra Peladinho!
0: Não, discordo, não mereço.
1: Não, mas tu entendeu.
0: Eu entendi.
1: Foi legal o que tu falou, eu vou te dar o troféu.
0: Obrigado, me
1: dá. É legal o que tu falou, cara.
0: Claro.
1: É legal o que tu falou, porque
0: a gente tem que
1: pessoa
0: viver...
1: de uma geração passada que podia estar resistindo a isso. E se permitiu,
0: quem
1: cara.
0: Quem vive, continua vivendo e aprendendo, é a melhor coisa que tem, né? Do que tu viver, é por isso que eu prefiro ser aquela metamorfose ambulante do que ter aquela velha opinião formada sobre tudo.
1: Tu já ganhou.
0: Me dá meu troféu!
1: E eu vou entregar, desta vez, sem jogar, porque foi um dos melhores momentos teus no programa.
0: Não, não foi. Discordo também, mas tudo bem.
1: Para de
0: eu tô implicar. com pressa. Quero fazer a pauta.
1: Não foi sensível.
0: Quero fazer a pauta. Eu sou sensível sempre contigo. Eu tenho que te aguentar. Eu sou agora cuidador de idosos nos voos. Entendeu? Sabia, Gabriel? Que agora eu entro como cuidador dele nos voos aéreos. Porque ele é prioridade. Né? Finalmente tu é prioridade na vida de alguém. Tu é prioritário no embarque das empresas aéreas. Já pensou que evolução
1: tu
0: isso?
1: Tu sabe que tem feito... um bem enorme, o meu ego tá lá em cima. Eu chego no mercado, a caixa olha pra mim e diz: o senhor pode passar na frente. Eu penso.
0: E na eleição, não ficou na fila?
1: Claro. E aí eu sei o quanto eu tô sendo desejado, o quanto eu passo. Tem um bonitão na minha frente.
0: O estacionamento.
1: O que ela diz, a guria do caixa? Na minha frente tem um bonitão moreno, lindo. E ela diz: com licença. Primeiro
0: pode passar,
1: ele,
0: senhor.
1: Não. Primeiro ele, ela disse.
0: Tá
1: e
0: bom.
1: Aí eu passo na frente desse rapaz bonito, forte, moreno.
0: Pá. Olhando na cara dele.
1: Agora
0: sou eu.
1: Exatamente.
0: Muito bem, vamos
1: palhaço.
0: Aos cães. Cães conseguem distinguir emoções no rosto humano, aponta estudo. Pesquisadores da Universidade de Viena analisaram imagens de ressonância magnética do cérebro de 12 cães enquanto eles observavam imagens de rostos humanos exibindo diferentes emoções. Com isso, descobriram que regiões cerebrais ligadas às funções cognitivas superiores e ao processamento de recompensas, o córtex temporal e o núcleo caudado, eram ativadas apenas por imagens de estranhos felizes. Olha só, já a raiva, o medo e a tristeza não ativavam essas regiões nos cães. Então o cão, assim como os seres humanos, eles se conectam melhor com as energias positivas.
1: E com as negativas estão cagando, é um aprendizado para nós.
0: Não querem saber bad vibe.
1: É um aprendizado, porque a gente se influencia, né?
0: Ao examinarem o cérebro como um todo, identificaram padrões de atividades distintos que diferenciavam o medo da raiva e da tristeza. Essa é a primeira evidência científica que mostra que os cachorros conseguem distinguir as expressões faciais negativas específicas, a raiva, o medo e tudo mais, né?
1: Então eles reconhecem a alegria.
0: Reconhecem. Reconhece, eles se aproximam quando tu tá, né, aberto, aquela energia positiva e receptiva. Quando tu tá raivoso, odioso...
1: Aí eles não vêm.
0: Eles não querem saber. Ninguém quer saber de pessoas com raiva.
1: Ninguém.
0: Apesar da raiva dominar hoje em dia a sociedade, ninguém quer saber dos raivosos. Agora, 15 para 6, vamos fazer o nosso show de intervalo e na volta voltamos para saber qual vai ser o nome da nossa festa retrô. Você não soube me amar, exagerado, isso, ou vou pedir para você voltar, né? É, e aí vai pro conselho aqui que vai definir qual que é o nome da festa. Com a sua participação aqui no 489-9188-1009, também no chat da live do canal Desprogramados. Aproveita agora, vai lá no meu Instagram, @instaporã e @evertoncunhapi, para ver como é que ficaram os nossos óculos novos da Óticas Carol, que a gente vai postar agora.
1: Tá, e eu também vou postar no Stories ali a mesma pesquisa e as pessoas vão clicar.
0: Isso aí a gente não combinou, amor. Tem que combinar as coisas comigo. Show do intervalo e a gente já volta.
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0: Um beijo do gordo, tamo de volta, Desprogramados na Atlântida, para toda a rede Atlântida, Santa Catarina e para o mundo, no nosso canal Desprogramados no YouTube. Nesta sexta-feira estaremos na Oktoberfest de Blumenau, fazendo o nosso programa diretamente de lá. O Mr. P ainda vai participar do Rolezon no sábado à tarde, na nossa rede Atlântida Santa Catarina, e ainda vai ter o ATL Esportes com o TT Trevisol e o Luciano Calheiros, tudo isso na nossa programação da Atlântida no fim de semana, diretamente da Oktoberfest. 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
1: Muito bem.
0: Solicitamos à audiência que nos ajude a colocar um nome na nossa festa, anos 80, 90 e 2000, uma festa retrô com essa dupla desprogramada. E a audiência tá votando ali entre Você Não Soube Me Amar, Vou Pedir Pra Você Voltar e Exagerado.
1: É, pela ordem.
0: É, Exagerado e Você Não.
1: Tá. Você atrapalhou, né? Você atrapalhou.
0: Você Não Soube Me Amar, número 1, 2, Exagerado e 3 é Vou Pedir Pra Você Voltar. Tá.
2: Já temos resultado.
1: E tu, com toda essa má vontade e irritação, não gostou da brincadeira. Eu lamento, eu gostei.
0: Sempre gosta de qualquer brincadeira. É um brincalhão, um velho brincalhão.
1: Brincalhão, sim.
0: Velho, não postou lá o nosso vídeo?
1: Sim, o vídeo eu postei. Carol? O vídeo eu postei. E vou postar o stories comigo e contigo, perguntando. Vote no nome da nossa festa.
0: Tá, então deixa eu aceitar aqui a collab. A collab, e aí você vai lá no nosso Instagram, @EvertonCunhaPi, opa, com trilhazinha. com arroba Instaporã e arroba Everton Cunhapi. Tá. Vamos lá, Gabriel, diretor, qual o nome foi mais votado aqui na nossa festa, Retrô?
2: Exagerado com 25%.
1: Opa, ficou em terceiro lugar já.
2: Vou pedir pra você voltar 21%.
0: Olha aí. Olha aí.
2: Você não soube me amar 54%.
0: Aí! Era o meu preferido.
1: Agora eu quero dizer que, Porã, quando o Gabriel no intervalo trouxe a formação, já tem o vitorioso.
0: É.
1: Porã disse, eu não gosto dessas coisas. E Gabriel disse, querem saber? Eu falei, não, deixa pra falar na hora, eu já sei quem ganhou. Eu brinquei. E Porã ficou o tempo inteiro do intervalo emburrado, porque ele achava que o nome que eu havia proposto, que era Você Não Soube Me Amar...
0: Não, eu propus Você Não Soube Me Amar.
1: Vou pedir pra você voltar, ia ganhar. E ele tava indignado, possesso. Agora que foi anunciado o nome que ele sugeriu, ele tá feliz.
2: E se diz um defensor da democracia.
1: Exato!
2: Né?
0: Mas o importante na democracia é que você possa votar, né? Que você possa continuar votando. E isso é o mais importante na democracia. Independente do resultado da pesquisa, eu teria que aceitar se por acaso o nome fosse... vou pedir pra você voltar.
1: Mas, no entanto, tá feliz.
0: No entanto, tô feliz porque o meu candidato, Você Não Soube Me Amar, ganhou e vai ser a nossa festa.
1: Então nós já temos um ponto para Você Não Sou Me Amar. Agora nós vamos
0: para... Não, tá definido. Não tem segundo turno.
1: Não, nós vamos
0: para... Não. Não tem segundo turno.
2: Nós vamos... Ele é inimigo da
0: nós não combinamos. Nós não combinamos.
1: Eu te falei no intervalo que eu ia publicar nos meus stories. Tu vai também fazer o mesmo nos teus stories. E aí nós vamos...
0: É
1: melhor de três. Não, mas ótimo.
0: Não tem melhor de três, não tem três turnos na eleição. Foi uma eleição definida em primeiro turno. Quantos por cento dos votos?
2: 54%.
0: Ah, não, 50% dos votos mais um é primeiro turno, velho.
1: É, tá certo.
0: Entendeu?
1: Tá bom, tá certo.
0: Então tá, então Você Não Soube Me Amar. E agora, depois de tudo isso, em breve Você Não Soube Me Amar.
1: Com esse nome eu não vou participar da eleição. Eu vou quebrar todos os teus discos, eu vou invadir a tua sala, porque eu não aceito esse resultado. E tem outra.
0: É golpe.
1: Isso aí, que o Gabriel tá olhando ali, é tudo já, entendeu?
0: Já tá tudo comprado.
1: Tudo comprado, eu queria voto impresso.
0: Tá bem. Não vai ser dessa vez. Dito isso...
1: E se tu me prender, eu peço anistia.
0: Me ajuda, Você Não Soube Me Amar, vai ser a festa que a gente vai fazer até o final do ano, você vai saber logo, amanhã a gente já pode voltar com a data e com o local, né? Porque eu já fiz meus contatos. Já fiz meus contatos.
1: Faz sozinho. Por que tu... eu vou, tô brincando.
0: Gabriel, diretor, então Você Não Soube Me Amar, em breve, numa casa próxima a você, a festa retrô dos desprogramados. Agora sim, chegou aquele momento tão esperado por todos nós, onde Gabriel, o diretor, traz a sua piada, por favor, a piada do diretor.
2: Todo dia, dois compadres saíam para pescar e quando iam voltar para casa, lá pelas 6 horas, eles chegavam no bar. Foi assim durante 10 anos. Aí, um dia, eles simplesmente não apareceram e o dono do bar ficou preocupado. Foi na casa de um dos compadres, chegou lá e os dois estavam no maior rala e rola para cá e para lá. Aí o dono do bar perguntou, gente, mas o que é isso? Aí um dos compadres falou, não, é que meu compadre caiu no mar e estava se afogando. Aí o dono do bar falou, sim, mas para esses casos você tem a respiração boca a boca. E o compadre, e foi exatamente assim que a gente começou.
0: Foi uma boa piada do diretor.
1: Gostou.
0: Parabéns, eu gostei da piada. Pela primeira vez eu gosto da piada do diretor, acho que ele está treinando em casa. Gostei bastante. Obrigado, Gabriel, diretor. Volte na quinta-feira com mais piadas como essa. E acabou! Você Não Soube Me Amar, a festa. Vem aí com Porã e Mr. P, a festa retrô do Desprogramados. E agora, na sequência da programação, tem Pretinho Básico, depois Mr. P na rede. Tchau!
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13: Programa não recomendado para menores de 14 anos, meu irmão.
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2: Olá, 6:06, Pretinho Básico no ar para toda a Rede Atlântida. Muito obrigado você que liga o radinho aí para nos escutar. Alexandre Fetter, neste momento, tá num compromisso mais importante, né? Tem algo sempre que tem que ser mais importante. Então, estamos no comando da nave-mãe até às 7:00 PM. Vamos lá apresentar os nossos amiguinhos. 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
3: E aí, Magnínimo, tudo bem?
2: Magnínimo é muito bom.
3: Como é que tá?
2: E aí, beleza?
3: Bem, de bem.
2: 100% bem, de bem. Léo Oliveira, o Gordo Léo, muito boa tarde.
4: E aí, meu garotão, como é que tá? Tudo tranquilo?
2: Tudo certo. Rafael Menegazzo.
5: Buenas. Opa, boa tarde pra todo mundo.
2: Boa tarde, Nathan Nunes.
5: E aí, ouvintes?
2: O produtor do programa, tudo bem contigo?
5: Tudo bem, cara. Tudo bem.
6: E aí, ouvintes?
2: 99, o app que te leva a viver o melhor de Porto Alegre, Ivan.
7: Oi, ei, ei.
2: E aí, tudo bem?
7: Tudo tranquilo, Rafaelzinho, como é que tá?
2: Tudo tranquilo.
7: Tô bem. Depois eu quero dar um recado.
2: Por que tu já não dá um recado agora?
7: Porque não falou o patrocínio.
2: Acabei de falar o patrocínio.
7: Qual?
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7: Tá, e o Zaguanel?
2: É, os destaques, né, na hora dos destaques.
7: Ah, ok, então eu volto nos destaques.
2: Mestre, boa tarde.
8: Boa tarde a todos, ouvintes e as crianças.
2: As crianças te ligaram hoje, não quase
8: as
2: nada?
8: As crianças ligaram pra mim, pro Natan, deixem as crianças serem crianças.
2: Elas não estão ligando só na quarta, né? Elas te ligam todo dia.
8: Todos os dias as crianças.
5: Programa da família.
8: Um palhaço, maionese, boa tarde.
7: Tudo bem? Como vocês estão? Tudo bem, meu querido Rafael, Rodrigo?
2: Boa tarde, maionese.
7: Natan.
2: Boa
7: tarde. Menegazzo.
8: Mestre, idiota.
7: Mestre, um ótimo noite a todos e um bom terça-feira.
2: Ótimo noite, maionese. E o Antelote? Boa tarde, Antelote.
9: Ah, perfeito. Ah, temos jogo contra o Japão.
2: É,
7: tem. Vai, Singapura, mas...
9: Singapura.
7: Ó, é só os amistosos PF,
9: né? Nós só temos que ganhar, ah.
7: Mas, ô, meu, é só os amistosos
2: quando
7: ruins.
2: Quando é que é esse Antelote? Jogo? Eu já nem sei mais.
9: Novembro. Novembro.
2: Ah, novembro.
9: Data FIFA. Tem gosto da data FIFA,
7: ah? De novo, cara. Pá, de novo.
2: E o Renato? Boa tarde, Renato.
10: Boa tarde a todos. Hoje, o segundo maior jogador da história vai se despedir da sua seleção.
6: Quem é o primeiro?
10: Sou eu.
5: Duvido que ele não fala isso mesmo nos bastidores.
2: Ai, meu Deus do céu.
7: Ele falou pro Soares, né?
2: Pô,
7: meteu pro Soares que, né, gol de três dedos não existe.
5: Isso. Não, é tudo... Ah, é, ele dizia que não existia. É.
7: Não existia. Aí o Soares marca uma baita bucha, olha pra ele e fala, sim, pode...
5: E quando o Soares vai embora, ele dá o DVD pro Soares, né?
7: É, aí não dá.
2: Ah, não, aí é demais.
7: Não dá.
2: 6 de outubro de 2026, segunda edição do Pretinho Básico. Esse é o nosso time até às 7:00 PM. Vamos apresentar o nosso Petinho Básico. É o Max, gato da raça Bengal. Bem como disse o Rafinha, só tem gato ultimamente. Gato da raça Bengal, de 1 ano.
7: Já pegou um Bengal no colo,
2: Natan? Do doutor Maicon Zornita, de Tangará, Santa Catarina.
5: Parece um Bengal não, mas muitos gatos.
2: Uma onça. Parece um leopardo, ah, parece
7: tá,
2: um...
7: Tá prenha, né?
2: Uma jaguatirica.
5: Não, mas
3: se tu for levar pra tua casa, tu leva um Bengal na traseira?
2: Cara, é um macho?
5: Não, eu levo na frente, segurando.
7: Então, segura prefere beleza. Segurar o Bengal na frente?
5: Pertinho, assim. Pra sentir, né? O quentinho, né?
7: Do titico,
5: né? É o momento. Eu gosto de quando ele ronrona.
6: Vai sair bem, né?
5: Eu gosto de quando ele ronrona.
6: Boa, Nath.
7: Tu gosta que o ronrone?
5: Sim, com certeza.
2: Eu nunca tinha visto essa raça de gato, assim, tigrada.
7: Como não?
2: Não,
7: que gato. Isso aí é gato de rico.
9: Tá em sabor de coelho, ó.
2: É mesmo?
5: Perfeito. Não, o que é isso?
2: Não, e não tá grávida, até porque é o Max, né? É um gato macho, Ivan.
7: Mas ele pode se identificar como um gato macho.
5: Não, não teria
2: não
5: como.
2: Não pode.
6: É bonito esse gato.
7: Não, é um gato muito, tá gato, gordão.
2: Não, esse gato deve ser caro, velho. Deve ser caro. Mas então
7: mas não tá. Compra, adote.
2: Mas onde é que eu adoto um gato tigrado, assim?
7: Vai no Beco da Redenção.
5: Na África, imagina o
2: cabelo. Nosso ouvinte aniversariante é o Márcio Giovan Oliveira. Ele já foi o ouvinte da Uma.
7: Não.
2: Já foi o ouvinte da Uma, Natan.
5: Ah, de novo.
2: É, que ele era carpinteiro e marceneiro. A gente brincou que ele era marcioneiro.
5: Nasceram poucas pessoas hoje.
2: Não. Nós vamos achar outro ouvinte aniversariante.
7: Cara,
2: nós conseguimos repetir o ouvinte aniversariante da Uma.
9: Ele também é da maçonaria?
5: Tu produziu, Natan?
7: Cara, eu tenho aniversariante. gente, então.
11: Então tu faz parte daquela galera que não ouve o programa.
2: É, eu vou achar.
7: Eduarda Patzdorf, estudante de Rio Grande, fazendo 2 aninhos.
11: Aí.
7: Boa, minha afilhada. Pronto. Dudinha, beijo, Dudinha, no teu coração.
11: Qual é a profissão dela? A
7: profissão dela é estudante.
11: Cocôzinho.
7: Ela faz o cozinho.
11: Neninha,
7: cocôzinho, e é cozinheira.
11: O pior de tudo, Ravinha, é ouvir e esquecer. É, não, dá uma pra ser. Eu te entendo. Dá uma pra
7: ser.
11: Tá, eu faria a mesma coisa.
7: Tu tá ouvindo a gente, amor, ou tu tá ouvindo o Sá?
11: Não, tô ouvindo vocês. O Natan é muito fiel. Ouvindo, tu chega aqui, ele tá ali com bola ligado no YouTube. Cara. E o Ravinha fala, baixa aí. Não, baixa aqui, ó, a TV tá na minha cabeça. Ah, né, é que eu gosto de sentir como se estivesse dentro do estúdio.
7: Tá certo. Tu pode ver o programa do estúdio com teu notebook e ficar ali no cantorzinho trabalhando. Ninguém te proíbe.
11: Estúdio sagrado. Ali ele tá focado.
12: Estúdio sagrado, né?
11: Ele tá focado.
2: Ó, achei aqui, ó, aniversário do Everton, que é marido da Carol Fraga, tá há 17 anos com a Carol, tem um filho de 3 anos. Então tá, parabéns pro Everton hoje, dia 5 de outubro.
12: Parabéns, Everton.
2: Não temos nenhum sobrenome, nenhuma profissão, nem a idade do Everton, né?
7: É isso aí, galera, tem que mandar o negócio bonitinho, né? Nome completo, idade, cidade e...
2: Profissão.
7: Profissão, né?
2: Nosso operador das lives é o Vitor Duarte, o Vitão. Beijo pro Vitão, tá sempre muito bonito lá nas redes sociais.
7: Cara, o melhor Instagram do Grupo RBS é o do Vitão.
2: Ô, é da pena, vamos abrir agora os destaques
7: aí, meu irmão.
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12: Você tá chorando, Ivan?
7: Eu pedi pessoal ir no arroba o gordo Léo. O
2: que que houve, Ivan?
7: Eu fiz um vídeo, veio tomar um banho com o Ivan.
2: Fez um vídeo tomando banho.
11: Tu pelado?
7: Não, eu faço 2 por 1.
2: O que que é o 2 por 1?
7: Tomo banho e lavo a roupa junto.
11: Ah, boa, isso é bom. Aguinha quente, ó, pegou um sabão em pó ali.
7: Claro!
2: Tu toma banho com sabão em pó.
7: Claro que sim.
11: Cheiroso, sim, por isso que eu vi que tá mais cheiroso.
7: Exatamente, eu sou o mendigo mais cheiroso do Brasil com a minha ducha Zagonel do Cali Premium Digital Black.
2: Mas dá pra onde é?
7: Ela tem Bluetooth, tem Wi-Fi.
2: Bluetooth.
7: Pedi pra todo mundo. Que foi?
11: Toca música?
2: Wi-Fi?
7: Tem Wi-Fi.
2: Eu não sabia disso.
7: Ela avisa quanto de água tu gastou.
2: Tá.
7: Quanto tempo de banho. Tu pode programar assim, ó, banho do Adam. Aí tu clica e pum, aparece o banho do Adam.
2: Ah, já vem a temperatura que o Adam gosta.
7: Exatamente.
2: Tá.
13: Isso é bom para as crianças que ficam brincando e a conta de luz vai lá em cima ou para programar o banho.
7: Exato, é que nem na rodoviária.
13: E também os punheteiros.
7: Isso, é que nem na rodoviária.
11: É algo programado, não precisa desligar o disjuntor.
7: Não, programa.
11: Meu pai nas antigas, ele ia tomar banho com 3 filhos, o cara tá demorando, ele desligava, já geral, banho.
2: Vai, duas gurias ainda. Duas gurias.
12: O meu pai conta a história que meu avô Antônio, quando eles moravam na Santa Isabel, ali em Viamão, o vô entrava, meu vô era taxista, chegava na Baia, e o apelido dele era Porcão.
11: Tá bom.
12: E aí, seguinte,
11: e aí?
12: O vô ligava o chuveiro, cara, e ficava sentado no vaso ali, ficava dizendo assim, ó, ai, que a guia vem boa. E não entrava no banho.
11: Tem uns que não gostam de tomar banho.
2: Eu criança, eu já fiz essa aí, de ligar o chuveiro e ficar. E daqui a pouco sair e a mãe dizer, ô, guri, tá com o cabelo seco.
12: Vamos olhar atrás das orelhas.
2: É
11: pra se expor, vamos se expor. Teve um período na minha vida que eu não sei porquê, que eu era criança, eu também não queria tomar banho. E aí eu fiquei, até tomei banho, só que eu não lavava a cabeça. O que foi, Léo?
7: É criança.
11: Não, era criança.
7: 2 anos atrás.
11: Não.
7: Eu fui
11: apelar o cara na água.
7: Vou sim.
11: Deixa eu voltar na história.
7: Mim, tá,
11: aí história? Eu fiquei sem lavar o cabelo, achei que não ia dar nada. Aí do nada, quando eu tava um dia na escola, fui coçar o cabelo. Tô com piolho, por que será? Aí eu nunca mais deixei tomar banho.
7: Deixou sim.
11: Aprendi.
7: Vou falar. Vai ficar bravo ou não vou falar?
11: Não, fala tua mentira aí no ar.
7: Fala minha mentira, então.
11: O cara tá vindo, produzindo.
12: Não, mas eu quero
11: cortou o cabelo e a barba.
2: Tá bem vestido.
7: Cara, então eu não vou te jogar na água.
11: Cara, é porque
7: os caras falam que
11: não,
7: eu te jogo
11: não joga na água, ele não gosta. Só no chuveiro. Naquele dia que a gente foi lá cobrir não sei o quê, eu tomei banho. Tarde.
7: Negativo.
11: Amanhã.
7: Não, o rolo foi o seguinte, a gente foi cobrir a Fena Doce... E fomos visitar a fábrica da Zezé. Chegamos, vou contar. Chegamos na véspera, banhozinho, os dois tomaram banhozinho. Não foi juntos.
11: Tá.
7: Banhozinho de hotel, aquele que
11: na
7: não é.
11: Sexta-feira.
7: Ô, meu. Quinta. Banhozinho de hotel que é bom porque não é tu que paga aquela conta de água.
11: Claro.
7: O cara chega a tomar 10 banhos.
11: Isso é o jeito do chinelo,
7: meu. Isso,
2: claro, meu.
11: Cara, café da manhã, ele come tudo.
2: E o chuveiro de hotel é sempre bom.
7: E aí o quê? No outro dia de manhã, pá, acordei cedo, produzi o pretinho, papai, falei pro garotão, ó. Banhozinho que é o dia inteiro fora.
11: Não
7: toma
11: foi.
7: Teu banhozinho que depois eu vou e nós vamos partir e não voltamos mais pra cá. E ele... Eu tomei banho ontem.
11: Tá, mas eu falei, mas recém dia... tava começando.
7: Mas o dia era longo, irmão.
11: Não, cara, eu tenho, não gosto de tomar muito banho.
7: Para não gastar
11: água, beleza. Consciência.
7: Sim, mas o hotel é nosso.
2: Tá bom.
12: Valeu, Cascão.
2: Ai, vamos abrir os destaques então, Natan. Paramount conclui a compra da Warner Bros. A gente já foi e voltou 10 vezes.
11: Foi nessa terça-feira a conclusão aqui.
12: Hoje, no caso, né?
11: Isso, por 110 bilhões
7: bilhões de ou
11: dólares.
7: Bilhões.
11: Bilhões. Criando uma das maiores empresas de entretenimento do mundo.
12: Entretenimento.
11: A operação reúne marcas como a Warner Bros., Paramount Pictures, HBO Max e Paramount Plus, CNN e CBS. E coloca também sob comando de David Ellison, um grupo que terá cerca de 80 bilhões em dívidas, porque ele também herda isso. Então,
12: vem com tudo, né?
7: Pô, mas é pouca dívida, se tu parar pra pensar. Não é muita dívida para uma empresa.
2: É 80 ou é 800?
11: É 80 bilhões a dívida.
2: É pouco.
7: É pouco, cara. Olha o que ele tem de franquia ali, ó. Batman... Superman, Harry Potter, Matrix, Senhor dos Anéis. É,
2: mas não, assim, meu, ó, Harry Potter, o que vai bombar agora, eles estão lançando a série agora. Isso aí vai virar febre de novo.
12: O Harry Potter ainda tem muita loja e tem os parques também, né? Então acaba girando muito, mas ali, ó, Senhor dos Anéis já tem algum tempo. Matrix também tem algum tempo.
2: O Senhor dos Anéis tem 10 filmes, velho.
12: Último Batman, qual que foi o Kentucky?
2: É aquele o do Robert Pattinson, que vai rolar o 2 agora. O
12: Maluco do Prepúcio?
2: É.
7: Mas qual que é aquele Batman?
12: É legal.
7: Mas qual Batman?
2: Esse Batman é chato.
7: Qual Batman que tem 3 horas? É esse?
12: É o não, do Heath Ledger.
2: Não, é o do Christian Bale.
7: Não, é o último agora que tá na HBO. Tem 3 horas de filme.
2: Não, é o penúltimo que tem 3 horas. É o do... Qual é o ator que o... O cantor aquele do 30 Seconds of Mars fez o Coringa?
12: É o...
11: Jared Leto.
12: É ele mesmo.
2: Ele fez o Coringa. Qual é o Batman dele? É outro cara também. É o... Puta, não me lembro.
12: Ah, tá, meu. É o Magrão que fez o... É o que tem o Boca Mole. Eu sei quem tu tá falando.
2: É isso aí. Esse é o penúltimo Batman. Que ele fez dois filmes e não deu certo.
12: Christian Bale, não?
2: Não, o Christian Bale que deu certo. É o quente. É o Batman Begins, aquele. Que daí é o Coringa do Heath Ledger, que é o filme.
11: Tá, enfim. O quente daí é o Super-Homem, né?
2: Cara, o Super-Homem, nenhum engaja. Já trocou 10 vezes o Super-Homem.
12: Tu vai acreditar num cara com cueca em cima da roupa,
7: não,
12: mano.
7: O Batman que eu tô falando é o do Robert Pattinson. É o de 2022, que tem 3 horas de filme. Então.
12: É muito ruim.
7: É isso aí.
2: É?
11: 3 horas pra ver o Batman.
2: É ruim. Eu assisti esse ruim.
7: Mas não tem o Diário de
2: E vai ter o 2 agora desse aí. Mas então tá. Cliente come só metade do bolo e tenta devolver o restante para a confeitaria.
11: Que o caso viralizou nas redes sociais porque a Paula Freitas, a confeiteira, divulgou uma mensagem que recebeu de uma cliente. Isso aconteceu na cidade de Petrópolis, no Rio de Janeiro.
2: A Serra do Rio.
12: Terra de Gil Brother.
11: A cliente chegou pra ela e mandou um áudio. Olha, sobrou a parte de baixo do bolo. E aí, se tu puder me mandar um pix... ressarcindo, eu vou te devolver.
2: Não.
11: Eu vou te devolver o bolo porque a gente não comeu. Eu tinha estimado que os viriam mais convidados, não veio muita gente, então sobrou. E aí eu quero trocar. E daí a mulher ficou meio que em choque, assim, e falou: não, mas não tenho como fazer isso. E a cliente seguiu insistindo.
2: Eu
11: não,
2: gostei do print, ele se puder me responder rápido. Tipo...
11: É, ela ficou apressando e ela queria o Pix antes de devolver o bolo.
2: Não.
11: E aí eu sei que a confeiteira ficou ignorando ela e não fez, por óbvio, o ressarcimento, mas fica aí o registro da... cliente tentando aplicar esse migué aí.
7: Ué, eu sou chinelo, mas isso aí, ele chega num nível...
11: Isso aí é um nível absurdo.
2: Isso é o fim da várzea.
7: Mas isso aí, eu não entendo as pessoas que não faz o cálculo dos convidados, entendeu? Tem que calcular, se o melhor é tu comprar 2 bolinhos pequenos. Aí, se sobrar um bolinho, tu dá o bolinho pra alguém, entendeu? Porque senão fica o quê? Fica com muito bolo, fica com... Não, é que a mulher fez um bolo grande, aí não vai ninguém, cara.
12: Se sobrar, leva pra firma no outro dia, divide com os coleguinhas.
2: Não, é melhor sobrar, é sempre melhor sobrar.
12: É óbvio.
11: Era um bolo de 80 fatias e sobraram 50
12: também?
11: Fatias.
12: Ah, não, mas também era um casamento?
11: É, talvez...
12: Porra, 80
11: Bom,
12: fatias. Ou era ruim o bolo.
11: Eu tirei uma conclusão. A cliente não deve ser muito legal pela mensagem que ela mandou pra confeiteira. Então ela não deve ser uma pessoa que vai receber muitas pessoas.
7: Eu gosto daquela
11: dela.
7: Frase, com todo respeito, não dá pra pegar o bolo de volta. Isso aí é porra, não
12: vontade
7: tem...
12: Vontade de falar outra coisa, com todo respeito.
2: Vou enfiar no...
7: Eu também. No rabo, esse
2: ai, bolo, ai. Cara. Falando nisso, idosa introduz cenoura no ânus e é hospitalizada.
11: Uma idosa de 70 anos.
10: A vovó perna longa.
11: Na cidade de Itaperuna, no Rio de Janeiro.
7: Oh,
11: ela precisou passar por uma cirurgia de emergência.
2: Tamanho da vovó, cenoura,
10: que tua avó tava gulosa, hein?
11: Vovó! Ela introduziu um cenourão. Um cenourão na parte íntima.
2: Bah, já vi vó que faz bolo de cenoura, mas esse aí é a primeira vez.
11: E aí, teve que ser encaminhada, né, devido à gravidade do quadro.
7: Falou a velha.
11: Há uma necessidade.
10: Sabe rocambole recheado de carne? Isso, isso aí que vem a cenoura dentro.
7: Isso, a velha parece um tatu recheado. O Léo... O problema, Ravinho.
11: Só falta botar o ovo e a criança. Ah, o tatu clássico, né?
7: Quem nunca, né?
2: Tá, não, mas eu tenho uma pergunta muito importante. Por que como que diz o Rafinha.
7: Eu tento... Por que
2: quantos
7: ela...
2: anos tinha a avó?
11: 70 anos.
7: É, presta atenção. 70 anos. Foi a primeira coisa que ele falou, foi verdade.
2: Eu me distraí.
11: Tem razão.
7: É ruim, né?
2: Eu me distraí.
7: Ô, garotão, é João.
11: É Natan.
7: Ô, Cláudio, olha só. Ela tirou o negocinho verde da pontinha?
11: O talo. Aquele... De acordo com a imagem, não.
7: Aquele que fica, que tu puxa no chão?
11: Ah, sim. A imagem é terrível. Não, de acordo com a imagem, não.
7: Poxa, ela tinha que deixar pra puxar, cara.
2: Cara, e a bitola dessa
10: cena? Não, ela, não. Enfim, isso aí, ela... assim, como é que a gente poderia mensurar pra quem tá ouvindo no rádio agora?
2: Bah, Rafinha.
11: Um cenourão. Não, é que nem aquele cara. O cara eu escorrei. Que ele se escorou numa vassoura e entrou.
7: Tava varrendo.
2: Foi coçar as costas.
11: Foi coçar as costas e entrou o cabo de vassoura. Ah, para, cara! Tu compra aquela cenoura que é pra salada toda. É uma só.
10: Isso.
7: É que a idosa, ela tem que entender que a idade vai levando um pouco das pregas. Mas 70
11: tem uma noção, cara.
2: Tá, mas eu gostei do Natan. Essa é aquela cenoura que alguém diz assim, compra lá a cenoura pra salada. Aí tu pega uma e diz, não, essa aqui deu.
11: É, essa aí é grande.
2: Essa tua analogia é boa.
7: Aí ela... Com perna longa ia passar mal com essa cenoura. É tipo isso.
11: Aí ela foi transferida para o Hospital São José do Havaí, foi submetida a um procedimento cirúrgico e agora, de acordo com os médicos, passa bem após a retirada da cenoura do ânus da idosa de 70 anos.
10: Pega mais suave, vovó, na próxima. Ai, ali, Deus. Um pepininho conserva, uma coisinha
2: não,
10: do
2: que
10: tipo.
2: Que isso? Para. Não, meu. Tem coisas adequadas para esse tipo de brincadeira.
7: Eu acho que o negócio é o seguinte, ela pegar um 18+, mais, a fim de um Play 5, de um iPhonezinho.
11: Claro. Sempre... GTA 6 tá saindo.
7: GTA 6 tá saindo.
11: E na Zara, trocar todo o armário.
7: Isso. Tirar um.
11: Calça, camisa e jaqueta.
2: Já recebeu uma proposta dessa, Rafinha?
11: Não, só de um chefe, né?
7: Isso aí. E aí o que que te deu?
2: Uma sugar mommy.
11: Nunca tive mais nada na vida.
7: Esse amigo meu que ele ganhou um moletom da Drop Dead.
11: Tá muito bem, gostei do corte de cabelo. Obrigado.
2: Tá, tá muito
11: obrigado.
2: Bem mesmo.
11: Obrigado, gente. Poxa, abraço pro meu cabeleireiro. Hoje de manhã tava difícil com aquela... Não, tu vê que quando o cara... no cabelo de lado, assim, ele parecia um capacete. Quando o cara bota a creme ou boneco, sabe que tá
10: que
11: ruim.
10: Que tá ruim. Ah, cabelinho de cadete também.
2: Homem prefere enfrentar 6 cães ferozes a dar de cara com o marido traído.
7: Parabéns aí, passou na prova de cabo, né, da Marinha.
11: Aconteceu na cidade de Praquara, no Paraná. O que que aconteceu? O vizinho tava ali pegando a mulher do cara e aí o marido chegou.
2: O amante tava ali.
11: O amante tava ali com a mulher no rally enrola, daí chegou.
2: Rally enrola.
11: Aí chegou o marido.
7: Vai, o locutor do programa do Ratinho. Estavam no rally enrola. Chegou... Vai, sombra.
2: Eu gostei do rala enrola.
11: Aí chegou o marido e foi atrás do vizinho, que era o amante. E aí, ele saiu correndo só de cueca.
2: Bah, e a cuequinha de aviador aquela.
11: E aí entrou numa chácara, pulou o muro. Tava desesperado porque o marido tava atrás dele.
2: Ok.
11: E aí quando ele pula o muro, dá de cara com 6 cachorros.
10: Puta.
11: Bravos.
10: Ah, e a tornozeleirinha ali,
11: com fome.
10: Ó.
11: Ah, ele tinha tornozeleira. Sim, não, detalhe.
2: Ele... Ah, mas é o ele campeão do campeão.
11: Detalhe.
10: Ele tinha o Wi-Fi.
11: Tinha um Wi-Fizinho. E aí, desesperado, ele subiu em uma árvore. E aí tava os cachorros e
10: a
11: o...
10: A polícia...
11: E o marido.
10: E ele com
11: o
10: roteador no...
11: Aí, Rafinha, aí que ele ligou pra polícia.
10: Ah, tá.
11: Pra polícia salvar ele, tanto dos cachorros, quanto do marido. Que era vizinho dele.
10: Só não fazer o errado, né, Nathan?
11: É, só não fazer errado. Não...
2: Bah, que dia de merda que o cara teve, velho.
11: Mas assim, não foi preso.
2: Não traia, viu? Não traia.
11: Por isso mesmo.
7: Não, é que eu acho que o lance é o cara não se envolver com mulher casada.
2: Sim, não traia.
7: É o principal pro cara sobreviver.
11: Não, mas às vezes
7: vida.
11: Tu vai trair com uma mulher
10: sobreviver, tu disse.
7: Isso. Às vezes, por exemplo, assim, se tu é casado, ok? Ah, se tu que é casado. Quer trair, pega uma solteira.
12: Que eu isso? Não quero trair.
7: Ah, não, tu não quer.
2: Se tu quiser trair, pega uma solteira.
7: Ah, é melhor, uma veterana. Pô, você de 70 anos aí, onde é que ela é mesmo, a velha, que é anterior ali?
11: Rio de Janeiro. Isso aí, Rio de Janeiro. Rio de Janeiro.
7: Sério?
11: Tô focado,
7: Itapê. Tá bem demais. Tô focado.
11: Remedinho pra TDAH?
12: Sim,
7: tô
12: tomando.
7: Eu gosto de véia.
12: Véia e cenoura.
7: Véia faz janta depois pro cara, é bom.
2: Não, para, Biba. Para.
7: Eu não tá vou bom. Seguir, calma, relaxa.
11: É, porque pra... aplicativo você não sabe pedir, né?
2: Tá bom, Natan.
11: Muito bom, Natan. Inclusive, temos que ensinar nossos avós a pedir. Tem que cuidar, né? Senão eles vão cair nos golpes também.
2: Muito bom, Natan.
7: É só pedir, é só o veterano pedir saber onde quer fazer. É 99,
11: exato,
7: que é barbada.
11: É barbada, é intuitivo.
7: Isso aí, ó. Fizemos gancho.
2: Adams, bota uma pra nós.
12: Aproveitar aqui o nosso especialista em...
7: Tá bonito e branco aí. Não sabia que a noite tá, consegue gravar o clipe de final de ano.
12: Eu vou gravar vida. Hoje. O grito de gol.
11: Não, isso aí ele vem na vibe de Japan. Festa das cores.
12: No pretinho das 13 de hoje, 6 de outubro, ou seja, hoje.
7: Tem 100 despedidas hoje. 6
11: de outubro.
12: Rolou uma menção a Maria Madalena como prostituta.
7: Exatamente.
11: Quem falou isso?
12: Não sei.
11: Não. Foi assim, ó.
2: Léo Oliveira falou.
11: Não, o Ivan falou da profissão mais antiga e eu acho que o Messi falou que... Eu acho que são as prostitutas!
7: E aí eu argumentei o quê?
11: Que são
7: o carpinteiro. É o carpinteiro. Por quê? Porque José era mais velho que Maria Madalena.
11: Isso, foi isso, eu acho que...
12: Uma correção histórica barra bíblica. Em nenhum momento a Bíblia diz que Maria Madalena era prostituta.
7: Como não?
11: E nem nós falamos isso.
7: E nós falamos.
12: Essa imagem surgiu séculos depois, principalmente pela associação dela com outras mulheres mencionadas nos evangelhos. O texto bíblico apresenta Maria Madalena como discípula de Jesus... E uma das testemunhas da crucificação e da ressurreição.
7: Não, só um pouquinho. Eu vi o documentário de Jesus, que o Mel Gibson dirigiu, e Maria Madalena, ela depois que ela
2: viu. Não era um documentário. Como a Paixão não? De Cristo?
7: É um filme. Isso aí
2: é um documentário. Não, é um filme, é um blockbuster, é um filme que se bobear é da Warner, inclusive, que foi comprado aí pela Marvel.
11: É, deve ser.
12: Tu não sabia que aquilo era um filme?
7: Achei que era um documentário verídico.
12: Tu achou que era a imagem de Jesus mesmo tomando um...
7: Ah, achei... Bom, mas tudo bem, segue aí, desculpa atrapalhar o programa.
12: Só pra não deixar a coitada carregando uma fama de 2000 anos que o texto não. Nunca deu pra ela. Abraço e vida longa, pretinho, a pessoa não se identifica aqui.
2: Nós jamais diríamos isso, né?
12: Eu também acho.
11: Não foi errou isso. Foi um erro de interpretação da comunicação. Às vezes o ouvinte pega só no ar ali.
7: É, o cara tá no
11: e
7: carro.
11: E aí, ouvintes? De... E aí, ouvintes?
7: O cara pega só o...
12: Pô, isso daí, vocês falaram da paixão de Cristo aí. Mas lembra que viralizou uns anos, meu... Tava tendo, acho que era Nova Hearts, assim, tendo uma paixão de Cristo, tô pai, bem. E as luzes vindo, e aquela música. Na, na, na, na,
11: tá, na, tô ligado.
12: Na. Vai, entra um motoboy.
11: Eu não tô.
12: O capacete, dá na tampa de um romano. Tipo, salvou Jesus, velho. 2000 anos depois a gente se vingou, cara. E aí, bah, depois explicaram que o cara não tava legal e tal.
11: Ah, não, podia.
12: Porra, deu na tampa.
7: Uma vez eu vi uma via sacra que o Jesus tinha que ficar num segundo andar, e ele foi subir da escada e caiu. Apagaram tudo e ele foi subir e errou o pé da escada.
11: Nossa.
7: Daqui a pouco a luz deu-lhe, plá! E nós dizemos, cadê o Jesus?
2: Bota beijo, uma, Rafinha.
7: Beijo pro Pablo,
11: o...
7: Jesus.
11: Onde nessa segunda-feira foi a primeira vez que eu vi o rosto de vocês. Foi pelo YouTube da TLTV. Acompanho o programa só pelo rádio. Me surpreendi. Eu achei que o Gordo Léo era um velho. Na minha cabeça, todos vocês eram diferentes. A Heloísa.
2: Não sei se foi uma crítica ou um elogio.
11: Também não sei. E era isso.
2: O desconhecimento sobre a MC Carol. Fala, pretinhos. Hoje, terça-feira, dia 6 de outubro, como citado no Pretinho das 13, é aniversário da MC Carol. E o Rafinha passa batido e não reconhece. A Rodaica é a mesma coisa. Me admiro os dois, viciados na novela Quem Ama Cuida, não terem reconhecido ela que está na novela, interpretando a personagem Mirtz, aquela tia possessiva do gurizinho Xarope.
11: Ah, filho que da ela Nancy. Tá com o cabelo mais curtinho na novela Quem Ama Cuida, né?
2: Também fiquei impressionado quando descobri que a MC Carol é a atriz da novela das 9. Grande abraço, sou ouvinte desde quando baixava o MP3 do programa, que algum fã disponibilizava na internet, porque aqui o sinal da Atlântida não chegava. Não era o Barreto na época, acho que era, né?
11: Não sei.
2: Não existia o streaming e o YouTube só engateava, diz o Thomas do Paraná.
11: Hoje vai estar imperdível, né?
2: Conta
11: porque
2: pra nós o resumo
11: Pilar
2: da novela,
11: ontem
2: vai.
11: Tomou um revés, né? Na verdade, ela ferrou com o filho dela.
7: Quem é
11: a
7: Pilar?
11: Na Pilar é a... É a
2: Patrícia Pilar, aquela.
11: Não é a Patrícia Pilar. A Pilar é o nome da personagem da novela, que é quem ajudou a matar o irmão dela, acredito eu, né? O Arthur, que é o Antônio... O Antônio Fagundes que morre, cai da sacada do prédio. Ai, e aí dá o desenrolar com a Adriana. É a Adriana, é. E ela ontem ferrou o casamento do filho, mas ele vai dar uma merda. Hoje eu quero ver a repercussão. Então fiquem atentos, novela das nove hoje, que é uma cuida com uma trilha sonora muito boa, Marisa Monte e seu Jorge.
12: É o som que a gente tá tocando na rádio,
11: tá tocando, pô, muito massa. Bom,
12: ô, meu, hoje de tarde eu tava na academia ali, logo depois do jornal hoje, tá dando rock santeiro de novo, velho.
7: Caraca, baita novela, meu.
12: Ah, mas é assustador, assim, ó, tem umas pintas ali que já eram velho naquela época,
11: mas que
12: cara.
11: Já subiram também.
12: Tá, óbvio. Já estão ali do lado.
7: Não,
12: do...
7: cara, o...
14: É tipo
7: o
14: Canal Viva, que só tem morto.
12: Cara, o Alexandre Frota sempre disse que queria voltar pra Globo. Tá ali agora.
11: Tá ali.
12: Voltou.
11: Mas
12: cara.
11: Deve pingar isso aí pra ele. Não,
14: claro que pinga. Mas
12: será?
14: Mas eu acho claro que pinga. Ele já, não, eles não, já falaram é que uma, pinga cada é... vez que retransmite.
7: Não, mas é uma
14: bicharia. É que a Avenida Brasil é uma das que mais foi vendida pro exterior.
12: E essa aí também tá passando, né?
14: Porque vai ter a 2, né?
12: Porra.
14: Vai ter a 2 em janeiro do ano que vem.
12: Pô, tufão.
11: Primeira vez. O baú do Pretinho tem também, será? Tem que pagar?
14: Não, é? não. O baú do Pretinho já foi. A rádio não tem esse contrato.
11: Ah, tá.
14: Tu recém entrou e tu quer que não, pingue aí dobrado, é isso?
11: Ah, não, fode. Tô só perguntando.
14: Não, Rafi, apresenta pra ele como
11: tô
14: é.
11: Só perguntando. Eu não entendi o que tu quer. Porque
14: ele
11: não,
14: quer que a reprise
11: do Pretinho. Eu não quero nada.
14: Ele quer que a reprise do Pretinho pingue mais também.
11: Não, só tô perguntando se isso acontece também na reprise do Pretinho.
12: Não.
7: Ah, ô meu, na moral, tu entrou agora no programa?
11: Eu tô perguntando, tá tirando uma dúvida.
12: Não vão ser grosseiro.
7: Quais outras dúvidas eu tenho?
12: É isso, é legal, Natan. Boa, boa.
11: Quais outras dúvidas eu tenho?
14: Sobre o programa, agora, já que tu tá chegando agora.
7: Tu te considera agora. Um pretinho básico? Começando o Rola Viva, vamos lá.
11: Ah, acho que ainda não.
12: Mas ele tá
11: não,
12: no grupo.
7: Mas tu já tá no grupo.
11: Tá no grupo.
14: Não, mas mudou, o Diori tá no grupo também, mudou um pouco.
12: É, eu levei um tempão pra entrar no grupo.
11: Também não precisamos.
14: Não, o Vini demorou a entrar também.
11: Não precisamos apressar as coisas pra rótulos, né? Precisamos.
7: Tá, mas tu não gostaria...
14: Tu não tem nenhuma dúvida, então.
11: Você não tem nenhuma dúvida, eu acho.
7: As pessoas têm te reconhecido na rua?
12: É, meu, como é que é a recepção
11: no trem? Tá fazendo pub de cabelo, comidinha, tudo, tá estourado. Tem, mas não é assim, nossa.
12: Siga, arroba... Na academia ali, às vezes, tá fazendo um supininho, daí tu ouve bem de canto. Porque
11: manda um abraço lá.
12: Não dá pra fingir que não ouve, às vezes o cara sabe, ah, ali o fulano...
11: O arroz, né? É, o cara que fica te encarando, e tu não sabe se é te achou bonito, quer te assaltar, ou é um ouvinte.
14: Com certeza é um ouvinte.
11: Ou é os três.
7: O Instagram tá parecendo uma madeireira.
14: Por quê?
7: Virado em toco. Tu tem que dar uma segurada.
11: Tá certo, tu. É assim que tu guarda dinheiro.
7: Isso aí.
11: O que a gente economiza?
12: Se por acaso amanhã tu estiver assistindo o jogo em casa, o que tu ia gostar de comer vendo o jogo ali?
11: Ah, amanhã um X.
12: É que amanhã é Grêmio, né?
11: Não, hambúrguer.
7: Tem algum hambúrguerzinho que te manda ou não?
11: Tem, mas
7: agora não lembro de cabeça,
11: é sério, não lembro.
14: Ficou nervoso.
11: Siga ele e ele vai apresentar as marcas.
7: Quantos seguidores está?
11: Tenho 27.700.
12: 30 mil hoje no Pretinho.
11: Merece.
14: O Natan Nunes.
11: Não comprei nenhum.
14: É o Natan Nunes lá.
7: Eu vou
12: bater. Vamos todo mundo bater uma foto dele e marcar ele ali, ó. Olha aqui, ó, que bonito.
11: Não, é que se eu botar uma foto no meu stories, é perigo eu perder seguidor. Mas eu vou tentar te ajudar.
14: Não, nós vamos te ajudar.
7: Faz aí a tua carinha.
14: Eu sou o que menos tem, mas vou te ajudar também aí, ó.
12: Boa. Todo mundo seguindo agora. Natan, vai mostrando pra gente o resultado em tempo real aí.
11: Peraí.
12: Arroba.
7: Vai lá.
14: Olha pra cá, Natan. Agora olha pra cá.
11: Não, bate ainda. Que cara de feliz, Natan.
14: Pois é.
11: É difícil. A vida é seguidor com essa lata. Eu sou muito expressivo.
12: Siga.
11: Tá, mas daí nós vamos parar o programa e ficar falando no telefone.
14: Não, todo mundo ajudando o Natan aqui, ó.
11: Já ganhei 18 seguidores.
14: Siga, @ eu, Natan Nunes. Postei lá, Natan.
11: Muito obrigado, gente.
14: Também
11: obrigado.
14: Em tempo real, obrigado. Nós vamos atualizando o produtor do Pretinho Básico desta terça-feira, 6 da tarde, Ivan.
7: Tu já tá na história do programa.
14: Por quê?
7: Não, porque ele tá no documentário. O Vini não tá. O Natan tá no documentário.
14: É verdade.
11: Ele tem mais tempo de tela que o Porã.
7: Isso aí.
11: Mas eu contei.
7: Mas o Porã tem mais posse de bola que tu no documentário.
11: Isso, sim.
12: Vovô Sacudo.
14: Vai, Ivan, bota uma.
7: Pô, eu tô mal.
14: Por que tu tá chateado?
7: Pô, de tarde agora bateram meu brinco, rapaz.
14: Como assim? O que aconteceu?
7: Fui lá no Baratinha, me mamei, fui jogar no dominó com os guri. Aí subi na mesa de snook de sunga, cantando Benjamin Mutti, bateram meu brim. Bateram meu brim violentamente. Inclusive, eu preciso sair mais cedo hoje, que eu tenho
14: segunda
7: rodada de dominó. Eu e o Steve Wonder, nós estamos jogando
14: de dupla dominó.
12: Nós temos um parceiro chamado Steve Wonder.
7: E...
14: É o nome dele ou ele tem deficiência visual?
7: É o nome dele.
14: Ah, tá.
7: Ele não tem uma perna. Aí o Steve Wonder, ele...
12: O apelido do meu pai é Steve, né?
7: É mesmo. Porque
12: ele é cego só do mundo.
7: Isso, o Steve.
11: Puta merda.
7: Então é o Steve. Não, eu tenho que ser.
14: Ah, o Steve é cegão.
7: Steve Segão.
11: Steve Segão.
7: Steve Segão, um bom amigo.
14: Cara, se nós juntar o teu pai e a minha mãe, dá dois olhos.
7: Ah, isso aí.
14: Minha mãe também não enxerga de um.
7: Os dois juntos conseguem andar de moto.
14: É.
12: Não, o mais engraçado é que ele usa a prótese e às vezes fica meio tortinho o olho, meio vesguinho assim, né? Eu brinco, pai, tá fazendo segurança da esquina.
14: Teu pai era um baita camisa 10, olhar pro moço, sacava.
7: Ah, o Zico, né? Olha aqui a visão periférica que ele tem, né? O cara vem 360, né? Parece uma propaganda do Peitinho Básico. Então só dizer que eu vou ter que sair um pouquinho mais cedo. Eu e Steve Wonder jogamos hoje pela segunda rodada do torneio de dominó do Baratinho.
14: Tá.
7: E, bom, o bêbado. É uma história.
11: Ah, uma história.
14: Ah, tá. Prendi
7: com
14: o
7: Joia. Prendi com o Joia. Que se for ruim. Palico! O bêbado entrou no ônibus e sentou do lado da freirinha.
14: Tá.
7: A freirinha, show de bola. A freirinha tava ali fazendo um palavra cruzada. Aí ela viu o bêbado e. Mas não tirava o olho do livro, né? Aí quis provocar, quis indicar com o bêbado, né? Aí falou... Feio e sujo. Aí o bêbado olhou pra feio e falou... Bom, se for com duas letras, é cu.
11: Isso é boa.
14: Rafinha, eu tenho uma aqui que acho que tu pode ajudar o cara, tá?
11: É boa.
14: Pretinhos!
7: Tá pegando os passos do Fetter. Tu conta a piada e já passa reto, que é pra não dar chance.
11: Não vê, exato.
14: Gostaria de compartilhar uma situação e ouvir a opinião de vocês. Trabalho como vendedor externo e no dia do ocorrido estava retornando para a cidade no final do expediente, por volta das 5h30 da tarde, dirigindo o veículo da empresa. Ao me aproximar de uma rotatória, eu seguia pela via principal na preferência e dentro do limite de velocidade. Nesse momento, um veículo que estava na rotatória saiu para acessar a via principal e cortou a minha frente, sem aguardar. Para evitar uma colisão, buzinei e fiz uma manobra defensiva, desviando para a direita e seguindo.
15: Calma, fé da puta!
14: No dia seguinte, ao chegar na empresa, meu diretor me chamou para conversar. Ele estava furioso, desesperado e eu sem entender o motivo. Foi nesse momento que eu entendi que o outro motorista havia anotado o número da empresa e entrou em contato para reclamar do ocorrido. Foi então que o meu diretor questionou a minha atitude, dizendo que por eu estar dirigindo um carro da empresa, não seria adequado buzinar, pois a pessoa poderia identificar a empresa e reclamar ou falar mal. Eu não fiz gesto obsceno, não xinguei e nem tomei nenhuma atitude ofensiva. Apenas buzinei como alerta, fiz uma manobra para evitar a colisão e segui. Queria entender se, mesmo assim, por estar em um veículo corporativo, essa situação deveria ser vista de outra maneira. O que vocês acham? Até que ponto o fato de estar dirigindo um veículo corporativo muda a conduta em uma situação como essa? Como tu foi o cara que mais dirigiu o veículo corporativo aqui na rádio?
11: Eu sou o rei da multa. Eu não posso dar muito exemplo. Mas ali o garotão se defendeu pra não dar uma merda. Eu não acho que tu buzinar, estando num veículo da firma, vai configurar tu tá... dando mau exemplo, sei lá, ele fez uma. Ele teve uma atitude defensiva, ele não foi um motorista imprudente, pelo que tu leu aí. Eu não sei.
14: Ele tá dizendo que não. Mas quando tu tá dirigindo o veículo da firma, tu tem que andar na manha. Tu tem que
11: eu acho que sim, né? Tu representa, é que nem nós. Sai daqui, se fizer uma cagada, não é o Rafinha. O Rafael Menegaz é o Rafinha da Atlântida.
14: Se parar na Blitz...
11: Principalmente em cima, os caras vão querer te ferrar.
12: Avisar a turma aí. Porque a turma toca o louco, né, cara?
11: Eu já vi carro de firma fazer proeza, falando pra quem nos ouve aqui em Porto Alegre, principalmente que eu saio que tem que pegar o final lá na Bento Antônio de Carvalho. Cara, o cara, num carrinho pequeno, ele fazia zigue-zague num carro da firma. Aí eu acho que o cara tá chamando a atenção pra se ferrar, mano.
16: O que mais me corta no trânsito é quid de firma.
11: Certo.
7: Não,
11: antes era o Juninho com as escadas.
7: Não, né? Mas eles estão ainda aí.
11: Então,
7: o Juninho de escada que tu tá andando nas ruas mais periféricas.
11: Que eu tô andando só por dentro agora.
7: Isso. Não, estou
11: andando. Aí eu desvio do trânsito da avenida
14: claro,
11: principal.
14: Claro.
7: Eu sempre sou a favor do carro plotado. Eu sempre digo para as pessoas, ó, se tomar um porre, pega um carro plotado. Que a polícia não para carro plotado.
14: Ah, eu já falei
11: não,
14: isso.
11: Não,
14: claro, Rafinha, sim. É real, velho. Eu tinha um
11: carro
14: amigo...
11: Carro plotado?
14: Eu tinha...
7: Claro! Quando tu vai vir numa Blitz, a móvel da rádio parada? Não paro!
11: Não.
7: E se
11: não,
7: parar, tu desce tá fazendo não.
11: Carro
7: um boletim.
11: Plotado é outra coisa. Tu plota com uma marca ou tu plota por simplesmente tu quer mudar a cor do carro?
7: Não. Tem que plotar tipo assim, ó, Rafinha Mecânicas e
11: Ferragem. Ah, não,
7: ferragem.
11: Tá. Que daí é um carro de empresa, beleza.
7: Isso, carro de empresa com escada, eles não param.
16: Vou botar o logo da Suel na minha mão.
12: Spin de prefeitura.
14: Não, meu.
12: O que mais corre na estrada?
14: Cara, eu tinha um brother...
12: Spin de prefeitura, corre muito.
7: pode ser alguém morrendo.
14: Quando nós estávamos na faculdade, velho, tinha um brother nosso que o pai dele tinha empresa de segurança 24 horas. Tá. E aí, às vezes, ele pegava o carro da firma pra buscar a gente e ir pra noite. E aí, dito e feito, liguei e parava.
12: Pô, eu aprendi a fazer manobra
14: ele não na tem Fiorino mais firma, da, ele não da tem firma mais
12: de um brother, cara.
11: Como é que é?
12: Eu aprendi a fazer baliza na Fiorino da firma de um brother.
7: Cara, a maior vergonha que eu passei na minha vida na frente de uma balada foi graças ao saudoso Reinaldinho.
12: O que rolou? Foi
7: campanha de vereador e tinha um vereador que era muito amigo dele. É. Então ele colou a foto do vereador, tava colado no ninho dele, dos dois lados.
11: Com a lata?
7: Com a lata do cara, os dois lados, assim, no
11: a
7: carro
11: móvel
7: gigante,
11: do vereador.
7: E aí o que? E em cima, não bastasse, sabe o que tinha em cima do ninho? A caixona de som. Aí ele chega pra largar... aí ele chega pra largar nós. E aí ele vai embora e bota a música. Pode botar, Bah, eu assim, as meninas me olhando, eu descendo do carro com a carinha de gol contra o juvenil.
11: Esse propósito.
7: E ele... Gurias, votem! Você quer jogar?
11: Já virou um voto.
7: Saudade desse filho da puta. Ah.
14: Correio Amoroso. Ó, vocês que gostam desse quadro aqui, que gaja bastante. Ó. Prezados, boa tarde.
7: Quem não gosta, eu por ele não tá. O quadro eu acho muito bom. Eu acho que nós temos que unir as pessoas, cara.
14: Não divulguem o meu nome.
7: Mas fica difícil também.
14: Por favor, eu gostaria de pedir ajuda de vocês para enviar um recado para uma ouvinte fã de vocês. Senhora, ela escuta sempre o programa das 18. Recado para a Rebeca. Rebeca, você é a maior saudade de todos os tempos.
7: A guampa é foda, né? Isso aí é guampa, vamos falar a real.
12: Claro.
7: Isso é guampa.
12: Tá mal resolvido.
7: Tá mal resolvido.
11: Mas eu entendo Porã, Não engaja mesmo.
7: Não engaja. É que eu acho que engaja a pessoa que manda assim, meu nome é fulano, eu tenho 1,78m.
11: Um quadro mensal.
7: 114 quilos.
12: Semestral, que sabe?
11: É.
7: Tu não acha que tu manda assim, meu nome é fulano, eu tenho 140 quilos, tenho 1,58m.
12: Jogo Uno o dia inteiro.
7: Jogo Uno, tenho conta no Roblox.
14: Vamos fazer na balada do Pretinho, então.
7: O Tinder ao vivo. É que eu acho que as pessoas têm que se amar mais.
14: Um brother vende o outro.
7: Sabadão agora, hein?
11: Soque!
7: Baralho do Pretinho, hein? Que horas é?
12: No Simpla.
14: 8 da noite, Fuga do Quarto Distrito. Balada do Pretinho, O Retorno. Garanto o seu ingresso.
12: Vai ter banda de karaokê pra galera poder fazer um sing lá na hora.
14: Vai ter o sete do Mestre.
11: E o Joia.
7: Então vai ter o Summer Eletromestre, né?
12: Ah, é? Vai ter?
14: Summer Eletromestre. Rafinha, bota mais uma.
7: O Natan vai aí, não?
11: Olha, falando em e-mails legais, bota. Boa tarde, Matheus de Caxias do Sul, ouvinte desde 2008. Manda um fiadapu pra galera do Power Mig. Se possível, às 18, sucesso. Obrigado, Matheus Luiz.
12: Ah, Matheus.
11: Não, velho. Hoje me escolheram bem nos e-mails aqui.
14: Falando em e-mail legal.
11: Caramba, mano. Às vezes, né? No viu? Silêncio da noite, né?
14: Viu, produção?
11: Às
14: viu como é bom tomar
11: melhores, corneta? Talvez os melhores, né?
7: Não, mas aí é legal. O boi é o cara de cornetear. O cara aprende na porrada.
11: É. Certinho, não...
7: Não, cara...
11: Tem outro grande.
7: Cara, é o outro.
11: Vai o Adams ali.
12: É que o meu era direcionado pro Fetter, mas o Fetter não tá aqui, né?
14: Não. Então vai, maionese, salva.
7: Mas aí tu me prejudica, né? Vamos lá, então. Vamos com uma charadinha.
14: Charadinha é bom.
7: Me dá só um minutinho, que eu não tava esperando tu me chamar. Achei que eu não viria dessa vez. Convidar o pessoal pra ver meu show acústico.
11: Renato Russo,
7: maionese
11: dia
7: cantando
11: agora.
7: Renato Russo. Cantando.
11: No Fuga.
7: De tarde quero descansar, ser bom. Cavalos, marinhos.
11: Ah, é, tá, é um pupurri, assim.
7: Um pupurri. Qual o nome do cantor que é praticante de Umbanda? 6h45.
12: Armandinho Umbanda?
7: O que que tem a ver com Umbanda?
14: Armandinho Umbanda, ele falou, cara.
7: Oh, é boa.
14: Umbanda mais bonita da cidade.
7: O quê?
11: Otto.
7: O Otto deu uma sumida, né? Eu gostava de Otto.
12: É o tempo do Bob. O Bob de Copacabana. Isso.
14: A Umbanda mais bonita da cidade.
7: Pô, o Otto...
14: Também não.
7: O Otto, ele namorava a Alessandra Negrini.
11: É a Otto de Copacabana.
7: O senhor é de moto ou é o Otto?
11: A Otto de Copacabana.
12: Vocês viram o vídeo que eu mandei da Edmota falando
11: isso? Eu vi.
7: Edmota tá bem gordinho, né?
11: É, ele sempre foi.
14: É.
11: E agora não tem mais desculpa, né?
7: Como assim?
11: Ele pode comprar canetas, né?
7: A carne tem salvado os gordos. Aqui a RBS é uma mãe. O que a RBS ela dá de bariátrica, o SUS não deu no ano.
11: É verdade. Tá, mas e aí?
14: O SUS dá e a charadinha, meu? Como, a gente nem lembra mais isso, da charadinha.
12: Cantor da Albana.
14: Ele começa turno, a enredar, ele vê que não é bom, ele engana.
7: Não, é boa sim. Não fala do meu trabalho. Fala, respeito o meu trabalho, que eu respeito o seu trabalho. Eu sou um palhaço. Né? Eu sou um artista que, inclusive, vou estar agora domingo cedo no Brick da Redenção com o meu Malabares Invisível.
12: Legal. Dá uma palhinha pra gente, claro, né? Pra quem tá assistindo agora.
14: Ah, não, no rádio vai ser incrível.
7: Tem como colocar
14: não,
7: uma quem Enya tá assistindo? Pra mim?
11: Ah, mas que quem que tá no rádio...
7: Enya. Enya.
14: Putz, tem Enya no servidor?
7: Tem, claro que tem. E-N-Y. Tu prefere o Malabares ou a Mímica?
12: Olha, se puder brindar, a gente... Com...
11: Ah, acho que é a Mímica.
7: É? Poderia, ok.
11: Ah, eu queria o Malabares.
7: Posso fazer os dois?
11: Tá. Tá, mas e aí?
7: Vamos lá.
11: Tá, mas tu tá numa
7: fecha
11: live.
7: Em minha live. Fecha em minha live.
11: Concentra. Rádio, abrindo as mãos.
7: Primeira mímica. Vou fazer uma pessoa presa na caixinha.
11: Tá, não. Tá. Não é, é que não, eu não consigo não narrar isso, cara.
14: Não é possível que a gente tá falando isso no rádio, cara.
11: Mãos no lado direito. Agora no lado esquerdo.
7: Estou preso na caixinha.
11: Ele tá tocando no invisível.
14: É o pior mímico do mundo, cara.
7: Eu estou preso na caixinha.
11: Meio tá amassada a caixa, né?
14: Tá, e os malabares agora?
11: É com fogo ou é normal?
7: É com fogo.
11: Tá.
14: É um idiota, cara.
11: Incrível! Artista incrível. Jefferson. Incrível, incrível, incrível.
14: Inacreditável.
11: Isso, um pouco mais...
13: Tá, mas e a resposta da charadinha?
14: É, tudo isso e ele não fez.
11: Como é que é
12: ele tá agradecendo ainda.
7: Qual cantor de Umbanda é pra... Qual cantor é praticante de Umbanda?
14: Cantor ou cantora?
7: Cantor, eu falei cantor.
12: Quem é o cantor?
7: 5 mil votos.
11: Anitta?
7: Papelão. Quem?
11: Anitta. Pato, veio bem até.
7: Acertou, Anitta. Ele é cantor e pratica Umbanda, parabéns.
14: Idiota, cara.
11: Essa
7: era a resposta.
11: Ah, tá.
14: Não, não, tá de sacanagem.
11: Não,
7: é essa a resposta. Ah. Claro que não.
11: Qual que é?
7: É o Di.
11: Que Di?
7: Di Terreiro.
11: Ah, bom.
7: Ele tem o patrocínio de Terreiro Rocher.
14: 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CCGL coloca os classificados do Pretinho, Natan.
11: Venho por meio do PB anunciar a minha caranga. Você que adora um copo térmico, joga beach tênis, usa colete puffer.
14: Aí, Rafinha.
13: É um Jeep!
11: Tenho o carro ideal pra você. Brincadeiras à parte, o motivo é que a minha família aumentou e precisamos de um porta-malas maior. Estou vendendo nossa Renegade Longitude AT 2021. Carro bonito, pneus em ótimo estado, higienizado há 4 meses.
14: Mandou
11: lavar o carro, isso é importante.
14: Tá, mas é o mínimo se quer vender o carro.
11: Que o carro tem? Banco de couro,
12: pneus, rodas,
11: direção elétrica, progressiva, câmbio automático, câmera de ré e sensor de estacionamento, regulagem de farol, multimídia, ar-condicionado digital, rodas de liga leve, entre outros. O carro está em Porto Alegre e ele pede o valor de R$ 82.500. Interessados podem chamar no e-mail regis.ramf@gmail.com.
14: Ah,
11: Regis. regis.ramf@gmail.com.
14: Errou, Regis.
11: Rafinha, pessoal de casa é teu público. Abraços a todos.
12: Um abraço pra família, o pessoal de casa, né?
11: Pessoal de casa.
14: Pessoal de casa.
11: É muito bom isso.
7: Bonito o carro.
11: Não, tá bonito. Não, tá bonito.
14: Tá, cara, mas o e-mail tá é uma bonito, bosta. Tá, repete tá o e-mail. Repete o e-mail.
11: Regis.
14: Tá.
11: Ponto. R-A-M-F.
14: Ranf.
11: Ranf. @gmail.com.
7: Ranf. Como é que seria um bom e-mail pra esse carro?
11: Cara. Renegade no pretinho. Tanana, tanana. Mas alguém já deve ter feito.
14: É um não, mas podia ser, sei lá. Renegadestanley@gmail.com. Renegade de playboy@gmail.com. Qualquer coisa, ele mesmo brincou com a Renegade no início.
7: É, isso aí. O Sandrinho, o apelido dele aqui na firma é Jeep.
14: Por quê?
7: Vive atolado.
14: Para. Ai, 10 minutinhos para 7, a gente vai fazer um rápido intervalo e já volta com a última parte do Pretinho. Ah. Que? Sabendo mexer uma barbada.
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14: Voltamos! Faltando 2 minutinhos para 7 horas. O Pretinho Básico dessa terça, 6 da tarde, chegando ao seu final. A gente tem que fazer o craque. Escolheu o craque do programa das 6 da tarde dessa terça-feira. Começando por Gordo Léo, Palhaço Maionese, Ivan.
7: Eu que vou votar.
14: O Ivan vai votar.
7: Só pedir pro pessoal ir no arroba Gordo Léo encarecidamente e comentar lá no videozinho que ele postou, aonde eu tô tomando um banhozinho. É bem legal. Se você curte mendigos tomando banho, aproveite, tem uma noite.
14: Que público é esse? Se você curte mendigos tomando banho.
7: Tem público pra tudo. Beijo pra Janete lá em Pelotas.
14: Quem é Janete?
7: Ah, negocinho meu aí, beijo pra Janete,
14: Pelotas.
7: Faz um pudim.
14: Pelotas é uma bela cidade.
12: De leite?
7: Também. Então, um beijo pra Janete, meu trocinho lá em Pelotas. Meu e Deus. Aí, o quê? E aí eu
14: vota,
7: vou...
14: Ivan.
7: Ah, vou botar no Rafael Menegazzo e reitero, vá no arroba Gordo lá e comente o meu vídeo que eu tô precisando. Eu voto, gente, eu preciso. É
14: tá,
7: necessidade.
14: A gente já entendeu.
7: É necessidade.
14: Aonde?
7: Arroba o Gordo Léo e meu voto é no Rafão.
11: Obrigado, meu voto... Não, o Rafão tá na mesa.
7: Não, o Rafão me negado.
11: Ah, obrigado. O meu voto vai na produção, Natan.
12: Obrigado.
11: Assim, um toque, eu gostaria, cara, de e-mails mais longos pra mim.
12: Ah, pode deixar.
11: Assim, veio...
14: Cara, você
11: consegue
14: aprender. Duas frases.
12: Ah, eu vou dizer. Eu separei, aí depois... Não, vou pegar uns bagulho maior. Aí esqueci.
11: Não deu tempo.
12: Não deu tempo.
11: Não, tá bom, tá começando bem.
7: Obrigado, Rafinha.
11: Tá começando bem, Natan.
14: Vota, Natan.
12: Eu vou votar no Rafinha, que mesmo com um material escasso, soube improvisar bem no programa.
11: Obrigado,
12: e Nathan. Saiu muito bem.
11: E o Renato?
10: Eu voto em ti também.
11: Pô, agora também. Eu cresci.
10: Pra mim, tu é o craque.
14: Rodrigo Adams.
12: Eu voto no Maionese. Bom. Show de mímica aqui.
14: Ah, não. No rádio, não.
12: É, muito
14: não,
12: obrigado. Mímica no rádio. Claro. E ele vai fazer uma mágica em breve aqui, né? Porque eu sei que tu faz mágica também.
7: Ah, essas brincadeiras assim eu não faço. Tu tem a ver com coisas de eu me envolver com outros rapazes e varinhas, é isso?
12: Não, não era.
7: Eu até simplesmente... faço, mas não é mágica. É só um particular meu também.
11: Particular meu.
7: Isso, eu sou.
12: Tô de Dinda?
7: Eu sou, às vezes, precisando. Eu sou.
14: É palhaço.
7: Sabe,
11: atua como Dinda,
7: tá? Atua como Dinda também.
14: Palhaça carequinha.
7: Bem pagadinho, eu tô aí.
14: Eu vou votar no Natan também, vamos Obrigado. Incentivar. Parabéns, Natan. Parabéns, o craque do programa. Venceste o craque do programa.
11: Preciso de reforço positivo, é bom.
14: É isso
11: bom.
14: Aí, Obrigado. Isso aí.
11: Quantos votos aí, Natan?
14: Dois. Meu e o teu.
11: E eu tenho dois.
7: Mas o voto do rapaz ali, por incrível que pareça, vale dois.
14: Como por incrível que pareça?
11: Não, mas eu... Bom, enfim...
12: Não, tu votou em quem?
11: Não, tá certo.
7: Eu não votei.
12: O Léo votou em quem?
14: O Ivan votou.
11: O Ivan votou em mim.
7: Eu votei Rafinha. No Rafinha.
11: Eu votei em ti, Natan.
12: Ah, então tá 2-2.
14: Não, ô meu, parabéns.
12: Ah, ele desempata.
7: Cara, eu quero
14: esse foi o Pretinho, valeu, tchau. A gente volta
12: amanhã.
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1: Muito bem, 76 Atlântida, Rádio das Nossas Vidas, depois do Pretinho Básico. Tamo por aqui. Vamos até as 9 da noite, surge a Voz do Brasil, até as 10. Às 10 retomamos, tem o pijama. A diferença agora, pro pijama, agora a gente até apresenta algumas coisas novas. Agora o pijama somente clássicas. A noite é nossa. Falando em noite, estamos iniciando a noite de terça-feira, 6 de outubro de 2026. Já partimos para a primeira canção. Louis Tomlinson. Tudo começa assim. Saudações a você em qualquer cidade de Santa Catarina e do mundo nos acompanhando. Seja pelo rádio, seja pelo aplicativo.

0: U2, Strips of Dreams, Sunrise com Super Bad. Ainda ouvimos Miles Smith, Imagine Dragons, Victor Clay, Louis Tomlinson. Assim ficamos com a primeira sequência aqui na Atlântida, 7h25. Boa noite de terça, intervalo.
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7: É tudo nosso. Tem aprendizado que não espera a vida adulta. Educação financeira começa na infância, com uma conversa e fazendo a conta.
10: Ensinar uma criança a guardar, escolher e entender o valor das coisas é preparar ela para muito mais do que o consumo imediato. É ajudar a construir consciência, responsabilidade e um olhar mais inteligente para o futuro.
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4: 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Olivia Dean.

0: minutos para as 8 aqui na Atlântida, ouvimos Summer, Back to France, antes Natty Roots, Forest Frank, Sophie Elise, Kings of Leon e Skank, Olivia Dean no começo.
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1: Boa noite de terça-feira. Estamos na Atlântida, Rádio das Nossas Vidas. E agora tem Luke Combs.

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4: Atlântida, rádio das nossas vidas, tem Taylor Swift.

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0: Muito bem, com Benson Boone, Ted Swing, Sugar Ray, Red Hot Chili Peppers, Maroon 5, Taylor Swift. Encerramos a edição do Mr. P na rede de hoje, noite de terça-feira, 11 para as 9. Vem a Voz do Brasil das 9 às 10 e retomamos tudo por aqui às 10 da noite com o Pijama e as Clássicas. Até logo mais! Opa! Que a sequência da noite contemple as suas expectativas positivas. Encerramos aqui Mr. P na rede. Aí está. 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
3: E olha só a dúvida da Elisa. Doutor, sinto entre os meus amigos uma certa pressão pra gente tentar ficar feliz o tempo todo. Eu não sou assim. De vez em quando eu tô feliz, de vez em quando eu tô bem, de vez em quando eu tô média e de vez em quando eu não tô legal. Será que está errado tudo que eu tô sentindo? Olha só, eu acho que tua pergunta é muito boa e, de fato, a gente não tem que se sentir feliz o tempo inteiro. A ideia de que a gente precisa estar sempre bem pode até aumentar a nossa frustração. Tristeza, medo, raiva e frustração também fazem parte da nossa experiência como seres humanos. O objetivo da saúde mental não é eliminar emoções desagradáveis, mas conseguir reconhecê-las, lidar com elas e continuar funcionando apesar delas. O sinal de alerta é quando uma emoção negativa fica intensa demais, persistente e começa a prejudicar o seu dia a dia, o seu sono, o seu trabalho, os seus relacionamentos ou a sua vontade de viver. Sentir coisas ruins de vez em quando faz parte da experiência humana. Ficar preso nelas por muito tempo merece alguma atenção. E só respondendo a tua pergunta inicial, não. A gente não precisa ser feliz o tempo todo. Isso é impossível. Dúvidas? @ Jairo Bauer Oficial.
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0: Está no ar a Voz do Brasil. As notícias do governo federal que movimentaram o país no dia de hoje.
1: Olá, boa noite.
2: Boa noite para você que nos acompanha em todo o país.
1: Terça-feira, 6 de outubro de 2026.
2: Vamos aos destaques do dia.
1: Sites e aplicativos de apostas online estão oficialmente proibidos no Brasil a partir de hoje.
2: Empresas de bets têm até amanhã para enviar relatório com saldos finais de apostadores.
1: E mais de 26 milhões de usuários não fizeram resgate voluntário dos valores disponíveis. Nazi Brum.
3: Segundo a Secretaria de Prêmios e Apostas do Ministério da Fazenda, ainda restam 1 bilhão 325 milhões de reais na carteira das bets.
2: Alerta climático.
1: Novo boletim sobre o El Niño aponta risco de eventos extremos e altas temperaturas em boa parte do Brasil entre outubro e o início de 2027.
2: Plataforma digital reúne alertas meteorológicos e orientações para produtores rurais durante o fenômeno. Cleide Lopes.
4: Essas ações têm como foco fortalecer a gestão integrada e prevenir cenários e reduzir riscos.
1: Educação profissional e tecnológica.
2: Modelo de ensino completa 117 anos com oferta de qualificação técnica e ingresso no mercado de trabalho. Gabriela Noronha.
5: Hoje são mais de 3 milhões de matrículas na educação profissional técnica de nível médio, segundo o Censo Escolar da Educação Básica.
1: Hoje na apresentação da Voz do Brasil, eu, Mariana Jungmann e Luciano Seixas.
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1: Quem ainda tem dinheiro nas plataformas de apostas online, as chamadas bets, vai receber os valores diretamente na conta bancária nos próximos dias.
2: A Secretaria de Prêmios e Apostas do Ministério da Fazenda divulgou um novo cronograma para a devolução.
1: De acordo com a pasta, um total de 1 bilhão e 300 milhões de reais ainda não foram resgatados pelos usuários.
3: Foi encerrado ontem, segunda-feira, o prazo para o resgate voluntário dos valores disponíveis nas plataformas de apostas, as bets. Mas, segundo a Secretaria de Prêmios e Apostas do Ministério da Fazenda, ainda restam 1 bilhão 325 milhões de reais na carteira das bets, que devem ser devolvidos aos apostadores. A retirada vale para as empresas que tiveram a autorização de funcionamento no país. Segundo a Secretaria, um dos fatos para a demora na retirada é a quantidade de contas com valores reduzidos. Pelo menos 86 milhões de contas possuem saldos de até 99 centavos, totalizando mais de 15 milhões de reais. Agora, as empresas têm até amanhã, dia 7, para informar as instituições financeiras os saldos de cada apostador. De acordo com o ministro da Fazenda, Dario Durigan, o dinheiro deve estar disponível nas contas entre os dias 9 e 14 de outubro.
6: As bets vão ter que informar para os bancos qual é o saldo no seu CPF que ficou lá sobrando. E os bancos, no dia 9 a 14 de outubro, vão devolver o seu dinheiro. Caso tenha qualquer problema, a Caixa vai receber o recurso e intermediar a devolução do seu dinheiro. Não confie em sites, em links que te mandarem que facilitem a devolução do seu dinheiro.
3: O fim das atividades das bets no país foi determinado por uma medida provisória. Só no dia de hoje, 1.500 sites de plataformas de apostas foram derrubados. Com isso, a partir desta terça-feira, os sites de aplicativos das plataformas deverão ficar indisponíveis. Reportagem Nazi Brum.
2: E para fortalecer as ações de combate à oferta de apostas de cota fixa no país, o Ministério da Justiça e Segurança criou novas estruturas no âmbito da Secretaria Nacional do Consumidor, a Senacom.
1: O Departamento de Fiscalização e Prevenção de Danos ao Consumidor vai atuar na prevenção e repressão das apostas ilegais e também na manipulação de resultados esportivos.
2: Já a Secretaria Nacional de Direitos Digitais vai acompanhar sistemas e políticas adotados pelas plataformas, analisar relatórios de transparência e notificar provedores e aplicativos que violem a medida provisória.
1: Pagar a mesma conta duas vezes por engano ou ter dor de cabeça com golpes e fraudes são alguns dos problemas enfrentados pelos usuários do Pix.
2: Para evitar situações como essas, o Banco Central aprovou novas regras para reforçar as operações financeiras no país.
1: Além de novas medidas de segurança, trabalhadores poderão utilizar o Pix automático em contas salários para pagamentos recorrentes.
7: O Banco Central aprovou novas regras para aperfeiçoar o Pix, ampliar suas funcionalidades e reforçar a segurança do sistema. As mudanças incluem novidades no PIX automático, regras específicas para cobranças híbridas e novos procedimentos contra fraudes. A partir de 1º de julho de 2027, o PIX automático poderá ser usado em contas salários para pagamentos recorrentes autorizados pelo cliente. A medida amplia as possibilidades de uso da ferramenta, mantendo as restrições já existentes para recebimento e outras operações nessas contas. Outra novidade envolve a cobrança híbrida, que reúne boleto e QR Code do PIX no mesmo documento. Para evitar pagamentos em duplicidade, a nova regra determina o cancelamento automático de um dos instrumentos assim que o outro for pago. Em caso de falhas, o regulamento define responsabilidades das instituições que devem comunicar ao usuário quando houver registro de suspeita de fraude, informar a data da marcação e permitir a revisão da medida. Se a suspeita não for confirmada, o registro deve ser cancelado. Claudimário Carvalho, para a Voz do Brasil.
2: A balança comercial brasileira registrou superávit de 7 bilhões 740 milhões de dólares em setembro, uma alta de 146% em relação ao mesmo período do ano passado.
1: Isso significa que o Brasil vendeu mais mercadorias e serviços para outros países do que comprou, resultando em um saldo positivo para a economia do país.
2: Os dados foram divulgados hoje pela Secretaria de Comércio Exterior do Ministério do Desenvolvimento, Indústria, Comércio e Serviços.
1: Os destaques nas vendas foram para o petróleo bruto, minério de cobre, combustíveis, soja, farelo de soja e café não torrado.
2: Aparelhos auditivos, cadeiras de rodas, camas hospitalares e até mesmo mudanças em imóveis para pessoas com algum tipo de deficiência.
1: Esses são alguns dos itens que podem ser financiados através de crédito acessibilidade, que oferece linha de crédito nos bancos públicos federais para aquisição de produtos e serviços de tecnologia assistiva.
2: Os equipamentos e dispositivos são voltados para dar mais autonomia e independência às pessoas com deficiência.
1: Saiba mais na reportagem de Luana Karen.
8: A linha de crédito Acessibilidade financia a compra de equipamentos, dispositivos